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fosse vocês, verdade. Se não fosse vocês, a gente não tava aqui hoje. Pode ter certeza. Muita gente desacreditou da gente. Esse cara batalhou muito pra chegar onde ele tá hoje. Eu cheguei na vida dele pra somar, pode ter certeza. Que a gente tá fazendo uma história brilhante. E a gente se orgulha muito da nossa história. Obrigado. E vocês fazem parte da nossa história. Muito obrigado pelo carinho de todos vocês.

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0: 10 e 13.
1: Essa é pros falador.

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0: 10h52.
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0: 10h52.
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0: 11:44.
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0: meia-noite 16.
1: Luan Santana e Léo Foguete.

0: meia-noite e 57.
1: Jorge Henrique Rodrigo. É Murilinho Rufo, vá. O que é que você tem nessa boca vermelha?

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2: 2:12.
3: Cleiton Romário, canta essa moda.

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1: 5 horas.
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0: 5:06, temperatura na marca dos 9 graus. Estamos chegando com muita alegria, com muito amor no coração para mais uma edição do nosso Bom Dia Região dos Vales da sua Rádio Encantado. Na manhã desta quinta-feira, hoje quinta-feira, dia 14 de maio de 2026. E o Bom Dia Região dos Vales tem a apresentação de Alexandre dos Santos e de Lamar dos Passos. Na Central Técnica, o Leandro Marcos Vinck, o Rebite. A participação de toda a equipe de rádio jornalismo do Grupo Encantado de Comunicação e a direção geral de Antônio Alberto Luca. Até às 9 horas, trazendo muitos destaques, muitas informações aqui no Bom Dia Região dos Vales da sua Rádio Encantado. E você, é claro, é nosso convidado a ficar ligadinho com a gente, nos acompanhar pelo velho e tradicional rádio, amigo, companheiro de todas as horas, lá no 104.7 FM. Também você pode nos acompanhar pelo nosso canal no YouTube, no nosso site rdencantado.com.br, através do nosso aplicativo no celular. Baixe o aplicativo da Rádio Encantado no seu celular e acompanhe toda a nossa programação. Ou você pode nos acompanhar na nossa live lá no Facebook, onde você acessa a página oficial da Rádio Encantado, tem a condição aí de assistir o programa e também, é claro, mandar o seu recado, mandar a sua participação na manhã desta quinta-feira, deste quintou com quê de quase sexta, né? Temperatura repetindo na marca dos 9 graus a temperatura nesse momento, e você está com o Bom Dia Região dos Vales aqui pela Rádio Encantado. Você pode mandar também o seu recadinho pra gente através do nosso WhatsApp, o 999-88-1543. 999-88-1543. Ou ainda manda através da nosso telefone do ouvinte, 3751-1580. São as formas que você tem, então, de interagir conosco, de mandar o seu recado, mandar a sua participação e, é claro, ficar ligado aí na programação da Rádio Encantado. 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Vamos trazendo aqui já as primeiras participações dos amigos ouvintes. Vanderlei Bastian manda o seu bom dia. Luciane e o Marcos Franchini, na linha Alegre Caravagem Mussum. Bom dia para o Renato Rickert. Bom dia para Circe Giovanella. Preparando o coração para as emoções desta quinta-feira com o tricolor. A Rosângela Schucke tá mandando aqui o seu bom dia e parabenizando o filho Lorenzo, que está completando hoje 23 anos. Quer desejar a ele tudo de bom e que Deus abençoe ele, e que nós estamos ouvindo o programa aqui da Lagoa da Confusão, no Tocantins. Opa, que beleza! Um abraço lá para Rosângela Schucke e o pessoal que está nos acompanhando lá em Tocantins. E a Rosângela está fazendo homenagem então para o filho Lorenzo, que hoje completa 23 aninhos. Muita saúde, muita paz e muitas felicidades aí pro Lorenzo. Na nossa live no Facebook, tem o bom dia da Lídia Estefenon, o Paulo Antônio Fraporte, o Orli Zorzo, manda aqui o seu bom dia. Um abraço aí pro Orli, que nos acompanha lá em Giruá. Um abração para ele. A Ivanete Urbano Kummer, a Nair Moraes Matos, a Eli Stum, a Neiva Bergerhan, lá em Marques de Souza, nossa querida ouvinte Neiva. A Jaqueline Gastman manda o seu bom dia. A Roseli Buaro, a Elisângela Machado também conosco. Bom dia para quem mais? O Heitor Buaro manda aqui o seu bom dia. Bom dia para a amiga Elisete Machado. Também a Luciana Lucy mandando o seu bom giorno, direto lá da Itália, direto de Soave. Ela disse que o tempo lá hoje está com chuva e muito vento. Temperatura de 12 graus em Soave, na Itália. Por aqui, Lu, 9 graus a temperatura nesse momento. Bom giorno, então, para nossa querida Luciana Lucy. O Adriano Sonda manda o bom dia. A Cleide Tasca, também conosco a Maria Helena Gobi, o Paulo Schmidt e a Vilma, o Denis Lorenzon lá na padaria Pão da Hora em Carazinho, a Neiva Domingues, o pessoal que interage aqui conosco, que manda o seu recado, que manda aqui a sua participação pra gente. Povo querido que tá na nossa companhia, que tá na nossa audiência. Daqui a pouquinho eu trago mais recadinhos dos amigos ouvintes aqui no Bom Dia. 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Destaques e manchetes do portal UOL da manhã desta quinta-feira. Flávio Bolsonaro pediu dinheiro a Vorcaro para filme sobre o pai. Baster investiu 614 milhões em grupo que teria financiado o filme sobre Jair Bolsonaro. Lindenberg pede prisão de Flávio a André Mendonça. São Paulo anuncia a saída do técnico Roger Machado após queda na Copa do Brasil. Palmeiras vence Jacuipense com reservas e avança. Copa do Brasil, veja os times classificados às oitavas de final. Juventude está classificado, né? Eliminou a equipe do São Paulo. Mais um destaque aqui. Áudio de Flávio pode ser grito de liberdade à direita. Mais um destaque. Xi alerta Trump para risco de conflito entre China e Estados Unidos por causa de Taiwan. Everson brilha e Atlético Mineiro elimina o Ceará nos pênaltis. Novas frentes frias trazem chuva ao Brasil a partir de amanhã. Ex-namorado de Elise Matsunaga morre atropelado em rodovia do litoral de São Paulo. Anvisa confirma a presença de bactéria em mais de 100 lotes de produtos da IP. Neymar passa em branco, mas Santos vence Coritiba e se classifica na Copa do Brasil. São as principais manchetes, os principais destaques do portal UOL da manhã desta quinta-feira. 5:13, 5:13. 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Em Vespasiano Correia, dois Lajeados, você encontra o amargo do colono na farmácia da Gláucia. 5:14, 9 graus a temperatura. É hora do Hoje na História, que está chegando com o colega Lucas da Rosa.
1: Quinta-feira, 14 de maio de 2026. Hoje é Dia Continental do Seguro. Na religiosidade, é celebrado São Matias. Hoje, na história. Em 1097, teve início a primeira cruzada com o cerco de Nicéia contra os islâmicos. 1643. Luís XIV, o Rei Sol, tornou-se rei da França com apenas 4 anos. O monarca foi o responsável pela centralização excessiva do poder estatal, o que foi uma das causas da Revolução Francesa. 1796. O médico franco-inglês Edward Jenner realizou o primeiro teste da vacina contra a varíola. Celebrado como o salvador de vidas, Jenner é considerado o pai da imunologia. 1811. Saiu a primeira edição do periódico Idade d'Ouro do Brasil, o primeiro jornal da Bahia e o segundo do país. 1948. Ocorreu a declaração de Israel como Estado independente. Imediatamente após a declaração, o país foi atacado pelas potências árabes vizinhas. 1952 foi realizada a primeira apresentação oficial do Esquadrão de Demonstração Aérea Brasileiro, conhecido popularmente como Esquadrilha da Fumaça. 1955, criou-se o Pacto de Varsóvia, uma aliança entre 8 países comunistas, incluindo a União Soviética, a fim de contrapor o Ocidente. 1973, Skylab a primeira estação espacial dos Estados Unidos foi lançada do Cabo Canaveral. 1998, morreu o cantor norte-americano Frank Sinatra. Ele é um dos expoentes do jazz e do blues, e seu trabalho artístico é um marco na história da cultura pop no Ocidente. 2005. Estourou a crise política do Mensalão. O escândalo de corrupção foi revelado em uma publicação da revista Veja. 2013. Foi permitido o casamento entre pessoas do mesmo sexo em todo o território brasileiro, através da resolução do Conselho Nacional de Justiça. Em 2015, o plenário do Supremo Tribunal Federal reconheceu o poder investigatório do Ministério Público Federal. 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
0: Tá aí o Lucas da Rosa trazendo pra gente Hoje na História aqui no Bom Dia Região dos Vales, quando são 5 horas 17 minutos. Destaques e manchetes do portal Correio do Povo. Temperatura agora na marca dos 9 graus. 9 graus a temperatura nesse momento. No portal Correio do Povo de hoje, investigação aponta que Vorcaro, do Banco Master, repassou 61 milhões de reais a Flávio Bolsonaro. Acordo era de 134 milhões. Tamanho do estrago para a campanha de Flávio Bolsonaro será conhecido em breve. Senador admite que procurou Vorcaro para recursos de filme e nega ter oferecido vantagens. Produtora e Mário Frias dizem que Vorcaro não deu dinheiro para filme e contradizem Flávio Bolsonaro. Em áudio, ouça a conversa de Flávio Bolsonaro e Daniel Vorcaro sobre financiamento de filme. Câmara de Porto Alegre aprova a lei de uso e ocupação do solo. Xi Jinping recebe Trump para tratar de suas múltiplas divergências. União Europeia diz que enviará pedido de novos dados sobre carne brasileira. Com expulsão de Ferreira, São Paulo é eliminado pelo Juventude na Copa do Brasil. Roger Machado não resiste à eliminação na Copa do Brasil e é demitido do São Paulo. Profissional português deixa o Grêmio, mas não é o treinador, né? Ainda não. Escassez de alternativas obriga a Inter a apostar em dupla pouco utilizada contra o Vasco. Ainda sol predomina no Rio Grande do Sul nesta quinta-feira, com mais nuvens na metade sul. Adolescente é apreendido após ação conjunta entre Ministério Público e Europol. Mais um destaque: Justiça decreta prisão preventiva de mulher investigada pela morte do cachorro Branquinho. Dólar dispara e supera R$ 5,00. Com áudio de conversas entre Flávio Bolsonaro e Daniel Vorcaro. São as principais manchetes, os principais destaques do portal Correio do Povo. 5 horas 19 minutos, 5:19. Bom dia, bom dia, bom dia aqui para quem mais? Para o Renoir Pesce, a Cleonice da Silva Tita, manda aqui o seu bom dia. O Vanderlei Fraporte, a Gema Bronca, o Alcíria Solange Tomazini. Recadinhos que chegam no nosso WhatsApp, o 999-881543. Na nossa live no Facebook. Bom dia pro amigo Miguel Martins, tá nos acompanhando lá na cidade de Mussum, ligadinho aí com a nossa programação. Marcelo Lorenzon, da Padaria Bebê, abraço pro Marcelão. A Lourdes Fontana nos acompanha em Ametista do Sul. A Olinda Zílio Benincá, bom dia pro Davi Bispo, em Castro Alves, da Bahia, lá na terra do poeta. Nosso querido rei da reciclagem, o Luiz Baceto Belo, lá em Mussum. A Isabel Lorenzon, bom dia pra Claudete Schaefer, também que tá conosco aqui, mandando seu bom dia. A Isabel Damásio, o Álvaro Belotti, o Ari Batistella, bom dia aí para esse povo querido que está na nossa audiência. Agora são 5:20, nós vamos ao nosso intervalo comercial e depois do intervalo a gente volta com a nossa trilha musical do Bom Dia e também com mais destaques, mais atrações aqui no programa. E bom dia também para Nadir e o Leodacir Segolini, que estão ligados na Rádio Encantado, mateando com a erva mate da família e acompanhando então a nossa programação. 5:21, Sicredi está informando a temperatura. 9 graus.
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5h27, a música do Rainha Musical, Quero Te Encontrar, abrindo aí a nossa trilha musical do Bom Dia. Bom dia pro amigo Elton Lapi, que tá no Shima, no capricho e acompanhando aqui a nossa programação, ao lado da lareira, curtindo aí esse friozinho gostoso, gostoso. Um abraço aí pro Elton Lapi, na nossa companhia, na nossa audiência. Quem mais tá conosco? Rubens Grams, a Simone Agostini, quem manda seu bom dia aqui também é o Odete Benini, lá de Roca Salles. Temperatura

9 é a trilha musical aqui no Bom Dia Região dos Vales. É a música do Sétimo Sentido, proposta aqui em nossa programação. 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

0: 5h31, os atuais, sem amor ninguém vive. Temperatura 9 graus, é o Bom Dia Região dos Vales aqui pela Rádio Encantado. No nosso WhatsApp, a participação da nossa ouvinte, a Vera Lúcia, tá mandando aqui o seu bom dia, mandando o seu recado. O Aldemar Preto, cabeleireiro, também participando conosco. O Júlio César da Silva, a Isabel Stum Nicoletti, bom dia para Suzana Marim, o Gilmar Pedersini e também o Gilmar Reginato. Participações na live no Facebook. Dilamar dos Passos chegando aí. Opa. Trazendo os primeiros destaques da manhã de hoje. Tudo bem, Dila? Bom dia.
1: Tudo, bom dia para todos os nossos queridos ouvintes, né, do Grupo Encantado de Comunicação. Quintou, então, aqui na programação da Rádio Encantado. No setor policial, uma motociclista de 48 anos de idade sofreu ferimentos, vítima de um acidente de trânsito, uma colisão traseira, né, contra um veículo de passeio, fato que ocorreu no município de Lajeado. Ontem também, pavor, né? Um vazamento de gás resultou numa explosão e um homem sofreu ferimentos no município de Venâncio Aires. Uma mulher sofreu ferimentos, vítima de uma colisão frontal, fato que ocorreu na área central do município de Estrela. E um adolescente haitiano, 17 anos de idade, foi resgatado em situação de vulnerabilidade no município de Lajeado. Ele disse que teria sido agredido pelo padrasto, depois expulso de casa. A mãe, no entanto, negou, disse que teve sim um desentendimento, mas ele não teria sido agredido. Estas informações, então, que a gente traz aqui no Bom Dia, Região dos Vales, na polícia, por volta, pouco antes das 7 horas da manhã, 6h50 da manhã de hoje, então, quinta-feira, gelado ainda, né, Xandão? 9 graus?
0: É, bastante gelado.
1: 9 graus.
0: É, 9 graus. Quase verão. Essa questão aí do haitiano aí em Lajeado, que chama a atenção, é que o Conselho Tutelar se negou a atender a ocorrência.
1: Se negou a ir até o DP, né?
0: Porque ele ia fazer, ele vai fazer 18 anos daqui a dois meses.
1: Daqui a dois meses, é.
0: E aí o pessoal teve que
1: acionar o Ministério Público, né?
0: Teve que acionar o Ministério Público pro Conselho Tutelar de Lajeado atender a ocorrência.
1: É.
0: Sensacional essa. Não vamos atender, porque que ele vai fazer 18 anos daqui a dois meses.
1: Exatamente.
0: Certo.
1: Também teve esta situação aí.
0: 5h33, 5h33, manchetes e destaques do setor policial, então, que serão ampliadas dentro da programação do Bom Dia Região dos Vales, aqui da Rádio Encantado. Trazendo agora a reportagem da agência Rádio Web, decisão condena Bet a indenizar homem com vício em apostas. Reportagem de Beatriz Coa.
2: A Justiça Gaúcha condenou uma empresa de apostas online a indenizar um consumidor diagnosticado com ludopatia, transtorno caracterizado pela compulsão por jogos de azar. A decisão é do juiz Paulo César Filipon, da 8ª Vara Cível da capital. Segundo o processo, o homem realizou cerca de 90 mil apostas em 7 meses. Ele relatou que permanecia conectado por longos períodos, inclusive durante madrugadas, acumulando prejuízo superior a 200 mil reais, além do agravamento de problemas psiquiátricos. O autor sustentou ainda que a plataforma continuava enviando recompensas e incentivos para mantê-lo apostando, mesmo diante de sinais claros de comportamento compulsivo. O magistrado determinou o pagamento de mais de 206 mil reais por danos materiais e 8 mil reais por danos morais. Segundo a decisão, os próprios registros da plataforma demonstravam um comportamento considerado anormal, com volume excessivo de apostas e permanência contínua nos jogos.
3: A empresa possui, na verdade, meios tecnológicos capazes de identificar padrões extremos de comportamento compulsivo. Com isso, né, surge um dever concreto de preservação e contenção de danos para quem usufrui desse serviço. Então, a decisão, a sentença, né, justamente diz isso, que o caso do autor não se tratava de um usuário realizando apostas esporádicas de forma lúdica, mas de alguém que efetivava milhares de apostas sucessivas, permanecia conectado por horas ininterruptas durante madrugadas e realizava depósitos absolutamente incompatíveis com um comportamento meramente recreativo e saudável.
2: Na sentença, o juiz entendeu que, embora a atividade seja legal e regulamentada, a empresa tinha dever de proteção e monitoramento do consumidor. A Bet alegou que os riscos financeiros eram assumidos voluntariamente pelo usuário e afirmou ter adotado medidas de jogo responsável. Ainda assim, a justiça concluiu que as ações da plataforma foram insuficientes diante do quadro apresentado pelo consumidor. Além da indenização, a decisão também anulou os negócios jurídicos realizados na plataforma, determinando a restituição integral dos valores perdidos pelo apostador. O processo tramita em segredo de justiça. Com informações do Tribunal de Justiça do Rio Grande do Sul, Beatriz Coan.
0: Agora são 5 horas 36 minutos. Bom dia para Márcia Vinte, lá em Roca Salles, acompanhando a gente. Também Roca Hildegard e o Isidoro Kummer, lá na Constância. O Davi Bispo nos informa que lá na Bahia, lá em Castro Alves, a temperatura está na marca dos 21 graus. Grande amigo Davi Bispo, lá o nosso rei da reciclagem. Agora chegando reportagem de Yuri Hudson aqui, governo lança plano para combater o crime organizado.
4: O governo federal lançou o programa Brasil contra o Crime Organizado, com mais de 11 bilhões de reais em investimentos para combater facções, tráfico de armas, lavagem de dinheiro e fortalecer o sistema prisional. O plano prevê ações integradas entre União, estados e municípios, além da criação de um Banco Nacional de Informação para ampliar o compartilhamento de dados de segurança pública. Durante o lançamento no Palácio do Planalto, o presidente Lula afirmou que o governo vai criar o Ministério da Segurança Pública.
5: O dia que o Senado aprovar a PEC da Segurança, nos próximos dias nós criaremos o Ministério da Segurança Pública nesse país. Eu sempre recusei aprovar o Ministério da Segurança Pública enquanto a gente não tivesse definido qual seria o papel do governo federal na segurança pública. E agora nós estamos sentindo a necessidade de que o governo federal volte a participar ativamente, mas com critérios e com determinação, porque a gente não quer ocupar o espaço dos governadores nem o espaço da Polícia Estadual.
4: O programa também prevê reforço em presídios, modernização de perícias, combate financeiro às facções e investimentos em tecnologia e inteligência policial. Ao apresentar a proposta, o ministro da Justiça, Wellington César Lima, afirmou que o projeto foi construído em conjunto com estados e forças de segurança.
6: Produzir um programa consistente, baseado em evidências, em pesquisas científicas, ouvindo as polícias militares, as polícias civis, a Polícia Federal, os peritos e todos esses colegiados que estão aqui presentes. Então, presidente, a conjugação desses elementos possibilitou que chegássemos no dia de hoje.
4: Outro ponto defendido pelo governo é o endurecimento no controle de armas e munições. O vice-presidente da República, Geraldo Alckmin, criticou a flexibilização armamentista adotada na gestão de Jair Bolsonaro. O programa prevê mais de 1 bilhão de reais em investimentos diretos ainda neste ano e uma linha de crédito de 10 bilhões de reais do BNDES para estados e municípios. Agência Rádio Web de Brasília. Yuri Hudson.
0: Edemir tá mandando aqui o seu bom dia pra gente, o Paulo Gritti também participando conosco, Vanderlei Bastian também mandando o seu recado, mandando aqui a sua participação pra nós, que lá em Mussum a temperatura tá em 6 graus neste momento. Temperatura por aqui 9 graus aqui no centro da cidade de Encantado, quando são 5 horas 39 minutos. Bom dia pro meu querido amigo Maicon Carlesso, tá mandando o seu bom dia lá de Canoas. Um bom giorno para o Nairo Bonato, Danilo Carlesso e a esposa Zita, o Rudi, o Clayson e seu Nadir. E para todos aí da linha Brás Charléu Mussum. E especialmente para todos os ouvintes da Rádio Encantado, o recado aqui do meu querido amigo Maicon Carlesso, que manda esse recadinho direto lá da cidade de Canoas, sempre nos acompanhando, nos prestigiando, mas lembrando, é claro, da terrinha, lá da linha Brás Charléu Mussum, e é claro, de todos os amigos e parentes que lá tem. O Rudimar Saldanha também manda aqui o seu bom dia para nós. 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Intervalo, a gente já retorna com a sequência do Bom Dia. 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

0: 8h45, tá aí a música bonita do Corpo e Alma, Kátia Queira, aqui na nossa trilha musical do Bom Dia. Temperatura 9 graus, bom dia pro Padre Osmar Burilli, lá em União da Serra. É, por lá temperatura 5 graus nesse momento. O Josias Machado Mota manda aqui o seu bom dia também, participando conosco. 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Agora é hora das informações agrícolas aqui no Bom Dia, chegando aí com o colega Claudinei Coferri.
1: E a decisão da União Europeia de retirar o Brasil da lista de países autorizados a exportar produtos de origem animal ao bloco dominou as discussões do agronegócio ontem e mobilizou governo federal e entidades do setor de proteínas animais. A medida aprovada no âmbito do Comitê Permanente para Plantas, Animais, Alimentos e Ração da Comissão Europeia passa a valer a partir do dia 3 de setembro deste ano e está relacionada a exigências europeias sobre uso de antimicrobianos na produção animal. A atualização da lista europeia excluiu o Brasil da relação de países considerados em conformidade com os protocolos sanitários do bloco para exportação de carnes e outros produtos de origem animal. Segundo a Comissão Europeia, o governo brasileiro ainda não apresentou garantias suficientes sobre a não utilização de determinados antimicrobianos na pecuária. A medida envolve bovinos, aves, ovos, mel, produtos aquícolas e outros itens de origem animal. O país pode deixar de exportar quase 2 bilhões de dólares em carnes por ano para a União Europeia. E a Coreia do Sul cancelou as visitas que faria a plantas frigoríficas de carne bovina brasileira, afastando a abertura de um dos mercados mais pleiteados pelo governo federal, para compensar as perdas que o Brasil deve sofrer com as cotas de importação impostas pela China no final do ano passado. A informação causou choque no setor, já que a Coreia do Sul havia enviado o plano de vistoria indicando quais seriam as plantas a serem visitadas agora no mês de junho. Representantes do setor com familiaridade no tema afirmaram que um recuo em negociações avançadas como esta é incomum para o mercado. E a ministra do Desenvolvimento Agrário e Agricultura Familiar, Fernanda Machiavelli, garantiu que os recursos do Plano Safra da Agricultura Familiar serão superiores aos ofertados no ciclo anterior, que totalizou 89 bilhões de reais. Segundo ela, o Ministério está trabalhando em negociação com a Fazenda para garantir que as condições do Pronaf se mantenham com juros negativos, viabilizando a produção de alimentos e também a mecanização e a tecnificação da agricultura familiar. Outro foco do plano será o acesso ao crédito para mulheres rurais. De acordo com o ministro da Agricultura e Pecuária, a divulgação do Plano Safra 2026-2027 deve acontecer no início do próximo mês, com olhar prioritário para a questão dos juros. Com as informações agrícolas, repórter Rádio Encantado, Claudinei Coferri.
0: 5h50. Bom dia pro Eleutério Lorenzon e Anari Versetti. Estão mandando aqui o seu bom dia. A nossa querida Salete, lá em Guaporé, manda o seu bom dia pra gente e quer agradecer pela filha Júlia. Que Deus abençoe esse dia que é muito especial. Parabéns, feliz aniversário de toda a família. Te amo, é o recado aqui da Salete para a filha Júlia, que hoje está completando aniversário. Muita saúde, muita paz e muitas felicidades para ela. E aí eu sei que no final de semana o pessoal vai comemorar aí o aniversário da Júlia. Agora são 5h50, 5h50. 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Agora tem o Bom Dia Saúde, chegando aí com a colega Érica de Oliveira.
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3: A vitamina D vai muito além da saúde dos ossos. Estudos recentes mostram que ela tem papel fundamental no fortalecimento do sistema imunológico e pode ajudar na proteção contra doenças autoimunes. Conhecida como a vitamina do sol, ela age como um hormônio no organismo e participa diretamente da defesa do corpo contra vírus, bactérias e inflamações. Pesquisadores identificaram receptores de vitamina D em diversas células do sistema imune, mostrando sua importância no equilíbrio das defesas naturais. A principal fonte de vitamina D continua sendo a exposição ao sol, especialmente em horários adequados. A alimentação também ajuda, com alimentos como salmão, sardinha, ovos e lactínios fortificados. Em alguns casos, pode ser necessária suplementação, sempre com orientação médica. Especialistas alertam que tanto a falta quanto o excesso de vitamina D podem trazer riscos à saúde. Por isso, a recomendação é buscar acompanhamento profissional e realizar exames para avaliar os níveis de vitamina no organismo. Com um Bom Dia Saúde para a Rádio Encantado, Érica de Oliveira.
0: 5h53, bom dia aqui pro Eugênio Sentera em Antagorda, Marli Borniati, o Sadi Ramos, a Claudete Arossi, o Dilamar Fontana, Milta Gedós, o Robson Silva, que é da turma da coleta do lixo, aqui Encantado, tá mandando aqui o seu bom dia, direto da cabine do caminhão da coleta do lixo de Encantado, fazendo o centro, vamos que vamos, é o recado do Robson Silva, um abração pra ele aí, tudo de bom e bom trabalho aí pra ele e pra toda a moçada que faz aí a limpeza aqui da cidade, recolhendo lixo. A Maria de Lourdes de Lázari manda aqui o seu bom dia também pro Nadir Paine e também o amigo José Lima, a Cláudia Silva tá tomando aquele cafezinho no capricho e acompanhando a gente, a Ivaneide Carboni e também um bom dia pra Keila Canã, a Eva da Rosa Nega, mãe do nosso querido Lucas, tá mandando o seu bom dia, o Renato Gracioli, o Renatinho, bom dia pra Cláudia Matos e pra prof. Natane Vargas lá em Mussum na nossa audiência e ainda o Jorge Vargas, o Bodão, é grande Bodão, mandando aqui o seu recado, mandando a sua participação pra gente. 5h54, tem mais boletim da agência Rádio Web, programa de incentivo à defesa civil avança na Assembleia Legislativa, reportagem de Bárbara Escúcel.
4: Avançou o projeto de lei complementar que cria o programa de incentivo ao aparelhamento da defesa civil do Rio Grande do Sul. A proposta foi apreciada durante a reunião ordinária da Comissão de Constituição e Justiça da Assembleia Legislativa Gaúcha. O projeto de autoria do deputado Capitão Martim, do Republicanos, prevê que empresas possam destinar parte do ICMS devido para a compra de equipamentos e ações de capacitação da Defesa Civil Estadual.
5: 2 anos do maior evento climático que não só o Rio Grande do Sul, mas o Brasil já viu. A gente precisa fortalecer lá na ponta da linha. Infelizmente, hoje, passado 2 anos desse evento climático, tem município que não tem, às vezes, uma simples antena do Starlink, um sistema de rádio, uma comunicação de emergência, uma embarcação. Então, a gente precisa fortalecer e tornar nosso estado mais resiliente. Proteger os gaúchos tem que ser o principal objetivo daqui para frente.
4: Também foi aprovado o parecer ao projeto de lei que reconhece a quarta colônia na região central do estado como a região gaúcha da paleontologia. Formada por 9 municípios, entre eles Agudo e Faxinal do Soturno, a área já é reconhecida como Geoparque Mundial da Unesco. e abriga alguns dos fósseis mais antigos do mundo. O autor da proposta é o deputado do MDB, Beto Fantinel, que é natural de Dona Francisca.
6: Nós temos aqui um território singular. Nós reconhecermos a região da Quarta Colônia como uma região paleontológica, região do estado da paleontologia, nos dá mais ainda, né, reconhecimento, permite que nós possamos avançar com ações estruturantes de governo para que possamos aprimorar o turismo. Essa era uma região que até há pouco tempo era essencialmente agrícola, hoje tem uma nova potencialidade que é a turística, é um reconhecimento importante e o mérito certamente, né, por proporcionar que esta região também atraia turistas de outros cantos, não apenas do Brasil, mas do mundo, para que venham conhecer os fósseis mais antigos do mundo.
4: Entre os pareceres aprovados pela comissão, também estão dois que tratam de projetos voltados à proteção das mulheres. Um deles, de autoria da deputada Luciana Genro, estabelece percentual mínimo de recursos para publicidade institucional de ações de prevenção e combate à violência contra a mulher. Da Assembleia Legislativa, Bárbara Escúcel.
0: 5h56. 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Agora o Diego Brião traz a reportagem: Agronegócio bate recorde de empregos no país em 2025.
7: O crescimento do emprego no agronegócio brasileiro e os respectivos segmentos têm impulsionado a busca por profissionais qualificados. A população ocupada no setor superou os 28 milhões de pessoas no ano de 2025. Este número representa um crescimento de 2,2% na comparação com o ano de 2024. Os dados constam em levantamento do Centro de Estudos Avançados em Economia Aplicada, CPEA, da Universidade de São Paulo, USP. O segmento de insumos avançou 3,4% e a agroindústria 1,4% no ano de 2025 em comparação com o ano anterior. Pesquisadores do CPEA indicam que este resultado foi impulsionado pelo desempenho positivo das indústrias de fertilizantes, defensivos, medicamentos veterinários e máquinas agrícolas. O economista Renato Gomides, que é gerente executivo da CropLife Brasil, destaca o segmento como oportunidade de salários atrativos.
8: Esse nível de escolaridade reflete diretamente na remuneração. Os rendimentos mensais no setor são cerca de 3 vezes maiores que a média nacional do trabalhador brasileiro em geral. Ou seja, o agromoderno não é apenas pujante em produção, mas é um dos vetores de valorização intelectual e financeira do país.
7: A CropLife Brasil é uma associação civil sem fins lucrativos. Ela representa empresas que são especializadas em pesquisar e desenvolver soluções para a produção agrícola sustentável. Renato Gomides também destaca o avanço na capacitação dos trabalhadores da área.
8: No cenário de rápida evolução tecnológica, o investimento em desenvolvimento e qualificação dos profissionais deixou o seu diferencial para tornar o motor da indústria de insumos. Como associação, observamos que as empresas do setor não apenas buscam talentos, mas elas os desenvolvem. Hoje, as empresas da CropLife Brasil investem pesadamente em programas de capacitação técnica e liderança. O foco está em preparar o profissional para lidar com a agricultura digital, manejo integral de pragas e as demandas de sustentabilidade.
7: Ainda segundo apontam pesquisadores do CPEA, o resultado do agronegócio foi motivado principalmente pelo segmento de agroserviços. Ele registrou aumento de 6,1% no número de trabalhadores. A expansão das ocupações neste segmento está associada à retomada das atividades agroindustriais, que abrangem desde o processamento de produtos agropecuários até a produção de insumos. Agência Rádio Web, produção e reportagem, Diego Abrião.
0: 6 horas pontualmente. Tá aí o Diego Brião trazendo reportagem da agência Rádio Web aqui no Bom Dia, região dos Vales. Intervalo comercial, a gente já retorna. 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

0: 6:05, 6:05. Essa aí é a música do João Paulo e Daniel, aqui na nossa trilha musical do Bom Dia. Coisa querida demais, é? É a música do João Paulo e Daniel. E essa música, Dilamar, sabe pra quem vai?
1: Pra quem não sei?
0: Pro nosso amigo, seu Araújo, lá no Araújo. Jardim do Trabalhador, o homem do aipim. É.
1: Do aipim.
0: O homem do aipim. Seu Valdir Araújo. E também a esposa dele, né? A dona Irma Rênica Araújo. Estão sempre nos acompanhando, nos prestigiando desde o início do programa, desde as 5 da manhã.
1: Tá bom,
0: e
1: então.
0: Ele me disse, ó, eu quero uma música do João Paulo e Daniel. Então tá aí a música do João Paulo e Daniel pro seu Valdir Araújo, pra dona Irma Rênica, lá no Jardim do Trabalhador, seu Valdir, que planta aipim e que fez o maior sucesso. Um abração pra ele então, obrigado pela companhia, pela audiência. Marcelo Lorenzon tá por aí, feliz da vida, já tá tomando o seu chimarrão, hoje puxou um suéter, né?
1: Isso, um lindo suéter,
0: lindo,
1: né?
0: Lindo suéter, diga-se de passagem, tá estiloso o rapaz.
1: Sim, e hoje a gola da camisa dele tá organizada, porque ontem tava... Onde pegou uma ventaria.
0: Sim, tá com a sua pochete também.
1: Isto.
0: E outro detalhe, né? É onipresente, né?
1: Sim, tá, sim.
0: Qualquer canto da cidade que tu for, tu encontra o Marcelo Lorenzon.
1: É.
0: De ponta a ponta, né?
1: Ele tá fazendo o trabalho dele do Borba, né? Por falar nisso, uma boa recuperação pro Borba.
0: É verdade.
1: Por um procedimento aí no tendão de Aquiles, né? Mas tá tudo certo, se recuperando, daqui a pouquinho tá de volta aí para incomodar todo mundo de novo, né?
0: Com certeza.
1: Abraço, Borba.
0: Valeu, bom dia pro Claudicir Cristo, Gilson Paulo Taufer, manda aqui o seu bom dia de Americana, São Paulo, a Salete de Domênico, bom dia aqui pra Geni Arne, o Wilson Pedretti, o João Carlos Pederiva, lá no Lago Azul, o Nilson Douglas e também o amigo Jair Daniel. Recadinhos que chegam aqui através da nossa live no Facebook. 6:07, estamos no ar em nome de quem, Dila?
1: 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Marcelo já está se preparando para sábado, né?
0: Ah, é verdade.
1: Aliás, não sei se não vai hoje, né?
0: Aniversário
1: da, o aniversário da cunhada é hoje, né?
0: Uhum. Tá bom então, da Júlia, né? Lá em Guaporé, completando mais
1: Júlia Graciela Rodrigues dos Passos.
0: Tá bom.
1: Bom, Júlia Graciela hoje. Júlia Graciela.
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1: 6:08, 9 graus a temperatura.
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0: Chegando aí as loterias, toma mais um, Marcelo, toma mais um, hein? Agora são 6:09, o Dila vai servir mais um chimarrão ali pro Marcelo Lorenzon, que ele merece, né? Esse guri é bom. 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
1: Começamos pela Loto Fácil, concurso 3684. 3684 da Loto Fácil. 1, 3, 5, 6, 9, 10, 11, 12, 13, 17, 18, 19, 20, 21 e 23. Repito: 1, 3, 5, 6, 9, 10, 11, 12, 13, 17, 18, 19, 20, 21 e 23. Nós tivemos duas apostas ganhadoras, cada uma delas leva o valor de R$ 646.806. Foram duas apostas simples, Xande. Uma em Vitória, no Espírito Santo, e a outra em Itapetinga, isto é, na Bahia. Itapetinga, Bahia, e Vitória, Espírito Santo, as duas apostas ganhadoras da Loto Fácil. Estimativa de prêmio para hoje é de R$ 1,5 milhão. Aliás, 2 milhões de reais hoje.
0: 2 milhões. 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
1: Quina concurso de ontem, 7024-7024. 2-38-43-48-74. 2-38-43-48-74. Acumulou 7 milhões de reais a estimativa de prêmio para o dia de hoje da Quina.
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1: Lotomania, concurso 2923, 2923. 2, 5, 6, 10, 11, 14, 18, 31, 33, 47, 48, 61, 63, 68, 77, 79, 82, 88, 93 e 95. Repetindo: 2, 5, 6, 10, 11, 14, 18, 31, 33, 47, 48, 61, 63, 68, 77, 79, 82, 88, 93 e 95. Acumulou, estimativa para amanhã, dia 15, 5 milhões de reais da Lotomania.
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1: Dupla Sena, primeiro sorteio ontem, concurso 2956, 2956. Primeiro sorteio, 12, 17, 19, 29, 45 e 48. 12, 17, 19, 29, 45 e 48. Acumulou. Segundo sorteio: 1, 14, 20, 21, 26 e 27. 1, 14, 20, 21, 26 e 27. Também acumulou 700 mil reais, é a estimativa de prêmio para amanhã, dia 15.
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1: A Super 7 ontem, concurso 846-846. Números sorteados pela ordem da Super 7: 1, 0, 2, 4, 4, 1, 5. Repito: 1, 0, 2, 4, 4, 1, 5. Acumulou 450 mil reais, é a estimativa de prêmio para amanhã, sexta-feira, dia 15.
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1: Mais milionária ontem, concurso de número 354, 354. 4, 11, 14, 32, 35 e 40. 4, 11, 14, 32, 35 e 40. Teremos sorteados 3 e 5. Acumulou 42 milhões de reais a estimativa de prêmio para o próximo sábado.
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1: Para a gente encerrar então as loterias, 6:16, vamos trazendo a Loteria Federal de ontem, gente. Federal de ontem, quinto prêmio. 23.953, 23.953. Vendida em São Paulo, capital, R$20.363. O quarto prêmio, 91.972, 91.972. Lotérica Escadão, em Francisco Morato, também em São Paulo, R$25.000. Terceiro prêmio, 86.575, 86.575. Niterói, Rio de Janeiro, R$30.000. Segundo prêmio, 72.729, 72.729. Em Descalvado, isto é São Paulo, R$35.000. E o primeiro prêmio, 32.995. 32.995. Lotérica Bananal. Isto é em Bananal, São Paulo, R$500.000. Repetindo os números. Primeiro, 32.995. Segundo, 72.729. Terceiro, 86.575. Quarto, 91.972. E o quinto, 23.953. Loteria Federal de ontem, que foi, então, quarta-feira.
0: Tá certo, 6:18, 6:18. 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
1: 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Para quem vai a mate hoje, vamos
0: nossos
1: lá?
0: Nossos aniversariantes de hoje, o seu Áureo Ricardo Sima, completando aniversário hoje, o Adelar Baldiceira, também a Franciele Matos, Nosso amigo aí da comunicação, Fernando Mendonça, hoje completando isso, aniversário. Um abração pro nosso querido Fernando.
1: Roca Salles, né?
0: Isso, lá em Roca Salles, na Cidade da Amizade. A Diziane Clauque, também hoje completando aniversário, tá sempre também nos prestigiando, nos acompanhando. Um abração para ela. A Cristiane Voaden, o seu Jandir Pedersini, lá no Jacarezinho, é outro aniversariante do dia, um abração para ele. Também tá de aniversário hoje a Clair Pinheiro, o Marciano Possebon e a Marília Araldi. E ainda tem a homenagem aqui da Salete para a filha Júlia, lá em Guaporé, que hoje está completando aniversário. A festa vai ser no final de semana. E também a Rosângela Schuck, que está lá em Palmas, Tocantins, e está parabenizando o filho Lorenzo, que hoje está completando 23 aninhos. Para esse povo querido aí, muita saúde, muita paz, muitas felicidades, e o nosso mate especial com erva mate da família. Tem mais, Dila?
1: Tem mais. Só para a gente ressaltar e destacar, né? Não é festa na Júlia, tá? É Kerps.
0: Ah, Kerps.
1: Sim, não é festa, não é simples festa, vai ser Kerps, né? Começa na sexta, termina domingo de tarde, tá?
0: Tá bom.
1: Tá bom? Lá em Guaporé. Abraço para ela também. Obrigado pela companhia, pela sintonia. Salete, com toda certeza, está nos ouvindo. Já mandou um recadinho, né? O Neudi também, né? O Neudi também, que está por lá. Passando frio, né, Neudi? O frio de Guaporé, obrigado pela sintonia. E a Júlia, que é a minha cunhada também, né? Então, eu tenho ainda aqui a Carol de Almeida Monteiro, né? A nossa chapista lá do quiosque da Praça Imussul, né? A grande chapista, 1,25m, né?
0: Certo.
1: De competência, tá bom?
0: Pura competência.
1: Pura competência. A Jéssica Primon lá em Mussum também. O Michael Luiz Ninov também. Eu tenho aqui ainda a Eduarda Bergamaschi, a Michele Denicol, a... deixa eu ver, a Cristiane, tu falaste. Deixa, eu tenho ainda o Eduardo Weber, e que são aniversariantes, então, para o dia de hoje, e muito mate para eles, e mate do bom é com a erva mate da família, além da cunhada, a Júlia Graciela Rodrigues dos Passos, tá bom?
0: Tá bom, 6:22, tivemos aí então a nossa homenagem aos nossos queridos amigos aniversariantes. O bom dia aqui pro Chico e a Michele lá em Capitão, estão acompanhando a gente. Tadeu Zarpelão Weber em Santa Teresa, Lair Turati no Lago Azul, Antenor Dalla Libera no Jardim do Trabalhador, o Ademir Agostini lá no Parobé, ligadinho conosco, Guilherme Machado de Souza, amigo Gui, também mandando o seu bom dia, a Kátia Torres Marques e o Flávio lá na linha São Luís, também na nossa audiência.
1: Nos Alpes da São Luís, né?
0: É isso aí.
1: É, nos Alpes da São Luís. Aí, gelado com toda certeza também na comunidade de São Luís nesta manhã.
0: Curtindo aquele friozinho gostoso. 6:23, intervalo comercial, já voltamos com a previsão do tempo, com as informações regionais. Às 22 minutos, tivemos aí então a nossa homenagem aos nossos queridos amigos aniversariantes. O bom dia aqui pro Chico e a Michele lá em Capitão, estão acompanhando a gente. Tadeu Zarpelão Weber em Santa Teresa, Lair Turati no Lago Azul, Antenor Dalla Libera no Jardim do Trabalhador, o Ademir Agostini lá no Parobé, ligadinho conosco, Guilherme Machado de Souza, amigo Gui, também mandando o seu bom dia, a Kátia Torres Marques e o Flávio lá na linha São Luís, também na nossa audiência.
1: Nos Alpes da São Luís, né?
0: É isso aí.
1: É, nos Alpes da São Luís. Aí, gelado com toda certeza também na comunidade de São Luís nesta manhã.
0: Curtindo aquele friozinho gostoso. 6:23, intervalo comercial, já voltamos com a previsão do tempo, com as informações regionais e outros destaques aqui no Bom Dia. Ah, tem mais um aniversário.

0: Comercial, já voltamos com a previsão do tempo, com as informações regionais e outros destaques aqui no Bom Dia. Ah, tem mais uma aniversariante aqui, ó. Bom dia, hoje está de aniversário a Oneida Piscinini. Parabéns da sua irmã Rosa Maria Piscinini Lapazini e do Darley Lapazini. Então, um abração para nossa querida Oneida Piscinini, hoje completando aniversário. Muita saúde, muita paz e muitas felicidades para ela. E vai o nosso mate especial com erva mate da família para mais essa aniversariante do dia. Intervalo, a gente já retorna. 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

0: 6h28, música bonita aí na nossa trilha musical do Bom Dia, Região dos Vales, da sua rádio Encantado na manhã, desta quinta-feira na manhã, deste quintou. Essa aí quem gosta muito é a Solange de Bortoli, a nossa querida Sol, que já está iluminando a nossa manhã, na nossa equipe de apoio aqui da rádio Encantado. Gostou da música, Dilamar?
1: Que é linda, linda música, né?
0: Linda música.
1: Prometeu, né? Que da próxima vez que tu falar friozinho gostoso, vai te bater com o rodo aqui, tá? Ela prometeu, né? Ah, e eu apoio ela.
0: Eu também.
1: Eu apoio ela.
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1: Daqui a pouquinho vem a previsão do tempo, né? Com o Luiz Fernando Natigal da Metsul Meteorologia aqui na programação da Rádio Encantado. 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
0: E em nome da Ótica Regis, a previsão do tempo chegando aí com Luiz Fernando Nartigal no Bom Dia Região dos Vales da Rádio Encantado. O Rebite já está fazendo contato por lá. Nartigal em linha com a gente. Nartigal, tudo bem? Bom dia.
2: Muito bom dia, Alexandre. Muito bom dia a todos. O ar seco e frio segue garantindo tempo firme no estado nesta quinta-feira. Na região do Vale do Taquari, o sol predomina ao longo do dia. Teremos amplos períodos de céu claro em muitas áreas da região. Agora, no começo da manhã, é que podem ocorrer algumas formações localizadas de neblina e de nevoeiro. A temperatura nessa madrugada voltou a cair bastante. Nós tivemos aí temperaturas perto dos 5 graus ainda em muitas áreas da região. Variou entre 5 e 7 graus em boa parte das localidades, mas em alguns microclimas, em algumas áreas com altitude inferior a 100 metros, ou seja, em áreas de baixada, nós chegamos a ter temperaturas de 3, 4 graus. Em alguns microclimas também com altitude mais elevada, nós tivemos temperatura também ainda abaixo dos 5 graus. Durante o dia aquece e as máximas à tarde devem ficar ao redor dos 20 graus, 20, 21 graus. Amanhã é sexta, o sol aparece com nuvens, mas no começo da manhã teremos períodos de maior nebulosidade com formação de neblina e de nevoeiro. Em alguns pontos, até com forte intensidade, demorando mais para dissipar. Haverá uma variação menor de temperatura, mas ainda faz frio. As mínimas devem ficar entre 8 e 10 graus e as máximas entre 18 e 20 graus. No sábado, o tempo seco com sol predomina, mas aparecem algumas nuvens no céu. No começo da manhã, haverá formação localizada de neblina. Ainda faz frio na madrugada e também à noite, mas aquece mais à tarde. As mínimas devem ficar entre 8 e 10 graus e as máximas entre 21 e 23 graus. No domingo, as nuvens aumentam e provocam chuva ao longo do dia. Não se descarta chuva localmente forte. Haverá uma menor variação na temperatura. Mínimas entre 12 e 14 graus, talvez alguns pontos com mínimas até ao redor dos 15 graus, e as máximas vão ficar entre 17 e 19 graus. Alexandre?
0: Valeu, muito obrigado, Luiz Fernando Nartigal, trazendo as informações do tempo pra gente aqui no Bom Dia, em nome da Ótica Regis. 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
0: Quem tá indo para Guaporé de Lamar já na sexta-feira, pelas informações que eu acabo de receber aqui, é o Felipe Mazarino.
1: Sim.
0: Que ele tá com muitas saudades da sogra.
1: Isto.
0: Que tá lá em Guaporé nessa semana.
1: Não, né? Não, Felipe não. Não é sogra.
0: A dona Noeli não tá em Guaporé?
1: Ah, tá, desculpa. Desculpa. Ah, a sogra tá ligada. Sim. Tá, então, correto.
0: Tá bom. Tá. Vamos de novo, então. Felipe Mazzarino tá com saudades da sogra. Isso, e vai na sexta-feira já para Guaporé para matar a saudade.
1: Não tinha me tocado essa.
0: E aí falam detalhe, que sou eu que gosto da sogra, diz o nosso querido Marcelo Lorenzão. Tem mais gente, então, que tá com saudade da sogra.
1: É, exato.
0: Tá bom.
1: Não, mas uma coisa não inviabiliza a outra, né?
0: Sim.
1: São duas mulheres diferentes, as sogras são diferentes.
0: Sim, né? São.
1: A do Marcelo é a Salete e a do Felipe é a minha mãe, que é a Noeli, né?
0: Tá certo.
1: Diferentes, né?
0: Tá certo. Tá bom, os dois gostam da sogra, então.
1: Exato.
0: Cada um com a sua, né?
1: E cada um com a sua.
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0: Chegando aí as informações regionais, com ele, Claudinei Coferri, o filho ilustre de Roca Salles.
3: E com o tema Compaixão Prática, como cuidar de si e do outro sem se perder. Saúde e bem-estar. Acontece no próximo sábado, dia 16, a quarta edição da Jornada da Espiritualidade em Encantado. A iniciativa é da Associação Comercial Industrial de Encantado. E neste ano terá como principal novidade a concentração das atividades no espaço multiverso, no Boulevard. O espaço terá projeções mapeadas em 360 graus, que criarão uma experiência imersiva ao público. O local contará com estacionamento gratuito para os participantes do evento. Os ingressos para a jornada estão à venda pelo link disponível no Instagram @ Jornada da Espiritualidade RS. Mais informações também podem ser obtidas na SI, contatando pelo fone Whats 3751-2255. A programação de sábado inicia às 6:30 da manhã com meditação de abertura junto ao Cristo Protetor. Empresários, comerciantes e empreendedores da região vivem a reta final para garantir presença em um dos principais eventos regionais do Vale do Taquari, a comercialização de espaços para a Expofeira, Feira do Empreendedorismo 2026, que integra a programação da 11ª Dança Bom Retiro, que vai comemorar os 67 anos do município de Bom Retiro do Sul. O evento será realizado entre os dias 10 e 14 de junho. A expectativa é de que a feira receba cerca de 30 mil visitantes ao longo dos 5 dias. O edital completo para credenciamento de expositores está disponível no site oficial da Prefeitura de Bom Retiro do Sul. As secretarias municipais de assistência social, educação e saúde de Travesseiro, em parceria com o Conselho Tutelar, promovem durante este mês de maio uma série de ações alusivas ao Maio Laranja, campanha nacional de combate ao abuso e exploração sexual de crianças e adolescentes. No dia 20 de maio, às 19 horas, será realizada uma palestra voltada para as famílias responsáveis, jovens e adolescentes. Já no dia 27 de maio, às 19:30, a ação será direcionada aos alunos do ensino médio. E no dia 28, acontecem encontros voltados aos estudantes da educação infantil e ensino fundamental, nos horários das 10 da manhã e às 2 da tarde. Todas as atividades serão realizadas no auditório da escola Monsenhor Seguer. Com as informações regionais, repórter Rádio Encantado, Claudinei Coferri.
0: 6:37, 6:37, tá aí o Claudinei Coferri trazendo as informações regionais, 9 graus a temperatura.
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0: Bom dia aqui para Nilair Reginato, Nelson Felicetti, manda aqui o seu bom dia, a Ana Bertotti, também o Felipe Mazzarino, O genro da dona Noeli, que tá com saudade da sogra, vai amanhã já para Guaporé. A Nelda Benini, a Sereni Moreto, Reinaldo Chaves, também tá conosco aqui mandando seu bom dia. Patrícia Tomasi, bom dia para Joanete Tomazini, a Maria Cristina da Silva Cris. Bom dia também para Mairi Cucioli Capalonga, a Cleide da Silva, o Carlos Benini, o Adriano Fernandes e o Luiz Fim. Pessoal que manda aqui o seu recado, manda aqui a sua participação pra gente. Também a Nelda Fronchetti.
1: 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Participe você também. Ingressos antecipados, pois na data, né? Dificilmente teremos aí a comercialização de ingressos dada a procura, né? Quantidade da procura, então, para os ingressos no Filó em Doutor Ricardo.
0: Tá bom, 6h40, intervalo comercial. Depois do intervalo comercial, tem as informações da dupla Grenal, teremos aqui também as informações do setor policial e ainda o resumo de notícias.
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0: 6:46, 6:46, terceira dimensão, a carne é fraca, temperatura 9 graus.
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1: 13, faltando agora para 7, o Xande traz pra gente então os destaques esportivos aqui, o da dupla Grenal aqui no Bom Dia, região dos Vales. Tem Grêmio hoje, Xande.
0: Tem Grêmio hoje em campo pela Copa do Brasil. O tricolor enfrenta a poderosa equipe do Confiança lá em Aracaju, Sergipe, a partir das 19 horas, jogo de volta da quinta fase da Copa do Brasil. Jogo de ida em Porto Alegre, o Grêmio venceu por 2-0 e vai com vantagem para esse segundo confronto, podendo até perder por um gol de diferença, que está classificado. Quem já se classificou para a próxima fase da Copa do Brasil são Internacional e Juventude. O Inter na terça-feira venceu o Atlético por 3-2 no Beira-Rio e o Juventude ontem derrotou o São Paulo por 3-1 no estádio Alfredo Jaconi em Caxias do Sul, eliminou o tricolor paulista e ainda como consequência disso o técnico Roger Machado do São Paulo foi demitido. Os gols do Juventude, os gols do jogo, todos eles na segunda etapa: Gabriel Pinheiro aos 19, Marcos Paulo aos 26, aos 39, Tapia descontou para a equipe do São Paulo e aos 48 do segundo tempo, Mandaca decretou a vitória de 3-1 do Juventude. O 2-1 levava a decisão por pênaltis, porque no primeiro jogo São Paulo tinha vencido por 1-0. Mas o gol do Mandaca aos 48 minutos do segundo tempo decretou a vitória e a classificação da equipe caxiense. E hoje então, Grêmio e Confiança, para finalizar esta fase aí da Copa do Brasil, hoje os últimos jogos desta quinta fase da competição. E no final de semana, Grêmio Internacional voltarão a jogar pelo Campeonato Brasileiro. O Inter, no sábado, 18:30, recebe o Vasco da Gama no estádio Beira-Rio, em Porto Alegre, enquanto que no domingo, o Grêmio, que está na zona do rebaixamento, joga contra o Bahia na Arena Fonte Nova, em Salvador. Bahia, que ontem também foi eliminado da Copa do Brasil, perdendo para a equipe do Remo. Perdeu os dois jogos, né? Perdeu em Salvador e perdeu ontem também em Belém do Pará. Portanto, são as informações aí da dupla Grenal e também do Juventude aqui no Bom Dia.
1: 11:07, vamos trazendo então aqui na programação da Rádio Encantado agora os destaques, as informações do setor policial, principais destaques em nome da Almeida Monitoramento e também para a Ótica Regis. 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Pois bem, né? Continuou ontem, né, aquela celeuma sobre um adolescente haitiano, 17 anos de idade, que foi resgatado em situação de vulnerabilidade extrema. Fato que ocorreu terça-feira à tarde em Lajeado. Ocorrência, né, teve início depois que populares informaram que havia um cidadão dormindo em um campo de futebol do bairro Campestre. Lá o jovem foi então identificado. Apresentava ferimentos, estava descalço e vestindo apenas roupas parciais e também rasgadas e sujas. A brigada então encaminhou primeiramente o jovem para um atendimento na UPA, cuidado médico, e depois foi para a delegacia para fazer o registro. Ele disse que foi agredido fisicamente pelo padrasto e em seguida expulso de casa. A mãe então foi contatada via telefone e disse que na verdade ele teria apenas se desentendido com o padrasto e sofrido uma queda. Ela afirmou que não iria comparecer na delegacia para buscar o filho. O conselho tutelar então foi acionado, mas segundo o registro ele teria se recusado a comparecer, pois a conselheira alegou que o caso não seria de atribuição do órgão e justificou a ausência, né? Dizendo que o jovem completará 18 anos em 2 meses. O fato foi então comunicado para o Ministério Público. E aí, o Ministério Público notificou o Conselho Tutelar, que compareceu na delegacia para esse trabalho. Já ontem, o Conselho Tutelar Lajeado emitiu uma nota oficial esclarecendo a atuação daquele caso. Ele, o órgão, né, contesta a informação que se recusou a prestar atendimento e também detalhou um histórico de conflitos familiares que aconteceram e que acontecem e antecederam um episódio do campo. A nota dá conta que o Conselho acompanha a situação da família, acompanhava desde a segunda-feira, quando a mãe do jovem registrou um BO que foi alvo de ameaças de morte e agressões por parte do filho, que teria reagido violentamente ao ser flagrado utilizando, consumindo drogas. O Conselho Tutelar também afirma que não houve omissão, mas sim uma série de diligências técnicas para viabilizar a proteção do menor e de familiares. Durante o atendimento, o órgão também teria buscado o suporte do CAPS Infanto-Juvenil para verificar, né, o histórico de saúde mental do adolescente e contatou a mãe para avaliar a rede de apoio familiar. A investigação também constatou que a família não tem parentes do Brasil e que a permanência do jovem na casa é inviável devido aos recorrentes fatos de agressão contra os demais membros da casa, incluindo irmãos dele que são menor. A nota esclarece ainda que o encaminhamento do adolescente para uma instituição de acolhimento foi a medida adotada para garantir a integridade tanto dele quanto de familiares. A nota que foi então divulgada no dia de ontem por parte do Conselho Tutelar do município de Lajeado.
0: Explica, mas não justifica, né?
1: Exato.
0: Deveria ter ido atender a ocorrência.
1: Já um grave acidente de trânsito foi registrado no trevo de Mormaço na noite de ontem, quarta-feira. As informações dão conta de um acidente que envolveu um caminhão, envolvendo três caminhões e um automóvel. Segundo as informações, um dos envolvidos no acidente, um homem de 31 anos de idade de Novo Hamburgo, teria sido socorrido e encaminhado para o Hospital Frei Clemente, no município de Soledade. Já um acidente de trânsito deixou uma pessoa ferida ontem no bairro Hidráulica, isto é, município de Lajeado. Esta colisão envolveu um veículo T-Cross de Curitiba, no Paraná, e uma moto C100 de Lajeado. A condutora da moto, de 48 anos de idade, inclusive com suspeito de fraturas, foi levada para atendimento médico. Por falar em motocicleta, né? Uma moto foi furtada na madrugada de ontem, quarta-feira. Fato que ocorreu no bairro Hidráulica, em Lajeado. Trata-se de uma Honda CG125 Today, de cor preta, e placa LXN9B41. O veículo ainda não foi localizado. Um vazamento de gás causou uma explosão e deixou um homem ferido. Fato que ocorreu ontem na área central do município de Venâncio Aires. As informações dão conta de que ele estava instalando um aquecedor de passagem de gás em uma casa e não percebeu um pequeno vazamento. Quando acendeu, né, apertou o interruptor para ligar a lâmpada, né, ocorreu então a pequena explosão. Ele sofreu queimaduras leves e foi levado para atendimento médico desse vazamento de gás. Já a equipe da Força Tática da Brigada Militar de Lajeado prendeu um homem de 45 anos de idade. Ele tinha um mandado de prisão definitiva. Foi capturado aí no estacionamento do Hospital Bruno Bor. Ele tem condenação transitada em julgado de crimes contra a dignidade sexual. Tem uma pena restante ainda de 8 anos e 5 meses de reclusão que deve ser cumprida em regime fechado. Foi preso ontem por parte da Brigada Militar. Já uma colisão deixou uma mulher ferida na área central do município de Lajeado. O acidente envolveu então uma bis e um palio. Mulher de 28 anos de idade precisou ser encaminhada para atendimento médico. Ela transitava na via, né? E atrás dela havia um palio. Ela teria freado e o veículo que estava atrás, devido aí a pouca distância, acabou batendo então na motocicleta dessa mulher, que precisou de atendimento médico, 26 anos de idade. Uma outra colisão frontal deixou uma mulher ferida ontem na Rota do Sol em Estrela. O acidente envolveu uma Tucson e uma Saveiro. A motorista da Tucson, de 63 anos de idade, precisou ser encaminhada para atendimento no Hospital Estrelense. Mais um fato aqui, que a gente já falava durante a semana, que não é comum, né? Agentes da Delegacia de Polícia em Guaporé cumpriram ontem mais dois mandados de prisão de duas mulheres, de 21 e 32 anos de idade, pelo não pagamento da pensão alimentícia. Já falava na segunda-feira que uma mulher havia sido presa no final de semana, e agora ontem mais duas, hein? Uma de 21 e a de 32 anos de idade. As ações ocorreram em dois pontos do município, no bairro São Cristóvão. Elas estavam em débito com obrigação alimentícia, sendo que valores somados das dívidas chegam a R$11 mil. Notícia que não é comum. Normalmente a prisão ocorre por parte do homem, né? Aqui, três mulheres nesta semana presas pelo não cumprimento da pensão, do pagamento, né? Da pensão alimentícia no município de Guaporé. Estas então as principais informações policiais nesta manhã de quinta-feira, em nome da Ótica Regis. 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
0: Certo, 6h58. Bom dia aqui pro amigo Gilmar Possebon, tá lá do lado do fogão a lenha, tomando aquele chima gostoso com erva mate da família, acompanhando a gente. A Eva da Rosa Negra tá mandando aqui o seu bom dia. E o pessoal que tá se deslocando aí pra Arte Cúbica lá em Mussum, o pessoal que trabalha lá em Mussum, acompanhando a gente. Um abração aí pra toda a turma, toda a galera, e um bom trabalho. A Nadir Boiani Capelari manda o seu bom dia. O Evandro Teles em Vespasiano Correia. E também a Ivete Toriani. Pessoal que manda aqui o seu recado, sua participação. Ainda o Newton Capelari, o Áureo Botone, a Rosane e o Ivanir Boni em Três Pinheiros, Roca Salles. Também estão tomando aquele chima com a erva mate da família, acompanhando a gente. O Josi Bazanella, lá dos Correios, manda o seu bom dia. E a Kátia Torres Marques diz que o boneco de pano, nosso amigo Flávio, já está lá fora caçando o serviço, diz ela.
1: Caçando serviço.
0: Que beleza, né? Que maravilha.
1: Boneco de pano.
0: Ele, homem trabalhador.
1: Ele deve estar com uma meia de lã, né?
0: De lã.
1: Mais uma de lã por cima, um sapatão.
0: Certo.
1: Aí ele deve ter, pelo que eu sei, dois pijamas, né? Dois cuecão, pelo menos, né? Um daquele soft, que é térmico, né? Uhum. Um daqueles, deve ter na calça, né?
0: Certo.
1: E mais a calça e o macacão. Isso é na parte de baixo, né?
0: Certo.
1: Da cintura. Na parte de cima ele deve ter uma camisa daquelas térmicas, né?
0: É importante.
1: É, exato. Um blusão de lã. Aí depois disso ele tem mais uma térmica, mais um blusão de lã, mais uma jaqueta e mais um jaquetão e mais a parte do macacão, a parte de cima.
0: Tá
1: mais
0: bom.
1: Ou menos isso.
0: Só isso.
1: Exatamente. Luva ele deve ter umas duas, né?
0: Uhum.
1: Duas, né? Duas cada mão, né?
0: Sim.
1: Dois pares de luva, né? Aí ele deve estar com uma touca, né? Rabareta, né? Uma touca de lã, mais o boné, o chapéu por cima, né? E o óculos. Então, e a manta no pescoço, né? Mais ou menos isso, né?
0: É isso aí.
1: O nosso... Por aí a vestimenta do cidadão nesta manhã de quinta-feira.
0: Tá bom demais. Imagina quando chegar o frio mesmo, imagina, né?
1: Quando chegar o inverno.
0: O frio chegou. 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Em nome de Daniel Veículos e Farmácia Central Associadas, o resumo de notícias chegando aí com o Dilamar dos Passos.
1: Sol predomina no estado nesta quinta-feira, com mais nuvens na metade sul. Investigação aponta que Vorcaro repassou 61 milhões a Flávio Bolsonaro. Acordo era de 134 milhões. Flávio Bolsonaro admite que procurou Vorcaro para recursos de filme, mas nega ter oferecido vantagens. Polícia Civil cumpre 2 mandados de prisão contra mulheres por dívida de pensão alimentícia em Guaporé. União Europeia diz que vai enviar pedido de novos dados sobre a carne brasileira. Com a expulsão de Ferreirinha, São Paulo é eliminado pelo Juventude da Copa do Brasil. Grêmio joga nesta noite contra a equipe do Confiança. Reunião entre Xi Jinping e Trump tem alerta de conflito entre Estados Unidos e China e promessa de portas abertas. Empresa que repassou dinheiro para filme sobre Bolsonaro recebeu 159 milhões de fundos investigados pela Polícia Federal ligados a Vorcaro. Mega Sena pode pagar 60 milhões de reais na extração desta quinta. Freira brasileira morre afogada ao salvar colegas em praia na Itália. Madrasta e avó de menino morto, com sinais de tortura, foram presas em São Paulo. Criança ficava acorrentada. Com o resumo de notícias, repórter Grupo Encantado de Comunicação, Dilamar dos Passos.
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1: Vamos destacando que às 7:30, né, Xandão, nós temos aqui então o Boca no Trombone da sua rádio Encantado. Logo após a previsão do tempo, nós teremos então a Boca no Trombone. É o espaço do nosso ouvinte para você mandar o teu recadinho através do 999-88-1543. 999-88-1543 ou liga através do 3751-1580. 3751-1580, o telefone fixo para você ligar e deixar teu recadinho aqui para o Boca no Trombone, que é o espaço do ouvinte, porque aqui o ouvinte tem vez e voz.
0: Tá certo então, intervalo comercial, a gente já retorna. Sicredi informa a temperatura. 9 graus.

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0: 9, os federais, a explosão do baile. A temperatura é de 9 graus, estamos no ar aqui no Bom Dia, contando com o apoio do Sicredi e também do Hospital Beneficente Santa Terezinha.
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1: Pois bem, a queda no número de trabalhadores em autoescolas causadas pelas mudanças na legislação para a obtenção da CNH no Brasil foi de cerca de 35% no Rio Grande do Sul, com tendência atual agora de estabilização. A declaração parte do presidente do Sindicato de Empregados e Agentes Autônomos do Comércio do Estado do Rio Grande do Sul, André Fonseca da Silva. O sindicato representa os trabalhadores deste serviço. O número atual é de torno de 6 mil empregados, contra 9,7 antes das alterações. A resolução, né, 1020 do Conselho Nacional de Trânsito, contra, aprovada em dezembro do ano passado, mudou o processo. Por meio dela, que entrou em vigor no dia 5 de janeiro, no estado, houve, entre outros, a redução da carga horária mínima de 20 horas para 2 horas aula na primeira habilitação, mais eliminação do prazo para conclusão do processo da CNH antes de 12 meses, alteração na pontuação eliminatória, uso do carro próprio em provas de direção veicular, bem como a criação da figura de instrutor autônomo de trânsito.
0: O bom dia aqui do amigo Nelei Lanzini, também conosco aqui o Alexandre Laude, lá de Reuvado. Por aqui muito frio, ao lado do fogão a lenha, tomando aquele chimarrão gostoso, bem quentinho, com a erva mate da família acompanhando a gente. Um abraço aí pro Alexandre, meu tocaio, o Alexandre Laude, lá de Reuvado. A Sandra Reis nos acompanha lá em Roca Salles, na Cidade da Amizade. Ela disse que ontem ela foi na missa no Lajadinho, tá bom? Espero que ela tenha rezado por nós, né? O Valério e Ana Pascoaleto estão mandando seu bom dia. O Jair Bush e a esposa lá em Campo Branco, Progresso, ligados aqui na programação da Rádio Encantada e mateando com erva mate da família.
1: Ontem era dia de Nossa Senhora de Fátima, né? Que é a padroeira, então, aqui de Encantado, padroeira, aliás, da comunidade do bairro Lajadinho. Também destacando que nenhum apostador, né, acertou as 6 dezenas do concurso 3.007 da Mega Sena realizado na terça-feira. O prêmio acumulou e a estimativa de prêmio para hoje é de 60 milhões de reais. 60 milhões de reais para o dia de hoje é a estimativa de prêmio.
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0: Chegando agora as informações econômicas aqui no Bom Dia, região dos Vales da Rádio Encantado, com o colega Claudinei Coferri.
2: E com investidores repercutindo, o encontro entre o presidente dos Estados Unidos, Donald Trump, e da China, Xi Jinping, e atentos também a novos sinais do cenário eleitoral brasileiro. O dólar fechou ontem com alta de 2,31%, cotado a R$ 5. Já a Bolsa de Valores de São Paulo fechou o pregão de ontem com recuo de 1,80%, nos 177.098 pontos. Em alta, o euro fechou ontem negociado a R$ 5,86. A libra esterlina, principal moeda do Reino Unido, fechou ontem com valorização de 2,19%, negociada a R$ 6,79. Cadernetas e poupança com aniversário hoje tem rendimento de 0,66%. E a pequena indústria brasileira enfrenta o pior momento desde a pandemia. É o que revela a pesquisa Panorama da Pequena Indústria, levantamento feito pela Confederação Nacional da Indústria. O índice que mede o desempenho das pequenas indústrias caiu para 43,7 pontos no primeiro trimestre deste ano. Esse é o menor resultado desde o segundo trimestre de 2020. A coordenadora da pesquisa, Júlia Dias, salienta de que as altas taxas de juros prejudicam o desempenho dos pequenos empresários.
3: Quando a gente está falando da situação financeira das indústrias de pequeno porte, a gente não pode deixar de falar das altas taxas de juros. Porque a gente sabe que essas indústrias, elas sofrem mais com a questão do acesso ao crédito. Elas são vistas pelo mercado como indústrias de maior risco e, portanto, são precificadas de forma mais alta.
2: E entidades do setor de varejo e da indústria reagiram à decisão do governo federal de encerrar a chamada taxa das blusinhas, nome dado ao imposto de importação de 20% cobrado sobre compras internacionais de até $50, feitas por meio do programa Remessa Conforme. Apesar de especialistas ressaltarem que a medida terá impacto imediato nos preços para o consumidor, o setor demonstra preocupação com as empresas brasileiras e com os empregos. A Associação Brasileira do Varejo Têxtil classificou a medida como um grave retrocesso econômico e um ataque direto à indústria e ao varejo nacional. No mês de abril, mais de 50 entidades lançaram um manifesto contra o fim da taxação, possibilidade que já era ventilada pelo governo na época. Com as informações econômicas, repórter Rádio Encantado, Claudinei Coferri.
0: 7:17. Bom dia aqui para Neiva Canep Liohan, tá mandando o seu bom dia no nosso WhatsApp, o 999-88-1543. O amigo Nestor Hack, o Laudice Zimmer, a Laide Silva, a Neuza Marconi, o Jorge Simão Valgui, a Elaine e o Alexandre Saldanha, a Maria Nunes de Carvalho e o bom dia pro amigo aí, o Patrick Lima Paz.
1: 7:17, 7:17, o Bom Dia Região dos Vales aqui na programação da sua Rádio Encantado. 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
0: Conosco aqui, Neucir Francisco Bigolin. Tudo bom, Bigolin? Buongiorno.
4: Buongiorno, Polito.
0: Tudo certo? Polito.
4: Tudo certo.
0: Então tá bom.
4: Meio friozinho, mas tá bom.
0: Tá bom, né?
1: Tá bom.
4: Uhum. Mas antes que calor, é melhor o frio.
1: Mas não, o frio é bom, né?
0: Eu gosto.
1: Frio é ótimo, né?
0: Eu também gosto.
4: Frio é bom, né?
0: Prefiro mais o frio do que o calor.
1: Frio é ótimo, aí tu tá todo dia com o pé gelado, com a mão gelada.
0: Coisa boa.
1: 175 casacos.
0: Melhor do que tá suando.
1: Garganta detonada, o nariz escorrendo, passando a ponta dos dedos e as mãos congeladas, geladas, rachando. O frio é ótimo.
0: Melhor do que tá suando, frio fedendo, né? Ô, Bigolim, tudo pronto pro programa de domingo?
4: Como?
0: Tudo pronto pro programa de domingo?
4: Tudo pronto, programa às 9:30 até meio-dia.
0: Uhum.
4: O melhor da música regional italiana, nossa uhum. música, né? Né, Dila?
1: Não sei o que tá falando, né?
0: Qual o roteiro?
1: tu é o programa, né?
0: E qual o roteiro pra hoje, Bigolim?
4: Hoje temos várias coisas para fazer. Temos um projeto muito bom que é o meio ambiente, né? É muito importante.
0: Tá certo, então. Me disseram que tu mudou o teu local de dormir.
1: É.
0: Antes tu dormia na frente, na frente da rádio no carro. Agora na frente da academia, é verdade? Não?
4: Não, agora no verão, na frente da rádio, porque tinha o ar-condicionado, era bom daí. Agora, inverno o cara dorme com aquele lugar, né?
1: Casa, né? Principalmente em casa, na coberta.
4: Também.
0: É. Quando a Jacira não corre, eles casam.
4: É, também tem isso, né?
0: Vai. Me disseram que tu foi dormir na frente da academia, né? Não sei.
4: Também.
0: Me contaram.
4: Pra dizer que eu vou pra academia, né?
1: Vai pra academia.
0: Vai buscar, né? Vai buscar a filha, né?
1: Não, ele vai pra academia, fica na frente, no carro, né?
0: Prendendo o carro.
1: É.
0: Tá certo. Onde é que eu tava, Bigolim? Na academia.
1: Que nem o cara que ele disse, olha, eu tô pagando a academia 5 vezes, não emagreci nada, né? Vou ter que ir lá ver o que tá acontecendo, né?
0: É verdade, né? Não adiantou nada.
1: Tô pagando, né? Não aconteceu nada até agora no meu corpo.
0: Ele também não fez nada, né?
1: Não foi nenhuma vez, né?
0: Ah, bom.
1: Show de aqui, votos de pesar então para a família do prefeito em Roca Salles, Jones Vista, né, pelo falecimento então da sogra dele, a Maria Slagenauf, que ocorreu aos 70 anos de idade. Velório agora na parte da manhã, já está ocorrendo até meio-dia, na sala de cerimônias, né? E após o corpo será transladado até a Capela de Arroio Augusto Baixa para o sepultamento que ocorre na tarde de hoje. Então fica votos de pesar a família do prefeito de Roca Salles Jones Vinte pelo falecimento então da sogra, a senhora Maria Slagenauf.
0: Tá certo. O 7:21, nossos sentimentos aí para todos os familiares. A Neuza Gonzatti manda aqui o seu bom dia, diz que tá de volta de São Paulo, já tá no Jacarezinho, mandando um abraço aí para todas as amigas. Oração para Neuza. A Vanderli Lourdes Segabinazzi manda o seu bom dia também através da live no Facebook. E agora tem a dica de saúde com a Ecleia chegando aqui no Bom Dia, região dos Vales. Ecleia, tudo bem? Bom dia.
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0: Tá aí a Ecleia trazendo o seu recadinho, trazendo aí a sua participação, a sua dica de saúde aqui no Bom Dia. Bom dia para Elaine Vian, Cirlei Terezinha Pires, Alize Gracioli lá em Mussum, a Mercedes e o Darcy Paduan lá no, na linha Maracanã, Roca Salles. Gostou das goiabas? Foi o seu Darcy que trouxe para nós, né? Gente boa, né? Darcy Paduan tá sempre nos acompanhando e nos prestigiando. Ele é a Mercedes. O Dilcimar Deré manda aqui o seu bom dia para Teres Anon e também o Leonel Versetti.
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0: 7h23, intervalo comercial.
5: Para todos vocês.
0: Tá aí a Ecléia trazendo o seu recadinho, trazendo aí a sua participação, a sua dica de saúde aqui no Bom Dia. Bom dia para Elaine Vian, Cirlei Terezinha Pires, Alize Gracioli lá em Mussum, a Mercedes e o Darcy Paduan lá no, na linha Maracanã, Roca Salles. Gostou das goiabas? Opa! Foi o seu Darcy que trouxe para nós, né? Gente boa, né? Esse Darcy Paduan tá sempre nos acompanhando e nos prestigiando. Ele e a Mercedes. O Dilcimar Deré manda aqui o seu bom dia para Teres, Anon e também o Leonel Versetti.
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0: 7h23, intervalo comercial, a gente já retorna. 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
1: 7h23, intervalo comercial, a gente já retorna. 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
0: Daqui a pouquinho tem a previsão do tempo aqui no Bom Dia. Bom dia aqui para Zenair Fagion. Tá mandando o seu bom dia através do nosso WhatsApp, o 999-88-1543. Na live no Facebook, o Pedro Pertili, o Everaldo Horst, lá de Roca Salles, o Romeu de Lima, lá do bairro Santa Clara, a Carla Piaceta em Mussum, a Deonice Pasquale, o Libório Wilges, lá em Venâncio, o Márcio Escátula na nossa companhia. Bom dia, carecas, diz aqui o.
1: Bom dia.
0: Nosso querido Márcio Escátula, ex-careca, né?
1: É, ele sim, né?
0: Ele sim.
1: Eu tô mais careca que ele hoje.
0: É verdade. É. Telhado tá prejudicado.
1: Tá prejudicado, né?
0: Joaquim Fussinger manda o seu bom dia, Terio Danilo Vianini e o Silvério Cadore, que desejou aqui um bom chimarrão pro Bigolim.
1: Tá bom, então. Abraço pra ele, pro Silvério, obrigado pela companhia, pela sintonia, né? O Márcio.
0: Já foi trabalhar.
1: É, né? Exato. O Márcio que agora tá com o cabelo encaracolado.
0: Encaracolado.
1: Exatamente. Tá encaracolado o cabelo dele.
0: Legal. Parabéns. O Luiz
1: Paulo. Não sei de onde tirou pra colocar, né?
0: Pois exemplo,
1: é. É do de corpo.
0: Algum lugar veio, né?
1: É do corpo dele.
0: Pode ser. Luiz Paulo Lourdes manda o seu bom dia, Nereida Puntel. Tá ouvindo a gente lá em Minas Gerais. Um abração pra ela, então, lá em Minas Gerais, a Nereida Puntel acompanhando a nossa programação. Eu quero mandar um abraço também pra Nereida Fontana, né? Não mandou mais o bom dia pra nós, mas eu sei que ela tá sempre ligadinha conosco.
1: Um abraço, obrigado pela companhia e nosso querido amigo lá em Porto Alegre, no bairro Glória, Osmar Ribeiro também, essa hora com toda certeza, né? Ele tá, parece que é mês de maio, ele tá de férias, tá?
0: Ah, tá
1: de férias, então tá ainda escutando a gente na cama.
0: Aproveita bem então.
1: Aproveita. 7:31, o Luiz Fernando Natigal traz pra gente então agora a previsão do tempo aqui na programação do Bom Dia Região dos Vales.
2: O ar seco e frio segue garantindo tempo firme no estado nesta quinta-feira. Na região do Vale do Taquari, o sol predomina ao longo do dia. Teremos amplos períodos de céu claro em muitas áreas da região. Agora, no começo da manhã, é que podem ocorrer algumas formações localizadas de neblina e de nevoeiro. A temperatura nessa madrugada voltou a cair bastante. Nós tivemos aí temperaturas perto dos 5 graus ainda em muitas áreas da região. Variou entre 5 e 7 graus em boa parte das localidades, mas em alguns microclimas, em algumas áreas com altitude inferior a 100 metros, ou seja, em áreas de baixada, nós chegamos a ter temperaturas de 3, 4 graus. Em alguns microclimas também com altitude mais elevada, nós tivemos temperatura também ainda abaixo dos 5 graus. Durante o dia aquece e as máximas à tarde devem ficar ao redor dos 20 graus, 20, 21 graus. Amanhã é sexta, o sol aparece com nuvens, mas no começo da manhã teremos períodos de maior nebulosidade com formação de neblina e de nevoeiro. Em alguns pontos, até com forte intensidade, demorando mais para dissipar. Haverá uma variação menor de temperatura, mas ainda faz frio. As mínimas devem ficar entre 8 e 10 graus e as máximas entre 18 e 20 graus. No sábado, o tempo seco com sol predomina, mas aparecem algumas nuvens no céu. No começo da manhã, haverá formação localizada de neblina. Ainda faz frio na madrugada e também à noite, mas aquece mais à tarde. As mínimas devem ficar entre 8 e 10 graus e as máximas entre 21 e 23 graus. No domingo, as nuvens aumentam e provocam chuva ao longo do dia. Não se descarta chuva localmente forte. Haverá uma menor variação na temperatura, mínimas entre 12 e 14 graus, talvez alguns pontos com mínimas até ao redor dos 15 graus. E as máximas vão ficar entre 17 e 19 graus.
0: Aí o Luiz Fernando Nartigal trazendo as informações do tempo pra gente aqui no Bom Dia Região dos Vales. Bom dia pro nosso querido amigo Ike, o Jorge Henrique Spiller. Ele é Edith lá em Roca Salles acompanhando a gente. Bom dia também pra Aida Patucci, o Ari Arese. Obrigado pela companhia, pela audiência de vocês. 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
1: 7:34.
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0: 7:34, 9 graus a temperatura, chegando aí o Boca no Trombone aqui no Bom Dia Região dos Vales, em nome do Amargo do Colono. 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
1: Xandão, adivinha a campeã de audiência hoje do Boca no Trombone?
0: É a Corsã aí, Gê.
1: Exatamente. Exatamente, mais uma vez. E aí muitas vezes ouvintes, mano, Dinamarco só fala da Corsã, Dinamarco de novo vem com a questão Corsã. A gente está tentando resolver, né? A gente está tentando, e a indignação das pessoas. Por quê? Porque as pessoas não conseguem ter aí, entender muitas coisas que vem acontecendo. E a explicação é a mesma, tem que pagar. É, como diria um amigo nosso, né? Tem que pagar. Esta é a explicação. Tu vai fazer um questionamento, vai fazer querer, né? E que te prestem um esclarecimento sobre o que é que está sendo cobrado, a reclamação que vem do ponto de atendimento Encantado e que as pessoas não sabem. Só sabem que tem que pagar. Ó, tu tem que pagar isso aqui. Por que tem que pagar? Porque tem que pagar, porque está na conta. Esta é a explicação que está vindo. O ouvinte manda pra gente aqui, eu comentei com vocês há 2 dias atrás sobre este esgoto na rua Alegrete. Fui na Corsã, no CEOP e nada. Nada fizeram. Há mais de 15 dias escorrendo na frente das casas. Tá difícil suportar o cheiro. O ouvinte mandando mais uma vez de uma obra que foi feita na rua Alegrete aqui em Encantado e está lá por conta para terminar e o pessoal reclamando desta questão, esta situação aí. Também destacando que a outra que a gente já falava ontem, mas precisamos reforçar no dia de hoje, o pessoal aí está desempenhando, né? Desenvolvendo uma velocidade que, então, como diriam os mais antigos, né? Vão tirar a mãe ou o pai da forca, né? Na RS-332 aqui entre o posto Peteba até a comunidade de Jacarezinho. Esta obra, este asfalto, né? Está recebendo aí melhorias. E com isso foi retirado, né, a questão daqueles quebra-molas que nós tínhamos aí no Jacarezinho e depois também em direção no bairro São José ali, entrada do bairro São José Scalabrine e depois também em direção a Jacarezinho. E a velocidade ali, ela tá rapidita, né? Ela tá demais aí e felizmente não tivemos nenhum acidente, ou ao menos com maior gravidade naquele trecho. Mas o pessoal pedindo, por favor, para que se tenha um pouco mais de cuidado e um pouco mais de tolerância. E a reclamação que vem também ali, de moradores, é a questão da velocidade de caminhões, tá? Os caminhões aqui estão passando a 1.000 por hora, né? Estão indo literalmente tirar o pai da forca ou a mãe da forca em função da velocidade da RS-332 no Jacarezinho. O ouvinte também faz um questionamento aqui o trecho, né? Da estrada do Picão até a ponte em Mussum, que estão precisando de melhorias. A gente entrevistava o prefeito Mazinho nesta semana e ele falava que é a próxima, estão terminando uma obra, não lembro agora onde é que é agora esta melhoria, e depois ela vai sim, a estrada vai ser aberta toda ela, né, como estão fazendo. Aliás, o pessoal está elogiando, né, a Secretaria de Obras do município de Roca Salles pelo trabalho. Dizendo, olha, às vezes acaba demorando um pouco mais e esta é uma demora, esta é uma reclamação do pessoal do Picão, sim, que é uma reclamação do Picão que já vem um bom tempo. Mas, infelizmente, não tá alcançando aí, não está tendo a condição de melhoria em todas as localidades, que é por etapas, e a próxima. Foi feito aí uma operação tapa-buracos ali, foi feito há algum tempo, e aí acabou desgastando também, tá complicado ali, a gente já passou, tem muitos pontos aí que tá bem complicado, sim. Está muito complicado ali, mas é uma promessa do prefeito Mazinho, desta semana, de que é a próxima comunidade, a próxima estrada que vai ser recuperada. Ouvinte também manda a seguinte: liguei ontem para reclamar da Corsa no Boca do Trombone. Não vieram ainda fazer o conserto, ressaltando que tem deficiente em casa, Nova Brécia. Nova Brécia, no centro, me ligava agora uma senhora que tem uma pessoa com necessidades especiais na casa, que é desde sexta-feira sem água. Desde sexta-feira sem água, gente.
0: Sim.
1: Água congelou?
0: Eu acho que os canos. Sim. Congelou nos canos.
1: Ou eles imaginam que por causa do frio não se consome água. Desde sexta-feira, diz ela, a gente sabe, tem um problema no nosso relógio aqui. A gente já comunicou, já abriu o procedimento e até agora nada foi feito. E é desde sexta-feira que não temos um pingo d'água em casa. Água da Corsã. É desde sexta-feira que nós temos essa dificuldade aqui em Nova Brecht. É daqui em toda, aqui na nossa, com a nossa região também aqui, que é na área central, não tem água em Nova Brecht desde sexta-feira. O ouvinte também...
0: Mais duas da Corsã que eu recebo aqui, Dinamar. Uma da Avenida Antônio de Conto, né? Aqui em Encantado, que tem ali um novo vazamento de água nas proximidades ali do Mercado Conte, do Mercado Brat, do outro lado da rua, na verdade, do Mercado Conte. Tem um vazamento de água ali, então, que o ouvinte mandou, inclusive, uma foto para nós aqui. E outra situação foi uma que nós trouxemos ontem aqui no programa, que era da rua Alegrete.
1: Sim.
0: Que o ouvinte relatava que ele tinha ido na Corsã e também no CEOP.
1: Falei agora há pouco, tem mais de 15 dias que nada foi feito.
0: Isso. É. Agora ele mandou aqui a atualização, só para avisar vocês, a prefeitura efetuou o conserto que
1: ontem,
0: a Corsã fez, uma instalação do hidrômetro e quebrou o duto do esgoto e simplesmente deixou quebrado. Obrigado à prefeitura que efetuou então esse conserto, é o recado do ouvinte, atualizando então a situação.
1: Foi feito ontem, né?
0: Ontem,
1: o trabalho foi feito ontem, porque a gente falava ontem e falei até agora. Então, perfeito, né? É o trabalho que a prefeitura fez, que era da Corsã.
0: Isso aí.
1: Tá, é o trabalho que a prefeitura fez, que é da Corsã. Quanto à Corsã e EGE, porque eles cobram taxa de serviço, se não são capazes de nem ir até o registro fazer a leitura do consumo. Eu recebi agora um telefonema agora há pouco tempo do morador aí da comunidade da Vila Moça Encantada. Aí aquela questão do tem que pagar, né? Tem que pagar. Essa pessoa disse, olha, eu comprei um terreno aqui faz torno de 26 anos que a gente comprou o terreno. E aí estava sendo ocupado, tinha o registro. E é pelo menos 23 anos, que tem o terreno e que não tem hidrômetro, não tem nada, né? De consumo de água. Diz, na minha casa, vem o hidrômetro, eu pago, não tem nenhum problema. E agora ele foi teve um problema aí na conta dele, foi até a Corsã para pedir uma explicação lá. E aí foi dito que ele estava inadimplente há 6 meses. Diz, mas como é que eu estou inadimplente há 6 meses? A minha conta não venceu, está aqui ela, ainda para pagar. Diz, não, é da rua tal, número tal. Mas como é que eu vou pagar? Se é 23 anos, ou mais do que 23 anos, que não tem registro nada lá. Não tem nada. Ah, mas tu tem a disponibilidade de água. Entendeu? Tu tem a disponibilidade de água. E tem o cano da Corsã passa na rua lá. E aí tu tem que pagar pela disponibilidade. Como está sendo pago a disponibilidade de esgoto também. Quem fez a ligação, quem não fez, não importa. Tem que pagar porque está disponível. Dos bairros de Encantado. É uma barbaridade, mais uma vez, mais uma reclamação aqui que a gente vem falando sobre a questão Corsã. O ouvinte também manda aqui, moro no Santa Clara. A conta desse mês veio rasurada, o nome e o valor. Nome e o valor, tá? E triplicou, né? Me parece que é 325,63, parece que é esse o valor, tá? O nome da pessoa rasurada, não sabe quem é, né? E o valor também, ficou. Trancou. E triplicou a conta, Zé. A Corsã, a minha conta de água triplicou. Ela triplicou o valor. É que ali no Santa Clara tem um vazamento, né? Tem vazamento. Então o pessoal tá pagando por esse vazamento. Pode ter certeza.
0: É o vazamento da rua, né?
1: Da rua, sim. Vazamento da rua.
0: Ela disse que, inclusive, verificou, né? Dentro da residência dela.
1: Não tem nenhum vazamento.
0: Compete a ela, não tem nenhum vazamento.
1: Exatamente.
0: No pátio, enfim, na casa dela. E a conta triplicou de um mês pro outro e veio desse jeito aí. Rasurada, né? Tanto no nome como no valor, né?
1: Nome e valor. É, nome e valor. Mas tem que pagar.
0: Estão se superando, né?
1: Mas tem que pagar. Queria fazer uma reclamação no Boca do Trombone. Sagrada Família, Jacarezinho Alto, Nova Brécia. Cachorro e cavalo solto. Pessoal reclamando também, tá? Outra que vem aqui, pessoal reclamando aqui da falta de iluminação. Falta de iluminação do bairro Lajadinho aí, da Edera Cosméticos, é até a ponte, as escuras.
0: Totalmente as escuras.
1: Totalmente as escuras. O pessoal reclamando então aí da Edera Cosméticos, do bairro Lajadinho até a ponte. Quanto a Corsã, Gé, são capazes de... Tá, isso aqui é outra coisa. Aí o ouvinte questiona também sobre a questão do Jacarezinho, se vai ficar sem os quebra-molas. Não sei responder. Não sei responder. Para a segurança, deveria ter de novo. Deveria ser colocado de novo, para maior segurança. Também não adianta ter quebra-mola se o motorista não respeita. A velocidade para em cima do quebra-mola, tá? Referente à alta velocidade, na RS-425 em Auxiliadora, também assustadora. É que ali também tinham alguns quebra-molas que foram retirados por ocasião aí que está sendo feita essa manutenção das RS aqui na região. Então, a reclamação também.
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1: O ouvinte também manda aqui uma constatação que eu conheço e passo todos os dias, né? Ali na ponte sobre o Arroio Jacaré, aqui Encantado, no sentido principalmente de Mussum para Encantado, tem ali uma elevação, não, ela cedeu, né? A ponte do aterro, a entrada da ponte acabou cedendo, o aterro ali, que já consertaram e mais consertaram e via de regra, bem pouco tempo depois, poucos dias ou meses depois, acaba cedendo de novo aquele aterro ali. E aí não tem, o vinte diz, não tem amortecedor que aguenta. Se tu vem de Mussum para Encantado, ali a tendência é que o veículo, aquela cedência ali no aterro, no asfalto, acaba te jogando para fora da pista, tá? Acaba te jogando para fora da pista, é o processo natural ali que tem do carro e também da pista de rolamento aí. E tu tem a dificuldade, principalmente se tem outro carro no sentido contrário, né? No sentido Encantado a Mussum, para fazer isso, porque tu tem que ir no outro lado, lado esquerdo, na contramão de direção, ou pegar um pouco mais da contramão. É uma realidade, é uma verdade que nós temos aí. E precisa ser resolvida, sim, por parte da EGR, que tem esta responsabilidade, tá?
0: Outro recado aqui da Corsã, a minha conta mais do que dobrou, foi de 120 para 310. Uma pessoa sozinha no Jardim do Trabalhador. É uma vergonha.
1: 310 pila.
0: Isso, fizeram um teatro e não resolveu nada até agora. Este mês veio mais de R$300. É o recado aqui da nossa ouvinte, a Sonara Saldanha, que manda essa reclamação. Ela mora sozinha e a conta dela foi de 120 para 310.
1: 310 pila de água. Mano, e deixando a torneira aberta todo dia, né?
0: Verdade.
1: Para uma pessoa que mora só. O ouvinte também reclama aqui da questão do atendimento, a demora do atendimento. Bom dia, tem uma reclamação do hospital. Ontem fui com meu filho para uma consulta, pois ele estava com febre. Fiquei lá esperando das 15 às 17 horas para ser atendida. Nisso me levaram para dentro do hospital, fizeram raio-x e o exame ficou pronto. Nenhum médico aparecia para avaliar, com médicos sentados sem fazer nada. Custava avaliar o exame e dar um retorno. Saí do hospital às 21 horas, desde as 3. Queria muito saber o que acontece com o hospital. É muita desorganização com pacientes.
0: Às 3 da tarde?
1: Às 9 da noite.
0: Às 9 da noite.
1: Às 5 foi fazer o raio-x, das 3 até as 5, demorou lá. Aí não sei qual é o atendimento, tem um procedimento e tem aquilo que preconiza a OMS, né? Que é a Organização Mundial de Saúde, que é a questão do atendimento. Eu não concordo com isso, eu não concordo que as pessoas cheguem lá. Também, às vezes, pode demorar, pode acontecer dessa demora, né? Agora, demorou das 3 às 5. E aí, conseguiram ver o exame, o cidadão saiu com o filho do hospital às 9 da noite, das 3 às 9. É algum tempo, né? 6 horas.
0: Isso é bastante.
1: 6 horas
0: tempo.
1: De atendimento.
0: Bastante tempo.
1: Também teve uma outra reclamação, né, Xande?
0: Isso.
1: Do Posto Central de Encantado.
0: Posto Central de Encantado.
1: Exato. O pessoal ontem então chegou lá.
0: A ouvinte relatava que chegou lá às 13h30.
1: 1h30.
0: 1h30 da tarde. Foi chamada para triagem por volta das 3 horas. Disse que foi muito bem tratada na questão da triagem, que a triagem ali estava até fluindo, mas levou 1h30 para ser chamada. E às 4h10 ela desistiu. Ela desistiu. Ela estava lá desde a 1h30 da tarde com o filho. Ela, na verdade, ia ser consultada, né? Mas estava lá, enfim, e acabou às 4h10 desistindo. E daí uma outra senhora que estava com ela também, que também era conhecida dela, disse: olha, tu foi chamada às 5h. E aí ela já tinha desistido, tinha procurado outra alternativa, né? Porque não aguentou esperar no posto de saúde aqui. E aí a situação de que a médica, segundo as informações que se tem, estaria descontente pelo fato de que muitos pacientes tinham ido embora. Tinham simplesmente ido embora. Mas em função desta questão aí da demora no atendimento. Não sei se tinha uma médica só atendendo. Não sei qual é a situação, mas esta foi o relato trazido pela ouvinte, que a médica teria ficado chateada que muitos pacientes estavam indo embora. O pessoal cansou de esperar, né? Esperar 3h30 para ser atendido ou mais.
1: Sim.
0: Certamente, né? Isso aí te causa um desconforto, uma ansiedade, e se tu tem condições, tu vai buscar outra alternativa, né? E é isso que acabou ocorrendo. Agora, de tarde, né? A médica ficou braba que o pessoal foi embora. De manhã, eles mandaram o pessoal embora porque chegou atrasado, né? Para uma consulta de manhã. Então, tem algo aí que não tá funcionando, né?
1: Tem algo de errado que não tá certo.
0: De manhã, mandaram o pessoal embora porque chegou um pouquinho atrasado. De tarde, o pessoal esperou 3h30, 4h para ser atendido no posto de saúde central aqui de Encantado. Então, tem algo na saúde de Encantado que não tá funcionando. E não é um fato isolado, né? São vários fatos aí que estão sendo relatados pelos ouvintes. E a gente pediria aí uma atenção especial na área da saúde aí pro prefeito Jonas e pra secretária e pra toda a equipe. Tem alguma coisa aí que não tá funcionando. Me parece que essa questão aí também do inverno, né, da chegada, das questões respiratórias e tudo mais que acometem as pessoas nesse período aí do ano, que o nosso PA já está fazendo falta.
1: Atendimento, né? É. Falta atendimento.
0: Falta atendimento. Demora no atendimento, falta atendimento, e ano passado a gente cantava essa pedra, né?
1: Que ia piorar.
0: Que em algum momento ia piorar.
1: Sim, que ia piorar, com toda certeza. A outra que tem aqui, o ouvinte manda aqui: bom dia, gauchada. Tchê, esses dias os larápios da Corsã, a EGE, tiveram lá em casa e queriam uma torneira para colocar um aparelho para ver se tinha algum vazamento. Aí diz o ouvinte: mas vamos e viemos. Isso é muito simples de ver, né? Basta fechar todas as saídas de água e ver se o medidor continua girando. Será que isso vai resultar em mais uma super taxa de prestação de serviço? Vão cobrar, sim. Pode ter certeza que vão cobrar. Sim, e esta é uma das reclamações também, que quando nós temos aí, não está sendo consumida água e não tem vazamento, o reloginho continua trabalhando, né? E ele continua trabalhando, até porque trabalhar faz bem, né? Trabalhar faz bem, mas o reloginho continua trabalhando mesmo com todas as torneiras, todos os locais onde tem água nas casas está girando. Ouvi também reclamando aqui, Boca no Trombone, estrada parte alta da Três Pinheiros também está com dificuldades lá sobre esta situação aqui, esta questão aqui. Vamos ver aqui. Outra que vem, Rota do Desenvolvimento, muitos buracos, asfalto afundando. A dona Corsã, na rua Monsenhor Scalabrini, parada de ônibus na lateral da Câmara de Vereadores, fez manutenção e retirou o acesso cadeirante, ficou o cordão bem alto. Tá, fizeram um trabalho aí. É isso que indigna as pessoas. Vão lá para fazer um serviço e faz mal feito. Ou deixa o trabalho por fazer, ou deixa por tapar, por deixar aí o paralelepípedo, o calçamento aí por muito tempo. A gente entende, a gente sabe que precisa aí dar uma aguentada aí alguns dias até que assente aquela terra, não tem nenhum problema. O problema é o tempo e a demora. Agora aqui, tinha um acesso aí, um acesso para pessoas cadeirantes, pessoas que têm necessidades especiais. Aí fizeram o cordão. Abriram e depois refizeram um trabalho que não devia ser feito. Que não deixaram acesso para quem tem o problema de locomoção.
0: Isso tá? É que irrita o pessoal, né?
1: Exato.
0: Mais uma aqui da questão do... complementando aquela questão do atendimento médico, o ouvinte que também esteve lá disse, relata o seguinte, ó, só tinha uma médica e ela demorava uns 20 minutos para chamar entre a saída de um paciente e a entrada de outro. Isso no posto de saúde ontem.
1: Tá aí. O ouvinte também disse o seguinte, minha esposa foi marcar um exame no Plano Paz, marcaram para novembro. Tá? Marcaram para novembro. Outra, sobre a Corsan, privatizações. Entregar o público para o privado é nisso que dá. Infelizmente, sobramos só o Barrisul. É o próximo, tá? Logo vai também. Quando era público, em 5 minutos atendiam e conhecíamos o operador pelo nome. Agora é só protocolo. Agora é protocolo, falando da questão do Corsan.
0: A questão dos protocolos, desses atendimentos aí remotos é só para enrolar as pessoas,
1: sim,
0: né?
1: É para inglês, sim.
0: Para dizer, ó, nós temos esse serviço, nós temos tal situação, nós estamos disponibilizando para a população, é só para enrolar, né?
1: É, na semana passada, aquela audiência pública que teve, a Corsan fez uma belíssima apresentação, né?
0: Ah, sim.
1: Sim, a beleza. A apresentação deles é linda, né?
0: Eles vêm bem fundamentados.
1: Bem fundamentados. Morador da linha São Roque reclamando. Ficaram 5 dias sem luz e a conta da RG este mês veio o dobro do que gastava. 300 esse mês, veio 600. E não teve nada de diferente. É que tu ficou sem luz 5 dias, né? E aí tu tem que pagar pelos dias que tu ficou sem luz a mais, né? Deve ser isso. Esta deve ser a explicação. Então, de 300 para 600 e ficaram 5 dias sem a água. Sem a luz São Roque.
0: Outra questão da saúde aqui, chegando aqui até pra gente colaborar, a ouvinte relata que o neto dela foi ontem pro plantão do hospital e desde das 4 horas para ser atendido às 7. Ele estava com 39 graus de febre, deram um remédio e mandaram embora. Das 4 da tarde até às 7 para ser atendido no plantão do hospital ontem.
1: A outra que vem aqui, aí fala sobre uma questão da rua coberta. Eu não vou entrar nesta situação, esta celeuma aqui, se vai ou não vale, se é viável ou não viável. Mas uma outra questão, constatação que tem aqui é do município, né? Questão do hospital, que o investimento do município como hospital é grande, né? É grande. Eu vou dizer o seguinte, o ano passado foi em torno de 17 milhões de reais. Em torno de 17 milhões de reais que o município de Encantado injetou de recursos próprios para o hospital. E nós precisamos cobrar, sim, agilidade no atendimento.
0: É, o que o pessoal não entende em relação à rua coberta é que tem uma contrapartida do município. Muita gente questiona que teriam outras prioridades nesse sentido. É claro que a verba que vem para a rua coberta, ela vem destinada para esse tipo de situação. Tu não pode investir esse dinheiro em outra situação. Nada. Mas tem a contrapartida do município que é feita também. Que é o dinheiro que sai da Prefeitura de Encantado também. Parte desse recurso sai da Prefeitura de Encantado.
1: Toda a obra que vem, todo o recurso que vem do governo do estado, do governo federal, da emenda parlamentar daqui, dali ou de lá, via de regra tem contrapartida, né? A grande maioria da verba que vem tem é necessário e é uma questão legal, né? É uma questão legal da contrapartida, sim, tem investimento dos municípios, sim, isso é verdade. Eu vou também aqui também falar o seguinte, né? Eu vou falar também aqui o seguinte, não? O pessoal tem que fazer. Isso tá bem claro, para ver se... eu sei que é chato, eu sei que não resolve muitas vezes, mas eu vou insistir nisso, né? Nós precisamos fazer o registro junto à GERGS, que, via de regra, é agência, deve ser e tem que ser agência reguladora. Se vai funcionar ou não vai, bom, pessoal, infelizmente é uma situação criada, é uma situação que nós precisamos fazer isso, que é manter o contato, fazer essa reclamação para a GERGS. É o 0800-979-0066. 0800-979-0066. Ou pode mandar um e-mail também para atendimento-usuario@agergs.rs.gov.br. Aí você pode procurar aí no, no Google aí, bota a Jergs ali que já vai encontrar também esta situação, esta questão aí, qualquer pessoa tem acesso desde que tenha a internet, tá? Atendimento, tracinho, usuário, a Jergs. Como é que se escreve a Jergs? AGERGS. .rs.gov.br. Ou atendimento através do 0800, que é gratuito, né? 0800-979-0066. 0800-979-0066.
0: Tá? Isso, Gil? Tem mais duas aqui.
1: Tem mais aqui, né? Tá.
0: Eu tenho mais duas aqui, ó. Mais uma da... O Roberto Zanata disse que o Robertinho disse que tu é o garoto propaganda da
1: Corsanja. Não, eu sou garoto propaganda da comunidade.
0: Da
1: reclamação da comunidade.
0: Ainda Corsanja, o ouvinte aqui do Santa Clara. Mais de 3 dias que escorre bastante água nesse vazamento que a gente citou aí anteriormente, né? Lá no Santa Clara.
1: E pode ter certeza que essa água está sendo paga, tá? Uhum. Essa água é paga.
0: Sim. E mais uma aqui, sobre a questão do hospital. O ouvinte manda o seguinte, ó. Segundo um médico de plantão do hospital, a criança, quando tem febre, não tem necessidade de levar no plantão. Foi o que falou para nós. 38,5, 39 graus não é nada, disse o médico para o ouvinte, né? Então,
1: O médico não disse isso.
0: Disse.
1: Me perdoa, ouvinte, né? É. Mas o médico não pode ter dito isso.
0: E daí até eu pergunto, né? Só que se tu vai lá no hospital, não é nada. Aí tu vai no posto de saúde, tu leva 3h30, 4h para ser atendido.
1: É.
0: Aí tu vai fazer o quê? Aí eu aconselho ir na igreja.
1: É. Rezar.
0: Né? Rezar, orar, né? Independente do seu credo, vai na igreja e começa a rezar, orar.
1: Começa a rezar, né? Exatamente, né? Porque a febre, né? Vamos lá, né? Eu não sou médico e não sou especialista nisso, né? Mas a febre é em decorrência de um outro problema, né?
0: Com certeza.
1: É o alerta, né? O que que é o primeiro alerta de que o corpo não está funcionando? A febre.
0: A febre. Que é algo
1: no caso aqui, a febre. E aí tu pode ter N problemas, né? N problemas que aí apenas com exames a gente vai conseguir definir isso. Mas quando é criança, principalmente, né? Principalmente quando é criança, o primeiro alerta do corpo humano, da criança, é que a febre. Porque não tá funcionando isso, aquilo, aquele outro, infecção na garganta, no ouvido, cabeça, algum outro problema que possa ter, tá? Isso é a febre, dá esse alerta.
0: Outro...
1: O ouvinte manda aqui rapidamente.
0: Essa questão da febre, Diego.
1: Pois não?
0: O outro ouvinte mandou aqui para mim agora, ó. Meus filhos convulsionaram com 38,5 de febre.
1: Sim.
0: Aí convulsão. Eu vou levar onde?
1: É convulsão.
0: Sim. Aí ele pede, eu vou levar onde? Esse aqui é morador de Mussum, né? Mas entra dentro dessa situação, ó. Meus filhos convulsionaram com 38,5. Aí eu vou levar onde?
1: Na igreja.
0: Você não é pra levar no hospital?
1: Na igreja, né?
0: Na igreja também.
1: Na igreja, né?
0: Mas na igreja.
1: Pra rezar, né? Pra rezar. O ouvinte também fala aqui, me mandou aqui que é dado público que tá no portal da transparência aqui rapidamente, tá? No ano de 2025, foi empenhado e pago para o Hospital de Encantado do município, 20,958,582,12. 20, quase praticamente arredondando 21 milhões. 20,958,582,12 é o que foi pago para o Hospital de Encantado. E tivemos todas aquelas reclamações que começaram de novo aqui quanto ao atendimento do Hospital Beneficente Santa Terezinha de Encantado. 20,958,582,12. E aí a gente tá falando de município, tá? A gente não tá falando de emenda parlamentar. Emendas que vieram, que passaram, algumas delas tiveram a obrigatoriedade de passar pelo município e depois foram para a questão aí do hospital. Outro também aí. A fiscalização. Sim, o poder concedente do serviço para a AGEA Corsan foi do município. Né? Foi o município que fez isso. Tá? É o sistema que foi feito isso, né? Através desse trabalho, e o município está cobrando, o trabalho que está sendo feito, quem concedeu foi o município, que já notificou. A última informação repassada também na audiência pública é de que fizeram aí solicitar uma prestação de esclarecimentos, e a prestação de esclarecimento do trabalho da Corsan EGE veio aí o esclarecimento de 12 páginas, tá? Uhum. Dizendo que não iam prestar nenhum esclarecimento, tá?
0: Essa
1: sim.
0: Tá certo. 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Logo mais estaremos lá, né? Eu, a Júlia e também o Dilamar, no JMS Brasileiríssimo, naquele almoço pra lá de especial, né, Dilamar? Tá.
1: Exatamente, por volta das 11 horas. Depois do intervalo comercial, né?
0: A Júlia.
1: Depois do intervalo comercial, a Júlia traz pra gente aqui os destaques esportivos no Bom Dia, Região dos Vales, nesta manhã gelada de quinta-feira.
0: 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Cezinha, essa hora deve estar chorando, né, Júlia? E o São Paulo dele caiu fora. Perdeu pro Juventude. Caiu o Roger Machado. Imagina a tristeza do nosso querido Cezinho Paulista.
4: Meu sentimento.
0: 8:04, já voltamos. Sicredi informa a temperatura. 9 graus.
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0: 8:08, 8:08, bom dia, região dos vales, manhã então desta quinta-feira aqui na programação da Rádio Encantado e o Grupo Encantado de Comunicação. 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Chegando agora aqui na programação da Rádio Encantado, né? A colega Júlia Banhara Fachini, que vai trazer pra gente, então, aqui as informações esportivas. O São Paulo ontem eliminado, Juventude, aliás, conseguiu a vitória ontem por 3-1 e está na próxima fase da Copa do Brasil. 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Júlia, mais uma vez, então, bom dia.
1: Bom dia, Dila. Bom dia a todos que nos escutam aqui na Rádio Encantado. O Juventude eliminou o São Paulo na Copa do Brasil. Nesta última quarta-feira, o clube de Caxias do Sul venceu por 3-1 no Alfredo Jaconi. Devolveu a vitória tricolor na ida e avançou na Copa do Brasil. Gabriel Pinheiro, Marcos Paulo e Mandaka marcaram pelo time da casa, enquanto Tapia, já na reta final do jogo, descontou para o tricolor. Todos os gols saíram no segundo tempo. O São Paulo havia vencido o primeiro jogo por 1 a 0 e teve triunfo devolvido na volta. No agregado, o time gaúcho fechou em 3 a 2 pela quinta fase da Copa do Brasil. O Santos venceu o Coritiba por 2 a 0 no Couto Pereira e garantiu a classificação às oitavas de final. Os gols da partida foram marcados por Gabriel Bontempo e Adonis Frias. O Mirassol segue transformando 2026 em uma das temporadas mais marcantes de sua história. O clube paulista venceu o Bragantino por 2-1 e também garantiu a classificação inédita, depois do empate por 1-1 no confronto de ida. Edson Carioca e Tiquinho Soares, inclusive Tiquinho marcou pela primeira vez com a camisa do Mirassol, marcaram os gols e José Herrera para o Bragantino. Com gols de Felipe Anderson, Maurício, Hendrick e Luigi, o Palmeiras goleou o Jacuipense por 4-1 em Londrina e avançou às oitavas de final da Copa do Brasil pela 28ª vez na sua história. O primeiro duelo no Allianz Parque terminou por 3-0 para o Verdão. O Atlético Mineiro venceu o Ceará nos pênaltis. Os visitantes perderam por 2-1 no tempo normal, mesmo placar pelo qual haviam vencido o Ceará no jogo de ida da quinta fase. Expulsão e pênalti no início definiram os rumos da partida. Aos 3 minutos, a arbitragem marcou infração e expulsou o guinense de 18 anos do Galo. Na cobrança, o lateral direito, Alex Silva, fez valer a lei do ex e abriu o placar. Os mandantes marcaram um segundo contra. Aos 45 do segundo tempo, o garoto Cauã Passini marcou e levou a decisão para os pênaltis. Nas penalidades, o Atlético levou por 4-2 com o brilho do goleiro Everson. O Bahia está eliminado da Copa do Brasil com mais uma derrota sofrida para o Remo, desta vez por 2-1, com um placar agregado de 5-2 a favor da equipe remista no confronto de ida e volta. Eric marcou para o Bahia e Patrick e Leonel Pico para o Remo. Nesta noite temos mais jogos da Copa do Brasil. Às 18 horas, Chapecoense e Botafogo. Às 19 horas, Atlético Goianiense e Atlético Paranaense. Também às 19 horas, Confiança e Grêmio. Corinthians e Barra disputam às 19h30, às 20 horas, CRB e Fortaleza. E para finalizar a noite, às 21h30, Vitória e Flamengo. Essas foram as informações do esporte na Rádio Encantado por Júlia Banhara Fachini.
0: Destaque ainda do jogo do Juventude, né, Júlia? Com a derrota, né? O técnico Roger foi demitido do comando técnico da equipe de São Paulo. E outro destaque negativo, né? Que o Ferreirinha entrou em campo, ficou 30 segundos, sequer tocou na bola e cometeu uma falta, né? E sim, foi expulso do jogo.
1: Exatamente.
0: É. O famoso Ferreirinha, né? 8:03, obrigado, Júlia, trazendo então em nome da Farmácia Central as informações esportivas. Maio, mês das mães. 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Sicredi e a temperatura. 9 graus.
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0: horas e 20 minutos, 8:20. Você está aqui na programação da Rádio Encantado e o Bom Dia Região dos Vales. Então, nesta manhã fria, mais uma vez, né, de quinta-feira, no Grupo Encantado de Comunicação. 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Nós vamos trazendo agora, né, a entrevista aqui, vamos conversar agora com o Fernando Marcolin, ele que é representante, que é o presidente, né, desta segunda Expo Agro Guaporé, evento esse que ocorre não neste final de semana, no outro final de semana, voltado com toda certeza à agricultura familiar, que é uma tônica da nossa região, se bem que Guaporé também tem as joias e também a questão lingerie, mas o agro também é a tônica de nossa região, dias 21, 22, 23 e 24. Então, na quinta, na sexta, no sábado e no domingo, e lá no Autódromo em Guaporé. Tudo certo, Fernando? Bom dia, bem-vindo mais uma vez aqui na programação da Rádio Encantado.
1: Bom dia, Gilamar, bom dia aos ouvintes da Rádio Encantado. Primeiramente, agradecer a oportunidade de estar aqui e divulgar a nossa feira. Expo Agro Guaporé, ela não é só de Guaporé, é uma feira da região, pois nós temos expositores aqui do Vale que vêm para lá. É uma oportunidade deles estarem fazendo a comercialização do seu produto e também mostrando aí e fazendo negócios, conhecendo fornecedores, divulgando a sua marca. Isso é a grande importância de uma feira a nível regional. E vocês também, né, a importância de estar divulgando, levando essa informação aos ouvintes para poder divulgar. E hoje eu estou aqui para convidar toda o Vale do Taquari para estar participando ali da nossa segunda edição da Expo Agro Guaporé.
0: Espaço tem no autódromo, né?
1: Esse ano.
0: Pra disposição e outro ano passado, dado a grandiosidade da feira, foi trocado até de espaço, até de local, né?
1: Ano passado foi mais uma experiência da primeira edição, até nós começamos com o pé no chão, sempre digo que é importante começar pequeno e pensar grande, e nós começamos num espaço que também no momento ofereceu um comodismo para quem estava ali, mas pensando em crescimento, né? A feira tomou uma proporção, o pessoal aderiu, a marca aderiu a essa feira, nós tivemos que dar um passinho à frente e fomos do lado, na verdade, era na entrada do autódromo, agora estamos dentro do autódromo aí onde sempre foi feito as edições da Mostra Guaporé. Então nós vamos estar fazendo a Expo Agro Guaporé agora nos dias 21, 22, 23 e 24 de maio, dentro de um local que já é turístico e também aproveitando o espaço, porque é um espaço amplo tanto para os expositores como também para quem vai estar ali chegando de carro. Enfim, é bem amplo e vale a pena ali investir. E também tem um potencial muito grande de nós poder crescer ali nesse local.
0: Sim, naquele local, claro, com toda certeza.
1: Isso.
0: Quantos expositores nós teremos nesse evento e quais os ramos de atividade, o que o pessoal de Guaporé e da nossa região, o que o pessoal de Guaporé está promovendo para a região do Vale do Taquari e a Serra Gaúcha também?
1: Olha, nós estamos aí prevendo em torno de 90 espaços, né, comercializados entre, que é o principal foco, eu sempre digo que é máquinas e implementos agrícola e agroindústria familiar. Lógico que com isso vai ter os espaços institucionais, vai ter artesanato, então vai ter palestras, vai ter... Então, tudo que é do ramo também de automóveis, tudo é focado via agricultura. Então, tudo que o agricultor, tanto de manutenções de máquinas, assessoria, tudo é voltado, não perdendo o foco. Então, assim, nós não vamos colocar dessa vez joia, lingerie, porque não é o foco da feira.
0: Até porque tem um evento para isso, né?
1: Isso, nós não vamos perder o foco, nós não vamos misturar os eventos, cada um tem um foco diferente. A feira é da agricultura, tudo que envolve o que o agricultor compra e necessita no dia a dia. Então é uma oportunidade única, não só para agricultores, é uma feira voltada aí para toda a região.
0: Eu vi aqui na questão aqui do folder também indicativo aqui, instrutivo, que teremos aí palestras técnicas. Como é que vai funcionar isso?
1: Bom, então vamos falar
0: as datas aí.
1: Isso, a programação em si, ela começa então na quinta-feira, a abertura oficiado, não perdendo o foco. Então, assim, nós não vamos colocar dessa vez joia, lingerie, porque não é o foco da feira.
0: Até porque tem um evento para isso, né?
1: Isso, nós não vamos perder o foco, nós não vamos misturar os eventos, cada um tem um foco diferente. A feira é da agricultura, tudo que envolve o que o agricultor compra e necessita no dia a dia. Então, é uma oportunidade única, não só para agricultores, é uma feira voltada aí para toda a região.
0: Eu vi aqui na questão aqui do folder também indicativo aqui, instrutivo, que temos aí palestras técnicas. Como é que vai funcionar isso?
1: Bom, então vamos falar várias
0: datas aí.
1: Isso, a programação em si, ela começa então na quinta-feira. A abertura oficial da feira, ela é à tarde, mas nós vamos já

0: Começa então na quinta-feira, a abertura oficial da feira, ela é da tarde, mas nós vamos já abrir na parte da manhã, sempre é das 9 às 18, a não ser no domingo que ela se encerra às 17 horas, então a abertura oficial da feira às 14 horas do dia da quinta-feira, dia 21. Na sexta-feira, então, novamente...
1: Só para deixar claro, então, a partir das 9 está aberto, né?
0: 9 horas da manhã, da quinta-feira.
1: O ato oficial, aí, a solenidade às 14 horas, isso, né?
0: É, nós temos um diferencial. Sim. Que o ano passado fizemos 3 dias de feira.
1: Sim.
0: E como a adesão foi grande e por demanda dos próprios expositores, já que transportam seu maquinário e fazem ali a sua... o seu deslocamento, às vezes tem muitos que vêm de longe, nós acabamos deixando um dia útil a mais, porque é o dia onde as empresas mais fazem negócio. Então, abre na quinta-feira, então 9 horas, encerra às 18. Na sexta-feira, novamente, às 9. 14 horas da parte da tarde, nós vamos ter uma palestra técnica voltada para produtores de grão aí, com também a resistência de plantas daninhas, com Anderson Nunes Gobato. Ele é um pesquisador aí que ele tem conhecimento em que hoje nós temos um gargalo que a agricultura não está conseguindo controlar as ervas daninhas na plantação e isso acaba impactando na produção. Então nós vamos acabar levando, ano passado foi fruticultura, esse ano vamos para o pessoal do grão. No sábado, então, novamente das 9 às 18 e ao meio-dia nós vamos ter um assado campeiro a partir das 11:30 até as 15 horas. Então, aquele fogo de chão, aquele churrasco bem amplo aí, tem um cardápio bem bacana para quem conhece. Então, quem tem interesse, somente com ingresso antecipado, pode entrar em contato aí com a SIC ou diretamente nas redes sociais da Expo Agro, que estamos já comercializando o ingresso antecipado para almoçar ali. Ele pode vir ali aproveitar a feira e comer um assado campeiro aí, juntamente com a equipe, e depois continuar o dia aí durante a visitação. E ao domingo, então, a abertura novamente às 9 até às 17. 17 horas nós vamos fazer o encerramento oficial da feira. E às 18 horas, então, vamos ofertar um show com a banda Brilhação aí, em comemoração aos 25 anos da Cereais Menin, que é uma empresa grande lá da cidade que ela, além de cereais, ela envolve bastante assistência técnica ao produtor rural. Então, Brilhação estará fazendo aquele encerramento para encerrar a feira assim com chave de ouro aí, fazendo também uma parte de festividade com um show gratuito a todos os presentes.
1: É, eu estava olhando aqui, ó, o único show é esse, né? É voltado exatamente ao negócio, isso. Agronegócio, principalmente, que é a tônica de nossa região aqui do nosso Vale do Taquari.
0: Uhum.
1: E tem, então, toda esta exposição de palestras técnicas, é extremamente importante esta palestra aqui sobre as plantas daninhas, que estão cada vez mais, né? Cada vez mais, né? E não tem mais produto que acaba eliminando isso, né? Cada vez mais forte, cada vez pior, e é uma dificuldade muito grande que se enfrenta em nossa região especificamente, né?
0: É verdade, isso bem colocado. Isso que não é só da nossa região, é a nível, sim, de estado e país. E o nosso custo de produção, nós, como eu faço parte, presidente do sindicato de Guaporé também, eu acompanho e sou também produtor rural, sou agricultor. E a nossa dificuldade está aí, de nós controlar as ervas daninhas, o custo cada vez mais alto e o produto não tem preço. Então, nós vamos ter que pegar e começar a parar, sentar, ouvir pesquisadores, ver o que podemos fazer de manejo para evitar. Então, nós temos que tentar trabalhar na prevenção. E aqui nós estamos oferecendo, então, uma palestra gratuita, uma palestra técnica que vale a pena aí para quem é agricultor, produtor, principalmente de grãos da região, participarem. Então, é um pouco disso, que nem você falou, o show será somente no encerramento. Os três primeiros dias aí vamos tentar focar os negócios aí para poder levar tanto conhecimento como produtos aí para nossa região poder comercializar.
1: Uhum. E a questão da cobrança, haverá cobrança de ingressos do evento?
0: Então, a cobrança de ingresso pessoal para entrar não tem custo nenhum durante a feira. Somente será cobrado R$10 do
1: estacionamento
0: no sábado e no domingo. Quinta e sexta não terá nem cobrança nem de estacionamento e nem pessoal. E no sábado e domingo, pessoal, se alguém entrar, vamos supor, a pé ou de carona, não
1: paga.
0: É,
1: não.
0: Somente vai pagar o veículo, porque nós estamos organizando ali uma estrutura um pouco bacana, com segurança, e nós vamos estar dando esse suporte, por isso que R$10 é um valorzinho
1: simbólico,
0: ilusório, só para mesmo pagar o segurança e que eles vão estar organizando ali durante o estacionamento. Só o sábado e domingo, que é o

0: dias que vai dar mais movimento, então vale a pena.
1: E é um estacionamento organizado e com segurança, né? E
0: com
1: ninguém
0: certeza.
1: Vai se negar a pagar R$10.
0: Sim.
1: Valor irrisório.
0: Uhum.
1: Você falava da questão do custo de produção, né? Uma produção muito grande e o custo cada vez mais elevado, né? Tanto é que a gente for vender soja R$110, R$112, R$115 aí, nesta faixa que está o preço hoje, né? E o milho na faixa de R$50, menos de 60 sempre. Então, e o custo de produção cada vez mais aumentando. Como é que você, como presidente do sindicato, como é que dá para orientar, o que que dá para fazer, como é, e também agricultor, também produtor, para diluir esse custo aí, como é que você orienta os agricultores, produtores do município de Guaporé?
0: Olha, Gilamar, essa pergunta
1: é boa, né?
0: Eu me faço até para mim, né?
1: É verdade, né? Como é que eu vou produzir e sobrar alguma coisa no final do ano? Porque o produtor, né? O produtor tem uma safra, né? Ou duas, né? A safra, a safrinha, e aí consegue da nossa região, né? E aí tem que manter o ano todo, né? Tem o financiamento disso, financiamento daquilo, a cobrança daqui, dali, de lá, manutenção da casa. Tudo isso aí, né?
0: Eu vou te falar que hoje o produtor, ele tem que fazer manobras. Hoje
1: mágicas.
0: Não é mais que nem antigamente, é só produzir, tem que saber vender no momento certo, não se endividar a mais do que ele, da capacidade de pagamento. Nós, como movimento sindical, até sou colega do Gilberto Senin aqui, de Encantado também, é da nossa regional, fizemos parte também da FETAG, aí da direção. E isso é uma discussão que vem à tona praticamente todos os dias, o endividamento do meio rural, a preocupação do alto custo de produção que não baixa, e você descreveu já praticamente o que é o problema do nosso meio rural, é o preço no momento da venda, que é o que o agricultor
1: na verdade,
0: recebe.
1: Não se tem garantia de um preço mínimo, né? O que precisava, que tu tendo uma garantia de um preço mínimo, tu consegue te estruturar, né?
0: Eu acho que o agricultor é um dos únicos setores que ele investe e não sabe quanto vai ganhar de volta, né? E se vai ganhar.
1: Se vai ganhar.
0: Porque nós temos, vamos fazer um exemplo aqui do Vale. Nos últimos anos nós tivemos problema com enchentes, com estiagem. Então são vários anos consecutivos que vem tendo problemas e o preço também não ajudou agora nos últimos
1: apenas
0: dias.
1: Apenas 8, né?
0: É, apenas 8. Tá bom, eu acho, né?
1: É.
0: Então, isso já impactou, existe o endividamento do meio rural que está sendo muito discutido, do que o agricultor vai fazer, se ele realmente vai continuar queimando aquela gordurinha que ele ainda tem, ou se ele vai pegar e vai abandonar a atividade. Então, nós temos ainda esse gargalo. É difícil de nós falar, tipo, uma cultura que invista, que vai ter certeza que vai ganhar. A única coisa que eu falo, que os menos endividados e as famílias que menos têm problemas são aquelas que são diversificadas na propriedade, não ter só uma cultura. Porque se você vê nos últimos 8 anos, todas as culturas tiveram os altas e baixas.
1: Sim.
0: O exemplo do leite, um ano tá bom, o outro tá ruim. Então assim, tu não pode ter só uma coisa. Ter várias não falo tantas também, mas pelo menos duas, três atividades que uma às vezes comporta deu certo, a outra deu errado e assim tu vai conseguindo se mantendo na propriedade e cuidar com os grandes investimentos. Primeiro você faz uma análise de pagamento, vê se a propriedade comporta, que também acho que falta, porque os vendedores vão empurrar, máquina vão empurrar, que é para você colocar lá um chiqueiro aviário, mas depois tem que ver se tem sucessão rural, se tem alguém que vai tocar a propriedade, que é outro gargalo, né?
1: Sim, sucessão.
0: Envelhecimento no meio rural, isso acaba prejudicando. E a feira, ela vem para trazer algumas oportunidades também ao nosso produtor rural, uma forma de nós estarmos aí mostrando a atual realidade, levar as novas tecnologias, ofertar sim máquinas novas, mas também conscientes, né? Conscientes que não é todos que podem comprar a máquina, que nem o vizinho comprou um trator de 200 mil, vou comprar também. Não é. Cada propriedade tem que ser feito um estudo, é diferente. Então, como você falou, 8 anos que o Vale vem sendo impactados, muitos lá atrás compraram máquina há 8, 10 anos para pagar, então já está tendo a depreciação daquele bem, ele não conseguiu fazer uma gordurinha para trocar o seu trator, sua plantadeira, enfim, a sua sala de ordenha, e aqui de 2, 3 anos, no momento que ele vai precisar investir, ele vai ter que se endividar novamente. Enquanto isso, o agricultor trabalha e fica ali amarrado na propriedade. Então é um gargalo muito grande, mas sim temos que cuidar os grandes investimentos e diversificar as propriedades, não querer Porque deu certo num lugar, todo mundo partia para o mesmo. Então, mas é altas e baixas. A agricultura sempre foi assim. Eu ouvi o meu pai falar que antigamente teve os momentos ruins e também agora não é diferente. São fases que vão e voltam e temos que estar sempre atentos e preparados para esse momento.
1: É, sazonalidade. É. Um dos grandes problemas que nós temos, principalmente aqui na região mais do Vale Taquari, não falando em Guaporé, a gente fala sobre o envelhecimento, que é a tônica de todas as propriedades, da sucessão familiar. E aí tem alguns, no meu entendimento, algumas situações que acabam contribuindo também para isso, né? Uma delas é o alto custo do investimento que precisa ter na propriedade e muitas vezes se torna inviável. A outra questão, outra situação, nós temos uma deficiência muito grande da energia elétrica, né? Uma deficiência muito grande de energia elétrica. Outro problema é a internet. Como é que tu vai atrair um jovem, por exemplo, a voltar para casa ou ter a sucessão familiar se ele não tem o mínimo, né? Que é a questão... o poço da água ainda, via de regra, não temos algumas... locais bem pontuais que tem isso. E a outra situação também, esta garantia. Como é que é na região de Guaporé? Esse também é um dos problemas. Como é que é essa questão da energia elétrica e internet? Até porque hoje nós temos é obrigatória a nota eletrônica, né? Mas tem muitos locais aqui na região que não tem sinal de internet. E aí?
0: Essa é a realidade, acho que de todos os municípios.
1: É a realidade de todos os municípios, né?
0: A internet até tem uma empresa lá que acabou investindo bastante no meio rural, uma empresa particular. O nosso gargalo está bastante na energia elétrica.
1: Energia elétrica.
0: Tem produtores lá que tem uma estrutura fantástica, tem sucessão e não conseguem uma energia de qualidade.
1: E quando falta, demora na retomada.
0: E a cobrança vem, né?
1: Sim.
0: E com certeza, quando tu não tem uma energia de qualidade, o teu custo também aumenta. Porque você vai forçar ao teu limite. Uhum. E a energia não é diferente. E eu vejo produtores lá que poderiam até investir mais, tem capacidade financeira para fazer, mas eles se travaram na questão da energia elétrica. E nós, em inúmeras reuniões, se fala, nossa região lá é a mais RGE que atende, e a desculpa é sempre a mesma, que os investimentos estão sendo feitos e que vão melhorar. Mas isso eu desde que entrei no movimento, que escuto, e tem esse problema. Então, acho que tem que se unir entre entidades representativas, o poder público, não só municipal. São brigas de regiões, não é pontual, não é cada município. E se praticamente o que você destacou aí é um problema que vem a nível regional. E você falou tudo, né? Como é que nós vamos ofertar, dizer ao jovem, fica na propriedade, fica que vai melhorar, fica que é bom, se nós não damos o mínimo conforto para o trabalho do dia a dia? Isso aí tem muito ainda a se fazer, sim, com certeza. Temos que trabalhar muito.
1: Liga uma geladeira, tem que desligar o freezer. Liga o freezer, tem que desligar o chuveiro. Liga o chuveiro, consome mais ainda.
0: Com certeza.
1: Há uma expectativa muito grande também agora, continuando essa questão de agricultura aí, para a divulgação já tivemos alguns anúncios aí que foram benéficos, boa parte deles, e agora uma expectativa muito grande para a divulgação do novo plano safra, né, Fernando?
0: Está em estudo, já se entregou a pauta da FETAG, a nível de CONTAG, a nível de país. Foi feito um levantamento a nível de regional, cada um tem as suas peculiaridades, cada um tem a sua demanda. A pauta é pelo menos, né, manter um seguro adequado para o nosso agricultor, juros adequados para poder reinvestir na propriedade, principalmente no custeio de lavoura, que hoje é um seguro que é o Proagro, que é o que é mais usado aqui na nossa região, pelo menos aqui é o Vale. E nós temos ali alguns problemas aí do encarecimento desse seguro e a dificuldade para eles acessarem esse crédito, né? Estão limitando os acionamentos, estão cruzando dados com algumas questões ambientais também, que foi um avanço agora, a princípio, que não terá mais essa obrigatoriedade. Então, tem o cadastro, o próprio cadastro ambiental. Tem algumas regras aí que estavam desenquadrando o nosso agricultor familiar. E hoje, você já falou, oito anos de problema. Se você investe oito anos, um exemplo aqui na rádio, e os oito anos deu prejuízo, como é que você vai ficar de portas abertas? É o agricultor que está ali produzindo alimento, tem vontade, tem propriedade, tem ali, às vezes, muitas famílias com mão de obra, com vontade de produzir, mas é inteirar dinheiro. Quando você vai fazer uma lavoura, eu digo, o agricultor inteira dinheiro e não sabe se vai receber. Então, o nosso próximo plano safra tem que olhar mais é na garantia da renda do nosso produtor, principalmente um seguro adequado para não correr o risco aí de ele estar tendo mais prejuízos e quebrando e tendo que se desfazer da propriedade.
1: Bom, vamos voltar a falar agora de coisa boa, né? Uhum. Voltar a falar de coisa boa, precisamos de um preâmbulo aí também na questão da agricultura, até porque você é presidente do sindicato e conhece muito bem esse tema aqui. Expo Agro, Guaporé, dias 21, 22, 23, 24 do mês de maio, no próximo final de semana, Autódromo em Guaporé, um evento que veio, né, segunda edição, que veio para ficar com toda certeza, né?
0: É, nós temos aí, então, queria destacar quem são os idealizadores da, na verdade, já contar um bem rapidinho, 2022, nasceu essa ideia de uma Expo Agro, de uma feira de agricultura, principalmente agricultura familiar, que é o nosso forte aqui da região, principalmente por demanda dos agricultores, né? E aí se juntou entidades aí como a SIC, que tem uma estrutura bacana aí, principalmente em execução de feiras, o município de Guaporé, que também está ali através da Secretaria da Agricultura, o Conselho da Agricultura, o sindicato, a Associação Pro Eventos, que é o grupo que realiza a Mostra Guaporé também por experiências de feira, a Emater e a SDR via Estado, que está ali também subsidiando, vai ter 20 agroindústrias, lembrando que terá 20 agroindústrias aí comercializando, não só de Guaporé, tem da região aqui de baixo também. Então eles vão estar ali vendendo e comercializando seus produtos, aí são subsidiados pela SDR. E nós temos aí o apoio então de Cereais Menin e da SDR a nível de estado e o patrocínio do município de Guaporé através da prefeitura municipal, que nos dá o suporte aí com um valor financeiro para a execução da feira. Banrisul, Sicredi e Unimed Vale das Antas são os patrocinadores oficiais aí do evento. E dizer da Expo Agro, então são 4 dias, 21, 22, 23 e 24 de maio, no Autódromo de Guaporé. Vale a pena vir, dar uma
1: volta. Sem cobrança de ingresso?
0: Sem cobrança de ingresso, apenas sábado e domingo, R$10 no estacionamento do carro. Se não quiser pagar, pode entrar a pé no autódromo, não tem problema. Na parte externa tem local aí para deixar o carro. E o importante é que não é só feira. Aquele final de semana vai estar o comércio de Guaporé, como você bem falou, joia e lingerie é um forte do nosso município, o turismo rural também é um forte, a gastronomia é uma oportunidade de pegar a família, vem dar uma volta, conhece o autódromo, quem não conhece, também aproveita a feira, aproveita ali o turismo de compras, a gastronomia e passe ali um final de semana juntamente com nós aqui, daqui a Guaporé, é 40 minutinhos, bem rapidinho, para ir até aí. Então o Vale é muito importante, o Vale para nós é o principal público, porque é da regional onde eu atuo com os sindicatos, e eu peço então aos agricultores, quem tem interesse, mesmo que não venha comprar máquinas, tem fornecedores aí de uma região de 100 quilômetros que vão estar aí com máquinas agrícolas e implementos aí, novas tecnologias voltadas aí para o meio rural. Então o importante é a participação do agricultor, a feira não é para o sindicato, não é aí para as entidades que realiza, e sim é para o nosso público em geral, que vão estar aí tendo uma oportunidade de estar visitando algo diferente aqui pertinho na nossa região.
1: Obrigado, Fernando.
0: Obrigado, eu agradeço novamente a Rádio Encantado pela oportunidade, vocês são parceiros, já estão desde a primeira edição, né? Nos dando essa oportunidade de divulgar aqui para Encantado e região, com certeza vocês são o nosso meio para chegar até o ouvinte lá de casa. Muito obrigado pela oportunidade.
1: 21, quinta, sexta, sábado e domingo da próxima semana, a Expo Agro em Guaporé, 8h43, Sicredi e a temperatura 9 graus.
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1: 15 minutos faltando agora para as 9 horas desta manhã, 15 para as 9. O Bom Dia Região dos Vales na programação da Rádio Encantado. 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Nós vamos trazendo aqui a manifestação, parte da manifestação do vereador André Lisboa, do União Brasil, na sessão ordinária da Câmara de Vereadores de Encantado da segunda-feira.
8: Minha família que está aí mais uma vez me acompanhando nessas três sessões que tive. Hoje já é a última sessão, né? E também quero aqui saudar aqui o pastor Alexandre, se faz presente aqui nessa noite. Hoje então eu quero agradecer ao carinho de todos os colegas, amigos, agradecer ao Rogério Meira, agradecer ao Daniel Passaia e todo o pessoal do União Brasil, os colegas que formam esse grande time. Também eu quero aqui dizer que na última sessão, na sessão passada, da segunda-feira, eu fiz um pedido de providências e esse pedido de providência ele foi muito falado na rua aí, em alguns locais muitos aplaudiam, dando positivo, dizendo que nós tínhamos que se pronunciar em questão dos bairros e muitos também dizendo que a gente, como disse o Cris, a gente como um legislador, muitas coisas a gente tem que cuidar o que fala aqui na tribuna. Eu não concordo, porque um vereador ele tem que fiscalizar, ele tem que ir atrás, ele tem que olhar o que a população precisa. Um vereador ele não pode simplesmente fechar os olhos, porque alguém não vai gostar. Isso é normal, se tu fazer alguém gosta, se tu não fazer alguém não vai gostar também. E nós, como vereadores, como eu falei quando eu cheguei aqui, eu não vim aqui só por vir. Esses 89 votos que eu fiz foi de pessoas que confiaram em mim. Foi de pessoas que acreditaram que eu poderia também ser a voz do município, a voz do povo. Então, dentro desse pronunciamento, eu vou continuar falando, porque a minha passada por aqui, ela vai ter muitos retornos, bons ou ruins vai ter. Mas eu vou continuar falando e vou continuar me pronunciando às vezes que ainda vou passar por aqui. Pelos bairros, se fosse um tempo de política, o bairro Navegantes não estaria daquele jeito que está. Se fosse um tempo de eleição, os bairros não estariam do jeito que está. Ou são visitados só, como disse o colega Diego Preto, vai fazer igual o governador, vai vir de 4 em 4 anos. A população precisa de resposta. Os bairros precisam de resposta. 40, 50 pessoas, alguém disse para mim, mas o bairro Navegantes vai ser eliminado. Não vai mais ter como reconstruir o bairro. Isso nós soubemos, mas ainda tem pessoas lá. Ainda tem famílias lá. Como assim tem também no Porto 15, Vila Moça, Lago Azul. Nós não podemos fechar os olhos. Porque um erro de um vereador é ver a situação e omitir. Omitir. Omissão de alguém que foi votado não pode acontecer. E nós, como vereadores, eu vou falar por mim. E sei que cada vereador tem a sua responsabilidade aqui, cada colega sabe o que está fazendo. Mas eu vou falar por mim, que eu vou continuar fiscalizando, vou continuar olhando para a comunidade. Porque se foi votado, vai ter que prestar um bom trabalho. E eu quero aqui agradecer a população de Encantado, a imprensa, agradecer ao senhor presidente, aos colegas. Foi muito bom esses 15 dias aqui com vocês, conhecer vocês, participar com vocês de alguns encontros. Quero aqui também dizer que tivemos ali a audiência pública. Foi um espetáculo, a população veio, mas uma preocupação bate. Será que vai dar resultado? A população ficou ali até 11 horas da noite. E eu fico preocupado se vai ter resultado. Então, eu peço encarecidamente para os colegas, não deixe cair no esquecimento essa questão da EGEA. Vamos bater até resolver. Vamos procurar a solução, porque a população não pode pagar o que está pagando. A população não pode sofrer o que está sofrendo.
1: Esta então a manifestação, parte da manifestação da tribuna da Câmara de Vereadores de Encantado na segunda-feira, né? Do vereador do União Brasil. 8:51, o vereador André Lisboa. 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Vamos trazendo agora também a manifestação da vereadora do PSDB, Joanete Cardoso.
9: Pouco me manifesto, mas quando a gente vem aqui, porque a gente tem que ter responsabilidade do que a gente diz aqui. Morar, quem mora e quem vive Encantado, essa é a grande diferença. Morar aqui e viver aqui tem uma grande diferença. Quando tu vive aqui, tu está junto com a tua comunidade, tu sabe das todas as demandas que sempre vão ter, sempre vão ser mais, porque o município não para de desenvolver, não para de crescer. E sempre vai precisar um pouco mais na saúde, um pouco mais na educação. Em tudo, não tem que chegar nunca. E é assim mesmo. Sempre buscando mais. E aqui a gente vem e diz alguma coisa. Vamos lembrar um pouquinho, logo um passado muito recente, quando saiu o projeto asfalto no interior. Imagina, utopia, né? Capaz, asfalto no interior. Ele existiu. Ele existe e ele continua sendo. Prefeitos continuam fazendo esse projeto. Porque levar isso lá para o pessoal do interior, de quem põe a comida na nossa mesa todos os dias, de quem produz, é importante para ele. Pode não ser para nós, mas para quem está lá é muito importante. Trazer ainda, o Cristo também foi um projeto de louco. Olha o que trouxe para Encantado. Olha como está o nosso município. Nas mídias em todo o mundo, fomos conhecidos por isso. Então a gente precisa valorizar o que está feito. E não só colocar defeito no que tem que fazer e como está sendo feito, achar o que está sendo construído tem defeito. Aí apontar só erros, não é assim. Eu vou elencar algumas poucas obras que eu não vou conseguir nem elencar todas, mas os que estão em andamento. Asfalto comunitário, por exemplo, na linha Azevedo. Temos duas creches andando, em andamento, em construção, e nós ampliamos a creche do Lajadinho, ampliamos a creche do Jardim do Trabalhador. Fizemos uma creche nova no Porto 15. Agora o prefeito estava aqui e está com o projeto, anuncia que vai ter a escola no Jacarezinho. Então, posto de saúde, lá no Jardim da Fonte, um novo posto de saúde. O CAPS, lá no Faterco. Uma creche na Faterco. Dois prédios de habitação andando. Mais de 100 casas sendo construídas, casas já entregues, berçário industrial, calçamento ao lado do parque com recurso, né, vereador Cardoso? E aqui eu já entro na rua coberta do centro. A rua coberta do centro é um recurso que veio para isso, para uma rua coberta e não para uma praça coberta. Nós precisamos saber isso. Nós temos obrigação de saber que o recurso que vem vinculado, ele precisa ser usado para aquilo. O Cardoso também tinha recurso lá para a Estrada do Picão, era para lá, né, Cardoso? Tá? Então é para tudo. E por que não? Veio a enchente, levou, ok. Mas ele estava aplicado onde ele estava destinado. Os recursos vêm para serem aplicados onde eles são destinados. E não onde é que nós queremos, onde é que nós achamos que deve ser colocado. E que bom que o município, nisso tudo, tem recurso próprio para andar com essas obras e não precisa devolver dinheiro. A rua coberta é um recurso de 500 mil. Não é suficiente. Precisa mais 300 e poucos mil. E se o município não tem, devolve o dinheiro, faz metade da rua. Mesma coisa no parque, exatamente. Entende? Então, isso a gente precisa valorizar isso. Tá? Não só criticar. O governo do estado vem assinar o início de uma obra de uma ponte. Ah, que importância tem uma ponte? Vai dizer para aquelas pessoas que todos os dias precisam desse acesso para doença, para saúde, para tudo, que não precisa de uma ponte, que não é uma obra importante, uma obra de mais de 7 milhões. Quantas pontes nós já fizemos? Quanto nós já reconstruímos? O que eu digo, reconstrução, o pior, é reconstruir, é muito pior do que construir, porque a gente podia só andar para frente, mas a gente precisou reconstruir depois de tudo isso. Então essa reconstrução, se a gente não tem o apoio de governo do estado, governo federal, a gente não vai a lugar nenhum. Então não custa nada nós reconhecer isso. Não é agora. O governo do estado foi o primeiro a entregar casas e moradias definitivas. E onde é que estavam aquelas pessoas, todas, quem pisou na enchente, quem estava junto com eles nas comunidades, sabe. Como era importante, mesmo que fossem aquelas moradias provisórias, que foram os containers. Quanto era importante colocar aquelas famílias, cada uma pelo menos ter um espacinho para elas. Mesmo que pequeno, mas senão estariam aonde até hoje? No salão comunitário ainda? Então a gente precisa reconhecer e saber que tem vezes que a gente precisa. Ah, eu tenho mais um recurso para a Parça Centenário, acabei de ficar sabendo, que também vai ser construído os banheiros, e é um recurso federal. Então tudo o que se faz, o município não tem aporte para tudo, a gente sabe disso. Mas se tem aquele administrador, o prefeito Jonas sabe muito bem fazer isso. Ele é um administrador acima de tudo, porque ele tem recurso para complementar. O recurso não vem só guarda-costas, só o recurso, sempre tem o complemento. E tem mais, aonde que tem tantas essas casas construindo, tudo é terreno do município. Se não tinha suficiente, ele adquiriu, desapropriou, comprou. Então essa é uma administração séria e não dá para ficar brincando aqui de casinha, vir no microfone e dizer que tudo tá errado.
1: Esta então parte da manifestação da vereadora Jonete Cardoso do PSDB. Faltando agora 9:04, nós vamos agradecendo a companhia, a sintonia, né? E ressaltando que vamos estar de volta amanhã aqui no Bom Dia Região dos Vales a partir das 5:00. Na sequência vem aí o Igor Lopes com o Show da Manhã. Bom dia e até lá.
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0: Oba, oba, oba! Bom dia, bom dia, bom dia, bom dia pra você. 9:02, 12 graus e a temperatura no Vale do Taquari. Salve, salve a quinta-feira, senhoras e senhores. Quinta-feira com quê? De quase sexta, não é o que a gente queria, mas tá quase. 14 de maio de 2026, o nosso show da manhã de TBT, o nosso show da manhã retrô, tá no ar, senhoras e senhores. Você pede a sua pra recordar, matar a saudade até as 11 da manhã, nas ondas queridas da Rádio Encantado. 519-9988-1543, o nosso maravilhoso WhatsApp. 519-9988-1543. 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Hoje, dia 14, é dia continental do seguro e dia de São Matias. São as datas comemorativas desse 14 de maio. Tá no ar, o meu, o seu, o nosso.
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0: Show da manhã, senhoras e senhores. 1981, pintando no seu rádio.

0: Meninas, meninas, Chibom Bom, 1999, pintando no seu rádio, nosso show da manhã de TBT, senhoras e senhores. Los Bravos, Black is Black. Sim, Los Bravos aí, música de 1967. Foi pra ele, o nosso querido Luciano Hoffmann, de Passo Fundo para o Mundo, grande Luciano. Tamo junto, meu querido, obrigadão pela tua audiência, abração. Ainda tivemos Metal Work, abrindo o nosso maravilhoso show da manhã de hoje. 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Agora 9:16. Vamos à previsão do tempo com a Metsu Meteorologia.
1: O ar seco e frio segue garantindo tempo firme no estado nesta quinta-feira. Na região do Vale do Taquari, o sol predomina ao longo do dia. Teremos amplos períodos de céu claro em muitas áreas da região. Agora, no começo da manhã, é que podem ocorrer algumas formações localizadas de neblina e de nevoeiro. A temperatura nessa madrugada voltou a cair bastante. Nós tivemos aí temperaturas perto dos 5 graus ainda em muitas áreas da região. Variou entre 5 e 7 graus em boa parte das localidades, mas em alguns microclimas, em algumas áreas com altitude inferior a 100 metros, ou seja, em áreas de baixada, nós chegamos a ter temperaturas de 3, 4 graus. Em alguns microclimas também com altitude mais elevada, nós tivemos temperatura também ainda abaixo dos 5 graus. Durante o dia aquece e as máximas à tarde devem ficar ao redor dos 20 graus, 20, 21 graus. Amanhã é sexta, o sol aparece com nuvens, mas no começo da manhã teremos períodos de maior nebulosidade com formação de neblina e de nevoeiro. Em alguns pontos, até com forte intensidade, demorando mais para dissipar. Haverá uma variação menor de temperatura, mas ainda faz frio. As mínimas devem ficar entre 8 e 10 graus e as máximas entre 18 e 20 graus. No sábado, o tempo seco com sol predomina, mas aparecem algumas nuvens no céu. No começo da manhã, haverá formação localizada de neblina. Ainda faz frio na madrugada e também à noite, mas aquece mais à tarde. As mínimas devem ficar entre 8 e 10 graus e as máximas entre 21 e 23 graus. No domingo, as nuvens aumentam e provocam chuva ao longo do dia. Não se descarta chuva localmente forte. Haverá uma menor variação na temperatura. Mínimas entre 12 e 14 graus, talvez alguns pontos com mínimas até ao redor dos 15 graus, e as máximas vão ficar entre 17 e 19 graus.

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0: 9:20, 12,5 graus, a temperatura no Vale do Taquari. Vamos lá, senhoras e senhores, é o nosso show da manhã, retrô. Vamos mandar abraço pra audiência, abraço pro Simon e Stormowski. Manda música pra nós aqui na obra, o Nori, o Chieto, o Natalinho, o Daniel e o Simon. Toca Hadaway com What is Love, deixa pra mim. Abraço, rapaziada, boa obra pra vocês aí, tamo junto. A Sandra Reis, bom dia, seu Igor Lopes. Quero ouvir acústicos e valvulados até a hora de parar. Olha aí sim, hein? Vou procurar aqui acústicos e valvulados pra gente tocar daqui a pouquinho. Obrigadão pela audiência. Obrigadão pela companhia. Ainda, quem mais tá aqui? Deixa eu ouvir.
1: Bom dia, Igor.
0: Bom dia.
1: Você roda Beatles, Let It Be pra Let mim, tá? Te desejo tudo de bom. Um bom dia pra você.
0: Valeu, obrigado pela tua audiência. Querida Alca Porto, sempre ligada aqui nas ondas queridas da Rádio Encantada. Vamos tocar o Let It Be daqui a pouquinho. Ainda a Mairi Giacomoli, toca a montanha do Roberto Carlos. Deixa, vamos tocar aqui, ó, a montanha. Vamos tocar sim, vamos lá. Vamos deixar programadinho aqui. Obrigado pela audiência, Mairi Giacomoli. Quem mais tá aqui?
2: Bom dia, Igor.
0: Bom dia.
2: Tudo bem?
0: Meu.
2: Já tocar uma música do Vanderlei Cardoso, Minha Namorada.
0: Minha Namorada.
2: Bom dia, obrigado.
0: Valeu. Tchau, tchau. Obrigado pela companhia, querida Maria Isabel. Tudo de bom pra você? Bom dia, Igor, tudo bem? É o Neto Santos. Toca uma música pra nega véia que tá mais tranquila hoje. Oi, oh, também pros nossos colegas do Cigarro Avulso e o Bucânico. Valeu, Neto Santos. Abraço, pessoal da Auto Passos. Obrigado pela audiência de vocês. Tudo de bom aí. Então hoje a verinha tá tranquila. Muito bem. Bom dia, Igor. Gostaria de ouvir Skank Respostas. É a Eliane da Rosa. Respostas. Eu vou deixar programadinho aqui do nosso querido Skank. Obrigado pela companhia de vocês. Continue mandando sua mensagem. 51 999881543 no nosso maravilhoso WhatsApp. Lembrando, hoje, quinta-feira, o nosso TBT. Só música antiga pintando por aqui.
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Roberto Carlos, música de 1972, o nosso show da manhã retrô. Beatles, Let It Be. Também tivemos Hathaway com What Is Love. 26 para as 10.

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0: hoje eu não cantei, né? Mas espero que você em casa tenha cantado, beleza? 21 para as 10. 13 graus e a temperatura no Vale do Taquari. É, o sol está dando as caras aqui na 7 de setembro, 792. Deixa eu mandar um abraço para os nossos parceiros horários. 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Dilamar dos Passos tá aí, vai trazer as informações da polícia. Dilamar, bom dia.
1: Tudo certo, bom dia pra ti e pra todos os nossos queridos ouvintes, né? Manhã de quinta-feira, mais uma manhã gelada, né?
0: Gelada.
1: Gelada.
0: Me parece que está a sensação térmica um pouco mais fria que nos outros dias. Não sei se tu tem essa percepção também.
1: É que não
0: o
1: tem sol.
0: Agora ele apareceu.
1: O sol tá meio escasso, né, hoje.
0: Tá meia fase.
1: É. Ele aparece, é meia fase.
0: Tá meia fase hoje.
1: Ele tá em 110, né?
0: É, tá só 110.
1: 120
0: tá
1: 110,
0: né? Ou ele, ou como dizem o pessoal do interior, hoje o sol tá verde, né?
1: Tá verde.
0: Tá verde, né? Não tá amarelo, tá verde. Tá maduro.
1: Aparecendo e desaparecendo e a sensação térmica, sim, é de frio nesta manhã.
0: Exatamente. Haja saúde, né?
1: Ah, ó, meu naso tá...
0: Não, ontem eu não sei como é que eu consegui fazer o programa, cara.
1: Sim.
0: E o ouvinte deve notar que eu tô meia fase também, né?
1: É.
0: Começa a dar gripe, aí é complicado o negócio.
1: Como diz a música do Chiru Missioneiro,
0: Corpus
1: tanto galera. Mais ou menos, tá louco de bom.
0: Tá louco de bom, né? Importante é nós conseguir ir trabalhar e vambora, né?
1: Exatamente. Tanto mais ou menos, tá louco de bom.
0: Tomamos uns remédios, uns gengibre e vambora.
1: Vamos lá.
0: Vamos meter ficha.
1: Um chazinho. Um
0: chãozinho.
1: Um vinho.
0: Um vinho. teve um colega nosso que tomou um vinho ontem.
1: É?
0: Tomou. Faceiro. Ah, tá bom, né?
1: Tá bom, então.
0: Tá bom, mas demais,
1: friozinho tava bom, né?
0: Tá ótimo,
1: imagina,
0: nossa.
1: Um vinhozinho com um pinhão na chapa. Amendoim.
0: Aí sim, né?
1: Torrado ou cru. Eu prefiro cru, né? Não consigo comer. Como me assim, faz cru? Mal o amendoim torrado. Cru eu como, gosto, adoro. Como todos os dias.
0: Eu gosto do cozido na água.
1: Também, cozido, né? Mas tem que ser novinho, né?
0: Novinho.
1: Logo que tu arranca ele,
0: boa.
1: Né?
0: É coisa boa.
1: Só que tu arranca ele, tu pega ele e cozinha na água normal, né? Meu Deus do céu, coisa bem boa mesmo.
0: É exatamente. Bom demais da conta.
1: Bom demais da conta. Tu sabe que agora tu me deu uma ideia, né? Nunca comi e nunca vi, não sei se dá. Vou experimentar hoje, vou cozinhar ele, eu tenho amendoim cru, né?
0: Amendoim, tu tava falando, eu vi pinhão, cara. Tô muito louco, então.
1: O quê?
0: Tu falou amendoim ou pinhão antes?
1: Eu falei as duas coisas, amendoim e pinhão.
0: Ah, tá, eu me referi ao pinhão, na verdade.
1: Não, mas amendoim cru.
0: Amendoim cru.
1: Logo que tu arranca ele, né?
0: Isso, é bom.
1: Colocar ele, cozinhar ele também na água, fica ótimo, né?
0: Fica.
1: E depois de seco, eu não sei como é que fica. Eu vou experimentar hoje e vou dizer pra vocês.
0: Tu nunca fez ele, tipo, no forninho, essas coisas?
1: Não, cozinhar na água.
0: Cozinhar na água, isso eu também nunca...
1: Cozinhar na água.
0: Dilamar vai fazer esse experimento e vai nos avisar.
1: E saber, né, se é bom ou não é.
0: Vai avisar os ouvintes. Dizer, né? Vai avisar os ouvintes amanhã se ficou.
1: Eu vou colocar
0: bom.
1: Uns 4, 5 só, né?
0: É pra não estragar a colheita, né?
1: Pra não desperdiçar, né? Se é bom, eu cozinho mais, né?
0: Isso aí. Deixa quieto.
1: Deixa quieto.
0: Bom demais da conta.
1: Bom, vamos lá então para as informações da polícia nesta manhã de quinta, em nome da Almeida Monitoramento, a Casa do Real e Ótica Regis. 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Não sei. 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
0: Eita, nós, agora vai ser bom.
1: Né? É o espírito que vem, né?
0: Agora vai ser bom.
1: 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Uma mulher de 26 anos de idade guiar uma moto bis quando se envolveu em um acidente de trânsito na última quarta-feira, ontem, no município de Lajeado, na área central. Ela foi levada para atendimento médico. Já a condutor de uma Tucson de 63 anos de idade também precisou de atendimento médico depois de um acidente de trânsito contra uma Saveiro. Fato que ocorreu na Rota do Sol, em Estrela. Uma mulher de 48 anos de idade que guiava uma moto C100 bis também foi levada para atendimento médico depois de um acidente de trânsito que envolveu a moto que ela guiava e um veículo T-Cross, placas de Curitiba, no Paraná. Uma motocicleta foi furtada na madrugada de ontem no bairro Hidráulica Lajeado. Uma CG125 Today, de cor preta e placa LXN9B41. Um vazamento de gás causou uma pequena explosão e deixou um homem ferido na área central em Venâncio Aires. Ele estava instalando o aquecedor de passagem de gás, né? E não percebeu aí o pequeno vazamento. Quando acionou aí, apertou o interruptor da energia elétrica para ligar uma lâmpada, uma pequena explosão, sofreu queimaduras. A Força Tática da Brigada Militar de Lajeado prendeu um homem de 45 anos de idade. Ele tem aí uma condenação de 8 anos e 5 meses de reclusão em regime fechado por crimes contra a dignidade sexual. Também destacando aqui no Show da Manhã que um homem de 35 anos foi preso em flagrante por tráfico de drogas na noite de ontem, quarta, durante uma abordagem da Polícia Rodoviária Federal na BR-386 em Soledade. Suspeito, que é de Passo Fundo, guiava um Renault Kwid quando foi abordado. Com ele, a polícia encontrou 5 quilos de crack dentro do veículo. Já um acidente de trânsito, no início desta manhã de quinta, foi registrado na ERS-130 em Arroio do Meio. Uma colisão traseira envolveu uma caminhonete, uma RAV4 e um Fusca. A condutor do Fusca, de 25 anos de idade, foi levada para atendimento. Já um outro acidente de trânsito também registrado nesta manhã, na ERS-130, aí no acesso ao bairro Campestre, em Lajeado. O condutor de uma moto, Yamaha Krypton, 64 anos de idade, foi atingido na traseira por um Peugeot 207. O motorista precisou ser levado para atendimento médico. Aí um furto de fios foi cabos, né? Foi flagrado por uma câmara de segurança no início desta madrugada no Distrito Industrial Venâncio. A câmara mostra, né, meu caro Igor, o cidadão aí pulando o muro de uma empresa, chegou até o posto de iluminação pública, abriu uma caixinha e começou aí cortar e puxar fios e depois jogou por cima do alambrado, né, da cerca, aliás, saiu e levou o material embora. Sabe quanto tempo demorou essa ação?
2: Quanto?
1: 1 minuto e 42 segundos.
2: Mas que beleza, cara.
1: É um ninja, né?
2: É quase um rios.
1: É profi, né?
2: Profi.
1: Fato que ocorreu no Distrito Industrial Venâncio. Antes disso, durante a noite, aí a brigada conseguiu prender um cidadão que também estava furtando fios na área central do município de Venâncio Aires. Aqui um fato curioso que a gente vem, eu já falei nesta semana aí, né? E agora de novo. A Brigada Militar em Guaporé prendeu nesta semana 3 mulheres. E aí, a suspeita e a acusação delas pelo não pagamento de pensão alimentícia.
2: Olha aí.
1: Uma delas foi detida na terça-feira, se não me engano, segunda ou terça-feira. Ah. E agora ontem, outras duas. Uma de 21 e a outra de 32 anos de idade pelo não pagamento da pensão alimentícia. Não é comum, né?
2: O
1: normal são homens presos pelo não pagamento de pensão alimentícia.
2: O normal é o contrário, né?
1: Exatamente. Em Guaporé, 3 foram presos nessa semana.
2: O mundo tá virado.
1: As duas de ontem tinham uma dívida de mais de 11 mil reais.
2: Ô, louco!
1: São situações diferentes, né?
2: Sim, sim. Só isso.
1: É isso aí.
2: Foi baratinho.
1: 3 mulheres presas, então, em Guaporé, nesta semana, pelo não pagamento de pensão alimentícia.
2: Que beleza.
1: Estas, então, as principais informações da polícia em nome da Casa do Real. 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
2: Valeu, Dilamar, olha aqui, ó. A Neuci Zanon, ela. Ah. Acredito eu que ela tava falando ainda do amendoim.
1: Ah, do amendoim?
2: Cozinhei essa semana, uma delícia. Agora não sei se é do amendoim ou do
1: amendoim
2: pinhão.
1: Amendoim ou pinhão.
2: A Neuci Zanon. É. Ô, Neuci, obrigado pela tua audiência. E a Ellie de Donatitelles disse que chá de alho também é muito bom pra gripe aí.
1: Ah, não, alho não.
2: Alho
1: não,
2: come puro, né?
1: Alho não faz efeito, né?
2: Não?
1: Se fizesse, não teria gripado, né?
2: O Dilamar come puro o alho aqui.
1: Não, né? É gripado, é uma questão aérea só, né? Só...
2: O Dilamar agora vai lá, vai ali na sala do lado, ele vai pegar um xarope mel do campo e vai ficar bem.
1: Exato.
2: Vai ficar novo. Ser? Vai ficar novo.
1: Isso.
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2: 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Fechou.
1: Respondeu
2: a Nilce, botou amendoim. Amendoim.
1: Amendoim?
2: Tá amendoim, disse que é uma delícia. Ó, Dilamar, faz experimento e avisa nós.
1: É, tá bom, eu vou.
2: Isso aí, né?
1: Vou fazer.
2: Meta ficha.
1: Com o amendoim seco, né? Não é a pena tirada, que eu sei que é bom.
2: Sim, isso aí. Tá aí o nosso querido Dilamar dos Passos, trouxe as informações da polícia aqui no nosso show da manhã. 10 para as 10. 13 graus a temperatura. Deixa eu mandar um abraço pra audiência, o pessoal que tá participando. A Helena Gedosa. Alô, Helena. Obrigadão pela tua audiência. Bom dia. O André Luiz Schneider, da linha Franco Westfalia. Alô, meu querido. Abraço, tudo de bom. Deve estar frio por aí, né? Abraço pra Luciano e Marcos Tranchini. Oi, manda um oi pra Marinês, Lisiane e a Luciane. As amigas do coração de Encantado. Capricha na música, uma dos anos 80. Deixa pra mim. Alô, Luciane, Marcos Tranchini. Alô, Lisiane. Alô, Marinês. Tudo de bom pra vocês. Obrigado pela audiência. Ainda, deixa eu mandar um abraço aqui pra Sueli Baggio. Ela pediu doutora Silvana e companhia serão extra. Deixa pra mim, Sueli, vou tocar daqui a pouquinho. Ainda, abraço pro Gilmar Taxista, ele trouxe uma informação de utilidade pública, eu já vou ler aqui, tá, Gilmar? Obrigado aí pela tua informação. A Marisete Invernizzi, também mandando aqui um bom dia. Adoro você, se for possível, toca Sidney Magal, uma bem antiga. Pode ser qualquer uma, valeu. Obrigado, Marisete, tudo de bom pra você. Deixa eu passar aqui agora.
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2: Skank, resposta. 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
2: Estamos de volta, senhoras e senhores, 10:02, 10:02, a temperatura tá em 14 graus, muito obrigado pela tua audiência, pela tua companhia, você ligada nas ondas queridas da sua rádio Encantado. A segunda hora do nosso show da manhã tá no ar. 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Agora são 10:02, temperatura tá em 14 graus. Estamos aqui organizando tudo aqui ainda, né? 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Bom, agora são 10:04. A temperatura está em 14 graus. Aqui no Vale do Taquari, você continua participando no 519-9988-1543. 99988-1543. Vamos lá, senhoras e senhores. Vamos encarar mais um dia, sim, essa maravilhosa quinta-feira. Agora tá tudo certinho aqui, agora tá tudo certo. Ah, muito bem, agora sim, meus queridos. Tá chegando o horóscopo do dia pra você, nosso maravilhoso ouvinte. Eu vou trazer o recado da galera que tá aqui participando no WhatsApp, tá? Chegando no signo de Áries, Touro, Gêmeos e Câncer. A você de Áries. Você de Áries. Você pode sentir necessidade de agir e resolver tudo rapidamente, mas vale observar se não está atropelando etapas. O dia favorece os encontros, as iniciativas pessoais e atividades que tragam prazer a você de Áries. Você de Touro. O dia pode começar com inquietação e certa ansiedade, hein? Evitar reações impulsivas e buscar momentos de recolhimento promete te ajudar. O céu favorece o autocuidado, o descanso e a conexão com o que traz conforto emocional, você de Touro. Você de Gêmeos. Ao longo do dia, os encontros tendem a fluir bem, favorecendo amizades, projetos coletivos e momentos de diversão. Porém, o entusiasmo nas trocas sociais pode levar a excessos de compromissos, conversas ou expectativas. Equilibrar ação com escuta ajuda a fortalecer vínculos, você de Gêmeos. E você de Câncer. Você pode se sentir dividido entre avançar rápido e respeitar seus próprios limites hoje. Ainda assim, deve haver certa fluidez para lidar com demandas. Procure agir com sensibilidade e firmeza, pois isso favorece os bons resultados, você de Câncer.
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2: Madonna.

0: Dancing Queen, 1976, pintando no seu rádio. Antes ainda, Sidney Magal, Meu Sangue Ferve por Você, ano de 77. E Like a Virgin com Madonna, senhoras e senhores. 10:16, 14,5 graus a temperatura no Vale do Taquari. É o nosso show da manhã nas ondas queridas, a Rádio Encantada. Deixa eu mandar um abraço pra audiência. Quem é que tá aqui?
1: Bom dia, Igor.
0: Bom dia.
1: Toca a montanha. Tô aqui perto do fogão, tomando chimarrão, tá frio?
0: Tá frio,
1: dá um abraço nosso amigo lá da Ponta da Agulha lá.
0: O Lécio, tá feito aí, ó.
1: Opa, sim, é coisa boa. Amendoim cozido na água, bah. Eu tenho aqui. Bom, hoje, né? Eu acho que eu vou arrancar eles.
0: Isso.
1: Aí vão cozinhar na água, pinhão, vinho, branco, tem, não falta nada.
0: Ô, coisa boa, grande Nelei Lanzini, pessoal da Linha Nova em Roca Salles, abraço, meu querido. É, não pode faltar nada. E que nunca falte nada na tua mesa aí, meu querido, abração. A Lisiane, Anitta Scartesini, manda um abraço pra Lu, Franchini e toda a família, moram no meu coração, abraço. Tá feito o registro.
2: Bom dia, Igor.
0: Bom dia.
2: Que é o Lécio, dono Gemo, temos aqui na área. No solzinho aqui, lagarteando, tomando um bom chimarrão, escutando a tua rádio, tá bom? Então, como é que tá na Ponta da Agulha pra nós aí?
0: Deixa
2: tá bom,
0: pra
2: Igor?
0: Mim, deixa pra mim.
2: Um abraço, uma boa rádio, bom dia, valeu.
0: Valeu, Lécio, dona Jurema. Tudo de bom pra vocês, brigadão pela companhia. E quero mandar um abraço aqui pra Cleide Tasca, mandando o seu bom dia. Alô, Cleide, brigadão pela audiência. O Luciano de Araújo Conceição, alô, Luciano, abraço pra ti. O Guilherme Machado de Souza, levando a gente na carona, aí sim. Bom dia, Igor. Programa maravilhoso. Se der, toca aí Morango do Nordeste com o Frank Aguiar. Música muito linda. Um abraço. Ótimo dia a todos que estão na escuta. É a Cláudia Patucci de Mussum. Morango do Nordeste com o Frank Aguiar. Ah, eu tenho com cara metade aqui, né? Mas vou fazer um esforço aí. Abraço, Cláudia. Beijo no teu coração. Quem mais tá aqui? Deixa eu ouvir.
3: Obrigado, Igor. Você rodou a música que eu tanto gosto dos Beatles.
0: Mas claro.
3: Gratidão.
0: Valeu. Beijo, dona Ialca. Alô, Inês Colasial, mandando o seu bom dia. Aqui, ó. A Marli Lazzarotto, bom dia, Igor. Manda uma música bem bonita pra todos que estão ouvindo o programa, especialmente pra minha cunhada e também o mano Pedro. Grande abraço, valeu. Abraço pra vocês aí, querida Marli Lazzarotto, ligada aqui na Rádio Encantado. Olha só, deixa eu trazer uma informação de utilidade pública. Foi encontrada uma carteira com documentos de Isabel Alves de Brito, tá bom? Carteira com documentos da Isabel Alves de Brito, ela que é natural de Dois Irmãos. Pode entrar em contato conosco aqui na rádio que a gente passa o telefone do Gilmar Taxista, né? Certo? Alô, Isabel Alves de Brito, achamos a tua carteira aí, tá? Entra em contato conosco aqui na rádio no 51 999881543, que a gente passa o recado aqui, tá certo? Igor, não ouvi, eu mando de novo. Bom dia, Igor, manda uma música bem bonita pra todos que estão ouvindo o programa, especialmente pra minha cunhada e mano Pedro, grande abraço. É a Marli Lazzarotto. Agora sim, Marli, feito o registro? Agora acho que sim, né? Abraço, Marli, um beijo no teu coração, brigadão pela audiência. Vamos lá.
4: Aqui, ó. Bom dia, Igor. Tudo bem? Dia, Igor. Aqui é Fátima. Põe uma música bem alegre, bonita aí pra mim, pra todos que estão na escuta, pra minhas amigas e vizinhos. Um ótimo dia. Abração.
0: A gripe aí, bom, moendo, né? Abraço, Fátima Isabel Fim. Um beijo no teu coração. Vamos a eles? Os aniversariantes do dia, senhoras e senhores. Vamos lá, vamos encarar. Quem ligou aqui? Fazendo homenagem a Lourdes de Antagorda. Igor, homenageia a minha filha Patrícia Viegas Moreto de Encantado, que tá de aniversário hoje. Diga a ela que eu amo ela demais, demais, demais. Muitos e muitos anos de vida. Alô, Patrícia Viegas Moreto. Parabéns, salve de paz e prosperidade pra você. Tudo de bom. Homenagem da mãe, a dona Lourdes de Antagorda, nossa fanzaça. Tá sempre ligada aqui na Rádio Encantado. Alô, dona Lourdes. Alô, Patrícia, parabéns, saúde, paz e prosperidade. Quero mandar os parabéns pro Fernando Mendonça, nosso colega aí de profissão, vamos dizer assim, né? Também que tá sempre ligado aqui junto conosco. Valeu, Fernando Mendonça! Parabéns, saúde, paz e prosperidade pra você. Tudo de bom! E aos demais aniversariantes do dia, que Deus abençoe hoje, amanhã e sempre com as mais ricas bênçãos. São os votos de todos aqui da Rádio Encantador.

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0: Estamos de volta, 10h24, 14 graus e meio no Vale do Taquari. 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Chamando abraço para audiência. Abraço para Noemi, a Borba de Roca Salles, loteamento 7 de setembro. Toca Morango do Nordeste aí, pode deixar que eu vou tocar na sequência. Abraço, Noemi. A Tere Lisboa pediu ABBA. A gente tocou agora há pouco para você aí, Tere, o ABBA, o Dancing Queen. Abraço. Ela disse, ó, tô aqui de molho e te escutando. Bom demais, melhoras, viu, Tere? Logo vai estar dançando já, bom demais da conta. Abraço para Glaci. Piazzi Betty, bom dia, quero desejar um lindo aniversário pro meu amigo Fernando Mendonça. Essa pessoa é incrível. Feito o registro, alô Fernando, parabéns. Quem mais?
1: Bom dia, Igor, tudo bom? Queria a música Massachusetts.
0: Massachusetts.
1: Se tiver. Se tiver. Pra Suzy Antônio.
0: Só se tiver, né?
1: Vocês alidarão. Abraço.
0: Valeu, abraço Márcia Benini, temos ela, vou tocar daqui a pouquinho pra você. Abraço pra Ivanete Formentini, pessoal de Coronel Pilar. Manda um abraço pra galera do Vale 7 de setembro, meu amor, o Nenê, as minhas amigas Angélica e Ismael Feldman. Pra Andréia e o Josimar, enfim, todos que eu adoro muito, ótima quinta-feira pra todos. Adoramos escutar vocês, valeu Ivanete. Obrigado pela audiência, alô Nenê, toda a galera do Vale 7 de setembro. Abraço pra Ana. Quem mais?
1: Bom dia, Igor, tudo bom? Queria a música Massachusetts.
0: Massachusetts.
1: Se tiver, pode ser pra Suzy Antônio.
0: Só se tiver, né?
1: Vocês alidarão.
0: Dá uma ideia, se não
1: abraço.
0: Valeu, abraço Márcia Benini, temos ela, vou tocar daqui a pouquinho pra você. Abraço pra Ivanete Formentini, pessoal de Coronel Pilar. Manda um abraço pra galera do Vale 7 de setembro, meu amor, o Nenê, as minhas amigas Angélica e Ismael Feldman. Pra Andréia e o Josimar, enfim, todos que eu adoro muito, ótima quinta-feira pra todos, adoramos escutar vocês, valeu Ivanete, obrigado pela audiência, alô Nenê, toda a galera do Vale 7 de setembro, abraço pra Ana. De vez fazendo um correio, é isso mesmo? Deixa eu ouvir o áudio.
2: Se

0: De vez fazendo um correio, é isso? É isso mesmo? Deixa eu ouvir o áudio.
1: Tudo certo aqui, eu só queria mandar uma música gauchesca pra minha família Riede.
0: Tá certo, abraço, Ana! Tá aí com o celular da Nona Nelci, valeu, obrigado pela companhia, tudo de bom. Olha, hoje eu vou ficar devendo música gaúcha, porque quinta-feira a gente faz um programa um pouco diferente. Quiser pedir outra, Ana, fica à vontade que eu rodo pra você aí, tá certo? Quem mais?
2: Bom dia, Igor. Como é que está? Tudo tranquilo? Igor, tô magoada contigo, né?
0: Opa!
2: Ia passar lá, te levar umas rapaduras de nozes que eu fiz, tá uma delícia. Mas não vou te levar, vou te custear, sabe por quê?
0: Por quê?
2: Porque quinta passada eu pedi uma música pra te tocar para meu esposo que tá de aniversário. Como? Não ouvi tocar música. Como? Sexta te pedi outra pra qual oferecer música? Pro Dia das Mães.
0: Qual música
2: também,
0: era?
2: Também, tu não tocou, era com Rick Irene, mãe.
0: Eu não toquei.
2: Ah, tá me falhando, né, Igor? Tô bem triste, o magoado contigo, Igor.
0: Me pede uma hoje que eu vou fazer um esforço pra tocar aí, tá bom? Alô, Marilene Teixeira Rosa da Cruz, beijo no teu coração, obrigado pela audiência. Às vezes a gente se perde nos pedidos também aqui, viu? É, rapaz. Abraço, Marilene! Pede uma hoje que eu faço um esforço pra rodar.
3: Bom dia, Igor! Bom Oi. Dia, Rádio Encantado! Um abraço pra todos vocês aí, pra todos que estão ouvindo.
0: Valeu!
3: Eu queria pedir uma música dos Incríveis, O Milionário, se fosse possível. Eu gosto muito de ouvir essa música, tá bom? Pra ser pra minhas irmãs de Nova Brécia e toda a minha família aqui de Estrela. E pra vocês aí da rádio, tá bom? Um abraço.
0: Abraço, Iracema Fachini, obrigado pela companhia. É a música instrumental aí dos Incríveis, né? Abraço, tudo de bom?
4: Bom dia, tudo bem, né?
0: Bom.
4: Tá frio aí?
0: Frio.
4: É com a música pra nós ali, pra se esquentar o focinho.
0: Oh, Benjamin Desordem, abraço pra ti, tudo de bom, meu querido?
5: Bom dia, Igor, tudo bem?
0: Bom.
5: Aqui é o David.
0: Oi, David.
5: Eu queria pedir uma música, Igor, tu toca?
0: Qual?
5: A música Zum Zum Zum, eu tô voando. Sim. Por favor.
0: Valeu, um abraço, David, tudo de bom? Obrigado pela tua audiência. Abraço pra Maria do Sorriso. Bom dia, estou aqui na escuta. Toca, se possível, o Milionário. Eu também gosto. Vamos tocar o Milionário. Vamos tocar o Milionário. Deixa eu deixar aqui programado aqui, que senão eu vou me perder, né? O Milionário. Vamos tocar daqui a pouquinho, tá bom? Abraço pra vocês. Pessoal sempre ligado aqui na Rádio Encantar. Vamos lá, mais quatro signos do horóscopo do dia. Signo de Leão, Virgem, Libra e Escorpião. Você de Leão, o dia pode despertar um forte desejo de expansão, movimento e novidade, mas também certa impaciência com limitações. Com o passar das horas, devem surgir oportunidades para aprender, trocar experiências e se expressar com mais autenticidade, você de Leão. Você de Virgem, emoções intensas podem emergir, trazendo à tona inseguranças ou expectativas elevadas em relação aos outros. Procure observar esses sentimentos sem se deixar dominar por eles. Pequenos gestos de cuidado consigo mesmo podem trazer uma grande diferença para você de Virgem. Você de Libra, é importante evitar decisões impulsivas e tentar compreender o ponto de vista do outro, especialmente pela parte da manhã. Ao longo do dia, o clima tende a se suavizar, favorecendo acordos, trocas afetuosas e reconciliações. E você de Escorpião, em algum momento você pode se sentir exigido além do que gostaria e que pede organização e prioridade. Aos poucos, o clima tende a favorecer ajustes práticos, além de trazer mais prazer nas pequenas tarefas a você de Escorpião. Morango do Nordeste, senhoras e senhores. Eita, nós! Aos corações apaixonados na manhã dessa quinta-feira, chora coração! Caramelo!

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0: Estamos de volta, senhoras e senhores. 17 para as 11, 15 graus e meio a temperatura no Vale do Taquari. Nosso show da manhã nas ondas queridas, a Rádio Encantado. Vamos aos recados, bora? Vamos lá?
1: Bom dia, Igor.
0: E aí?
1: Toca pra nós aí, se possível, do Diego Gonçalves, responde, oferecer pro Edilei e pro Rui. Valeu.
0: Valeu, abraço. Eu tenho aqui com o Diego Boneta, o Responde, música de 2005. Acho que é a mesma, né? Abraço, obrigado, Nito. Tamo junto. Abraço pro Aventino Rosa de Encantado, tá ligado junto conosco também, pediu uma do Raul Seixas. Vamos tocar na sequência aí, tá bom? Abraço, Aventino, brigadão pela tua companhia. Bom dia, Igor, tudo bem? Eu sou a Valéria Guerini, acho que é Guerini, de Nova Alvorada. Gostaria que tocasse uma música pra mim, pode ser qualquer uma. Valeu, Valéria, abraço pra você e pra toda a família. Pessoal de Nova Alvorada ligados aqui na Rádio Encantado. Carmen Peste de Mussum mandando seu bom dia. Alô, Carmen, beijo no coração.
2: Bom dia, Igor Nelson, Felicete da linha Fernando Doado. Abraço. Ah, abraço. Bota um aí do Lobão pra nós escutar.
0: Opa!
2: Tudo de bom, obrigado.
0: Valeu, Nelson, tudo de bom pra ti.
3: Bom dia, Igor. Só na audiência. Não é fácil ter essa turma aí, né? A pauleira é grande.
0: É grande, é grande.
3: Ah, não dá nada. Vamos deslizando.
0: Vamos.
3: Abraço. Sérgio CBN de Mussum.
0: Grande Sérgio, abraço pra ti. Excelente quinta-feira, meu querido. Os últimos presságios do horóscopo do dia chegando: Sagitário, Capricórnio, Aquário e Peixes. Você de Sagitário, a vontade de viver intensamente e se expressar pode ser forte, mas é importante levar em consideração limites emocionais e físicos. O dia favorece a criatividade, o afeto e o prazer. Você de Sagitário. A você de Capricórnio, questões domésticas podem despertar reações mais intensas, pedindo paciência e acolhimento. Vale respeitar o tempo das situações. Mesmo assim, o céu favorece a reorganização do seu espaço e trocas mais afetuosas, você de Capricórnio. E você de Aquário, amanhã pode trazer agitação mental, excesso de estímulos e certa dispersão. Evite decisões apressadas, vai te ajudar a prevenir ruídos. Ao longo do dia, conversas agradáveis e encontros espontâneos tendem a surgir, você de Aquário. E você de Peixes, é importante evitar gastos por impulso ou decisões motivadas apenas pela emoção do momento. Com o passar das horas, o clima pode trazer maior segurança, prazer e sensação de estabilidade. A você de Peixes. Fecha todas, passa régua por hoje, Deus, senhoras e senhores. Brigadão pela tua audiência. Vem aí, Claudinei Coferri, e o informativo de Roca Salles. Eu volto amanhã, porque amanhã é sextou, hein? Se Deus quiser, a partir das 9 eu tô por aqui com mais um show da manhã. Se cuidem, fiquem com Deus. Tchau, meus queridos, porque eu vou com ele. Valeu!

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3: Bom dia, amigos, bom dia, amigas. Está no ar o programa informativo de Roca Salles, aqui pela Rádio Encantado 104.7 FM. 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Hoje é quinta-feira, dia 14 de maio de 2026. Uma quinta-feira com predomínio do sol, tempo seco aqui na região. Temperatura agora na marca dos 14 graus, 58% a umidade relativa do ar. 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Coruja Serviços Funerários informa: nota de falecimento. Esposo Nelson Slagnoff, filhos Isabel, Luciano João e Giovanni Augusto, genro Jones Vinch, noras Ana e Cladi, netos Gabriela Augusto, Miguel Augusto, Pietro, Ana Clara e Augusto, e demais familiares. Comunicam o falecimento de Maria Slagnoff, falecimento ocorrido aos 70 anos de idade. Os atos fúnebres serão realizados até o meio-dia de hoje, na sala de cerimônias da Coruja Serviços Funerários, ao lado do Colégio São José. Após, o corpo será transladado até a capela mortuária da comunidade da Rua Augusta Baixa, Roca Salles. Cerimonial de despedida hoje às 16 horas no mesmo local e após sepultamento no cemitério da comunidade da Rua Augusta Baixa, Roca Salles. noticiamos o falecimento de Maria Slagnauf. Atos fúnebres serão realizados até o meio-dia de hoje, na sala de cerimônias da Coruja Serviços Funerários, localizada ao lado do Colégio São José. Após o corpo será transladado até a capela mortuária da comunidade da Rua Augusta Baixa, com cerimonial de despedida hoje às 16 horas e após sepultamento no cemitério da comunidade da Rua Augusta Baixa, Roca Salles, informou Coruja Serviços Funerários. Agradecimento e convite para a missa de sétimo dia de falecimento de Tercila Kapler, falecida na última quinta-feira aos 90 anos de idade. Sempre façam de tudo para valer a pena. A vida é tão grande e ao mesmo tempo pequena. Em oração, agradecemos a Deus pelos dias que convivemos e pelos bons momentos que compartilhamos. Os familiares de Tercila Kapler agradecem aos médicos, equipe de enfermagem e funcionários do Hospital Beneficente Santa Teresinha de Encantado pelo bom atendimento, ministros da palavra Ignácio e Marisa e Padre João Paulo Schaefer pelas orações e conforto espiritual. A Coruja Serviços Funerários pelo bom atendimento e a todas as pessoas que de uma forma ou outra confortaram os familiares neste momento de dor. Convidando a todos para participarem da missa de sétimo dia de falecimento de Tercila Kapler. Missa que será celebrada domingo às 9h40 da manhã na Igreja Sagrada Família, da linha Júlio de Castilhos Baixo, em Roca Salles. Os familiares antecipam agradecimentos. Missa domingo às 9h40 na Capela Sagrada Família, da linha Júlio de Castilhos Baixo, Roca Salles. Convite. A diretoria da Associação Ecumênica da Terceira Idade de Roca Salles convida seus associados para participarem da programação do próximo sábado, dia 16 de maio, o Baile da Melhor Idade, no município de Capitão. A saída do centro da cidade será ao meio-dia. As inscrições até às 16 horas de amanhã com a diretoria da associação, contatando pelo fone WhatsApp 9641-8252. Convite da diretoria da Associação Ecumênica da Terceira Idade. Utilidade pública. Foi encontrado há pouco, em frente à prefeitura, a carteira de motorista pertencente a Rai Brian Cole. A carteira de motorista foi encontrada há pouco, em frente ao prédio da prefeitura. E está com o secretário de obras, Kleber Escotá. Carteira de motorista de Rai Brian Cole. Carteira encontrada hoje pela manhã em frente à prefeitura. Retirar com Kleber Escotá, secretário de obras. O médico veterinário Moisés Blume comunica aos produtores que necessitam de teste de tuberculose e brucelose para que entre em contato com o médico veterinário Moisés Blume. O contato é pelo fone WhatsApp 99950-8164. 99950-8164. Produtores que necessitam de testes de tuberculose e brucelose, contratar com o veterinário Moisés Blume. 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
3: 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Comunicado da Liga de Prevenção e Combate ao Câncer de Roca Salles. A Liga comunica que vai receber a APCAN de Lajado para a realização de novos cadastros de pacientes no próximo dia 28 de maio. Será uma quinta-feira a partir das 9 horas da manhã, junto à sala da Liga, no posto de saúde do centro. Os documentos necessários para o cadastro são carteira de identidade, CPF, cartão do SUS, comprovante de renda e também comprovante de endereço e laudo médico com CID. O atendimento será no próximo dia 28 de maio, a partir das 9 horas da manhã, na sala lá da Liga, junto ao posto de saúde do centro. 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A Inspetoria Veterinária e Zootécnica de Roca Salles lembra os produtores rurais, criadores de animais, de que está em andamento o período da declaração anual obrigatória de rebanho. O prazo vai até o dia 30 de junho. Os criadores de animais devem comparecer junto à inspetoria em sala localizada em prédio em frente à prefeitura e informar a quantidade exata de animais na propriedade. Também devem informar um fone WhatsApp para contato ou e-mail e apresentar documento de identidade. A inspetoria orienta os produtores para que não deixem para a última hora para fazer a declaração anual obrigatória de rebanho. O prazo encerra no dia 30 de junho. O criador que não fizer a declaração terá a propriedade bloqueada para emissão de GTA. 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
3: 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No próximo dia 18 de maio, acontece mais uma campanha de recolhimento das embalagens vazias e agrotóxicos. O presidente do sindicato, Gilmar Bestein, chama a atenção dos produtores para a importância da tríplice lavagem e separar as tampas das embalagens.
7: É muito importante a tríplice lavagem dessas embalagens, também as tampas separadas das embalagens, também deverá ser furada essas embalagens, porque no ano passado foram recusadas várias embalagens aí que a empresa que estava fazendo o recolhimento não aceitou levar porque tinha embalagem molhada. É muito importante fazer a tríplice lavagem, furar a embalagem e deixá-la bem seca. Tampas deverão ser separadas das embalagens.
5: 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Nova edição amanhã.
3: 11:19, 14 graus a temperatura. Coruja Serviços Funerários informa. Nota de falecimento. Esposo Nelson Slagnoff. Filhos Isabel, Luciano João e Giovanni Augusto. Genro Jones Vinch. Noras Ana e Cladi. Netos Gabriel Augusto, Miguel Augusto, Pietro, Ana Clara e Augusto. E demais familiares comunicam o falecimento de Maria Slagnoff. Falecimento ocorrido aos 70 anos. Os atos fúnebres serão realizados até o meio-dia de hoje, na sala de cerimônias da Coruja Serviços Funerários, na rua Elis Ordandini, ao lado da prefeitura. Após o corpo será transladado até a capela mortuária da comunidade da Rua Augusta Baixa, Roca Salles. Cerimonial de despedida hoje às 16 horas no mesmo local e após sepultamento no cemitério da mesma comunidade. Noticiamos o falecimento de Maria Slagnoff. Atos fúnebres estão sendo realizados até o meio-dia de hoje na sala de cerimônias da Coruja Serviços Funerários. Após o corpo será transladado até a capela mortuária da comunidade da Rua Augusta Baixa, Roca Salles, com cerimonial de despedida hoje às 16 horas no mesmo local e após sepultamento no cemitério da comunidade da Rua Augusta Baixa, informou Coruja Serviços Funerários. 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Convite. A diretoria do Clube de Mães Coração Jovem da linha Júri de Caciros Baixo, Roca Salles, convida a todos os clubes de mães, grupos e a comunidade para participarem do tradicional café anual, que será realizado no próximo dia 13 de junho, a partir das 14 horas, no Salão da Comunidade Sagrada Família da linha Júlio de Castilhos Baixo. Clube Sertanejo, a melhor casa de bailes da região, na RS-129, no Planalto, em Encantado. Nesta sexta-feira, a partir das 23 horas, traz o grupo Carisma e os Solteirões do Brasil. Ingressos, eles 30 e elas 20. Sábado, a partir das 23 horas, tem a Banda Canadá. Ingressos, eles 30 e elas 20. E domingo, a partir das 19:30, musical Arte Show no Clube Sertanejo. Vem aí a festa de Santo Antônio e Nossa Senhora do Perpétuo Socorro, na comunidade São Judas Tadeu, Omorige Roca Salles. Será no dia 7 de junho. Programação 10h30, celebração de missa festiva. Meio-dia, almoço com massa caseira. Piem, churrasco de res, suíno, frango, pão, cuca e saladas. Valor do cartão para o almoço, R$60. À tarde, é reunião dançante com animação de Zé e Elias. Pela sua presença, desde já agradece a diretoria da comunidade São Judas Tadeu, Omorige Roca Salles. 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Informando mais uma vez que foi encontrada hoje pela manhã, em frente à prefeitura, a carteira de motorista pertencente a Rai Brian Co. A carteira foi encontrada em frente ao prédio da prefeitura e está à disposição do proprietário, com o senhor Kleber Escotá, secretário de obras. Carteira de motorista de Rai Brian Co. E o médico veterinário Moisés Blume reforça o comunicado para os produtores que necessitam de testes de tuberculose e brucelose para que entrem em contato com o médico veterinário pelo fone WhatsApp 999-50-81-64. Testes de tuberculose e brucelose. Produtores interessados, contatar o médico veterinário Moisés Blume pelo fone WhatsApp 99-50-81-64. 11:26, apresentamos o programa informativo de Roca Salles aqui pela Rádio Encantado, programa que volta amanhã a partir das 11:00 da manhã. A todos os ouvintes, um bom almoço, um bom dia. Na sequência da programação vem aí o recado do AGF e depois o Jornal do Meio-Dia.
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3: Testes de tuberculose e brucelose. Produtores interessados, contatar o médico veterinário Moisés Blume pelo fone WhatsApp 99-50-81-64. 11:26, apresentamos o programa informativo de Roca Salles aqui pela Rádio Encantado, programa que volta amanhã a partir das 11:00 da manhã. A todos os ouvintes, um bom almoço, um bom dia. Na sequência da programação vem aí o recado do AGF e depois o Jornal do Meio-Dia.
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2: 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Hoje, quinta-feira, 14 de maio de 2026. Santo do dia, São Matias Apóstolo. Mensagem de hoje: a vida está cheia de desafios que, se aproveitados de forma criativa, transformam-se em oportunidades. Aniversariantes de hoje: Morgana Gonzatti, Giovanni Kremer, Jandir Pedersini, Júlia Rodrigues, Marcelo Luiz dos Santos. Aos aniversariantes, que Deus lhe dê muita saúde e muita paz. 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

0: de ouvintes, eu sou o radialista José Raimundo Tramontini e na companhia de Júlia Banhara Facchini estou iniciando a apresentação do Jornal do Meio-Dia, edição deste dia 14 de maio, hoje uma quinta-feira, agora 11:30. 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Na central técnica, Érica de Oliveira. Bom dia, ouvintes. Bom dia, Érica. Bom dia, Júlia.
1: Muito bom dia, Zé. Bom dia, Érica. E bom dia aos nossos ouvintes aqui da Rádio Encantado.
0: Iniciando este Jornal do Meio-Dia, nesta quinta-feira, lembrando que você pode nos ouvir aqui na frequência modulada em 104.7 ou ainda através do aplicativo no seu celular.
1: Jornal do Meio-Dia de hoje tem hoje na história o programa do STR de Encantado, a voz do trabalhador rural, informativo de Vespasiano Corrêa e Mussum, a hora das comunicações e, é claro, informação.

0: informações policiais, esportivas, econômicas e a previsão do tempo com Érica de Oliveira.
1: Agora 11 horas 31 minutos, vamos conferindo os principais destaques da edição de hoje.
0: Iniciada a reconstrução de 6 escolas atingidas pelas enchentes em Estrela.
1: SOS Habitar tem inscrições para moradias temporárias em Encantado.
0: Monitoramento do Taquari volta a operar em Lajeado após atos de vandalismo.
1: Mussum avança nas obras do novo cemitério após dificuldades e burocracia.
0: Brigada Militar promove ações do Maio Amarelo com simulações em Lajeado.
1: Reuvado recebe veículo para ampliar atendimento a pessoas com deficiência.
0: Motoristas seguem enfrentando dificuldades para cancelar multas do Free Flow.
1: Câmara de Mato Leitão aprova organismo municipal de proteção às mulheres.
0: Jornada da Espiritualidade terá projeções imersivas voltadas ao bem-estar.
1: Rio Grande do Sul recebe todas as doses de vacina contra a Covid solicitadas pelos municípios.
0: PF prende pai do dono do Banco Master durante operação financeira.
1: Governo Lula anuncia subsídio para tentar conter a alta no preço da gasolina.
0: Comércio varejista cresce pelo terceiro mês seguido e bate recorde histórico.
1: Grêmio joga hoje contra o Confiança pela quinta fase da Copa do Brasil.
0: Juventude vence o São Paulo e avança para as oitavas de final.
1: Vazamento de gás resulta em explosão e homem ferido em Venâncio Aires.
0: Presas em Guaporé, 2 mulheres por não pagamento de pensão alimentícia.
1: Suspeito de furto de cabos e fios é preso em Venâncio Aires.
0: Operação resulta em prisão e apreensão de 5 quilos de crack em Fontoura Xavier.
1: Tudo isso e muito mais na edição de hoje do Jornal do Meio-Dia, que está iniciando agora aqui na Rádio Encantado FM 104.7. 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
0: Agora 11 horas e 34 minutos.
1: O mês de maio começou com mais de 4 mil oportunidades de empregos abertas no estado, conforme levantamento das agências do FGTACINE. As vagas estão distribuídas em diferentes regiões e contemplam diversos setores da economia, com destaque para a indústria, comércio e serviços. Há também oportunidades exclusivas para pessoas com deficiência. Os interessados devem procurar as unidades de atendimento ou acessar os canais digitais para verificar requisitos e encaminhar a candidatura.
0: Os cartórios do Rio Grande do Sul lançaram uma plataforma digital para facilitar o reconhecimento de paternidade de forma gratuita e mais ágil. A ferramenta permite iniciar o processo online, reduzindo burocracias e ampliando o acesso ao serviço. A iniciativa busca garantir direitos civis, como inclusão do nome do pai na certidão de nascimento, além de contribuir para o fortalecimento dos vínculos familiares. O atendimento segue com validação posterior nos cartórios.
1: Foi lançada em Lajeado a Associação Civil Nacional Brasileira, entidade com proposta partidária e atuação em todo o país. O grupo pretende desenvolver ações voltadas à cidadania, participação social e fortalecimento institucional em diferentes áreas. Os idealizadores destacam que a associação busca reunir representantes da sociedade civil para discutir projetos e iniciativas de interesse coletivo em âmbito nacional.
0: Colecionadores e apaixonados por automobilismo participam neste sábado de um encontro de miniaturas de carros no Lajeado Shopping. O evento reunirá expositores de diferentes regiões, com modelos em escala, peças raras e itens colecionáveis. A programação também prevê espaço para troca de experiências entre os participantes e visitação aberta ao público interessado no universo das miniaturas automotivas.
1: Pois o município de Mussum está dando continuidade às obras do novo cemitério municipal, após 2 anos marcados por luto, entraves burocráticos e dificuldades estruturais agravadas pelas enchentes de 2024. A nova área, em linha São Luís, que já tem grande parte de sua terraplanagem concluída, busca-se ampliar a capacidade de sepultamentos e oferecer melhores condições para as famílias da comunidade. A administração municipal de Mussum destaca que o projeto representa um avanço importante diante da necessidade histórica de ampliação do espaço funerário.
0: A SOS Habitar abriu inscrições para a seleção de famílias que serão beneficiadas com moradias temporárias em Encantado. O projeto é voltado a moradores atingidos pelas enchentes e prevê locação social acessível para pessoas que perderam suas residências durante a tragédia climática. Os interessados devem realizar cadastro presencial até o próximo dia 26, conforme os critérios estabelecidos no edital divulgado pela entidade.
1: Agora 11 horas 38 minutos. Este é o Jornal do Meio-Dia aqui na Rádio Encantado FM 104.7. A Câmara de Vereadores de Mato Leitão aprovou a criação de um organismo municipal voltado à proteção e defesa das mulheres. A iniciativa busca fortalecer políticas públicas de combate à violência, acolhimento e promoção dos direitos femininos no município. O novo órgão deverá atuar em parceria com setores da assistência social, saúde, educação e segurança pública para ampliar o atendimento às mulheres da comunidade.
0: O sistema de monitoramento do rio Taquari voltou a funcionar em Lajeado após sofrer danos causados por atos de vandalismo. Os equipamentos serão utilizados para acompanhamento do nível do rio e emissão de alertas em situação de risco. A retomada do serviço é considerada importante para a prevenção e monitoramento de possíveis eventos climáticos na região do Vale do Taquari.
1: Os gaúchos ainda enfrentaram temperaturas baixas nas primeiras horas desta quinta-feira, embora o frio já apresentasse menor intensidade em comparação aos últimos dias. A previsão indica predomínio de tempo estável em grande parte do Rio Grande do Sul, com sol aparecendo entre nuvens ao longo do dia de hoje. Os próximos dias ainda terão madrugadas geladas, mas as mínimas já ficam acima das registradas durante a forte onda de frio que aconteceu nos últimos dias. A previsão completa do tempo você acompanha aqui no Jornal do Meio-Dia com Érica de Oliveira.
0: O governo federal assina nesta quinta-feira o início das obras de reconstrução de 6 escolas atingidas pelas enchentes em Estrela. As instituições sofreram danos severos durante a tragédia climática de 2024 e aguardavam a retomada das estruturas. O investimento busca garantir melhores condições de ensino para estudantes e professores, além de acelerar o processo de recuperação da rede educacional do município.
1: Agora 11 horas 40 minutos. É hora de sabermos o que aconteceu neste dia 14 de maio. Vem aí Lucas da Rosa e o Hoje na História.
2: Quinta-feira, 14 de maio de 2026. Hoje é Dia Continental do Seguro. Na religiosidade, é celebrado São Matias. Hoje, na história. Em 1097 teve início a primeira cruzada com o cerco de Nicéia contra os islâmicos. 1643. Luís XIV, o Rei Sol, tornou-se rei da França com apenas 4 anos. O monarca foi o responsável pela centralização excessiva do poder estatal, o que foi uma das causas da Revolução Francesa. 1796. O médico franco-inglês Edward Jenner realizou o primeiro teste da vacina contra a varíola. Celebrado como salvador de vidas, Jenner é considerado o pai da imunologia. 1811. Saiu a primeira edição do periódico Idade d'Ouro do Brasil, o primeiro jornal da Bahia e o segundo do país. 1948. Ocorreu a declaração de Israel como Estado independente. Imediatamente após a declaração, o país foi atacado pelas potências árabes vizinhas. 1952 foi realizada a primeira apresentação oficial do Esquadrão de Demonstração Aérea Brasileiro, conhecido popularmente como Esquadrilha da Fumaça. 1955, criou-se o Pacto de Varsóvia, uma aliança entre 8 países comunistas, incluindo a União Soviética, a fim de contrapor o Ocidente. 1973, Skylab, a primeira estação espacial dos Estados Unidos, foi lançada do Cabo Canaveral. 1998, morreu o cantor norte-americano Frank Sinatra. Ele é um dos expoentes do jazz e do blues, e seu trabalho artístico é um marco na história da cultura pop no Ocidente. 2005. Estourou a crise política do Mensalão. O escândalo de corrupção foi revelado em uma publicação da revista Veja. 2013. Foi permitido o casamento entre pessoas do mesmo sexo em todo o território brasileiro, através da resolução do Conselho Nacional de Justiça. Em 2015, o plenário do Supremo Tribunal Federal reconheceu o poder investigatório do Ministério Público Federal. Hoje na História. Apresentação e produção, Lucas da Rosa.
1: Obrigado, Lucas da Rosa, que nos trouxe o Hoje na História, com os fatos que marcam a data de 14 de maio. Agora, 11 horas 44 minutos. Vamos dar sequência à programação do Jornal do Meio-Dia, trazendo agora Gilberto Zanatta na apresentação do programa A Voz do Trabalhador Rural.
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1: Bom dia, Gilberto.
4: Bom dia, Tramontini, bom dia, Júlia, Érica, estão na técnica, e a nossa saudação então aos ouvintes do programa Voz do Trabalhador Rural, especial, associados, clientes do Sindicato Trabalhadores Rurais de Encantado, Ricardo. Assuntos de hoje, um deles, uma importante discussão que teve em Brasília essa semana, uma vitória importante da agricultura familiar, onde com a FETAG, com a articulação forte do deputado Heitor Schuch, que estava lá, está lá em Brasília, garantiram um avanço importante nas regras de acesso ao crédito rural, né? Havia muita insegurança em algumas questões, onde atingiu muitos agricultores do Rio Grande do Sul. Na decisão aprovada pelo Conselho Monetário Nacional, ela corrige então as situações que vinham prejudicando produtores por causa de apontamentos ligados ao PRODES, né, ao CAR, né, toda a questão da recuperação ambiental prevista lá em 2016, quando foi instalado, então foi o sistema CAR, né, e que trouxe muitos problemas também. Um deles é a questão da sobreposição de áreas, né, que na verdade um sistema bastante complicado e que as linhas traçadas muitas vezes não fecham, as pessoas também às vezes não entendiam, não conseguiam se localizar na visão da propriedade, e e ocasionava, então, ocasionou muitos problemas. Então, com as mudanças também haverá a possibilidade de comprovação da regularidade ambiental, né? Mais segurança jurídica e menos riscos de bloqueios automáticos no crédito, né? Às vezes o produtor vai lá para pegar o recurso e ocorrer o bloqueio. E o mais importante é que então houve uma prorrogação, né? Até 2028, né? Para esses prorrogação desta dentro desta mudança, né? Nas questões que envolvem CAR e financiamento, né? Que é o cadastro ambiental rural, que no caso ele acaba dependendo como ele está, ele acaba dando problemas para os produtores. Então, inclusive na questão dos ajustes, porque tem muitos que tinham a previsão, né, de fazer ajustes ambientais, né, tem toda essa questão que o CAR veio para isso, né, nas questões dos 20%, né, em muitos casos e tal. Tudo isso traz uma preocupação bastante grande para a agricultura. Outra questão que a gente tem é com referência ao Fundo Rural. Na verdade, teve uma mudança agora no mês de abril, referente ao Fundo Rural, que foi um aumento que teve no percentual. Mas esse percentual, ele não atingiu os segurados especiais. Quem são os segurados especiais? São os agricultores familiares que têm renda especificamente da agricultura, não tem nenhuma renda fora do estabelecimento, né? E que se enquadram para as aposentadorias. Então, esse enquadramento, ele deve ser dentro do sistema do segurado especial com o pagamento de 1,5%, que é o que está previsto na lei. O pagamento a mais, que teve esse ajuste, que foi para 1,63, se pago de forma diferente, ele pode ocasionar problemas, né, em encaminhamento de aposentadorias, porque daí ele desqualifica o produtor como segurado especial. Então, muito cuidado, muita atenção aos agricultores que estão fazendo a questão do encaminhamento de aposentadorias, né, que dependem, né, que tem essa atividade única da agricultura familiar, né, e que não tenham nenhuma renda fora do estabelecimento, que é o que prevê a questão do segurado especial. Então, o segurado especial, ele paga 1,5% e não 1,63%. Muita atenção a isso. E quem tiver dúvidas também, que a empresa não aceitar e que a pessoa, que o agricultor se enquadra dentro desse sistema, procure os sindicatos. Nós temos uma declaração, é uma autodeclaração, mas que a pessoa fazendo esse documento, ele assume então toda a preocupação que tem de estar fora, né, do sistema. E se a empresa, qualquer dúvida que tiver, né, tem a legislação, a empresa não pode, ela tem que aceitar por essa declaração para fazer o desconto então do 1,5. Dúvidas, nos procurem os sindicatos, né? É um assunto novo, ele nos trouxe também algumas dúvidas, alguns entendimentos. Muitos entendiam que seria o mesmo enquadramento do PRONAF, mas não é. O enquadramento do PRONAF pode ter, sim, pode ter receitas urbanas dentro da família ou para a pessoa, enquanto que o enquadramento para o segurado especial, ele tem somente a renda da atividade rural, né? E deve ser enquadrado então nesse 1,5 e no 1,63, principalmente nesses momentos que tem pessoal que está comercializando soja, comercializando e os demais produtos também. Mas toda essa atenção, nós andamos conversando com algumas empresas, né? Os sindicatos também têm que conversar. Então, avançou, mas ainda tem dúvidas e tem gente ainda fazendo de forma errada. Encontro de jovens, nós vamos ter um evento de jovens rurais então no dia 10 de julho, né? Vai ser na sede do Sicredi. Nós estamos, é a regional que está coordenando, então vai ser um evento com palestrantes e com a participação de pais e filhos, né? A ideia então é um pouco nesse sentido. À noite, né, também podendo ajustar, né, a possibilidade das pessoas participarem, que temos também essa preocupação. Nota fiscal eletrônica, muitos questionamentos ainda, encerrou no início desse mês, né, não tem mais talão de produtor. Então, todos os agricultores, quando forem comercializar, né, os produtos agrícolas, deverão fazer por nota fiscal eletrônica, dúvidas, também nós estamos junto ao sindicato, nós temos a condição de poder ajudar. É claro que para fazer a nota fiscal eletrônica tem alguns requisitos, né? Que é ter claro, a inscrição estadual, que é quem tem, tinha talão já tem, mas tem que ter o código ou a senha GovBR, né? E também ter um celular, né? Com a condição de baixar o aplicativo, né? Para poder fazer essa nota fiscal eletrônica. Então é um sistema, depois de aprender um pouco ali, ele até é simples, para os jovens é um pouco mais simples, mas para quem tem um pouco mais dificuldade com a internet e com toda a questão que envolve, né, celular e tal, tem mais dificuldade. Então a gente está aí, está preparado para ajudar. Muitos casos nós temos feito dando auxílio, também fazer as notas, né? Num primeiro momento, os associados a gente tem feito de graça, depois dependendo como o andamento que está, porque isso exige também tempo, então a gente provavelmente vai ter uma cobrança de um valor. Mas para o associado, no momento não temos custo nenhum, nem para baixar o programa, né? E também para auxiliar, né? Ressaltando que também tem cursos, a gente tem a previsão, ter a possibilidade de fazer cursos, né, para quem tiver interesse. Não tivemos muitos interessados para fazer o curso, fizemos vários, né, então diminuiu a exigência, a quantidade de pessoas, mas que nós continuamos então à disposição se alguém precisar. Outra questão também, nessa semana, no último dia 10, encerrou então a questão do auxílio funeral que nós estamos implantando junto com a FETAG. Na verdade, a FETAG é onde tem a célula mãe, vamos dizer, e nós estamos juntos, né, nessa questão. Então nós temos, encaminhamos então até o dia 10, foi o último dia para fazer a adesão, né, para as pessoas que tinham mais de 70 anos, e agora então, a partir de agora, somente para os com idade menor poderão ser incluídos dentro do sistema, né? Então já tivemos vários casos, né, de auxílios que estão sendo encaminhados, né, mas que também é uma forma de auxiliar, né, nesses momentos mais difíceis. Sementes e forageiras, nós encerramos o programa, na verdade, e temos um pequeno saldo de sementes ali que ainda, né, nós temos disponível para quem não utilizou todo o saldo. E também nós estamos prevendo agora, provavelmente para o mês de junho, a compra de sementes mais na linha das braquiárias e sementes de plantações perenes, né, para pastagem. Então esse também é um assunto que a gente deverá agora, no decorrer deste mês, né, deveremos estar trabalhando. E alguma coisa também logo adiante, se nós tivermos saldo dentro do nosso financiamento, talvez alguma coisa de pastagens de verão, né? Ali mais que nós temos prazo também para cumprir tudo isso. E estamos trabalhando no sentido então de auxiliar na questão das forageiras. Com isso, estamos encerrando o nosso programa, desejando a todos um bom almoço, uma boa semana e até a próxima quinta-feira. Seu José Raimundo Tramontini.
1: Obrigado, Gilberto, que nos trouxe a voz do trabalhador rural.
0: Agora 11:55.
1: 11:55. 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
1: Agora, 11:55. A quarta edição da Jornada da Espiritualidade será realizada neste sábado em Encantado, com programação voltada à saúde emocional, reflexão e bem-estar. O evento terá como destaque projeções imersíveis, ou imersivas em 360 graus no espaço multiverso do Boulevard Encantado. A iniciativa é promovida pela Associação Comercial e Industrial de Encantado e deve reunir participantes de diferentes municípios da região.
0: O município de Relvado recebeu um veículo adaptado destinado ao transporte de pessoas com mobilidade reduzida. O automóvel será utilizado em atendimentos ligados às áreas da saúde e assistência social, ampliando o acesso da população aos serviços públicos. A administração municipal destacou que o investimento representa avanço na inclusão e melhoria da qualidade de vida dos moradores atendidos.
1: Agora 11 horas e 57 minutos, nós vamos ao informativo de Vespasiano Corrêa, um amor de cidade.
3: 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Comunicado. A Secretaria Municipal da Saúde de Vespasiano Corrêa informa que nesta sexta-feira, dia 15, e nos dias 18, 22 e 25 de maio, não haverá atendimento médico no horário do meio-dia no posto de saúde. A alteração ocorre exclusivamente nessas datas, mantendo-se o atendimento normal nos demais dias. Agradecemos a compreensão de todos. Programação da Paróquia São João Batista de Vespasiano Corrêa. Sexta-feira, 15 de maio, 19h30, missa no povoado Portalupe. Sábado, 16 de maio, 14 horas, missa na comunidade São Judas Tadeu, povoado Mulinari. E 19 horas, missa na matriz. No domingo, dia 17, 9 horas, missa na matriz. 10h30, missa com festa de Nossa Senhora do Caravaggio na comunidade São Venceslau, Coronel Maia. 14 horas, missa na comunidade São Luís, na Borges de Medeiros. 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Convite para a festa. 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
5: 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Para confirmar a presença, comunicar o número de participantes e entrar em contato com a diretoria até a próxima sexta-feira, dia 15 de maio, para que possamos ter uma boa organização e receber a todos da melhor forma possível. 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Atenção ao racionamento de água em Vespasiano Correia. O decreto número 025 de 2026 estabelece medidas temporárias para garantir o abastecimento em nosso município. Durante este período, alguns usos não essenciais estão proibidos. Primeiro, lavagem de calçadas, pátios, ruas, veículos e similares com uso contínuo de mangueiras. Segundo, irrigação de jardins, gramados e hortas em horários não autorizados. Terceiro, enchimento de piscinas. Quarto, lavagem de fachadas, telhados e superfícies externas. E quinto, qualquer uso considerado não essencial pela administração municipal de Vespasiano Correia. Contamos com a colaboração de todos os munícipes para preservar esse recurso tão importante. Este foi o informativo de Vespasiano Correia aqui pela Rádio Encantado, num oferecimento de Britagem Mussum. 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Comunicado. A Secretaria Municipal da Saúde de Vespasiano Correia informa que nesta sexta-feira, dia 15, e nos dias 18, 22 e 25 de maio, não haverá atendimento médico no horário do meio-dia no posto de saúde. A alteração ocorre exclusivamente nessas datas, mantendo-se o atendimento normal nos demais dias. Agradecemos a compreensão de todos. Programa de Vespasiano Correia volta ao ar amanhã aqui pela Rádio Encantado.
1: Obrigado, Alexandre dos Santos, que nos trouxe as informações de Vespasiano Correia no informativo daquela cidade. Agora, 12h04. 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
1: Agora mais informações. Motoristas do Rio Grande do Sul continuam enfrentando dificuldades para tentar cancelar multas aplicadas pelo sistema de pedágio eletrônico Free Flow. Mesmo após o governo federal conceder prazo de 200 dias para regularização sem penalidades, os condutores ainda não conseguem solicitar oficialmente a anulação das autuações no estado. Segundo o Dyer, mais de 1,2 milhão de notificações foram registradas desde dezembro de 2023. O órgão informou que ainda desenvolve um procedimento para atender os pedidos de regularização e revisão das infrações.
0: A Brigada Militar promove em Lajeado duas ações especiais do Maio Amarelo, voltadas à conscientização sobre segurança no trânsito. As atividades ocorrem no Parque dos Dique e envolvem órgãos de segurança, saúde, educação e empresas parceiras. No dia 16 de maio haverá simulação de acidente com múltiplas vítimas. Já no dia 26, a programação contará com demonstração de capotamento, orientações educativas e ação de conscientização nos semáforos centrais do município, com participação de estudantes.
1: Agora 12 horas 6 minutos, nós vamos ao intervalo comercial. Na sequência, Dilamar dos Passos nos traz o informativo da Princesa das Pontes.
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7: Vamos às notas, avisos e comunicados do informativo desta quinta-feira. Na programação da paróquia Nossa Senhora da Purificação. Hoje, quinta, às 15 horas. Terço da Saúde na Gruta Nossa Senhora de Lourdes, ao lado da Matriz. No próximo sábado, dia 16, às 18 horas, tem missa na Matriz. Domingo, dia 17, 8:30, missa na Capela 13 de Maio. Às 9:30, missa na Capela Bracharel. Vem aí a festa em honra a Nossa Senhora do Caravaggio. É neste sábado, dia 16, na Linha Alegre, Mussum. Às 10:30, a celebração de Santa Missa. Ao meio-dia, o almoço com um churrasco de res, frango, porco, pão e saladas diversas. Adultos, R$70. Crianças de 7 a 12 anos, R$35. À tarde, a sabadeira dançante com Célio Luiz e os Reis do Bailão. Reservas de fichas pelo WhatsApp. Com a Dilson, 999-688232. Ou com a Simone, 996-23-8112. Lembramos que os dois telefones são área 54. 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Na programação dos 67 anos do município de Mussum, sexta-feira, de 22 a dia 31 de maio, um domingo. Sexta-feira, dia 22, Conferência Municipal dos Direitos da Criança e Adolescente, no auditório da Escola Souza Doca. Dia 23, em Dur dos Vales, Circuito das Pontes, às 9 horas. Dia 25, sessão solene da Câmara de Vereadores, na segunda-feira. Dia 26, abertura da Feira do Livro e Noite Cultural, no Ginásio Esportes. Dia 27, quarta-feira, das 8 às 18 horas, Feira do Livro. Às 19h30, o Fórum de Turismo e Desenvolvimento na Câmara de Vereadores. Quinta-feira, dia 28, das 8 às 18 horas, Feira do Livro, no Ginásio de Esportes. Dia 29, sexta-feira, a abertura do Campeonato Municipal de Futsal e Vôlei. A partir das 22 horas, show com Zé Elias e banda. Dia 30, sábado, às 18 horas, Festival de Cantoria Italiana na Matriz. Domingo, dia 31, primeira rústica da Princesa das Pontes e missa em homenagem aos 67 anos. A Secretaria da Saúde e Meio Ambiente convida a comunidade São Romédio a participar do Grupo de Saúde, que vai ser realizado hoje, quarta-feira, dia 13, a partir das 13 horas e 30 minutos. Leve o chimarrão e venha se divertir com a gente. Hoje, convite, na verdade, este evento da comunidade São Romédio foi realizado no dia de ontem, quarta-feira. Então, ontem ocorreu este evento. Convite para chá. A Liga Feminina de Combate ao Câncer Mussum convida para o tradicional chá da Liga, no próximo sábado, dia 16, no Salão Paroquial, a partir das 14h30. Será uma tarde marcada por laços e abraços. Durante a tarde, sorteio da rifa com brindes doados pelos comerciantes. Adquira fichas na Farmácia Luca, Farmácia Manipulares ou com uma voluntária. A Liga conta com a presença de todos. O Clube de Mães Padre Luiz Segale, da linha Bracharel Mussum, convida você a participar do Jantar Dançante, no próximo dia 6 de junho. Reserva de fichas com a Ivete Demarque ou com a Loreni dos Santos. 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A Secretaria Municipal da Saúde comunica que tem vacinas contra a dengue disponível para crianças e adolescentes com idades entre 10 e 14 anos. Procure a Unidade Básica de Saúde. A Liga Feminina de Combate ao Câncer comunica que continua atendendo a população sempre nas quintas-feiras na parte da tarde. Lembra também que necessita do apoio de todos para cumprir o compromisso com os atingidos. Quem quiser pagar mensalidade pode retirar o carnê e fazer o pagamento na Farmácia Manipulares ou com uma voluntária. Outras formas de ajudar são adquirindo itens à venda na sede, a adoção de tampinhas ou Pix. Siga a Liga nas redes sociais, pelo Instagram ou Facebook. 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Horário de atendimento da Biblioteca Pública Municipal, sempre na parte da tarde, entre 13 e até as 17 horas. A Inspetoria Veterinária comunica aos produtores que o período para a declaração de rebanho prossegue até o dia 29 de junho. Lembramos também que a declaração é obrigatória e prevista em lei. Não deixe para a última hora. 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A Secretaria de Obras reforça que o recolhimento realizado nas quintas-feiras nos bairros e sexta-feira no centro é destinado exclusivamente para entulhos. É importante não misturar entulho com lixo doméstico. Quando os materiais são misturados, o recolhimento não pode ser realizado. O Clube de Mães Sempre Unidas da Barra das Contas convida para o seu tradicional chá no sábado 13 de junho. Adquira sua ficha como a sócia do clube. 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A Secretaria Municipal da Saúde comunica que a doutora Madeleine está em período de férias até o próximo dia 18 de maio. Convite para a festa. A comunidade convida para a festa em honra à Nossa Senhora do Caravaggio, na Barra das Contas, domingo 24 de maio. 10h30, celebração da missa. Ao meio-dia, o almoço com frango recheado, res, suíno, massa, além de maionese, saladas diversas, cuca e pão e a sobremesa. À tarde, a animação ficará por conta da dupla Giovanni e Júlio. 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A administração e através da Secretaria da Fazenda comunica que Encerra vence amanhã a primeira parcela ou cota única do IPTU. Portanto, amanhã dia 15, vencimento da primeira parcela e cota única do IPTU no município de Mussum. Acesse o site oficial, que o link já está disponível no Instagram, vá até a opção de consulta de débitos no IPTU, informe o CPF ou CNPJ. E em seguida, clique duas vezes no sinal mais para emitir a guia. Em caso de dúvidas, o setor de tributos está à disposição para o atendimento presencial. 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Lembramos que hoje, às 15 horas, tem Terço da Saúde na Gruta Nossa Senhora de Lourdes, ao lado da Igreja Matriz, no município de Mussum. Com isto, nós encerramos mais um informativo do município mussulense, prometendo voltar no Jornal do Meio-Dia, amanhã, 12 horas e 10 minutos. Júlia e Tramontini.
1: Obrigado, Dilamar, que nos trouxe o informativo da Princesa das Pontes aqui no Jornal do Meio-Dia. Agora, 12 horas e 19 minutos. A Caixa Econômica Federal realiza, hoje, quinta-feira, mais um sorteio da Mega Sena, com prêmio estimado em 60 milhões para quem acertar as 6 dezenas. As apostas podem ser feitas até às 20 horas em lotéricas credenciadas e canais digitais da Caixa. Caso apenas um apostador leve o prêmio principal e aplique o valor na poupança, o rendimento mensal pode ultrapassar os 350 mil.
0: A Justiça Federal condenou um homem no Rio Grande do Sul por enaltecer Adolf Hitler em publicações feitas em aplicativos de mensagens. Conforme o processo, o investigado divulgava conteúdos de apologia ao nazismo e discursos de intolerância. A decisão considerou que as mensagens incentivavam práticas discriminatórias e violavam a legislação brasileira que combate crimes de ódio.
1: Agora, 12 horas 20 minutos, é hora da Hora nas Comunicações.
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1: 12 horas 25 minutos. Programa religioso da Paróquia São Pedro de Encantado. Hoje, quinta-feira, às 15 horas, Missa da Saúde na Matriz. Amanhã, sexta-feira, às 9 horas, confissões para Crisma. Às 12h15, Missa do Trabalhador na Matriz. Às 14 horas, confissões para Crisma. E às 18h30, Missa na Matriz. No sábado, às 8 horas, aula de português para imigrantes. Às 8h30, encontro de crismandos. Às 15 horas, Missa na Capelania do Cristo Protetor. Às 18 horas, Missa no Santo Antão. Às 18h30, Missa em Nossa Senhora das Graças. E às 18h30 também, Missa na Matriz. No domingo, às 8 horas, Missa no Santo Agostinho. 8h30, Missa na Matriz. 9h15, missa em São Carlos. 9h45, missa da criança na matriz. Às 10h30, missa em São Máximo e missa na capelania. Às 11h, missa em São João Batista Scalabrine. Às 17h, missa no Boulevard. E às 18h30, missa na matriz. Lembramos que maio é o mês dedicado a Maria. Recomendamos a recitação do Rosário nas comunidades e nas famílias, bem como, em particular, pelas vocações, pois estamos no ano vocacional scalabriniano. Dia 31 de maio é aniversário de morte do venerável Dom Máximo Rinaldi, que foi pároco de Encantado entre 1904 e 1910. Sua causa de beatificação está em andamento. Rezemos pela sua beatificação.
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1: Recomendamos a recitação do Rosário nas comunidades e nas famílias, bem como, em particular, pelas vocações, pois estamos no ano vocacional scalabriniano. Dia 31 de maio é aniversário de morte do venerável Dom Máximo Rinaldi, que foi pároco de Encantado entre 1904 e 1910. Sua causa de beatificação está em andamento. Rezemos pela sua beatificação.
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1: 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Neste sábado, dia 16 de maio, jantar italiano na comunidade de Palacim. Após, jantar show com a dupla Giovanni e Júlio. Fichas antecipadas no mercado ricardense, posto Aco ou com o Rodrigo na prefeitura. No dia 20 de maio, sarau cultural às 19 horas com show do grupo Sul Itália. Leve um prato típico para ser partilhado. 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A animação ficará por conta da Le Farfalle e após Banda Uma Nova. 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Em Doutor Ricardo, no Mercado Ricardense e Comercial Reginato. Em Encantado, no Bar do Palhosa, na Júlio e no Mercado Potric. Em Mussum, na Conveniência da Veri. Em Antagorda, na Farmácia Avenida. Ou ainda pelo telefone 9-9781-7685.
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1: Anote na sua agenda, vem aí, jantar baile na linha Argola, em Encantado. É dia 23 de maio, grande jantar na comunidade da linha Argola, com início às 8 horas. No jantar, será servido nas mesas com churrasco, estilo espeto corrido. Fichas limitadas para janta ao valor de R$ 60. Animação, DJ Diego Martini e Leandrinho e Banda. Ingresso só para o baile gratuito. Não esqueça, grande jantar na comunidade de Linha Argola em Encantado, dia 23 de maio. 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
1: Convite para a festa de Nossa Senhora Auxiliadora. 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
0: Agora 12 horas 34 minutos. 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
1: Agora, 12:37.
0: 12:37, nós vamos chamar Érica de Oliveira com a previsão do tempo.
2: O tempo segue firme no começo da tarde, com presença de sol entre nuvens e sensação agradável em grande parte da região. As temperaturas variam entre 7 ao amanhecer e 22 graus durante a tarde no vale. Pela manhã, houve registro de temperaturas baixas, com possibilidade de geada nas áreas mais elevadas e ocorrência de nevoeiro isolado em alguns pontos. Amanhã, pode começar com bancos de nevoeiro em pontos isolados da região. Ao longo da manhã, essa nebulosidade se dissipa e o sol aparece entre nuvens. O amanhecer será frio, com mínima de 9, enquanto a tarde terá temperatura agradável, com máxima de 20 graus. No sábado, o sol até pode aparecer entre nuvens no vale. Porém, ao longo do dia, instabilidades avançam sobre o centro-norte do estado e aumentam a nebulosidade na região. As temperaturas seguem baixas ao amanhecer, com chance de nevoeiro isolado em alguns pontos. À tarde, o tempo permanece agradável, com os termômetros oscilando entre 8 e 23 graus. E no domingo, o tempo fica instável no vale, com predomínio de muitas nuvens e ocorrência de chuva ao longo do dia. As temperaturas variam entre 12 e 18 graus, mantendo a sensação amena na região. Há possibilidade de pancadas moderadas em alguns momentos, deixando o tempo mais fechado ao longo do dia. Com os dados do Núcleo de Informações Hidrometeorológicas da Univates, Érica de Oliveira.
0: Obrigado, Érica de Oliveira, que nos trouxe a previsão do tempo aqui no Jornal do Meio-Dia. Agora, 12:40, Jornal do Meio-Dia, edição desta quinta-feira, dia 14 de maio. O senador Flávio Bolsonaro teria negociado 134 milhões de reais com o empresário Daniel Vorcaro para financiar um filme sobre o ex-presidente Jair Bolsonaro. A informação ganhou repercussão nacional após divulgação de detalhes da negociação envolvendo possíveis apoios financeiros para a produção audiovisual ligada à trajetória política do ex-presidente.
1: Flávio admitiu que procurou o empresário Daniel Vorcaro para buscar recursos destinados à produção de um filme sobre Jair Bolsonaro. Em declaração pública, Flávio afirmou que não ofereceu vantagens ou benefícios em troca do financiamento. O caso segue repercutindo no cenário político nacional.
0: Parlamentares ligados à base do governo federal apresentaram um pedido para quebrar o sigilo bancário do senador Flávio Bolsonaro. A solicitação ocorre em meio às investigações e debates envolvendo negociações financeiras relacionadas à produção do filme sobre o ex-presidente Bolsonaro. A oposição critica a medida e afirma que o pedido possui motivação política.
1: A Polícia Federal prendeu o pai do proprietário do Banco Master durante operação realizada nesta semana. A investigação apura supostos crimes financeiros e movimentações consideradas suspeitas pelas autoridades. Até o momento, os detalhes completos da operação e das acusações ainda não foram oficialmente divulgados pela FPF.
0: O Rio Grande do Sul deve receber até o final desta semana 100% do volume de vacinas contra a Covid-19 solicitado pelos municípios gaúchos. A distribuição das doses busca reforçar a imunização da população, principalmente dos grupos prioritários e pessoas mais vulneráveis. A Secretaria Estadual de Saúde orienta que os municípios mantenham as campanhas de vacinação atualizadas.
1: A Fiergs afirmou que o fim da cobrança federal sobre compras internacionais de até 50 dólares podem prejudicar a indústria gaúcha. Segundo a entidade, a medida amplia a concorrência com produtos importados e reduz a competitividade das empresas brasileiras. O setor industrial defende políticas de proteção à produção nacional e estímulo à economia interna.
0: O governo do presidente Luiz Inácio Lula da Silva anunciou subsídio de até 89 centavos por litro da gasolina para tentar conter reajustes no preço dos combustíveis. A medida busca reduzir impactos da alta internacional do petróleo e aliviar os custos para consumidores e setores econômicos dependentes do transporte rodoviário.
1: O comércio varejista brasileiro registrou crescimento pelo terceiro mês consecutivo e atingiu recorde histórico de vendas, conforme dados divulgados pelo IBGE. O desempenho positivo é atribuído ao aumento do consumo, melhora do mercado de trabalho e maior circulação de renda na economia. Economistas avaliam que o resultado reforça sinais de recuperação da atividade econômica no país.
0: 12 horas 44 minutos. Agora com mais informações sobre a economia nacional. Vem aí, Claudinei Coferri.
3: E a taxa de desemprego subiu em 15 estados brasileiros no primeiro trimestre desse ano, segundo a Pesquisa Nacional por Amostra de Domicílios Contínua Trimestral, divulgada hoje pelo IBGE. No período, a taxa de desocupação no país ficou em 6,1%. As altas mais expressivas aconteceram no Ceará, no Acre e no Tocantins. Já os menores avanços no desemprego foram registrados em Rondônia, Espírito Santo e Santa Catarina. Cadernetas e poupança com aniversário hoje tem rendimento de 0,66%. E a pequena indústria brasileira enfrenta o pior momento desde a pandemia. É o que revela a pesquisa Panorama da Pequena Indústria, levantamento feito pela Confederação Nacional da Indústria. O índice que mede o desempenho das pequenas indústrias caiu para 43,7 pontos no primeiro trimestre deste ano. Esse é o menor resultado desde o segundo trimestre de 2020. A coordenadora da pesquisa, Júlia Dias, salienta de que as altas taxas de juros prejudicam o desempenho dos pequenos empresários.
4: Quando a gente está falando da situação financeira das indústrias de pequeno porte, a gente não pode deixar de falar das altas taxas de juros. Porque a gente sabe que essas indústrias, elas sofrem mais com a questão do acesso ao crédito. Elas são vistas pelo mercado como indústrias de maior risco e, portanto, são precificadas de forma mais alta.
3: E com investidores repercutindo, o encontro entre os presidentes dos Estados Unidos e da China, em meio a sinais de aproximação diplomática entre os dois países. O dólar fechou a manhã de hoje com alta de 2,31%, cotado a R$ 5. Com as informações da economia, repórter Rádio Encantado, Claudinei Coferri.
0: Obrigado, Claudinei Coferri, que nos trouxe as informações da economia nesta quinta-feira. Agora 12 horas 46 minutos. 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
0: Agora 12 horas 47 minutos, vamos destacando que você pode acompanhar todos os jogos da dupla Grenal nos campeonatos que estão participando aqui na Rádio Encantado FM 104.7. 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Agora nós vamos a um rápido intervalo comercial. Na sequência, Dilamar dos Passos para Almeida Monitoramento de Alarmes nos traz as informações da polícia.
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0: 12:52, nós estamos de volta com o Jornal do Meio-Dia aqui na Rádio Encantado, sempre com o apoio do supermercado Bergamasque e também com o apoio da Cressol. Agora aqui no nosso programa, Dilamar dos Passos para Almeida Monitoramento de Alarmes nos traz as informações policiais.
1: 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Uma colisão deixou uma mulher ferida na área central do município de Lajeado na noite de ontem. Caso envolveu uma moto B125 e um Palio. Os dois veículos transitavam no mesmo sentido, quando a motociclista freou para entrar no estacionamento e foi atingida na traseira pelo veículo. A motociclista, 26 anos de idade, foi encaminhada para atendimento médico com ferimentos leves. Já uma colisão frontal deixou uma mulher ferida ontem na Rota do Sol Estrela. O acidente envolveu uma Tucson e uma Saveiro. A motorista Tucson, de 63 anos de idade, sofreu ferimentos e foi encaminhada para atendimento no Hospital Estrelense. Já agentes da Delegacia de Guaporé cumpriram na tarde de ontem dois mandados de prisão de duas mulheres, uma de 21 e a outra de 32 anos de idade, pelo não pagamento de pensão alimentícia. As ações ocorreram em pontos distintos do município. As mulheres estavam em débito com a obrigação alimentícia. Os valores somados das dívidas chegam a mais de 11 mil reais. Já um furto de fios e cabos foi flagrado por uma câmera de segurança no início desta madrugada de quinta-feira, no Distrito Industrial, em Venâncio Aires. A imagem mostra o suspeito vestindo uma roupa escura, boné, carregando uma mochila, que se aproxima do estabelecimento e pula o portão. O homem então abre a caixa de luz e, com o uso de uma ferramenta e com as próprias mãos, arranca parte da fiação. Em seguida, joga o material retirado fora do pátio, pula novamente o portão, recolhe os fios e sai caminhando tranquilamente. A ação durou menos de 2 minutos. Mais cedo, a Brigada Militar já havia prendido um homem por furto de fios e cabos de energia elétrica, mas daí na área central. Através de uma denúncia, o indivíduo estaria agindo na área central, os policiais realizaram diligências e encontraram. Ele foi preso em flagrante, encaminhado à DPPA, juntamente com o material que havia furtado. Um acidente de trânsito no início da manhã de hoje, quinta-feira, na ERS 130 em Arroio do Meio, deixou uma pessoa ferida. A colisão traseira envolveu uma caminhonete RAV4 e um Fusca, no quilômetro 79. A condutor do Fusca, de 25 anos de idade, foi levada para atendimento médico. Já um homem de 35 anos foi preso em flagrante por tráfico de drogas na noite desta quarta-feira, durante uma abordagem realizada pela Polícia Rodoviária Federal, na praça de pedágio em Fontoura Xavier, na BR-386. Suspeito de Passo Fundo, guiava um Renault Kwid quando foi abordado. Durante a fiscalização, os agentes encontraram 5 quilos de crack escondido dentro do automóvel. Já uma pessoa ficou ferida em decorrência de um acidente de trânsito nesta manhã na ERS 130 Lajeado. O condutor de uma motocicleta Yamaha Krypton, 64 anos, transitava no sentido Arroio do Meio Lajeado, quando o quilômetro 74 foi atingido ou atingiu a traseira de um veículo Peugeot 207. Os veículos são emplacados em Arroio do Meio. O motociclista foi retirado da pista por populares até a chegada do SAMU para atendimento médico. Já uma motocicleta foi furtada entre a noite da última terça-feira até o dia de ontem no município de Lajeado, no bairro Hidráulica. Trata-se de uma CG 125 Today, de cor preta, placa LXN 9B41. O veículo ainda não foi localizado. Já um vazamento de gás causou uma explosão e deixou um homem ferido no centro de Venâncio Aires ontem à tarde. Ele estava instalando um aquecedor de passagem de gás em uma casa e não percebeu um pequeno vazamento no sistema. Quando então apertou a tecla, o interruptor, para ligar uma lâmpada, causou uma pequena explosão. Sofreu queimaduras leves. Já a equipe da Força Tática da Brigada Militar de Lajeado prendeu um homem de 45 anos que estava com mandado de prisão definitiva. A captura ocorreu próximo do estacionamento do Hospital Bruno Bor, após a guarnição receber informações de onde estava o homem. Ele possui uma condenação transitada em julgado que trata de crimes contra a dignidade sexual. Tem uma pena restante de 8 anos e 5 meses de reclusão a ser cumprida em regime fechado. Já a Delegacia de Repressão às Ações Criminosas Organizadas, DRACO, de Santa Cruz do Sul, apreendeu na manhã de hoje, quinta-feira, diversas armas de fogo e peças utilizadas na manutenção de armas durante uma operação realizada na comunidade de Rincão del Rei, interior de Rio Pardo. A ação ocorreu após investigação que apura a atuação de um homem suspeito de funcionar como armeiro clandestino, realizando a manutenção e possível comercialização de armas de fogo. Segundo o delegado Marcelo Chiar Teixeira, a Polícia Civil recebeu informações de que o investigado estaria atuando também no conserto e a negociação de armas. No imóvel foram localizadas armas longas, armas curtas, peças usadas para manutenção de armamento. O investigado já responde um processo relacionado ao tráfico internacional de arma de fogo. Inclusive foram encontrados até mesmo armas como fuzis no local. A Polícia Civil dará continuidade à apuração para verificar a procedência do material e eventual participação dele e outras pessoas em outros crimes. Em sua defesa, num primeiro momento, ele ressaltou de que as armas estavam no local apenas para conserto. Estas as principais informações policiais aqui no Jornal do Meio-Dia, da sua Rádio Encantado, nesta quinta-feira, em nome da Almeida Monitoramento. 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
0: Obrigado, Dilamar, que nos trouxe, em nome de Almeida Monitoramento de Alarmes, as informações policiais nesta quinta-feira, hoje, dia 14 de maio. Agora com pontualidade 13 horas. O Conselho Monetário Nacional adiou a entrada em vigor de regras ambientais que seriam exigidas para concessão de crédito rural. A decisão atende pedidos do setor agropecuário, que alegava dificuldades para adaptação às novas exigências. O governo afirma que o adiamento permitirá ajustes técnicos e maior orientação aos produtores sobre futuras normas ambientais.
2: Mesmo com aumento nos preços, o Brasil segue como o terceiro cigarro mais barato da América do Sul, conforme levantamento de mercado. O dado chama a atenção diante de outro indicador preocupante. O número de fumantes voltou a crescer no país após anos de queda. Especialistas apontam que o baixo custo do produto pode estimular o consumo, sobretudo entre jovens, e defendem política mais rigorosa de controle, como aumento de impostos e campanhas de conscientização.
0: Cerca de 400 mil famílias no Rio Grande do Sul foram atendidas no mês de abril pelo programa Gás do Povo, segundo dados do governo federal. Ao todo, 405.500 lares gaúchos receberam o Vale Recarga gratuito do botijão de 13 quilos, dentro da política de combate à pobreza energética. A maior parte destes benefícios é destinada a famílias chefiadas por mulheres. O programa alcança todos os municípios brasileiros e neste mês de abril que passou, somou cerca de 15 milhões de famílias atendidas no país.
2: O Rio Grande do Sul foi eleito o melhor destino de enoturismo do Brasil, reconhecido e anunciado no Awards 2026 em São Paulo. A conquista reforça o protagonismo gaúcho no turismo ligado ao vinho, com destaque para a Serra Gaúcha e os vales produtores. O prêmio valoriza a combinação entre vinícolas premiadas, gastronomia, cultura e hospitalidade, consolidando o estado como referência nacional em experiências ligadas ao setor.
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0: Agora 13h04. Vamos ao intervalo comercial e na sequência nós voltamos com mais informações.
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0: 13 horas 8 minutos, nós estamos de volta com o Jornal do Meio-Dia aqui na Rádio Encantado, sempre com o apoio do Supermercado Bergamasque e também com o apoio da Cressol. Atenção para este aviso de utilidade pública. Foi perdida uma identidade em nome de Maria Salete Kluck no trajeto entre o INSS e a Cossuel, a Dália Alimentos. Se alguém encontrou esta identidade em nome de Maria Salete Kluck, pede-se que entregue aqui na Rádio Encantado.
1: O governo federal estuda liberar 7 bilhões do FGTS para cerca de 10 milhões de trabalhadores, segundo o anúncio do ministro do Trabalho, Luiz Marinho. A medida deve beneficiar principalmente quem teve valores retirados após aderir ao saque aniversário e integra um pacote para reduzir o endividamento das famílias. A proposta também prevê facilitar a renegociação de dívidas com juros menores, usando parte do fundo como garantia. A iniciativa ainda está em elaboração pela equipe econômica e deve ser detalhada nos próximos dias.
0: Na manhã desta quinta-feira, a Prefeitura de Estrela apresentou uma série de medidas voltadas à mobilidade urbana. Esta apresentação aconteceu durante coletiva de imprensa com autoridades e representantes da comunidade. Entre os principais anúncios está a redução da tarifa do transporte coletivo, a instalação de pontos de ônibus sustentáveis e o início do processo para implantação do estacionamento rotativo pago nas ruas centrais da cidade de Estrela. A prefeita Karine Schwingel destacou que o estudo técnico contratado pelo município apontava uma tarifa justa de R$ 11,90, valor considerado inviável para os usuários. Após negociações com a empresa responsável pelo transporte, o reajuste levaria a passagem de R$ 6,70 para R$ 7,95. No entanto, com um aporte de R$ 1,45 em subsídio municipal, a tarifa em Estrela ficou em R$ 6,50. Agora, 13 horas e 11 minutos. Na sequência aqui do Jornal do Meio-Dia, Júlia Banhara Fachini nos traz as informações do esporte.
1: O Juventude eliminou o São Paulo da Copa do Brasil. Em casa, o Juventude controlou as ações no primeiro tempo e foi superior durante boa parte da etapa inicial. A equipe de Caxias do Sul pressionou, levou perigo ao São Paulo e exigiu boas intervenções de Rafael. O clima esquentou nos minutos finais da etapa inicial. Luciano deixou o gramado com dores e Ferreirinha entrou em seu lugar. Porém, o atacante permaneceu apenas 30 segundos em campo antes de ser expulso, após acertar uma cotovelada em Rodrigo San, lance interpretado pela arbitragem como agressão. Com um jogador a menos, o São Paulo voltou para o segundo tempo. Aos 19 minutos, Gabriel Pinheiro empatou a partida. Aos 26, Marcos Paulo venceu Enzo Dias e marcou o segundo, colocando os gaúchos em vantagem no agregado. Roger promoveu novas mudanças e colocou Tapaia, que precisou de poucos segundos para balançar as redes e igualar novamente o confronto. Já nos acréscimos, Mandaka foi decisivo, acionando na etapa final, o meia apareceu livre na área e de cabeça marcou o gol que garantiu a classificação do Juventude. Com isso, Roger Machado não é mais técnico do São Paulo. O treinador deixou o comando do time nesta quarta-feira à noite, após a eliminação. Roger vinha sofrendo intensa pressão por parte de conselhos e de outras figuras influentes na presidência. Ao todo, foram 17 jogos e 49% de aproveitamento, com 7 vitórias, 4 empates e 6 derrotas. Com a saída do técnico, a diretoria do São Paulo marcou para esta quinta-feira uma conversa com o técnico Dorival Júnior e seus representantes. O treinador é a prioridade do clube para a vaga de Roger Machado. No entanto, há uma grande preocupação da equipe São Paulina em relação ao lado financeiro. A diretoria entende que os salários recebidos pelo treinador em seu último trabalho no rival Corinthians está fora da realidade do tricolor. Nesta noite, temos Confiança e Grêmio decidindo vaga nas oitavas de final da Copa do Brasil. A partida de volta da quinta fase acontece hoje, às 19 horas, na Arena Batistão, em Aracaju. Confirmar esta vaga é visto para o tricolor como fundamental frente à pressão da torcida sobre o técnico Luiz Castro. Hoje jogam também Chapecoense e Botafogo às 18 horas, Atlético Goianiense e Atlético Paranaense às 19 horas, Corinthians e Barra às 19h30, CRB e Fortaleza às 20 horas e, para encerrar a noite, Vitória e Flamengo às 21h30. O Paris conquistou o campeonato francês ao vencer o Lens fora de casa por 2-0, com os gols de Kvaratskhelia e Imrahim Mabai. Esta conquista é a 14ª vez na história da equipe. A Inter de Milão tem outro título nacional nesta temporada de 2025-26. A equipe venceu a Lazio por 2-0 no Estádio Olímpico de Roma e conquistou o troféu da Copa da Itália. Maruzic marcou contra para a equipe da Inter e Lautaro Martinez se consagrou com o gol também da partida. Essas foram as informações do esporte na Rádio Encantado por Júlia Banhara Facchini.
0: Obrigado, Júlia, que nos trouxe as informações do esporte aqui no Jornal do Meio-Dia. Agora 13 horas 14 minutos. A construção de uma nova ponte sobre o Rio Forqueta, entre os municípios de Marques de Souza e Travesseiro, entrou em uma nova fase com a chegada da balsa ao canteiro de obras. O equipamento será utilizado na sondagem das rochas do leito do rio e, posteriormente, na perfuração necessária para a instalação dos pilares da estrutura. A obra começou em novembro do ano passado, após a liberação da primeira parcela de 3,7 milhões, de um total de 12,6 milhões destinados pelo governo federal para a reconstrução da ponte, que foi destruída na enchente de maio de 2024. A nova travessia terá 161 metros de extensão e 10,4 metros de largura, garantindo melhores condições de mobilidade.
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1: Agora, 13 horas e 16 minutos.
0: 13 horas e 16 minutos, agora nós vamos conversar um pouquinho com Gisele Lucas, ela que preside a Associação Comercial e Industrial de Vespasiano Corrêa, que vai falar conosco sobre uma importante palestra, um importante evento que acontece na próxima semana, né? No dia 18 de maio, às 19 horas. Boa tarde, Gisele.
2: Boa tarde, Zé, boa tarde, ouvintes.
0: Gisele, importante essa palestra para o pessoal aí da área comercial de Vespasiano Corrêa e também para quem é dos municípios vizinhos que queira participar. A palestra Influenciando Vendas com Marcos Tonin.
2: Isso, o Marcos Tonin, então, ele é formado, né? Ele é especialista em marketing de influência para empresas. Então, é uma oportunidade para empreendedores, colaboradores, todo mundo que vende, né? A gente acredita muito hoje em dia que precisa ser visto, né? E nada melhor do que aprender mais sobre comunicação, como juntar, né? Comunicação, marketing e impulsionar vendas. Como eu falei antes, o Marcos, ele tem mais de 15 anos na área de marketing, é palestrante, mentor, ele estava no Summit Gramado também, e na nossa região, as cidades mais próximas que ele veio foi Arroio do Meio e Guaporé. Então, nós estamos já com muitos inscritos, inclusive de Encantado também, mas a maioria de Vespasiano, tanto associados como não associados da CIVEC.
0: Sem dúvida alguma, é um momento especial, é uma oportunidade que aquelas pessoas, principalmente que atuam no comércio, têm de receber novas informações, saber toda essa questão do marketing que influencia a área de vendas das empresas. E esta é uma oportunidade que a CIVEC está trazendo a Vespasiano Correa, e por um valor muito módico. Eu estava olhando aqui os valores para colaboradores e associados, para não sócios, enfim. Inclusive, um ingresso de cortesia para cada associado da Associação Comercial Industrial de Vespasiano Correa.
2: Isso, a gente trouxe o nome do Marcos, né, para a diretoria. Eu trouxe, pois eu sou aluna do Marcos já desde janeiro. A gente tem que estar sempre buscando, né? E eu mesmo, com toda a minha experiência de 10 anos de vendas e há 5 anos, desde antes da pandemia, eu já trabalho muito com a internet, eu vi no Marcos uma palestra dinâmica com uma linguagem simples e que ele realmente mostra como a gente pode fortalecer a marca e transformar os nossos relacionamentos, as nossas postagens na internet em resultados de venda, né? A CIVEC só está conseguindo trazer esta palestra graças ao Sebrae e ao Sicred, né? O Sicred também é nosso associado aqui em Vespasiano. Sicred apoiou a ideia, topou a ideia na hora, né, para trazer. E o associado da CIVEC, ele sempre tem, então, a oportunidade gratuita, né, de participar dos eventos, das ações que a CIVEC faz. Então, é importante a participação do associado, mas também é importante a participação dos colaboradores e também dos demais empreendedores de Vespasiano, independente se são MEIs, se são serviços, se são produtos, porque hoje a gente pega assim, no geral, dentro da própria família, as crianças têm um telefone na mão, os idosos têm um telefone na mão, então a internet, ela está em todas as gerações, dá para se dizer, né? Então precisamos usar isso a nosso favor. Enquanto nós estamos lá no sábado, no domingo, aproveitando o nosso final de semana, a internet está trabalhando, nos mostrando e nos vendendo.
0: E eu lembro, Gisele, que conhecimento nunca é demais, né? A gente sempre aprende alguma coisa. Não é necessário estar ligado só ao comércio. Se você é prestador de serviço, se você é industrial, profissional liberal, se você trabalha com agronegócio, sempre é importante se ter mais conhecimentos. E esta é uma oportunidade que a CIVEC está trazendo a Vespasiano Correa. Mais detalhes sobre esta palestra de segunda-feira, horário, onde é que acontece essa palestra, enfim, para aquelas pessoas que desejarem participar.
2: Isso, então, uma coisa também que eu gosto de reforçar muito, né, que hoje não é mais só vender, não é só mais oferecer um produto, né, a gente precisa criar uma conexão, uma confiança, inclusive precisa se mostrar, eu não quero dizer só se mostrar quem as pessoas, né, mas sim mostrar os processos, mostrar os bastidores, né, para criar confiança e conexões. Então, a CIVEC vai realizar no próximo dia 18, segunda-feira, a palestra, e também os ingressos, eles são limitados, né? Nós temos algumas vagas ainda, mas eles são limitados. Então, vai ser às 19 horas no auditório da EMEB, e quem não é associado da CIVEC, o valor fica R$ 50, Porém, quem tiver 5 pessoas, o ingresso fica R$40. Inclusive, nós teremos a participação da ACI, de Encantado, onde os associados, então, também compraram a ideia e vão vir participar. Já temos mais de 10 inscritos da ACI de Encantado, né? E os colaboradores de associados, que são associados da ACIVEC, os colaboradores também têm um ingresso diferente, que é de R$ 25,00. As inscrições podem ser feitas pelo WhatsApp, pode ser o meu número também, que é 519-9692-9261, ou diretamente no Instagram da ACIVEC.
0: Gisele, vamos repetir aqui o número com um pouquinho mais de calma aí para quem quiser anotar o número do WhatsApp para quem desejar aí adquirir, desejar participar desta palestra na segunda-feira.
2: Então, o número de telefone, então, tem o meu número, que é 519-9692-9261. E também o número do Matheus, que eu já estava me esquecendo, que é o vice, que é 951-989-21-3309.
0: Sem dúvida alguma, uma excelente oportunidade esta palestra promovida pela ACIVEC em parceria com o Sebrae e apoio do Sicredi, influenciando vendas, o poder do marketing de influência para as empresas com o... No caso aqui, o painelista Marcos Tonin. Gisele, fechando aqui essa nossa pequena intervenção, essa pequena entrevista, gostaria que tu reforçasse esse convite, não só para a área comercial de Vespasiano Corrêa, mas também para toda a região.
2: Quero também agradecer, né, a oportunidade, a Rádio Encantado, sempre de portas abertas para nos ajudar a divulgar as nossas ações e reforçar o convite, porque, como você mesmo falou, Zé, o conhecimento nunca é demais, e além do conhecimento, o network, conhecer outras empresas, conhecer outros profissionais e ver que a gente está ali sempre no dia a dia, né, no automático, e às vezes a gente acaba deixando algumas coisas passar despercebido, né? Então, eu espero vocês, inclusive espero vocês da Rádio Encantado também, que estão convidados, né? E muito obrigada novamente pela oportunidade.
0: Nós que agradecemos a presença aqui no nosso Jornal do Meio-Dia, da Gisele Lucas, ela que é presidente da CIVEC, Associação Comercial e Industrial de Vespasiano Corrêa, que promove aí, na próxima segunda-feira, uma importante palestra com o palestrante Marcos Tonin sobre influenciando vendas, o poder do marketing de influência para as empresas. Agora, 13:26. A maior edição da festa de maio da história de Teutônia começa hoje, quinta-feira, com a expectativa de grande público no centro administrativo. A programação de abertura inicia às 18h30, com acesso gratuito à feira e uma noite marcada por apresentações culturais e shows musicais em comemoração aos 45 anos do município. A abertura, hoje à noite, contará com a apresentação do Teutônia Cultural, do Coral Municipal, grupos de danças alemãs e da Orquestra Henrique Ibel. Na sequência, sobem ao palco a banda Black Doge, Vera Louca, Teutálica e DJ Gazo. Agora, 13:27. A Câmara de Vereadores de Lajeado será palco nesta quinta-feira de uma audiência pública para debater os serviços de abastecimento de água e saneamento básico prestados pela concessionária Corsan Aegea. O encontro está marcado para as 19h, na sede do Poder Legislativo, no centro de Lajeado. A iniciativa, proposta pelo vereador Mano Pereira, surge diante do aumento das reclamações da comunidade à banda Black Doge, Vera Louca, Teutálica e DJ Gazo. Agora, 13:27. A Câmara de Vereadores de Lajeado será palco nesta quinta-feira de uma audiência pública para debater os serviços de abastecimento de água e saneamento básico prestados pela concessionária Corsan à Egea. O encontro está marcado para as 19 horas na sede do Poder Legislativo, no centro de Lajeado. A iniciativa, proposta pelo vereador Mano Pereira, surge diante do aumento das reclamações da comunidade de Lajeado, que incluem tarifas cons

0: A iniciativa, proposta pelo vereador Mano Pereira, surge diante do aumento das reclamações da comunidade de Lajado, que incluem tarifas consideradas elevadas, cobranças indevidas e interrupções frequentes no fornecimento de água. 13:27, nós estamos chegando ao final do Jornal do Meio-Dia de hoje. 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Nós voltamos amanhã a partir das 11:30 da manhã. Na sequência, aqui na Rádio Encantado, você fica com Claudinei Coferri e o show de bandas. Nós voltamos amanhã. Até lá, tenham todos uma boa tarde.
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0: Agora são 14h17. 2h17 a temperatura, 21 graus. É, tarde gostosa, tarde maravilhosa desta quinta-feira, esse dia 14 de maio. Estação do Outono. Show de bandas hoje até às 3 horas, daqui a pouquinho a missa da saúde, direto da Igreja Matriz São Pedro Encantado. 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Dali Alimentos, com seleção amanhã no setor de pessoal. 2h20. A tua participação aqui no Show de Bandas pelo telefone 3751580 ou então pelo WhatsApp 99988-1543. Guilherme Machado Souza levando pelo Centro do Encantado na carona. A programação do Show de Bandas. Uma boa tarde, Guilherme, um bom trabalho. Moacir Daroit, alô Espeto. É, em Nova Brécia, tá ligado, tá curtindo a programação do Show de Bandas. Uma boa tarde também para a esposa Maria de Lourdes e os amigos ouvintes aí de Nova Brécia e Coqueiro Baixo, né? Uma boa tarde da quinta-feira para vocês. Bom trabalho, obrigado aí pela participação, Moacir. A Terezinha Petroli pelo aplicativo nos acompanhando lá no litoral em Imbé. Uma boa tarde, Terezinha. Obrigadão aí pela companhia. A Mercedes Paduan, o Darcy Paduan na linha Maracanã em Roca Salles, também na escuta da programação do Show de Bandas. Uma ótima tarde da quinta-feira, obrigado aí pela audiência, obrigado pela participação. Um grande abraço aí pra família Paduan. A Inês Anquete Mesomo, na linha Fernando Abbott em Roca Salles, também na escuta do programa. Uma boa tarde também pro marido Tarso, os filhos da Dayana e o Evandro. Bom trabalho para vocês, obrigado aí pela audiência, obrigado pela companhia. Uma boa tarde para vocês aí na Fernando Abbott em Roca Salles, na escuta do Show de Bandas. O Marcos Benini na linha Brasil, aí na picadinha interior de Roca Salles, também ligado, curtindo a programação, tá dizendo, manda uma música da banda Alma Nova pra equipe de Bochas, linha Brasil A, a equipe que foi campeã no último sábado no Municipal de Bochas, aí de Roca Salles. Manda um abraço também para a esposa Andréia e para a filha Natália. Estamos trabalhando, estamos no rejunte aí do porcelanato. É, e no próximo sábado aí na comunidade da Picadinha tem o almoço, né? Com a entrega da premiação aí do Campeonato Municipal de Bochas. Bom, tá, né? Uma boa tarde pra vocês aí na Picadinha, um bom trabalho, um abração aí pro Marcos, pra esposa Andréia e também pra filha Natália. Caprichando aí no rejunte do porcelanato, né, Marcão? Vamos curtir o Alma Nova então?
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0: Agora são 2:23. 21 graus a temperatura, uma boa tarde pra você.

0: Os atuais, os reis do baile aqui na programação do Show de Banda, Sem Amor Ninguém Vive. E antes você curtiu a banda Alma Nova, Disque Seva, Eliane Giacomoli aí no Lambarinha Encantado, participando, dizendo, manda um abraço pra todos aí da Santa Terezinha. Tá curtindo os atuais, hein, Eliane? Sérgio Francisco Benini, o pessoal aí da construtora Habernix, colocando talento na obra, né?
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0: É, e também curtindo o Show de Bandas, um abraço aí pro Sérgio Francisco Benini, colocando aquele talento. Os atuais, os reis do baile aqui na programação do Show de Banda, Sem Amor Ninguém Vive. E antes você curtiu a banda Alma Nova, Disque Seva, Eliane Giacomoli aí no Lambarinha Encantado, participando, dizendo, manda um abraço pra todos aí da Santa Terezinha. Tá curtindo os atuais, hein, Eliane? Sérgio Francisco Benini, o pessoal aí da construtora Habernix, colocando talento na obra, né?
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0: É, e também curtindo o Show de Bandas, um abraço aí pro Sérgio Francisco Benini, colocando aquele talento aí no trabalho com madeira, né? Aí na 21 de abril,

talento aí no trabalho com madeira, né? Aí na 21 de abril, um abraço também pro Sandro Salvador e pra Silvia, pro Hilário. Pra todos os amigos aí da construtora Habernix. Uma boa tarde de trabalho pra vocês aí, tá bom, Sérgio? Vamos caprichar. É, mais uns dias e tem inauguração da obra aí, né? Tá quase chegando, né, Sérgio? Rogério Magrão e banda e o

0: 2:34. Você curtiu Banda Passarela Quarto 12? Antes, Rogério Magrão, O Coração Pirou. Hora agora da loteria do Rio, a extração das duas. Atenção, caneta e papel na mão, anotando os números da extração da loteria. Quinto prêmio, 5.681. 5.681. Quarto prêmio, 6.920. 6.920. Terceiro prêmio, 1.114. 1.114. Segundo prêmio, 5.064. 5.064, segundo prêmio. E o primeiro prêmio da loteria do Rio, primeirão, 4.048. 4.048. 4.048, primeiro prêmio da loteria do Rio, extração das duas. 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Para mais informações, chama pelo WhatsApp 981-26-0972. 24 minutinhos, faltando agora para as 3, 21 graus a temperatura, tarde de sol aqui na região, daqui a pouco a Missa da Saúde. E as participações aqui na programação do show de bandas. Evandro Teles em Vespasiano Corrêa, tá na lida, tá preparando a terra, né? Legal. Tá aí no arado, preparando a terra para o plantio e escutando também a programação do show de bandas. Um abração aí pra família Teles, obrigado aí pela audiência, obrigado pela participação. Diogo Farias, alô Coque, tá dizendo boa tarde, tudo certo? Manda um alô pra galera da construtora do Tarso Reale. E também manda um abraço aí pro Duca, que tá trabalhando junto, né? O Duca aí da Metalúrgica, né? Um abração para vocês, uma boa tarde de trabalho, obrigado aí pela audiência, obrigado pela participação, galera trabalhando aí no Jardim da Fonte em Encantado. É o timaço aí da construtora do Tarso Reale. Uma boa tarde também pro Garcia, né? Pro Foguetinho, Diogo Farias, o Duca. Oi, boa tarde, aqui é o Patrick do bairro 7 de Setembro em Roca Salles. Se possível, a música da banda Corpo e Alma nos bailões. Oferece aí para os meus filhos Samuel e Matheus Henrique, também para a esposa Cristiane Klunk. Estamos à escuta do programa. Uma boa tarde para Patrick, para toda a família aí no loteamento 7 de Setembro. A Márcia Vincha aí na 21 de Abril em Roca Salles também ligada, curtindo a programação. Genesi Fátima Elvanger, trabalhando aí no centro de Roca Salles, fazendo faxina aí na casa da patroa, na escuta da 104.7 FM do show de bandas. Mandando música pro pessoal da Brumar Mecânica, o Itamar, o Bruno, o Fabrício e também o Jefferson. E também mandando música aí pra irmã, a Miriam Schneider, que também tá trabalhando, né? Tá fazendo faxina e também tá na escuta do programa. Uma ótima tarde da quinta-feira para vocês e obrigado aí pela companhia, pela participação. Abração aí pra Gênesis Fátima Elvanger e também pra irmã a Miriam. 21 minutinhos faltando agora para as 3, daqui a pouco a missa da saúde.
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0: E agora a gente vai dançar com ele, Cleiton Borges.
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0: Porcelanato.

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12: 9 minutos agora faltando para as 3, 21 graus, tarde de sol aqui na região, fechando o show de bandas. Antes, mandando os últimos abraços. Uma boa tarde, um bom trabalho para toda a equipe aí da Casa Geriátrica do Hospital de Mussum. Pessoal sempre acompanhando aí a programação do show de bandas. Uma boa tarde para Geni, para Bete, para Joviel e também para Giovana. Obrigado aí pela audiência, obrigado pela companhia, um bom

0: O Renato Venturini de Encantado também está na sintonia do programa, também está participando. Uma boa tarde, obrigado aí pela audiência, obrigado pela sintonia. O Renato Venturini. Vem aí na sequência a Missa da Saúde, direto da Igreja Matriz São Pedro Encantado. Show de bandas volta amanhã a partir da 1:30 da tarde. E uma excelente tarde da quinta-feira para vocês. Na sequência, a Missa da Saúde, hora de fechar.
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0: Fechando com Corpo e Alma. Participação do DJ Ari SL. Nos bailão.
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todos os irmãos e irmãs presentes e aos que se unem conosco através dos meios de comunicação, desejamos a paz do Senhor. Com alegria, vamos trazer presente neste altar todos os doentes e aqueles que estão neste momento dando seu último suspiro. Jesus insiste na prática do mandamento do amor, intimamente unidos ao Senhor, na fidelidade de São Matias Apóstolo, de santos da nossa devoção, de Maria, pela palavra, pela Eucaristia, pelos sacramentos, pelos doentes, pela comunidade, nos sentimos verdadeiramente ligados e em comunhão com o Pai. Com alegria, cantemos: um dia escutei teu chamado.

0: Em nome do Pai, do Filho, do Espírito Santo. Amém. Amém. E que a graça de nosso Senhor Jesus Cristo, o amor do Pai e a comunhão do Espírito Santo estejam convosco.
1: Bendito seja Deus que nos reuniu no amor de Cristo.
0: E neste dia em que celebramos a festividade de São Matias, para podermos celebrar mais dignamente, queremos também pedir perdão.

0: Deus Todo-Poderoso, tenha compaixão de nós, perdoe os nossos pecados e nos conduza à vida eterna.
1: Amém.

0: Oração. Ó Deus, que associaste São Matias ao Colégio dos Apóstolos, concedei-nos, por sua intercessão, que na alegria de sermos agraciados por vosso amor, mereçamos ser contados entre os eleitos. Por nosso Senhor Jesus Cristo, vosso Filho, que Deus e convosco vive e reina na unidade do Espírito Santo, por todos os séculos dos séculos.
1: Amém. Amém. Jesus Cristo, no Evangelho de hoje, nos apresenta o seu grande mandamento: amai-vos como eu vos amei.
2: Leitura dos Atos dos Apóstolos. Naqueles dias, Pedro levantou-se no meio dos irmãos e disse: irmãos, era preciso que se cumprisse o que o Espírito Santo, por meio de Davi, anunciou na Escritura sobre Judas, que se tornou o guia daqueles que prenderam Jesus. Judas era um dos nossos e participava do mesmo ministério. De fato, no livro dos Salmos está escrito: fique deserta a sua morada, nem haja quem nela habite, e ainda, que outro ocupe o seu lugar. Há homens que nos acompanharam durante todo o tempo em que o Senhor Jesus vivia no meio de nós, a começar pelo batismo de João, até ao dia em que foi elevado ao céu. Agora, é preciso que um deles se junte a nós para ser testemunha da sua ressurreição. Então, eles apresentaram dois homens: José, chamado Barsabás, que tinha o apelido de Justo, e Matias. Em seguida, fizeram esta oração: Senhor, Tu conheces os corações de todos. Mostra-nos qual destes dois escolhestes para ocupar, neste ministério e apostolado, o lugar em que Judas abandonou, para seguir o seu destino. Então, tiraram a sorte entre os dois. A sorte caiu em Matias, o qual foi juntado ao número dos 12 apóstolos. Palavras do Senhor.
3: Graças a Deus.

Louvai, louvai, ó Senhor do Senhor. Louvai, louvai, o nome do Senhor. Bendito seja o nome do Senhor, agora e por toda eternidade.

do nascer do sol até seu ocaso, louvado seja o nome do Senhor. O Senhor está acima das nações. Sua glória vai além dos altos dos céus.

Quem pode comparar-se ao nosso Deus, ao nosso Senhor, que no alto céu tem o seu trono e se inclina para olhar o céu e a terra?

Levanta da poeira, ó indigente, e do lixo ele retira o pobrezinho, para fazê-lo assentar-se com os nobres, assentar-se com os nobres do seu povo.

0: O Senhor esteja convosco.
1: Ele está no meio de nós.
0: Proclamação do Evangelho de Jesus Cristo segundo João.
1: Glória a vós, Senhor.
0: Naquele tempo, disse Jesus aos seus discípulos: como o Pai me amou, assim também eu vos amei. Permanecei no meu amor. Se guardardes os meus mandamentos, permanecereis no meu amor, assim como eu guardei os mandamentos do meu Pai e permaneço no seu amor. E eu vos disse isto para que a minha alegria esteja em vós e a vossa alegria seja plena. Este é o meu mandamento: amai-vos uns aos outros assim como eu vos amei. Ninguém tem amor maior do que aquele que dá sua vida pelos amigos. Vós sois meus amigos se fizerdes o que eu vos mando. Já não vos chamo servos, pois o servo não sabe o que faz o seu senhor. Eu vos chamo amigos, porque vos dei a conhecer tudo o que ouvi de meu Pai. Não fostes vós que me escolhestes, mas fui eu que vos escolhi e vos designei para irdes e para que produzai fruto e o vosso fruto permaneça. O que então pedirdes ao Pai em meu nome, Ele vo-lo concederá. Isto é o que eu vos ordeno: amai-vos uns aos outros. Palavra da salvação.
1: Glória a vós, Senhor.

0: Boa tarde a vocês que aqui estão nesta celebração e a nossa saudação também àqueles que através da rádio participam, escutam esta Eucaristia. E especialmente boa tarde a todos os nossos queridos enfermos, doentes. A quinta-feira, esta celebração, sempre a gente recorda os nossos queridos doentes enfermos. E tem bastante. E por isso a gente reza pelos doentes. A gente reza também pelos que cuidam, que zelam pela vida destes queridos doentes. Cuidadores, enfermeiros, médicos, nós queremos rezar por eles. Ontem, dia 13 de maio, dia muito importante, em que recordamos quem? Nossa Senhora de Fátima. E interessante é que em todas as aparições de Nossa Senhora, ela sempre tem um pedido. Ela sempre nos convoca a realizarmos alguma coisa de boa. E lá em Fátima, ela aparece a três pequeninos pastorzinhos. E o que, que ela pede? Rezar. Ela pede, rezem. Rezem, e especialmente o Santo Rosário, o terço. E em outras aparições, ela pede para rezar também pela conversão, que nós precisamos sempre. A conversão na vida da gente, ela tem que ser contínua. Ah, eu já estou convertido. Não. A conversão, ela é sempre. É sempre em que se busca uma vida sempre melhor. Então ela pede pela conversão, ela pede pela paz do mundo. E como o mundo necessita de paz, será que é rezamos pouco? Então, o nosso compromisso também é de fazer acontecer a paz. Mas a paz, ela acontece quando nós vivemos esse mandamento que o Evangelho nos mostra hoje. E o Cristo, ele dá como uma ordem: eu vos ordeno, amai-vos uns aos outros como eu vos amei. Hoje celebramos também a festa de São Matias, um santo que procurou vivenciar o Evangelho. É interessante, Judas, também que foi o escolhido e que fazia parte do grupo dos 12, ele caiu fora. Ele se tornou traidor. E quem trai o Cristo é porque no coração não há espaço para o Cristo. Há espaço para outras coisas. E Judas trai e segue o seu caminho, o seu destino diz o Evangelho. E era preciso então que alguém ocupasse esse lugar vazio para formar a equipe de 12. E ali eles se reúnem, os apóstolos se reúnem e rezam. O importante, a oração é sempre aquela que nos orienta, que nos mostra caminhos. E eles pedem: Senhor, tu que conheces os corações das pessoas, e tinha que fazer um sorteio aí, tinha que escolher o José, o Justo, ou o Matias. E a sorte caiu sobre Matias. E Matias então começa a fazer parte do grupo dos apóstolos. E ele, como todos, deu a vida como testemunho, como fidelidade a Cristo. E o Evangelho de hoje, o Cristo nos mostra o grande mandamento. E ele mostra dizendo de que como o Pai me amou, eu amo vocês. E eu vim para obedecer ao Pai, para amar vocês. Então, onde existe Deus, na vida das pessoas existe o amor. E se Deus faz parte do nosso existir, nós devemos ser o quê? Amar os outros. Nós devemos ser amor. É isso. Então, aquilo que percebemos, o amor, ele é recíproco. Isto é, eu sou amado e devo amar. Então procuremos isso. Que São Matias nos dê sempre também essa força de sermos fiéis ao chamado de Deus. E que possamos vivenciar, porque é uma ordem que o Cristo dá. Amai-vos uns aos outros. Assim seja. Podemos ficar de pé. E unidos em oração e reunidos em comunidade, apresentemos ao Senhor as nossas preces e digamos: Senhor, por intercessão de São Matias, escutai-nos.
1: Senhor, por intercessão de São Matias, escutai-nos. Protegei os povos que vivem em situações de guerra, fome e violência, nós vos pedimos.
2: Senhor, por intercessão de São Matias, escutai-nos.
1: Olhai para os excluídos e abandonados que vivem entre nós vos pedimos.
2: Senhor, por intercessão de São Matias, escutai-nos.
1: Ensinai-nos a reconhecer em cada irmão abandonado a vossa presença, nós vos pedimos.
2: Senhor, por intercessão de São Matias, escutai-nos.
1: Aumentai o número dos chamados ao sacerdócio, para que alimentem nos corações dos fiéis uma sede ardente do amor, nós vos pedimos.
2: Senhor, por intercessão de São Matias, escutai-nos.
1: Rezemos as preces das
2: orações das vocações. Jesus, Mestre divino, que chamastes os apóstolos a vos seguirem, continuai a passar pelos nossos caminhos, pelas nossas famílias, pelas nossas escolas, e continuai a repetir o convite a muitos de nossos jovens. Dai coragem às pessoas convidadas, dai força para que vós sejam fiéis, como apóstolos leigos, como sacerdotes, como religiosos e religiosas, para o bem do povo de Deus e de toda a humanidade. Amém.
0: Por Cristo nosso Senhor.
2: Amém. Amém. Ofertas singelas, pão e vinho, sobre a mesa colocamos.

0: E rezemos para que este nosso sacrifício seja aceito por Deus Pai Todo-Poderoso.
1: Receba, Senhor, por tuas mãos este sacrifício para a glória do seu nome, para o nosso bem e de toda a Santa Igreja.
0: Aceitai, Senhor, os dons da vossa Igreja que vos apresentamos com devoção na festa de São Matias e por meio deles confirmai-nos na força da vossa graça. Por nosso Senhor Jesus Cristo, vosso Filho, na unidade do Espírito Santo, por todos os séculos dos séculos.
1: Amém. Amém.
0: O Senhor esteja convosco.
1: Ele está no meio de nós.
0: Corações ao alto.
1: O nosso coração está em Deus.
0: Demos graças ao Senhor nosso Deus.
1: É nosso dever e nossa salvação.
0: Na verdade, é digno e justo, é nosso dever e salvação dar-vos graças sempre e em todo lugar. Senhor, Pai Santo, Deus Eterno e Todo-Poderoso, por Cristo, Senhor nosso. Vós fundastes a Igreja, Espírito Santo, por todos os séculos dos séculos.
1: Amém. Amém.
0: O Senhor esteja convosco.
1: Ele está no meio de nós.
0: Corações ao alto.
1: O nosso coração está em Deus.
0: Demos graças ao Senhor nosso Deus.
1: É nosso dever e nossa salvação.
0: Na verdade, é digno e justo, é nosso dever e salvação dar-vos graças sempre e em todo lugar. Senhor, Pai Santo, Deus Eterno e Todo-Poderoso, por Cristo, Senhor nosso. Vós fundastes a Igreja sobre o alicerce dos apóstolos.

Cristo, Senhor nosso. Vós fundastes a Igreja sobre o alicerce dos apóstolos, a fim de que ela seja na terra sinal permanente da vossa santidade e anuncie a todo mundo o Evangelho do Reino dos Céus. Por isso, agora e sempre, com todos os coros dos anjos, jubilosos, cantamos.

0: Na verdade, ó Pai, vós sois santo e fonte de toda santidade. Santificai, pois, estes dons, derramando sobre eles o vosso Espírito, a fim de que se tornem para nós o corpo e o sangue de nosso Senhor Jesus Cristo.
1: Enviai o vosso Espírito Santo,
0: estando para ser entregue e abraçando livremente a paixão. Jesus tomou o pão, pronunciou a bênção de ação de graças, partiu e o deu a seus discípulos, dizendo: tomai todos e comei. Isto é o meu corpo, que será entregue por vós.

0: Do mesmo modo, no fim da ceia, ele tomou o cálice em suas mãos e, dando graças novamente, o entregou a seus discípulos, dizendo: tomai todos e bebei. Este é o cálice do meu sangue, o sangue da nova e eterna aliança, que será derramado por vós e por todos para a remissão dos pecados. Fazei isto em memória de mim. Mistério da fé.
1: Anunciamos, Senhor, a vossa morte e proclamamos a vossa ressurreição. Vinde, Senhor Jesus.
0: Celebrando, pois, o memorial da morte e ressurreição do vosso Filho, nós vos oferecemos o Pai, o pão da vida e o cálice da salvação, e vos agradecemos, porque nos tornastes dignos de estar aqui na vossa presença e vos servir.
1: Aceitai, ó Senhor, a nossa oferta.
0: Suplicantes, vos pedimos que, participando do corpo e sangue de Cristo, sejamos reunidos pelo Espírito Santo num só corpo.
1: O Espírito nos una num só corpo.
0: E lembrai-vos, ó Pai, da vossa Igreja, que se faz presente pelo mundo inteiro. Que ela cresça na caridade em comunhão com o Papa Leão, com o nosso Bispo Itacir, os bispos do mundo inteiro, os presbíteros, diáconos e todos os ministros do vosso povo.
1: Lembrai-vos, ó Pai, da vossa Igreja.
0: E lembrai-vos também da vossa misericórdia dos nossos irmãos e irmãs.

0: esperanza que adormeceram, na esperança da ressurreição. E de todos os que partiram desta vida, acolhei-os junto a vós, na luz da vossa face.
1: Concedei-lhes, ó Senhor, a luz eterna.
0: E enfim, nós vos pedimos, tende piedade de todos nós e dai-nos participar da vida eterna com a Virgem Maria, Mãe de Deus, São José, seu esposo, os apóstolos e hoje recordando São Matias e todos os santos que neste mundo viveram na vossa amizade, a fim de vos louvarmos e glorificarmos por Jesus Cristo, vosso Filho. Por Cristo, com Cristo e em Cristo, a vós, Deus Pai Todo-Poderoso, na unidade do Espírito Santo, toda a honra e toda a glória, por todos os séculos dos séculos.
1: Amém.
0: Amém. E digamos, confiantes, Pai nosso,
1: que estais no céu, santificado seja o vosso nome. Venha a nós o vosso reino, seja feita a vossa vontade, assim na terra como no céu. O pão nosso de cada dia nos dai hoje. Perdoai-nos as nossas ofensas, assim como nós perdoamos a quem nos tem ofendido, e não nos deixeis cair em tentação, mas livrai-nos do mal.
0: Livrai-nos de todos os males, ó Pai, e dai-nos hoje a vossa paz. E por isso pensamos juntos pela paz. Senhor Jesus Cristo, dissestes aos vossos apóstolos, eu vos deixo a paz, eu vos dou a minha paz. Não olheis os nossos pecados, mas a fé que anima a vossa igreja. Dai-lhe segundo o vosso desejo a paz e a unidade.
1: Vós que sois Deus, como o Pai e o Espírito Santo. Amém.
0: E que a paz do Senhor esteja sempre convosco.
1: O amor de Cristo nos uniu. Cordeiro de Deus, que tirais o pecado do mundo, tende piedade de nós. Cordeiro de Deus, que tirais o pecado do mundo, tende piedade de nós. Cordeiro de Deus, que tirais o pecado do mundo, dai-nos a paz.
0: E felizes somos nós convidados a participar do banquete do Senhor. Eis o Cordeiro de Deus, aquele que tira o pecado do mundo.
1: Senhor, eu não sou digno de que entreis em minha morada, mas dizei uma palavra e serei salva.
0: Que o corpo e o sangue de Cristo nos guardem para a vida eterna.
1: Amém. Quando teu filho contigo vier, Maria, o nosso coração se alegra.

0: todo momento ao Santíssimo e Diviníssimo Sacramento. Glória ao Pai, ao Filho e ao Espírito Santo. Digamos a Jesus o quanto nós o amamos, do quanto nós precisamos dele para viver cada momento da nossa vida. Obrigado, Senhor Jesus, por ter vindo em nosso coração nos alimentar, nos fortificar. Passe, Senhor Jesus, no coração de cada doente. Toque onde tem as dores. Alivie os sofrimentos. Cure-os, se for da tua vontade, Senhor. E agradeceremos pelas alegrias do teu poder, do teu amor. Obrigado, Senhor.
1: Oração. Senhor nosso Deus, cobri vossa família com as bênçãos do céu e por intercessão de São Matias, possamos participar eternamente da gloriosa sorte dos santos em vossa luz. Por Cristo nosso Senhor.
0: Amém.

0: O Senhor esteja convosco.
1: Ele está no meio de nós.
0: E que pela intercessão de Nossa Senhora da Saúde, São Matias, abençoe-vos, ó Deus Todo-Poderoso, Pai, Filho e Espírito Santo.
1: Amém. Amém.
0: Nós teremos...

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1: Vamos lá, 4:04, temperatura 19 graus, tá começando o nosso Gaita e Viola desta quinta-feira, dia 14 de maio. 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Hoje é quinta-feira, hoje é dia de enquete aqui no programa, né? Então hoje nós vamos ter duelo aqui no programa Gaita e Viola, quinta-feira tem sempre a nossa enquete, e hoje nós vamos colocar uma dupla sertaneja contra outra dupla sertaneja e você vai escolher qual é a sua preferida. As duas duplas começaram nos anos 80. A opção de número 1 começou no ano de 1986 e gravou seu primeiro LP em 1988. A dupla Gian e Giovanni, os irmãos Gian e Giovanni. É a opção de número 1.

0: Opção de número 1, dupla Jean Giovanni, os irmãos que começaram a carreira em 1986, gravaram o seu primeiro LP no ano de 1988. Com a música Roupa de Lua de Mel, que é um dos seus maiores sucessos.
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0: A dupla de número 2 começou no ano de 1980. Que vai duelar contra Jean Giovanni, os amigos João Paulo e Daniel. João Paulo infelizmente acabou nos deixando, Daniel segue carreira solo até hoje. A dupla começou no ano de 1980 e gravou seu primeiro LP no ano de 1982.

0: Infelizmente, a dupla se desfez no ano de 1997 com a morte do cantor João Paulo. Daniel segue carreira solo. Jean Giovanni, João Paulo e Daniel. As duas duplas que iniciaram aí nos anos 80 e fazem sucesso até hoje. A nossa enquete coloca no duelo essas duas duplas e você vai escolher qual é a sua preferida.
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0: 4:07. Nossa enquete tá valendo então, Jean Giovanni, João Paulo e Daniel, João Paulo e Daniel, Jean Giovanni, qual é a sua preferida? Vamos começar com Chico Rei, Paraná, o Gaita e Viola.

Bruno e Marrone, só pro meu prazer. Chico Rei, Paraná, Leão Domado, 4:14. Um abraço pra Jace e pra Madalena, pessoal aí no bairro Nossa Senhora Aparecida. Meu amigo Fabrício Sacola também com a gente. Um abraço pro Paulinho Peixoto aí da Barbearia Fagundes. Santo Zonato também com a gente. Pessoal acompanhando a gente aí na Barra do Guaporé, um abraço aí pro Davi. Pessoal aí, tem festa domingo aí na Barra, né? Um abraço pra toda a turma aí. Jorge Matos de Oliveira tá votando no Jean Giovanni. A Nircienica vota no João Paulo e Daniel. Abrindo a nossa enquete desta quinta-feira. Vamos lá então. Ah, um abraço pro Eleutério, pra Ana Versetti, a vovó Anália. O pessoal tá votando aqui no João Paulo e Daniel. A minha amiga Claudinha da Silva, Pantera, tá ouvindo a gente aí no Pinheirinho. Ela tá votando no Jean Giovanni. Abraço pra Claudinha. Meu amigo Antônio Marques oferece música pra Janete Pereira, pro seu filho Joel Pereira e pra toda a família. Quem oferece é o Antônio Marques e a esposa Estanil. A Janete aí do Nova Morada. Um abraço aí pro Antônio Marques. É, o meu amigo Tony. A Fátima Fim tá votando aqui no João Paulo e Daniel. Então, mais um voto pro João Paulo e Daniel. A Odete Deolinda de Roca Salles, meu voto vai pro Jean Giovanni. Tá? Voto aqui pro Jean Giovanni. Tá parelho a nossa enquete aqui, hein, gente? Jean Giovanni contra João Paulo e Daniel. João Paulo e Daniel contra Jean Giovanni. É o duelo desta quinta-feira na nossa enquete. 4:15. Alan e Aladim, pra poder voltar aqui. Temperatura na marca dos 19 graus e meio no Gaitivio.

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1: Vamos lá, de volta aqui no Gaita e Viola, 4 horas e 24 minutos, temperatura 19 graus e meio. No duelo da nossa enquete desta quinta-feira, colocamos frente a frente Jean Giovanni contra João Paulo e Daniel. Duas duplas que iniciaram lá nos anos 80 e fazem sucesso até hoje. Daniel aí com a carreira solo e Jean Giovanni com grandes projetos, fazendo muitos shows aí, né? E fazendo muitos sucessos também. Duas duplas gigantes do meio sertanejo, Jean Giovanni e os irmãos, Jean Giovanni e os amigos João Paulo e Daniel. A Yalca Porto tá votando aqui no João Paulo e Daniel. A Jordana Slifer, lá da linha São Luís, também tá votando no João Paulo e Daniel. O Neto Santos vota no João Paulo e Daniel. E o Cigarro Avulso está votando aí no Jean Giovanni. Então dividiram os votos lá na oficina, né? Lá na Alto Passos. O pessoal dividiu aí os votos. Um abraço para toda a turma e bom trabalho para vocês. Quem mais aqui? A Maria Schneider também tá votando no João Paulo e Daniel. Um abraço aí pra dona Maria Schneider. E quero mandar um abraço aqui pro meu amigo Elton Lapp, lá no Jardim do Trabalhador, tá ligado com a gente, acompanhando o nosso Gaita e Viola. Vamos lá, daqui a pouco eu trago mais participação na nossa enquete desta quinta-feira. Agora tem César e Paulinho. Esquecido. 4h25.

Tá aí a música do Christian Ralph, Piscina, aqui no Gaita, Viola 28, faltando para 5. A Inês Malvesse, do loteamento São José Scalabrini, tá votando aqui no Jean Giovanni. A Joyce Andrizi tá votando. A Inês Malvesse votando no João Paulo e Daniel, perdão. A Joyce Andrizi, que tá votando aqui na dupla Jean Giovanni. Vamos aos aniversariantes do dia, né? Tá de aniversário hoje, nesta quinta-feira, dia 14 de maio. A Cristiane Voada, aí de Roca Salles, está de aniversário hoje. Denise Irgar, aí de Encantado também. A Michele Denicol, filha do Rock, lá de Mussum, também está de aniversário hoje. Tem mais aqui, completando mais um ano de vida. A Jéssica Remo.

hoje. Lorraine Peronde também tá de aniversário hoje, parabéns aí pra professora Lorraine. Giziane Clauque, também completando mais um ano de vida. A Jéssica Primon, lá de Mussum, do Sicredi de Mussum, também tá de aniversário hoje. E a Clair Pinheiro também tá de aniversário hoje, parabéns aí pra Clair.

Helena Maria Salvi tá votando aqui no João Paulo e Daniel. E o Sérgio Zanata e a Dona Inel Milan Jacarezinho também votando aqui na dupla João Paulo e Daniel na nossa enquete desta quinta-feira. 27 faltando para 5, Chitãozinho e Chororó canta pra gente.

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1: Vamos lá, 16 faltando para 5, de volta aqui no nosso Gaita e Viola, 16 para 5. Você ligadinho com a gente, acompanhando o nosso programa. Temos enquete hoje, né? Jean Giovanni

Já Giovanni ou João Paulo e Daniel, você escolhe na nossa enquete, agora 12 para 5. Um abraço aí pro Toco do Potri, que tá votando aqui no Jean Giovanni. Obrigado pela companhia, meu amigo Toco, pessoal do mercado Potrique. Vou tomar o chimarrão agora com gaita e viola. 12 faltando para 5. Leonardo Gaúcho.

Do pra cinco, gaita e viola, você tomando chimarrão com a gente. Temperatura na marca dos 19,5 graus. A tarde da quinta-feira, você ligado com a Encantada FM e o gaita e viola.

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2: De volta no Gaita e Viola, 5:03, agora para Made Lázari, aqui com a gente nesta segunda hora, Garibote Assistência Familiar. 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João Paulo e Daniel contra Jean Giovanni. Daqui a pouco a gente traz mais interatividade aqui dos nossos ouvintes e o resultado final da nossa enquete desta quinta-feira, dia 14 de maio. Temperatura 19 graus e meio. Oswaldir e Carlos Magrão.

aí, Oswaldir e Carlos Magrão, Herança Nativa, um abraço pro Ramon Mazarino, levando gaita e viola na carona. Também meu amigo Pitol aí das lavagens Pitol, obrigado pela companhia. Carla lá na farmácia Manipulares em Mussum. Também o Luiz lá no Recanto do Nono em Vespasiano Correia. Também tá ligado com a gente, um abraço aí pro meu amigo Luiz, pessoal do Recanto do Nono, ligadinhos aqui no nosso gaita e viola. O Wanderson Leal, pessoal da WR, na fruteira lá em Roca Salles, próximo à JBS. Ótima tarde, obrigado pela companhia. Gilmar Possebon, aí da Peixaria Lambari. Abraço, Gilmarzão. Também está sintonizado com o Gaita e Viola. Participando da nossa enquete, mandando um abraço aqui para Sandra de Roca Salles. Ela está votando aqui no João Paulo e Daniel. É. No duelo Jean Giovanni contra João Paulo e Daniel, a Sandra de Roca Salles está votando aqui na dupla João Paulo e Daniel. 5:09, quem disse que esqueci? Se tudo por aqui ainda está igual. Milionário José Rico, vale a pena ouvir de novo, hein? 5:09.

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1: Vamos lá, 5:20, 19 graus a temperatura, finalzinho da tarde desta quinta-feira. Um abraço.

Andréia Dalmoro em Marques de Souza. Ouvindo o programa, dois votos aqui então pro João Paulo e Daniel. 5:21, 5:21 aqui no Gaita e Viola, temperatura na marca dos 19 graus, você interagindo com a gente, na participação da nossa enquete desta quinta-feira, Jean Giovanni contra João Paulo e Daniel. Agora tem Tião Carreira e Pardinho, Gato de Três Cores, né? 5:21.

Vamos lá, 5h29, 5h29 aqui no GAIT Viola, temperatura na marca dos 19 graus. Daqui a pouquinho o resultado final da nossa enquete desta quinta-feira. A Aida Patucci lá de Mussum votando aqui na dupla João Paulo e Daniel. Um abraço aí para dona Aida. O Evandro Teles em Vespasiano Correia, João Paulo e Daniel coloca meu voto na enquete. Um abraço aí pro Evandro Teles lá em Vespasiano Correia também participando com a gente na interatividade dos nossos ouvintes nesta quinta-feira, dia 14 de maio. Lembrando que hoje tem futebol, hein? Tem Copa do Brasil também, tem o Grêmio entrando em campo. E a Rádio Encantado daqui a pouco entra em cadeia com a Rádio Gaúcha de Porto Alegre. Agora tem João Mineiro e Marciano, Milagre da Flecha. Depois tem Adalberto e Adriano, Folha Seca. 5h30, 19 graus a temperatura no Gaiteviola.

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1: Vamos lá, 20 faltando para 6, daqui a pouquinho o resultado final da nossa enquete. Meu amigo Miller, motorista aí do transporte de Encantado, me avisa que tem alguns fios caídos aí na linha Chiquinha, no interior de Encantado. O pessoal andou podando algumas árvores e o galho caiu nos fios, derrubou os fios aí, então muita atenção aí, pessoal da linha Chiquinha, né? Pessoal que trafega aí próximo da antiga escolinha aí da linha Chiquinha, né? Linha São Marcos por aí, o pessoal vai com cuidado aí, né? Tem alguns fios caídos sobre a pista, sobre a estrada, né? A estrada de chão. A Patrícia Vescovi, minha amiga Patrícia, um abraço aí também pro Cabelinho, grande Cabelinho Zanquete, pessoal lá na Santa Lúcia e em Mussum também acompanhando a gente. Daqui a pouco eu vou trazer o resultado final da nossa enquete desta quinta-feira, no confronto João Paulo e Daniel contra Gian e Giovanni, depois da música do Christian Hall. 19 para 6, temperatura 19 graus aqui no Gaita e Viola.

Christian Ralph, Olhos de Luar aqui no Gai, teve aula 14 faltando para 6. A Verônica Chay de Duarte, oh, Verônica tá votando aqui no Jean Giovanni. E o Guilherme Machado tá votando aqui no João Paulo e Daniel. Tá bom. Um abraço aí, obrigado pela interatividade, pela participação aqui dos nossos ouvintes. Nós tivemos 21 votos para a dupla João Paulo e Daniel e 10 votos para a dupla Jean Giovanni, num total aqui de 31 participações na nossa enquete desta quinta-feira, vencendo a dupla João Paulo e Daniel, a nossa enquete, 21 votos contra 10 votos da dupla Jean Giovanni. Então vamos lá, na segunda colocação com 10 votos, a dupla Os Irmãos Jean Giovanni. Convite de casamento, 13 para 6.

Aí, Jean Giovanni, com 10 votos da nossa enquete, convite de casamento, 9-6. Daqui a pouquinho tem futebol. Vem aí as últimas músicas do programa. Na sequência, a hora da Ave Maria e depois tem o futebol aqui na Encantada FM 104.7. Eu volto amanhã a partir das 16h com mais um Gaita e Viola aqui na programação da Encantada FM 104.7. Obrigado pela sua companhia, quero desejar a todos uma ótima noite para todos vocês. Liderou e ganhou a nossa enquete com 21 votos. A dupla João Paulo e Daniel, desde 1980 fazendo sucesso. Em 1997 faleceu aí o cantor João Paulo, vítima de um acidente de trânsito. E o Daniel continua a carreira solo até hoje. João Paulo e Daniel, Estou Apaixonado, o maior sucesso da dupla, para fechar o Gaita e Viola de hoje. Boa noite, grande abraço a todos.

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1: 18 horas, nota de falecimento. A família Tramontini, através de seus sobrinhos e demais familiares, comunicou o falecimento da irmã Idalina Tramontini, ocorrido hoje aos 97 anos. Os atos fúnebres serão realizados amanhã na Capela Mortuária Santo Antão, a partir das 11h30. O sepultamento será realizado amanhã, às 15 horas, no cemitério Santo Antão. Noticiamos o falecimento da irmã Idalina Tramontini, ocorrido hoje aos 97 anos. Os atos fúnebres serão realizados amanhã na Capela Mortuária Santo Antão, a partir das 11h30. O sepultamento será realizado amanhã, às 15 horas, no cemitério Santo Antão. 18 horas, 1 minuto. Temperatura 18 graus e meio. Na sequência, a hora da Ave Maria e depois tem futebol.
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4: Minha saudação a todos os ouvintes sintonizados nas emissoras que transmitem esse nosso momento de meditação e de oração mariana. No início desta noite, estou aqui para, junto com vocês, interceder a Nossa Senhora para que ela alcance as graças de que mais necessitamos para melhor vivermos. Especialmente, peço força, esperança e fé tão necessárias para caminharmos na estrada de Jesus ressuscitado. As orações feitas com fé alcançam muitas graças e ajudam a sustentar quem muito precisa de força espiritual. Neste sentido, é também uma força espiritual a visita domiciliar da Capelinha de Nossa Senhora. Você recebe a visita da Capelinha de Nossa Senhora em sua casa, apartamento, escritório ou estabelecimento comercial? O que você faz quando recebe esta visita? No Evangelho de São Lucas, no capítulo 1, versículos 29 a 45, encontramos a narração da visita de Nossa Senhora à sua prima Santa Isabel. Com sua visita, Maria levou a Isabel o Senhor Jesus que estava em seu ventre. Isabel e toda a família dela exultaram de alegria por terem recebido a visita da Mãe do Salvador. Naquela visita de Maria, encontramos a fundamentação bíblica para as visitas das capelinhas de Nossa Senhora a milhões de lares no mundo todo. A origem das capelinhas de Nossa Senhora, segundo diversos pesquisadores, deu-se em 1888, na cidadezinha de Guayaquil, no Equador, e tinha como objetivo incentivar a prática religiosa nas famílias, levando-lhes a bênção de Jesus por meio de Maria. Hoje, as capelinhas de Nossa Senhora estão espalhadas pelo mundo todo. Por meio das capelinhas de Nossa Senhora, a Igreja chega a milhões de lares, pretendendo unir as famílias para uma oração, em especial o Santo Terço. Pretende ainda despertar vocações religiosas e sacerdotais e motivar para a oração pelas vocações. Agora, rezemos. Ave Maria, cheia de graça, o Senhor é convosco. Bendita sois vós entre as mulheres, e bendito é o fruto do vosso ventre, Jesus. Santa Maria, Mãe de Deus, rogai por nós, pecadores, agora e na hora de nossa morte. Amém. Por intercessão de Nossa Senhora da Visitação e de São João Batista Scalabrine, abençoe-vos o Deus Todo-Poderoso, Pai e Filho e Espírito Santo. Amém. Boa noite, até amanhã.
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7: 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Eu sugiro uma salva de palmas para Gustavo Maiago, que está aí, entre nós. Um dos nomes citados no Top of Mind, locutor esportivo de rádio, e tem um convidado com ele ali na live, hein?
8: Aqui, ó.
7: Olha ali.
8: Aí, cara. Conhece aqui o homem, ele não é que tem uma série de lojas em Santa Catarina espalhadas pelo Brasil, apesar dele ser muito parecido, né? Ele é um gaúcho que tá morando aqui em Sergipe há mais de 40 anos, seu Lineu Weber, que desbravou aqui as terras nordestinas, trazendo a fábrica de sapato para cá, lá nos anos 70, seu Lineu.
9: É, a fábrica de Parobé, né? Aquela de tênis famosa, né? E o Lucianinho, deixar um abraço.
7: Grande Weber!
9: É o Lineu e o Maurício, que tá no estúdio aí, né? Vocês são CCD, espetaculares. É todo mundo. E a Gaúcha a gente acompanha direto, né? É uma honra poder participar aqui do programa e o Manhava aqui no comando.
8: Ele nos recebeu muito bem aqui em Aracaju, já nos deu aqui uns mimos sergipanos. E o seu Lineu, ele é meio que o cicerone dos gaúchos quando vem por aqui. Quando vem gaúcho por aqui, o senhor tá na volta aí, né?
9: Não, é um dever da gente receber bem, né? Eu como sou muito, 40 e poucos anos, sou de Parobé, então quando vem alguém conhecido, seja do Grêmio, do Inter, né? Eu sou colorado, né? Mas eu trouxe a minha esposa que é gremista, né? Então tem que torcer pro Grêmio hoje, né? Senão eu apanho em casa, né, Lucianinho?
7: Ah, vai dormir na sala hoje, hein? Ô...
9: É, mas vai dar um
7: vai
9: empate
7: dormir
9: aqui,
7: na
9: uma
7: sala,
9: vitória
7: hein?
9: Do Grêmio. É, mas o Grêmio vai classificar, vai ganhar 1-0, tranquilo aqui, hoje.
8: Legal.
7: E tu vê o medo do Manhago, o medo de dormir na sala, viu?
8: É isso.
7: Ele não vai nem secar hoje.
8: E como é que tá o futebol aqui de Sergipe, Aracaju aqui? Como é que tá o investimento, a cidade, o Confiança, enfim, o Sergipe? Como é que tá o futebol por aqui que tá meio distante, né? Dos centros onde a gente tem mais presença, assim, constante ali, Bahia, Pernambuco. Sergipe tá um pouco mais afastado, né?
9: Realmente, nós temos um bom estádio, né? Com o gramado um pouquinho precário. E os times que a nossa esperança era a SAF do Confiança, né? Que tem aquele ex-presidente do Flamengo que tá na direção. E nós temos aqui o Itabaiana, que sempre tá jogando. Até meu sobrinho, ele trouxe um jogador aqui pro Itabaiana, mas realmente tá precário. O Sergipe também tá só na Copa do Nordeste. Então, uns anos para cá, tá faltando investimento aqui. Eu acredito que o Confiança vai decolar devagarzinho, vai ser um processo. Isso é que nem o Bahia, né? Que tá levando anos, mas tá chegando na ponta lá em cima, né? Então, a esperança de todo o sergipano que gosta de futebol é que os times da capital começam a melhorar.
8: Seu Lineu, muito obrigado por nos receber aqui. E quando o gaúcho vier aqui, é só procurar o Lineu Weber, o homem da fábrica de sapato.
9: Um abraço em todos, é o pessoal aí do comando aí do estúdio e uma narração perfeita, como sempre, de Manhago para vocês.
8: Aí, valeu. Seu Lineu, que ele falou aqui da SAF do Confiança, né? Que é o ex-presidente do Flamengo, Rodolfo Landim, que é o principal acionista.
7: É, verdade.
8: Da SAF do Confiança, que tá na Série C do Campeonato Brasileiro, não tá vivendo uma boa temporada. Perdeu o Campeonato Sergipano, foi eliminado na Copa do Nordeste pelo Fortaleza vai ser eliminado na Copa do Brasil hoje e aí vai ter que jogar a Série C para tentar um acesso. Hoje está na 18ª colocação, apenas uma vitória em 6 rodadas e já vai para o seu terceiro técnico na temporada.
7: Manhago, vai te preparando, te organizando. Um abraço pro Lineu Weber aí, querido, sempre recebendo os gaúchos lá no Sergipe. Vamos pro gol do pré, CCD?
10: Vamos pro gol do pré.
7: Todo mundo pronto?
10: Vamos.
7: Cadê o Simon? Tá aí, Simon? Tá no teu lugar já aí?
11: Tô sim.
7: Vamos lá. Vamos lembrar 2012, dia 7 de março. Ó a galera lá no estádio, hein?
11: Jogadores caminhando pro campo aqui.
7: Ah, jogadores indo pro campo. Ó a galera. Ah, isso é legal, tá lá junto no ambiente do jogo, a gaúcha sempre presente.
8: Tá bem vazio ainda, Luciano.
7: Não, mas ali, mas na torcida do Grêmio é barulho, né? Deu barulho.
8: É,
7: né?
8: Não, sim, 44 minutos pra começar o jogo, tá bem vazio.
7: O que dá de previsão de público, Manhago?
8: Eu, conversando com um colega aqui, sergipano, o Daniel Damasio, que também é muito ouvinte da gaúcha, e conhece todos os programas, legal, conhece vocês todos aí. Ele disse que não deve chegar a 7, 8 mil no máximo, hein?
11: É um estádio para 15 mil, né?
8: Já cabe metade da capacidade, né, gente?
11: É, cabe metade já do estádio. E tem o Confiança assim que você quiser, tá, Lucianinho?
7: Vamos agora o Confiança antes do gol do pré, até pro Manhago se organizar, anotar, enfim, tudo mais.
11: Aí. Rafael Pascoal é o 1. Valdir 2. Lucas Cunha, o capitão 3. Eduardo Moura, número 4. Kelvin é o 6. Renilson tem a 5. Gabriel Zeca, número 8. Gustavo Nicola tem a 7. O PK, ex-grêmio, PK 10. Iago, camisa 11. E João Pedro, camisa 9, é o time do interino, Ricardo Rezende. Thiago Gomes, gaúcho, treinou o Grêmio, inclusive, interinamente também, tá na mira do Confiança para ser técnico na sequência da temporada.
7: Tem mais esse ingrediente do jogo, CCD e Maurício, o Grêmio vai enfrentar um adversário que está com técnico interino, né?
10: É
7: mais um ingrediente.
10: Conta, né? O fato de estar com um técnico interino é porque as coisas não estão funcionando, isso obviamente conta. Mas o mais importante nesse momento é a gente ter a leitura de que jogos como esse são definitivos. O jogo, ele tudo que acontece se resolve nele mesmo. Então é diferente de um campeonato, é diferente. Tu não busca tanto histórico para um jogo como esse, é um jogo que se resolve. E esse é o único risco do Grêmio, né? O único risco do Grêmio na partida é alguma coisa fora do contexto.
12: O risco, velho, o risco é o futebol sobrenatural, o desaumento do futebol, do jeito que é. Digamos assim, ó, situação aleatória. Os jogadores gostam do interino, querem que o interino fique. Isso. Vamos correr desatinadamente pelo interino, para o interino deixar de ser interino e virar definitivo. Isso vai dar a eles mais vontade, mais força, mais velocidade, mais arranque, mais anímico, mas não vai dar mais futebol.
7: Isso. Né? Diria o Guerrinha. Vai perder,
12: vai perder animado.
7: Vamos pro gol do pré então, pro quiz com a equipe. Já falei, 2012, março de 2012, River Plate do Sergipe 2, Grêmio 3, gol do Bertolho. Esse jogo era a primeira fase da Copa do Brasil, jogo em Aracaju. O Grêmio venceu de virada. Bertolho, não vou dizer os outros gols porque eu vou ter que perguntar isso, e a gente vai ouvir o gol do Bertolho. Primeiro com a camisa dele. Primeiro com o dele, com a camisa do Grêmio. Narração dele, Marco Antônio Pereira. Marco Antônio Pereira. Saudoso Marcão. André Silva era o repórter. Vianney Carleu, comentarista. E o plantão Kleber Grabowska. Gol do pré, roda aí. Vitor Scheide, gol do pré, Crestani Pneus.
13: O Grêmio tenta tomar uma bola na metade do campo, conseguiu tomar. Toma a bola, Kleber. O banco do Grêmio manda o time todo pra cima. Kleber pra Júlio César, pra André Lima. Carregou, entrou na área, driblou, levou pro fundo André. Tá fechado, cruzou pra trás. Voltou a bola pra Bertolli, bateu, é gol! Gol do Grêmio! Facundo Bertoglio, depois da bola do Leandro, na minha opinião, ter entrado, ter batido na trave e caído dentro do gol, voltou para Bertoglio e ele não perdoou para confirmar o gol da virada. 48 minutos de etapa complementar. Facundo Bertoglio, camisa número 7. Facundo Bertoglio, faz o terceiro gol do Grêmio. O Grêmio não consegue a classificação direta, mas vai pelo menos virando o placar, vai conseguindo a vitória, ameniza sua situação. 3 pro Grêmio, 2 pro River Plate. Bertoglio, ele pro fundo da rede, o primeiro dele com a camisa do Grêmio. 3-2 pro Grêmio, André.
14: Eu falava no segundo gol da imortalidade, quem sabe, né, Marco Antonella, que povoa o pensamento dos gremistas, tenha se feito presente esta noite em Aracaju. Jogo perdido, descontou num gol contra, fez um gol improvável a 46 e nos acréscimos, numa bela jogada do André Lima pela esquerda, cabeçaço do Leandro na trave, a bola bateu na linha, o juiz não deu o gol. Bertoglio entrou para mudar o jogo, chutou para dentro, chutou o azar do jogo, chutou a má atuação, e o Grêmio, se não sai classificado, sai em vantagem do Sergipe e diminui a fraca atuação. Tá 3-2, Vianney.
7: Olha, sai, mas sai com
14: a
7: vitória. Tá aí o gol do pré, gol de Bertoglio. Pergunto para César Cidade Dias e para a equipe, pois quem não era o técnico do, deixa eu não olhar aqui, quem era o técnico do Grêmio neste jogo?
10: 2012?
7: É, março.
8: Apareceu na imagem.
12: Eu não vou responder porque eu vi.
7: É que eles não estavam olhando a imagem.
12: Eu vi na imagem. Eu vou responder porque eu sei quem é.
7: Começa com
12: VL.
7: E termina com Arley.
10: É. Vanderlei Luxemburgo.
7: Luxemburgo,
10: Grêmio muito, é muito bem. Grande.
8: Começou com o VL, o Maurício, eu já sei que era Vladimir.
15: E era o começo da passagem dele, né? O Caio Júnior tinha se demitido no feriado de carnaval. Dias antes.
10: Foi no início da passagem.
7: A dupla de ataque tinha dois centroavantes. Quem eram eles no começo do jogo, CCD?
10: Um é o André Lima.
7: Não, o André Lima entrou no jogo.
10: Entrou dois centroavantes.
7: O Grêmio tinha três.
10: De 2012.
15: Um grife. Os dois.
7: Três com grife. Gastavam três centroavantes ao mesmo tempo.
10: Um Brandão.
8: Um era nome de filme e o outro era boliviano.
7: O nome de filme?
15: É isso.
7: Ah, é. Dica, boa dica. Um é o nome de filme.
15: Dois contratados pro Projeto Arena, CCD.
7: Ah, o Simon Vaitus.
10: Kleber Gladiador, mas isso não era centroavante.
7: Claro que era.
10: Claro que não.
7: Claro que era.
10: Atacante.
7: Maurício, era centroavante?
12: Não, dava pra jogar de 9 do lado do 9.
7: Ah, tá.
10: É, Marcelo Moreno.
12: Atacante,
10: é, mas não é centroavante nem aqui.
12: Centroavante como o André Lima, não.
7: Não sabia daí quem impugnar.
12: Como o André Lima, não.
7: Quem impugnar.
10: O André Lima era centroavante.
7: Tá,
10: o
7: Marcelo Moreno também.
10: Marcelo Moreno também.
7: É. Pra mim, os 3-0. Tá. Quem bem. Concorda comigo, levanta a mão. Bertoncelo levanta a mão.
12: Não, é um absurdo.
7: Obrigado, Manhago.
12: Não, era absurdo botar o Kleber de 9, mas ele jogava. Que nem assim, você vai dizer, guarda a proporção da qualidade, tá? Você vai dizer que o Bebeto é 9, o Romário é 9. Não, eles são atacantes goleadores. Traz pra outro mundo e vem pro Kleber.
7: Time do Grêmio, Vitor Gabriel, não Vitor Gabriel, sim, tudo junto, Vitor, vírgula, Gabriel, Gilberto Silva, Naldo, sente saudades do Naldo?
10: Não.
7: É. Mas é do Gilberto Silva, a música do Naldo, né, que era uísque ou água de coco, pra mim tanto faz.
12: Naldo Beni. Isso é uma longa noite, é.
7: Não, Naldo Beni, cantor.
10: Lembrando que
7: estamos... E quem é o lateral esquerdo? Quem jogou de lateral esquerdo nesse jogo?
10: Lateral esquerdo é o Júlio César. Dois nomes.
7: Júlio César, até bom, hein? Até bom pra caramba.
10: Júlio César.
7: Meio campo, Fernando, de Erechim para o Mundo.
10: Léo Gago.
7: Entrou Bertolho, que fez gol. Marquinhos, o alemão lá do Havaí.
12: É imenso.
7: Entrou Leandro, é o CNH?
10: É o CNH.
7: Leandrinho. E Marco Antônio,
10: o Grêmio, esse Marco Antônio
12: era do Vasco.
10: Ele surge no futebol junto com o Fábio Santos no São Paulo, jogou uma taça São Paulo pelo São Paulo. E esse menino pintou maravilhosamente bem
15: na Barcelusa do Guto Ferreira.
10: A carreira dele é menor do que o que ele pintou na base, assim, ele era muito
12: mas
10: bom.
12: Mas quanto mais avança a nominada escalação, mais eu me dou conta da grandeza do Grêmio.
10: Não, mas se tu pegar, mano, esse time era caro, tá?
7: Kleber Gladiador
10: e Marcelo Moreno, naquele momento da história, era uma dupla cara.
15: Esse time é semifinalista da Copa do Brasil, vai pro Palmeiras, que do Filipão, que é rebaixado no mesmo ano.
8: Isso, e classifica pra pré-Libertadores 2013.
15: E vai bem, acho que também na Sul-Americana, chega nas quartas de final, cai pra um time colombiano.
10: Isso. E esse jogo contra o Palmeiras, a gente perde um jogo no Olímpico.
15: 2-0, 3 semanas antes o Grêmio tinha vencido o Palmeiras.
10: Com um gol do Barcos. Barcos faz o primeiro gol pelo Palmeiras, né? Que é outro, que também só fazia gol em mim também.
15: Tem um produtor da Gaúcha, do Jornalismo Geral, que foi pro jogo da volta, depois o Grêmio tomado 2-0, foi na Arena Barueri. Empatou em 1-1. Abraço pro Yuri Falcão.
10: Isso, nós fizemos um
15: 20
10: gol.
15: Reais ele pagou o ingresso, mais o ônibus daqui a São Paulo.
10: Não, o Yuri Falcão é
7: herói, né?
10: É com certeza absoluta o maior gremista que eu conheço.
7: Um herói.
10: Esse rapaz, eu vou te dizer, o apelido, o e-mail dele era Y Tricolor.
7: É?
10: É, um gênio. Esse é um gênio. Esse eu quero sempre perto de mim.
7: Bom, último destaque da Central de Esportes, Bertonzão, que já estouramos todo o tempo.
15: Eu vou com gol, tá? Gol marcado pela Chapecoense em Chapecó, 24 minutos do primeiro tempo, gol de Marcinho, Chapecoense 1, Botafogo 0, devolvendo o resultado do Rio, portanto, no momento, alerta de pênalti em Chapecó para saber quem avança.
7: A última pergunta do quiz vai ser direcionada para Simon Bianchini, que sabe tudo. Eu quero ver se ele sabe tudo mesmo.
15: Que medo.
7: Você não será desmascarado nesse programa agora. 6:26. Quem era o técnico do River Plate? Tempo!
15: O centroavante era o Leandro Kivel.
7: Certo.
12: A pergunta não foi essa.
7: Tá, certo.
15: Mas eu tô buscando aqui, ó.
7: Tá buscando aonde?
15: Luiz Carlos Cruz.
7: Tem certeza disso? Como é que tu sabe isso?
10: É o doutor Google, né?
15: É, agora foi. Olha aqui a prova, ó.
7: Tem um vídeo
15: deu
7: ali.
15: Pau no meu. Aqui, ó. Deu pau no meu computador.
7: Ele apagou a tela pra mostrar.
15: Não, tô tentando arrumar, tô esperando sair aqui.
7: Tu acertou? Simon, tem um fenômeno. Tu acertou,
15: obrigado,
7: Simon.
15: Obrigado.
7: Palmas pra Simon.
15: Eu já trabalhava na imprensa nessa época.
7: O pré-jornada fica por aqui.
10: É o homem da memória.
7: É. Que é memória. Acertou o técnico do River Plate do Sergipe que jogou com o Grêmio em 2012.
8: Já fechou as portas, viu?
7: Fechou?
8: Fiquei sabendo aqui que fechou as portas. Era da cidade de Carmópolis, aqui na Grande Aracaji.
7: Manhã Gol, tudo contigo, o futebol da Gaúcha vamos bem lá. Coladinho pra contar. Boa sorte, Grêmio, Copa do Brasil. Pra jornada volta no sábado, né? Direto do Beira Rio com.
12: A barca é sua? A barca é sua?
7: Tô sábado, tô domingo, tô em tudo, mano.
12: Sábado, pré, pós, durante, tudo?
7: Tudo antes, durante e depois.
12: Que isso!
7: Futebol da Gaúcha, Manhã Gol, quebrando tudo e grande elenco. Até mais.
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ter colocado o clube na zona de rebaixamento do Brasileirão. Por isso, a Copa do Brasil surge neste meio de semana como uma chance de reencontrar a confiança, vencendo o confiança aqui no Batistão, avançar na Copa do Brasil, embolsar uma boa quantia em dinheiro e aí depois recuperar-se dentro do Brasileirão até a parada da Copa, que acontece no dia 30 de maio. Grêmio e Confiança, Estádio Batistão em Aracaju, no Sergipe, no futebol da Gaúcha.

0: São 6:31 da noite aqui já em Aracaju, noite fechada, 26 graus a temperatura na capital sergipana. 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
1: Um Grêmio que realiza neste trabalho de aquecimento aqui no gramado do Batistão. O técnico Luiz Castro tem o time confirmado, realiza preservações pontuais. Carlos Vinícius vai pro banco, Pedro Gabriel não foi nem relacionado para o jogo e também muda o esquema. O Grêmio, para enfrentar o Confiança, volta à formação com dois zagueiros.
0: 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Destaques agora da Associação Desportiva Confiança.
1: Que vive o seu pior momento na temporada, tá mal no Campeonato Brasileiro da Série C, inclusive está 6 jogos sem vencer e isso começou com a derrota para o Grêmio na primeira partida pela Copa do Brasil. O técnico Cláudio Cassapa foi demitido, o técnico hoje será o interino Ricardo Rezende, inclusive o Confiança tá de olho em treinador gaúcho, está negociando com Thiago Gomes, que em 2021, também de forma interina, chegou a treinar o próprio Grêmio.
0: É o Confiança, que acabou de completar 90 anos de história no último dia 1º de maio. 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Destaques do futebol nesta quinta-feira, Central de Esportes da Gaúcha, Marcos Bertoncello.
2: Pois, Gustavo Manhago, 10 clubes já garantiram classificação às oitavas de final da Copa do Brasil. E hoje à noite temos mais 6 confrontos decisivos para saber quem avança de fase. Manhago, faltam 27 dias para a Copa do Mundo e a seleção francesa já divulgou seus 26 nomes.
0: 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Boa noite, Ramon.
3: Boa noite, Manhago, boa noite a todos. Manhago, senador da República e pré-candidato à presidência Flávio Bolsonaro, concedeu uma entrevista exclusiva há pouco à Globo News, aos jornalistas Júlia do Alibe, Otávio Guedes e Malu Gaspar. A entrevista foi focada em buscar esclarecimento sobre o pedido de verba milionária feita pelo senador por telefone ao banqueiro Daniel Vorcaro, ex-dono do Banco Master. Esse pedido foi revelado ontem pelo site The Intercept Brasil com áudios. Pelo áudio revelado, Flávio Bolsonaro pede mais de 60 milhões ao banqueiro para financiar o filme Dark Horse, que trata da biografia de Jair Bolsonaro, ex-presidente da República. O Banco Master, Manhago lembrando, é investigado por fraudes financeiras e corrupção. Durante a entrevista hoje, o senador foi questionado diversas vezes sobre os contatos com Daniel Vorcaro, sobre o destino da verba pedida, sobre o fundo criado para financiar o filme. O senador afirmou que não tem nada de errado.

0: Do que não tem ligação pessoal com Daniel Vorcaro, afirmou que o advogado de Eduardo Bolsonaro, irmão dele, que mora nos Estados Unidos, era gestor desse fundo de financiamento do filme e que Flávio Bolsonaro não sabe exatamente para onde o dinheiro foi destinado. O áudio que veio à tona é uma ligação telefônica entre Flávio e Vorcaro, na qual ele cobra o valor. Segundo Flávio Bolsonaro, a conversa foi monotemática e não há mais nada que possa aparecer sobre o assunto. Falou sobre as palavras usadas nesse áudio, como irmão, tamo junto sempre, afirmou que são expressões usadas corriqueiramente por ele. Disse que pediu dinheiro a diversos investidores que não têm ligação pessoal com Vorcaro, reforçou, aliás, diversas vezes que Vorcaro era apenas um investidor de dinheiro privado que foi procurado por ele, Flávio Bolsonaro, apenas para tratar do investimento para o filme. Argumentou que na época não se sabia que Vorcaro era culpado e que ele era apenas acusado e torcia para que ele esclarecesse os problemas do Banco Master. Flávio Bolsonaro afirmou ainda que tinha um contrato de confidencialidade com Vorcaro para não falar sobre esse investimento. Alegou que Vorcaro não quis aparecer como investidor do filme sobre o pai por questões de segurança. Lembrando, Daniel Vorcaro está preso, foi preso dias após a data alegada para a ligação feita entre Flávio Bolsonaro e Daniel Vorcaro. Mais detalhes, Manhago, inclusive com áudios e trechos dessa entrevista, a gente traz ainda na programação da Gaúcha e também lá em GZH.
1: Obrigado, Ramon Nunes, 6:37. 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Grêmio e Confiança estão aquecendo no gramado aqui do Batistão. A bola rola em 23 minutos. 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E agora, hora de escalar time Banco do Grêmio.

está a mais de 3 mil quilômetros de Porto Alegre para classificar na Copa do Brasil contra o Confiança. Confronto que já vence pelo placar de 2-0. Mas o técnico Luiz Castro mantém uma base titular, mexe no esquema e manda campo Grêmio aqui no Batistão com Everton, capitão 1. Pavon tem a número 7. Gustavo Martins é o 6. Vieri, número 44. E Caio Paulista, 38. O meio-campo abre com Noriega, 19. Thiago Tiaguinho, 39. Enamorado tem a 99. Amuso joga com a 9 e Bright White, camisa 22. No banco de reservas à disposição de Luiz Castro, Thiago Beltrame para o gol, Balbuena, Kahneman, William, Monsalve, Marcos Rocha, TT, Vitor Ramon, Léo Pérez, Zortea, André Henrique e Carlos Vinícius. 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Na Copa do Brasil. 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E a escalação agora do Confiança.

0: time dos operários, o confiança do técnico hoje interino, Ricardo Rezende, que vai a campo com Rafael Pascoal 1. Valdir tem a 2. O capitão é Lucas Cunha, número 3. Eduardo Moura, 4. E na esquerda, Kelvin, número 6. O meio-campo abre com Renilson, 5. Gabriel Zeca tem a número 8. Gustavo Nicola tem a 7. 10 para PK. Iago é o camisa 11 e João Pedro é o número 9. No banco de reservas tem 12, Emiliano para o gol, Mantovani, Matheus Ludic, Lohan, Enzo, Danielzinho, Guilherme Nunes, Maicon Aquino, Fabrício, Andrei Quintino, Wellington e Sassá. 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
1: Aqui do Sergipe, né? 90 anos de história, o confiança, time da capital Aracaju. Sabe o que quer dizer Aracaju, Jason Lisboa?
0: Boa pergunta.
1: Aracaju vem do tupi-guarani, ara, papagaio, e caju, a fruta do cajueiro.
0: Fruta.
1: Então, conhecida a cidade quando fundada lá no século 19 por ter muitos papagaios e muitos cajueiros. E aí ficou a cidade, né? Os papagaio dos cajueiros, ou Aracaju, a capital de Sergipe, que nós estamos aqui visitando com o Grêmio e a Copa do Brasil. 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E a arbitragem, Simon Bianchini.
2: Alô, Manhago, quem comanda a partida é Lucas Paulo Torezinho, árbitro paranaense de 43 anos, nunca foi um dos principais do Brasil, é um pouco atrapalhado em algumas decisões, mas para um jogo deste tamanho, deste quilate, acho que dá conta do recado. Será auxiliado do Mato Grosso do Sul o Eduardo da Cruz e também do Paraná o Andrei de Freitas. Quarto árbitro é local, o Arthur Azevedo. No VAR, um árbitro que foi muito polêmico no futebol brasileiro na última década e que migrou pro vídeo há algum tempo, mas também mesmo assim segue com esse histórico de algumas decisões precipitadas, que é o Caio Max Augusto Vieira, hoje por Goiás. Será auxiliado do Rio Grande do Norte pelo Flávio Barroca e de São Paulo, o segundo auxiliar no vídeo, o Thiago Scarascati. Toda a equipe da arbitragem Futebol da Gaúcha para a CMPC.
1: É, nos encontramos com o Lucas Paulo Torezinho, voo de Guarulhos aqui para Aracaju, viajamos juntos, ele e um auxiliar, né? Um auxiliar paranaense, já que o quarto árbitro é aqui da região e o assistente número um é do Mato Grosso do Sul. 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Maurício Saraiva, o Grêmio talvez até pudesse preservar mais jogadores do que efetivamente está preservando. Mas o Grêmio precisa dar uma resposta depois de tudo que foi ruim no último domingo diante do Flamengo, seu Maurício.
3: Gustavo, eu gosto da formação que hoje o treinador traz. Tinha colocado 3 zagueiros, funcionou em 5 partidas, em 3 partidas, incluindo o Atlético Paranaense e Curitiba. Não funcionou contra o Flamengo, o mérito do Flamengo. E hoje, para não ser escravo de um modelo só, ele volta a 2 zagueiros, tem 2 pontas, tem o Gabriel Meck. E eu gosto da formação que estou vendo. Eu só não acredito, a menos que esta formação ponha 3-4 em cima do confiança, eu não acredito que ela se mantenha para o jogo contra o Bahia, muito mais difícil lá na Fonte Nova, domingo, pelo Campeonato Brasileiro. Lá, eu acredito que voltam 3 zagueiros, mas hoje a formação é essa mesmo.
1: 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No futebol da Gaúcha, noite de Copa do Brasil, uma competição, César, que o Grêmio e os gremistas gostam tanto, né, CCD?
4: É verdade, sempre bom lembrar a força do Grêmio na Copa do Brasil. E hoje é aquele dia de obrigação, só o Grêmio pode perder hoje. Então, que o Grêmio tenha força e que com jovens jogadores consiga fazer um jogo melhor, seguro, uma vitória para depois levar para a Bahia também um pouco mais de confiança. Então eu torço muito hoje para que o Thiago brilhe, para que o Mac mais uma vez faça um grande jogo e que o Grêmio vença e dê uma alegria pro seu torcedor.
1: 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É um estádio que tem uma capacidade aí para 15 mil torcedores e que vai ter bem menos que isso, Jason.
2: Pois é, sabe que, Maiago, tô observando, ó, tem recado agora aqui no, nos alto-falantes do estádio, tem recado para a torcida. Tem 15 mil lugares à disposição, um pouquinho mais. Tô olhando para os portões e vou dizer, tem bastante gente chegando, até pelo lado da torcida da casa, do Confiança. Pelo lado gremista, metade do estádio praticamente está à disposição da torcida visitante. Olha, não sei se temos 600, 700 torcedores, quem sabe aqui na parte social tem um número maior já de gremistas que estão concentrados, né? Mas longe de dizer que o local está próximo de receber a metade da sua capacidade. Então, em tese, dividido ao meio, dá 7 mil, um pouquinho mais, para cada uma das torcidas. Estádio aí não deve receber grande público para esse jogo. 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
1: E a curiosidade das cores da arquibancada, Jason Lisboa. Exato. Conta pro nosso ouvinte da Gaúcha.
2: O estádio, ele é dividido no meio, então a metade pro lado esquerdo é do Sergipe, que é vermelho. A metade do lado direito é azul, as cores do Confiança. A torcida visitante, a torcida hoje do Grêmio, que veste azul, vai ficar no setor vermelho. E a torcida do Confiança vai ocupar o seu lado, que é o lado direito das cabines de imprensa onde você está, Maiago, que aí sim é todo azul. A escalação do Grêmio nos telões, não tem telão, mas nos alto-falantes.
1: Não tá pegando muito legal o som, né?
2: Mas é aquele alto-falante, aquela
1: das antigas.
2: Não é o quadrado, é aquele que parece uma corneta, né? E que fica na ponta do poste, né? E que inclusive auxilia na iluminação aqui do estádio. Ó, Luiz Castro, o pessoal não aplaudiu muito, o torcedor do Grêmio aqui não aplaudiu, não vaiou, se comportou muito bem para essa divulgação de escalações.
1: Arena Lourival Batista, o Batistão, né, Jason, que é administrada pelo estado e que tem um velho conhecido aí na gestão aqui do estádio, né?
2: Sidraque Marinho dos Santos, que foi árbitro de futebol nos anos 90, o homem manda abrir e fechar os portões aqui no Batistão. Inclusive, ele tá aqui na beira do campo, tá passando orientações pro pessoal aqui. O Sidraque foi um dos principais árbitros de futebol do Brasil nos anos 90, né?
1: Exato.
2: E apitando vários jogos, inclusive, da dupla Grenal, né? Mas hoje, né, já aposentado há bastante tempo, ele realiza esse trabalho aqui cuidando do estádio do Confiança, que é do governo aqui do estado de Sergipe.
1: Confiança e o Sergipe jogam aqui, mandam seus jogos no Batistão. 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Conheça essa incrível novidade e a situação do confronto, Bertoncello.
5: A vantagem total para o Grêmio, que na ida venceu pelo placar de 2-0, gols de Carlos Vinícius e Amuso, portanto uma grande vantagem. Pode vencer, pode empatar e pode até perder por um gol que mesmo assim avança para as oitavas de final. O Grêmio, por estar participando essa quinta fase, já embolsa R$2 milhões. E se obtiver a classificação para a próxima etapa, embolsa mais R$3 milhões. O Grêmio conseguindo sua classificação, aí não tem um adversário já definido ou encaminhado. Depois, amanhã, haverá um sorteio para a definição do seu oponente na próxima fase.
4: Que dia é o sorteio?
5: Não tem ainda, CD.
4: Ah, não saiu a data do sorteio.
5: Eu acho que assim, como hoje fecha essa quinta fase, a CBF pode aproveitar a semana que vem,
4: segunda,
5: pós-convocação. A convocação acho que na segunda-feira não vai fazer.
4: Ah, com certeza.
5: Mas terça, quarta, e Maiago, talvez quinta, acho que ocorre o sorteio das oitavas.
4: Para depois da
5: em Copa, agosto.
4: Então a pressa é nenhuma, né?
1: Tem tempo. Né? 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E o que rola hoje em Copa do Brasil, além de Confiança e Grêmio, Bertoncello?
5: Já está rolando lá em Chapecó, 47 minutos do primeiro tempo. A Chapecoense segue vencendo o Botafogo por 1-0, gol marcado pelo Marcinho, devolvendo o placar do jogo de ida, portanto 1-1 no agregado. Alerta de pênaltis em Chapecó. Logo mais 7 horas da noite no estádio Antônio Ascioli em Goiânia, o Atlético Goianiense enfrenta o Xará, o Atlético Paranaense, na ida 0-0. Às 7:30 tem Corinthians e Barra de Santa Catarina em Itaquera, o Corinthians tem a vantagem, venceu o primeiro confronto por 1-0. 8 da noite, Rei Pelé, Alagoas, CRB contra o Fortaleza, na ida o Fortaleza fez 2-1. E o último jogo dessa quinta-feira, também o último jogo da quinta fase, é Vitória e Flamengo no Barradão às 9:30. O Flamengo tem a vantagem de 2-1. Iago.
1: 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E agora os times que se classificaram na terça-feira, Bertoncello.
5: Na terça-feira foram 3 equipes, o Inter confirmou o favoritismo, venceu em casa o Atlético por 3-2 e se classificou. Também ao lado do Inter se classificaram Cruzeiro e Fluminense, os 3 mandantes da terça-feira, Maiagó.
1: 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Uma parada a mais agora para o jornalismo da Gaúcha, informações com Ayrton Lemos.
6: Alegre, na descida da rua Santo Antônio com a Oswaldo Aranha, o trânsito muito intenso, um trânsito muito lento neste momento. A gente tem a informação aqui preliminar de que é um acidente entre um carro e uma moto. Equipes da SAMU já no local para socorrer as vítimas que estão lesionadas. São informações preliminares que a gente apurou agora há pouco e está circulando pela região e constatando esse acidente. Maiago, também outro acidente, 2 homens morreram em um grave acidente envolvendo um Honda HR-V e uma carreta na BR-116 em Estância Velha. A colisão aconteceu no quilômetro 233 da rodovia, no sentido capital interior, é a informação que a gente tem da Polícia Rodoviária Federal. As 2 vítimas estavam nesse HR-V e morreram no local. Equipes da Polícia Rodoviária Federal e do SAMU e dos bombeiros atendem a ocorrência ainda neste momento. Há bloqueio parcial no trecho, com interdição de uma pista no sentido interior capital. As circunstâncias do acidente ainda estão sendo apuradas, Maiago.
1: Obrigado, Ayrton Lemos. Time se posicionando aí embaixo, Jason.
7: É, e não tem proteção nenhuma, não tem túnel. A caminhada da boca do vestiário até a beira do campo, onde as 2 equipes, entre os reservados, estão posicionadas juntamente da arbitragem e começam a caminhada de pouquíssimos metros até o gramado aqui do Batistão, que não está nas suas melhores condições, apresenta algumas irregularidades. Maiago.
1: Tem gol. 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
5: Não digo que é uma zebra, mas a Chapecoense, que é lanterna do Brasileirão, amplia a sua vitória contra o Botafogo. Bolassier faz. Chapecoense 2, Botafogo 0, termina o primeiro tempo em Chapecó e o resultado classifica a Chapecoense para a próxima fase, Unimed Porto Alegre.
1: Na terça-feira, 3 times da Série A passaram, Inter, Fluminense e Cruzeiro. Agora quem passou na quarta, Bertoncello?
5: E eu faço destaque para a única equipe da Série B que se classificou, o Juventude, conseguiu bater e eliminar o São Paulo e de quebra demitir o técnico Roger Machado. 3-1 no Jacone, Juventude classificado. Também se classificaram ontem à noite Vasco da Gama, Santos de Neymar, Mirassol, o Atlético Mineiro nos pênaltis, o Palmeiras e também o Remo Maiagó.
1: E no Nacional Brasileiro aqui em Aracaju, vamos ver como é que conecta aí com o nosso som ambiente.

0: executado confiança toda de azul, Grêmio com a camisa quadriculada azul celeste branco, calções e meias brancas, confirmando Jason mais uma vez o time do Grêmio.
1: Tio Everton no gol 1, Pavon 7, Gustavo Martins 6, Vieri 44 e Caio Paulista 38, Noriega 19, Thiago 39, Enamorado 99, Amuso 9 e Bright White 22. Detalhe, Wagner, Leonardo e Pedro Gabriel sobraram até mesmo do banco de reservas.
0: 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Então, Bertoncello, até agora 10 times classificados, 9 da Série A e 1 da Série B. O Juventude, grande Juventude.
2: É, campanha que conseguia. Fazia 10 anos, né? A última vez também, o Juventude em 2016 eliminou o São Paulo. O Juventude era de Série C e eliminou o São Paulo, e agora 10 anos depois conseguiu mais uma vez. Então temos 9 times de Série A e o Juventude, nosso representante gaúcho na Série B, também classificado.
0: Pois é, seu Maurício, Juventude fez uma grande atuação, uma vitória de destaque do futebol gaúcho na temporada, hein, seu Maurício?
3: O Juventude tem um traço muito especial, muito próprio dele, né? O Juventude vai ser campeão da Copa do Brasil no Maracanã contra o Botafogo. O Juventude naquela mesma competição elimina o Inter botando 4 no Beira-Rio. O Juventude tem um jeito de ser que, protegido por um dinheiro que possa bancar o investimento regular, daqui a pouco o Juventude está na A de novo. Eu já fecho um acordo ficando 2 anos na B, pelo menos, até ficar bem forte, desde que não caia para C, Gustavo. Porque é fundamental regularidade, constância, para depois firme você voltar para A, para permanecer. Aquele negócio de sobe para A, vem para B e fica assim 2, 3, 4 anos, isso não firma ninguém. O que o Juventude fez ontem foi extraordinário.
0: 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O Grêmio que está nesta excursão nordestina, né, Jason? Joga hoje aqui e permanece aqui pelo lado do Nordeste brasileiro, Jason.
1: Exatamente, sai aqui, logo depois do jogo já viaja para Salvador, porque domingo vai ter aí o desafio pela frente, que é o Bahia na Fonte Nova, e o Grêmio tem que sair da zona de rebaixamento do Campeonato Brasileiro. Por isso até o técnico Luiz Castro fez algumas pontuais preservações pro jogo de hoje, pensando em tanque cheio para a partida do final de semana em Salvador. O Grêmio realiza 2 treinamentos, amanhã sexta e no sábado no Barradão, no CT do Vitória.
0: 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E esse meio campo aqui em CCD, Tiaguinho e Gabriel Meck juntos com o Noriega em CCD.
4: É uma forma da gente entender o Grêmio, uma nova tentativa ou uma recuperação de tentativa do treinador, com o Thiago mais leve, com 2 extremas. O Grêmio tem chance de fazer um bom jogo e principalmente poder revelar mais um jogador aí para compor o time. Fundamental para isso, uma partida segura. O Grêmio não pode correr o risco, né? E isso obrigatoriamente pressupõe boas atuações, sobretudo dos homens do meio-campo.
2: Maiago.
0: Pois não, Bertoncello.
2: Informação desse momento, a CBF confirma o sorteio das oitavas de final da Copa do Brasil pro dia 26 de maio, a outra terça-feira, sem ser essa próxima, a outra, dia 26, às 11 horas da manhã, de Brasília, na sede da entidade. Então a CBF acaba de confirmar finalmente, né, o sorteio das oitavas da Copa do Brasil. Os jogos, repetindo, só ocorrerão em agosto, Maiago.
0: Nada de pote, né?
2: Nada de pote. Um pote único, né? E aí não há travas, pode dar qualquer confronto. Se Grêmio e Inter confirmarem, o Inter já tá lá, né? Mas se o Grêmio confirmar a sua classificação, podemos ter Grenal nesta próxima fase.
0: Lucas Paulo, Torezinho do Paraná, com a bola no centro do campo, a saída pertence ao time do Grêmio, vai tocar pela primeira vez na bola o tricolor. Grêmio confiança. Vamos para os 90 minutos finais de um confronto de 180 minutos que começou na Arena em Porto Alegre há 2 semanas, com a vitória gremista por 2-0, autoriza o árbitro e a bola está rolando na Copa do Brasil. Copa que o Grêmio tem 5 títulos. Lançamento para o ataque, Bright White está disputando e contra a marcação do zagueiro Eduardo, aparece na sequência o Amuso, corta a defesa do Confiança, a bola volta para Gustavo Martins e o juizão vai parar o jogo. porque o zagueirão Lucas ficou sentindo lá, Jason.
1: É o camisa número 4, o Eduardo Moura, tá caído na meia lua. Ele foi para uma dividida da bola que foi lançada em direção à área e foi atingido, me parece, no rosto. O árbitro não marcou falta, foi um acidente de trabalho. Tá tudo bem com o camisa 4 da equipe do Confiança. Tá levantando, tá conversando ali com os companheiros. A bola vai voltar a rolar aqui no Batistão, 0-0 na Informação Grupo IESA.
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2: Pra CMPC, tá, o Eduardo Moura chegou a alegar que tomou uma cotovelada do Bright White. Ele abre o braço em busca de proteção de espaço, mas não tem o gatilho, o movimento, um acidente de trabalho, como descreveu o Jason mesmo.
0: Tentativa agora do time do Confiança com o João Pedro, recuperação de bola para o time do Grêmio com Gabriel Meck tocando para Muso, Muso faz o recuo, mete a bola mais atrás para Tiaguinho, Tiaguinho tocando então para Noriega, Noriega vem buscar jogo pelo meio, faz abertura na ponta direita para Pavão, Pavão tenta mais à frente com o Enamorado, Enamorado tá recuando a bola para Pavão outra vez, aperta a marcação o time do Confiança ali com a chegada do camisa número 11, o Iago consegue sair trocando passes bem o Grêmio com o Pavão, Pavão para Tiaguinho, dali atrás para Gustavo Martins e ele começa com Vieri, de novo o Grêmio volta a ter dois zagueiros nesse jogo de Copa do Brasil e o Grêmio vai tendo a bola, vai tomando a iniciativa, passa por ela, domina Noriega, Noriega tocando para Gustavo Martins vem receber, tenta o lançamento longo para Bright White nas costas do Lucas, Lucas chega para tirar, tira dali, manda para João Pedro faz o tabelamento com o PK na tentativa de jogada, recuperação do Tiaguinho, Tiaguinho tocando para Muso, Muso tenta sair pelo lado esquerdo, recua a bola para Caio Paulista então começa mais atrás com Gustavo Martins, chega por perto ali na marcação, o PK, o Patrick, né? Que foi jogador do Grêmio, o Gustavo Martins tenta o passe mais fundo para Bright White que toca bem de primeira para Enamorado no mano a mano contra o Kelvin, da bola com o Enamorado no centro do campo, ele recua a bola para Pavão, Pavão domina com o pé direito, toca mais atrás para Gustavo Martins e ele inverte a jogada até Vieri, são os primeiros movimentos 2 minutos e meio no Batistão em Aracaju. Grêmio e Confiança, Copa do Brasil, e buscar jogo o Tiaguinho dominando pelo meio, tocando a bola na direção de Pavão, Pavão tá bem aberto pela ponta direita, agora quem tá pedindo é o Noriega, ele prefere jogar para o outro lado, jogar para Vieri, Vieri com o pé esquerdo, já avança para o ataque, tenta o lançamento aqui na ponta direita para Enamorado, nas costas do Kelvin, o passe foi excelente do Vieri, o Enamorado que se atrapalhou, ou o gramado, Jason?
1: É, eu vou dar esse crédito pro Enamorado, tá? O gramado acabou atrapalhando o jogador do Grêmio, bem aberto pela direita, ele foi tentar o domínio, a bola escapou e saiu pela lateral, o Grêmio aperta a saída de bola do Confiança, 0-0 na Informação Secret.
0: O Thiaguinho foi muito agarrado, era falta ali, o juiz não deu, e aí o Iago pegou contra-ataque do Confiança, tentou passar no meio de dois, corta Vieri. Preciso para tirar mais uma. O Luiz Castro dá uma bronca para cima do árbitro. Na sequência, a bola vai para Pavão. Pavão tenta o lançamento para Muso. Ele contra a marcação do Valdir Júnior. Conseguiu o domínio a Muso. Ainda ele, o Ganês, tocando a bola mais para trás. Para começo de Tiaguinho. Pela linha esquerda, Tiaguinho para Muso. A Muso outra vez para Tiaguinho. Gabriel Meck se desloca para receber. O Tiaguinho tenta o passe para o lado esquerdo. Encontra Caio Paulista, que prefere o recuo para Vieri. O Grêmio vai começar tudo outra vez na sua defesa. 3:40 do primeiro tempo aqui em Aracaju. Tá 0-0. No agregado 2-0 para o Grêmio vai passando para as oitavas da Copa do Brasil, Enamorado vem buscar jogo, recua a bola mais uma vez, tocando para Pavão, Pavão para Gustavo Martins inverte a jogada, mete do outro lado, tocando bola na direção de Vieri, Vieri então sai com a jogada, tentando passe curto pelo meio agora, para quem vem buscar jogo, que é Bright White recua a bola, outra vez para Gustavo Martins, tenta avançar para cima da marcação do Patrick, abre a bola na ponta para o Enamorado, Mac tá pedindo na frente, se livrou da marcação, Mac, e o Bandeirinha deu impedimento. Impedimento do Mac aí, Jason.
1: Foi na frente do auxiliar, lançamento pro Mac, e aí me pareceu de fato, porque foi na frente do Bandeira, né? Que estava em condição irregular o Mac, na hora ele levantou o instrumento, o Luiz Castro não gostou, tá reclamando, me parece, com o Enamorado, acho que pela demora, na hora do passe, 0-0, na Informação Trilegal.
0: 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O goleiro Rafael Pascoal tá batendo o impedimento para o time do Confiança, a bola bate no Gustavo Martins que tira ali para o Enamorado, Enamorado recua para Tiaguinho, Tiaguinho erra, o passe para o Amuso, corte é feito pelo Valdir Júnior, Valdir Vini Júnior tocando a bola pelo meio, encontra posicionado ali o Gabriel Zeca, faz o recuo para o Lucas tenta na frente com o Iago não domina e Pavão pega a sobra para o time do Grêmio. Vai recomeçar no setor defensivo o Grêmio, que por enquanto tem as ações do jogo com 5 do primeiro tempo aqui no Batistão. Thiaguinho vem buscar jogo pelo meio de novo, contra a marcação ali do PK apertou, Thiaguinho conseguiu passe lateral para Gustavo Martins, avançando pela meia direita, curtinho, perto dele tem o Noriego. Gustavo Martins aprofunda a jogada para Enamorado recua para Pavão tenta sair jogando pelo meio com Noriega, só que dá o passe completamente equivocado, Pavão, e aí já vem o confiança com o PK tocando para Gabriel Zeca abrindo bola na esquerda para Iago. Gramado é ruim para os dois, Jason.
1: Mas aí ela mordeu, hein, Maiaco? Aí ela mordeu as canelas do camisa 11, o Iaco. Ele se atrapalhou com a bola, ela saiu pela linha lateral. Lá vai o confiança.
0: Erro de novo na saída do time do Grêmio. João Pedro tá tocando a bola para o lado, para Gabriel Zeca. Bateu de longe. Bola alta sobre o gol, nenhum perigo para o Everton. Tiro de meta para o Grêmio.
1: É, passou longe. O Everton só levantou os braços, Maiaco. Mas tá tendo uma invasão aqui nas arquibancadas do estádio, hein? Tem muita gente chegando e entrando na Arena Batistão, o setor lado direito, onde está a torcida do Confiança. Olha, aumentou e muito a presença de público. Eu tô olhando pro portão de acesso, tem muita gente, mas muita gente entrando, se aglomerando para entrar aqui na Arena Batistão. Talvez o espaço da torcida mandante esteja lotado.
0: É, vamos ter aí mais de 5.000 torcedores aqui no estádio Lourival Batista, o Batistão. 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São 6:50 do primeiro tempo, Copa do Brasil. 0 para o Grêmio, 0 para o Confiança. 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O Brasileirão de volta no final de semana. Erro de novo do Grêmio. Noriega tenta corrigir. Gabriel Zeca faz a dividida. A bola cai para PK vai chegando pela meia. Se apresenta o Kelvin. A tentativa de bola com o Iago. Iago para Gabriel Zeca. Gabriel Zeca sai dividindo. Consegue o recuo. Toca a bola mais atrás. Para o domínio do Renilson. Renilson recuando para Eduardo. Eduardo para Kelvin. Kelvin sai jogando pelo meio. Faz o tabelamento com o PK. Ainda bola com o Kelvin. Recua a bola para Eduardo. Eduardo então está tocando mais atrás ainda. Bola para o goleiro Rafael Pascoal. Instantes iniciais aqui no Lourival Batista. O Batistão 0-0, Grêmio Confiança. O Inter passou pelo Atlético, Juventude passou pelo São Paulo. Já temos dois gaúchos entre os 16 que vão para as oitavas de final e o Grêmio quer ser o terceiro gaúcho. Dominando a bola o time do Confiança agora pelo lado, Valdir Júnior tocando para Gabriel Zeca. Gabriel Zeca faz a inversão, mete aqui a bola para o outro lado, para o Gustavo Nicola. Nicola tá abrindo a bola na ponta esquerda para o Kelvin. Kelvin chegou, tentou para Iago. Pavão aperta a marcação. Iago sai da ponta, fecha para o meio, traz a bola para o pé direito, dá uma tropeçada ali perto do equilíbrio, consegue o recuo, mete a bola mais atrás para o Eduardo. Eduardo para o seu companheiro Lucas na zaga do time do Confiança. Lucas sai pelo lado, tenta a bola para Valdir Júnior. Valdir Júnior tentou na frente para Gabriel Zeca. A bola bate no Caio Paulista. Tá fora pela linha lateral. 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Desce o Confiança, lançamento na ponta para Valdir Júnior, cruzou pro meio da área, chega para tirar o Noriega, tira parcialmente, ela cai para PK, bateu de longe, a bola desvia no meio do caminho, mas foi no próprio jogador sergipano aí, Jason.
1: É o ataque do Confiança, pede escanteio, mas não, desvio foi no companheiro, no chute do PK, a bola desviou e foi pra linha de fundo. Everton cobra tiro de meta, animada a torcida do Confiança aqui no Batistão, na informação Trilegal.
0: 9 minutos do primeiro tempo, seu Maurício. Maurício Saraiva, é opinião do futebol da Gaúcha.
3: O jogo, o Grêmio paga por desentrosamento. Naturalmente, esse meio-campo de Noriega, de Gabriel Meck e Thiago, ele não jogou junto, ele tá jogando junto contra o Confiança, que não tem nada para perder, então tenta colocar uma marcação mais forte justamente nesse setor. E até agora, com um pouco mais de 10 minutos, a cara do jogo é 0-0 mesmo.
0: E agora o erro de novo, o Nicola é lançado nas costas da defesa, Gustavo Martins chega primeiro. Trabalha a bola pelo meio, encontra Noriega saindo com cabeça erguida. Ele faz a abertura na ponta direita para Enamorado. Enamorado recebe pertinho do Pavão. Kelvin vem na marcação, a bola é tocada para Pavão. Pavão então tenta o lançamento longo para Enamorado nas costas do Kelvin. Tá também por perto o Eduardo. Eduardo chega primeiro, toma a frente do Enamorado. Toma a bola o zagueirão da equipe sergipana. E agora passa a bola na frente para PK. PK recuando para Gabriel Zeca. Gabriel Zeca deixa a bola curtinha agora, tocando para Nicola. Nicola de novo para PK. PK tentou o lançamento na frente para o Iago. Condição legal, sai do gol, Everton. Para fazer a defesa, acho até que o juizão está dando vantagem ali, estaria impedido o jogador do Confiança.
1: Foi isso que sinalizou o bandeira, mas o árbitro, como viu que a bola ficou pro Everton, deixou o jogo seguir, mas atacou Confiança nas costas do Pavon. 0 a 0 na informação KTO.
5: Nada de toalha seca, viu, pro atacante, estava bem adiantado.
0: 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Lá vai o Grêmio. Chegada de Bright White dentro da área contra a marcação do Eduardo. Eduardo tenta o corte, bola sobra para Enamorado. Perde espaço, agora vai para a linha lateral. Ainda bola com o Enamorado contra o Kelvin. Levou para o fundo, cruzou no meio da área. Tirou o Lucas, vem Bright White, bateu no canto. Salva o goleiro. Amuso pegou a sobra, trouxe para o meio. Pênalti! Pênalti no Amuso! Pênalti pro Grêmio, que não fez o gol antes porque o goleiro fez um milagre, Jason Lisboa.
1: No chute cruzado do Gabriel Mack, o Pascoal caiu no canto direito, espalmou a bola pro lado fazendo um milagre. Na sequência, ela cai nos pés do Amuso, que ajeita pro chute pra perna direita. O Valdir, camisa 2, é triplado e dá o carrinho aqui pro jogo do campo atrás do gol. Pênalti absolutamente claro para o Grêmio, marcado na hora por Lucas Paulo Torresin. Amuso sofreu, Bright White pode cobrar para o Grêmio e ampliar a vantagem tricolor. Aqui mais do agregado, 2 a 0 na informação, claro.
5: Pênalti claro, o Amuso pega a bola, vai ajeitar e sofre um carrinho lateral, mas apenas no pé de apoio do jogador do Grêmio. Pênalti bem marcado e pra mim tem que ter cartão amarelo pro camisa 2 Valdir Júnior, porque ele não tem o objetivo de parar a bola, mas só pegar, atingir um carrinho, uma entrada temerária. Pra mim o pênalti tem que ser marcado com cartão amarelo do jogador nordestino.
0: Por enquanto sem cartão. E o pênalti assinalado pelo árbitro paranaense Lucas Paulo Torresin. Maurício Saraiva.
3: Essa jogada foi legal porque é a primeira jogada que o Grêmio consegue fazer acionando os seus jogadores mais habilidosos. Então tem vitória pessoal do Enamorado, ele é muito destemido, ele gosta desse confronto e superou naturalmente o seu adversário, seu marcador. Depois tem o chute de primeira muito difícil do Gabriel Mack, que o goleiro faz uma grande defesa. E essa jogada que, por mais que o defensor entenda, saiba que o Amuso vai trazer para dentro, ainda assim, se ele perdeu o tempo da bola, ele vai cometer um pênalti.
0: 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Estamos em Aracaju, estádio Lourival Batista. Bright White tem a chance na cobrança de pênalti agora, com 13 minutos do primeiro tempo. Arbitragem do paranaense Lucas Paulo Torresin vai autorizar. O Bright White está com as mãos na cintura, saltitante o goleiro do Confiança. Partiu Bright White, bateu no meio, gol! Do Grêmio de Bright White, cobrando pênalti! Ele fez gol na Argentina, ele volta a fazer gol em Aracaju, gol de pênalti no meio também vale porque o goleiro escolheu o canto e se deu mal, Jason Lisboa, o Grêmio tá indo para as oitavas da Copa do Brasil.
1: E tem um dinamarquês que quer recuperar o tempo perdido, o espaço que ele deu pro titular Carlos Vinícius. O Amuso sofreu o pênalti, o Bright White puxou para si a responsabilidade de abrir o placar para o Grêmio aqui no Batistão, com a perna direita, confiante, ele foi pra bola, o goleiro Rafael Pascoal escolheu o canto esquerdo, o Bright White bateu no meio alto, o Grêmio abre o placar aqui no Sergipe, tá avançando na Copa do Brasil. Bright White, 1 a 0 o Grêmio, Maurício.
3: A cobrança do pênalti foi suficiente pra bola entrar, ela foi de risco porque foi muito no meio do gol, ela só entra porque o goleiro escolhe um canto. O Bright White deve ter esperado um milésimo de segundo para perceber o movimento do goleiro para bater, mas é de risco. é bem no meio, como se fosse na linha reta da marca do pênalti. Eu prefiro elogiar ainda mais a jogada do gol do Grêmio, que teve todos os habilidosos participando. César, 1-0, classificação mais encaminhada do que nunca.
4: É, encarando com seriedade, sobretudo no campo ofensivo. Eu não vinha gostando do Grêmio por dentro, jogando no meio campo, com muito espaço. Mas veio o gol porque é porque tem mais qualidade, o Grêmio tá garantido vaga.
2: Bart White marca seu 25º gol pelo Grêmio, seu segundo na temporada, 3-0 para o tricolor no agregado contra o Confiança, carimbando vaga para as oitavas de final da Copa do Brasil.
0: 1-0 pro Grêmio, 3-0 no agregado, e o tricolor com isso vai passando para as oitavas. E aí nas oitavas pode pegar qualquer adversário, né? Não há uma separação por ranking, por potes. E agora o Eduardo tá disputando a bola ali no meio campo com o Bright White, tá cometendo falta aí, Jason.
6: Deixou o braço pra cima do artilheiro da noite aqui no Batistão, falta marcada, início do campo de ataque, o Noriega cobra para o Grêmio, que vence pelo placar de 1-0, na informação do Meleiro.
0: 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Caio Paulista, boa roubada, toca na frente pro Amuso, contra-ataque é bom, Amuso pro meio da área, corta o zagueiro. Na verdade era o volante, né? O Gabriel Zeca me pareceu o último a tocar na bola, Jason.
6: Mas a jogada pela esquerda teve o Amuso fazendo o cruzamento rasteiro, ele que teve, foi o personagem da semana, teve conversa com a direção, queria ter jogado pela seleção de Gana, mas o Grêmio não liberou, ele ficou chateado, mas no campo tá jogando muito o Amuso, escanteio para o tricolor.
0: 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Em Aracaju, 7:16 da noite, hora de se ligar no tempo e no placar. 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
2: Segundo tempo, em Chapecó, 7 minutos, a Chapecoense está vencendo o Botafogo por 2-0, e é a Chapecoense que está se classificando para a próxima fase. Primeiro tempo em Goiânia, 17 minutos, Atlético Goianiense 0, Atlético Paranense também 0, por enquanto, pênaltis.
0: Gustavo Nicola toca a bola para Lucas, Lucas para Eduardo, Eduardo para Kelvin, troca passes do time do Confiança no setor defensivo, tentativa de passe com o Iago, ele não domina, a bola vai para fora, vai ali pertinho do Luiz Castro, que entrega a bola na mão do Pavão. Pavão tá cobrando a bola mais atrás para Noriega, o peruano domina pelo meio campo, aperta na marcação dele o João Pedro, Noriega consegue fazer outra passagem para Vieri, Vieri recua a bola para Gustavo Martins, Gustavo Martins tenta o passe por dentro, ótimo passe para Gabriel Mac, Mac abriu na ponta para Enamorado, no mano a mano contra a marcação, lá vai Enamorado, pedalou, tentou o cruzamento, fechado demais, nas mãos do goleiro Rafael Pascoal.
6: Pela direita, Enamorado vencendo a marcação e fazendo o cruzamento dentro da pequena área, embaixo, Pascoal segurou firme, o Bright White vinha alguns passos atrás, se fosse a bola mais atrás, ele poderia marcar o segundo do Grêmio, que vence por 1-0, na informação Grupo IESA.
0: 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Tentativa de bola agora com o PK, tá dominando esse jogador do Grêmio, o PK tentou o lançamento, tava impedido aí o jogador do Confiança, o Valdir Júnior, o Bandeirinha deixou seguir porque de novo a bola ficou nas mãos do goleiro Everton, que tá saindo para fazer a defesa. 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Grêmio pelo meio, tabelando com Noriega, Noriega abrindo a bola na ponta para Pavon, Pavon recebe contra a marcação do Iago, está recuando a bola para Gustavo Martins outra vez, e aí ele volta mais ainda para o goleiro Everton, que toca na bola outra vez com o pé, nenhuma defesa ainda dele, movimentando para Vieri, Vieri para Gustavo Martins, na defesa saiu o Grêmio para o campo de ataque, o Grêmio domina as ações, ganha por 1-0, 3-0 no agregado, 2-0 na arena, 1-0 aqui em Aracaju. Bola com Vieri, Vieri para Gustavo Martins com Pavon bem aberto pela ponta direita, mais à frente tem Enamorado, tem também Gabriel Meca, a bola vai para Pavon, Pavon então tenta o passe aparece agora em profundidade para Bright White, aparece Eduardo, chega rasgando, Gabriel Zeca na sequência perde para Thiaguinho, mas a bola volta para domínio da equipe do Confiança. O Valtir Júnior chega dividido com o Amuso, roubou o Thiaguinho, partiu no contra-ataque, lá vai Thiaguinho pela meia esquerda, chegou perto da área, tentou a conclusão, travado na hora do chute. Bright White pega a sobra, tocou para trás para tentativa de bola do Amuso dentro da área para Namorado, para Mec, adiantou demais. E aí o Grêmio teve a chance de finalizar, mas sempre houve algum adversário pela frente, Jason.
1: E um toquezinho a mais na bola também, o Mec poderia ter chutado antes, ele tentou mais um drible e perdeu o tempo da bola, mas no lance anterior, boa arrancada do Thiaguinho, que aí fez a escolha errada, poderia abrir na esquerda pro Amuso, que estava livre, tentou o chute, o Grêmio pressiona a saída de bola do Confiança e vence por 1-0 na Informação Sicredi.
0: 20 minutos, Maurício Saraiva de Grêmio Confiança 0.
3: Acima de tudo, uma qualidade com uma diferença do tamanho da diferença das séries, né? Um time que tá onde tá o Confiança, o Grêmio que tá na A, ainda que na zona do rebaixamento, mas eu quero crer que isso é transitório. E aí, especialmente alguns jogadores, feito Enamorado, Amuso e o Gabriel Mec, toda vez que eles têm alguma ação individual em cima do cara do Confiança, é um oceano, é muito mar.
0: Agora o Thiaguinho acabou falhando, Noriega dá o carrinho, a bola sobra para Gustavo Nicola, tá de fora da área o Nicola, faz a abertura de bola na ponta, tocando na direção do Renilson, Renilson para Valdir Júnior recebeu, tentou pelo meio para Renilson, outra vez ele faz o recuo, atrás de novo para Gustavo Nicola pela meia direita, tenta o passe por dentro, o Thiaguinho chega para tirar, e depois na sequência foi atingido e vai ter cartão pro Nicola aí, Jason.
1: Vai ter pro camisa 7. Gustavo Nicola chegou atrasado na dividida com o Thiaguinho, acertou só o tornozelo do gremista que tá caído no gramado pedindo atendimento médico. O Grêmio vence 1-0, tá avançando na Copa do Brasil. E olha, a torcida do Grêmio, o setor social tá cheio, tá? Amanhã dá pra dizer que temos mais de 2.000 gremistas, hein? Aqui no Batistão, e a torcida do Confiança, 80% do local também tá completo de torcedores locais. Então é um estádio recebendo um bom público nesta noite de quinta-feira na Informação Pão Diário Santa Massa.
5: Mago, o pisão é um pisão que dá o Nicola com o pé esquerdo em cima do Thiaguinho. Ele é no limite, tá? É um pisão intermediário, porque ele pega bem no tornozelo, um pouco mais acima, com as travas mais elevadas, seria lance para revisão do Caio Max Augusto Vieira, que é o VAR da partida. Mas para mim a decisão do campo é acertada, porque tem disputa de bola, tem esse elemento que é considerável nesse tipo de situação, e também não pega acima da linha do tornozelo, que daí é um elemento a mais para um cartão vermelho. Então o amarelo para mim tá de bom tamanho nesse lance.
0: E essa metade de primeiro tempo aí, CCD, com o Grêmio ganhando, César.
4: Ah, o Grêmio tá em ritmo de treino, né? Eu não tô gostando do movimento do meio campo, pra mim o Mec tá muito avançado e aí cria um espaço pros volantes do adversário jogarem, mas é tão fácil, tão melhor, que toda bola que o Grêmio pega é perigo de gol pro adversário. Se seguir nesse ritmo aí vai fazer mais gols e ganhar com naturalidade, mas não tá marcando tão bem defensivamente não, o adversário tá conseguindo pelo menos ter posse de bola num espaço de campo perigoso. O Grêmio precisa ter um pouquinho mais de cuidado nisso, mas tá sendo bom pra ver o Thiaguinho, principalmente, que é quem mais toca na bola.
0: 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Chegamos a 23, recomeça a partida, atendido Thiaguinho, o Grêmio ganha do Confiança por 1-0 e a defesa está trocando passes, Gustavo Martins para Vieri, Vieri recebe pelo lado esquerdo, vai devolver a bola para Gustavo Martins do lado direito, Pavão volta para buscar jogo, se apresenta um Thiaguinho e Noriega pelo meio, Gustavo Martins vai avançando contra a marcação do PK, meteu a bola mais funda para Gabriel Mec, bom passe do Gustavo Martins, Mec saiu nas costas do marcador que é o Renilson, e aí errou o passe para o Amuso, corta bem posicionado Lucas tocando na frente, a bola vem para Gabriel Zeca tenta com o PK muito forte, aparece ali o Vieri e consegue o recuo com um chute então lá para trás para o goleiro Everton. 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Daqui a pouco tem o Bola Parada no futebol da Gaúcha com o comando de Luciano Périco. Thiaguinho divide bola com Gabriel Zeca. acaba sobrando mais atrás para Gustavo Martins. Gustavo Martins para Noriega. Noriega vem buscar jogo. Por perto ele faz a abertura, deixa para Thiaguinho. Thiaguinho rolando bola para Pavon. Pavon então domina contra a marcação do Iago. Fecha por meio na velocidade. Pavon. A marcação não desgruda dele. Fez bem o giro. Correu o enamorado, pediu a bola na frente. E o Pavon meteu na arquibancada. Ai, coisa ai, grotesca do Pavon.
1: Acho que não foi um campo nessa, viu, Maiago? Ele olhou pro campo, deu uma pisadinha, mas mandou direto pra linha de fundo. O enamorado tava arrancando pra receber essa bola na frente. Lá vem o Grêmio.
0: Bom, Gustavo Martins avançando, demorou um pouquinho, tocou pra Pavon. Pavon de primeira pra enamorado. Pavon pediu na frente, a bola foi pra ele. Eduardo sai da área, o zagueiro pra tirar. Pavon então corre atrás da marcação e agora sim atrapalha o jogador do Confiança que sai com bola e tudo. 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Vai lá, vai na Tubeleiro. 25 do primeiro tempo. O Grêmio está em busca do segundo gol. Bright White não domina, chega para tirar ali. Eduardo, Eduardo tenta na frente com o PK. Tem uma chegada dura do Vieri. Sobrou braço, sobrou empurrão. Falta marcada por Confiança, Jason.
1: No círculo central, o time da casa tem pressa porque está perdendo pelo placar de 1-0 na Informação Grupo IESA.
0: São 25 aqui em Aracaju e o jogo da Chapecoense, Bertoncelo.
2: Temos agora 16 minutos da etapa final em Chapecó. Chapecoense 2, Botafogo 0. No agregado, Chapecoense 2-1. A Chape está eliminando a equipe do Botafogo. 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
0: É, o jogo começou às 6 da tarde na Arena Condá, em Santa Catarina. Eduardo, zagueiro do Confiança, mete a bola na frente para Iago com muito espaço. Kelvin avança pela esquerda, vão fazer 2 contra 1 em cima agora do Pavon. Olha só, Kelvin chegou pela esquerda, Confiança, cruzamento no meio da área. Caio Paulista tirou parcialmente, Gabriel Zeca tentou de bicicleta. E meteu longe no gol, furou o pneu, Jason.
1: Olha, se ele acerta, talvez ele até conseguisse fazer um golaço aqui no Batistão.
0: Foi ousado.
1: Foi ousado. Acho que tem que aplaudir isso, tá, ô Maiago? A ousadia do jogador da equipe do Confiança. Agora a execução foi terrível. Ele tentou uma bicicleta, mas longe de conseguir o movimento, mandou também a bola longe do gol defendido pelo Everton. Torcedor do Confiança aplaudiu. Tem que ter essa confiança aí. Em campo, 1-0 Grêmio, na Informação Sicred.
0: Vem de novo Confiança, Iago pelo lado esquerdo, marcado pelo Noriega, prende a bola Iago, toca para Kelvin, Kelvin de novo, livre de marcação, cruzou na entrada da área, corta bem posicionado lá atrás Noriega, tirando a bola dali, ela volta para Gustavo Nicola para Renilson, Renilson tocando de lado para Lucas, Lucas recebe, capitão do time do Confiança, zagueiro central, tocando a bola no meio, encontra posicionado Renilson outra vez, Renilson faz o tabelamento com o Patrick, recebe no círculo central do gramado, abre a bola na ponta para Lucas, Lucas vai receber com o pé direito, frente à marcação que é feita pelo Bright White, da bola com ele, tentou o passe na frente para João Pedro, adiantou demais. O Everton tá saindo do gol para fazer a defesa. 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Grêmio 1, Confiança 0, 27,5 do primeiro tempo aqui em Aracaju. De novo o time sergipano tem a bola. Gabriel Zeca tocando a bola pelo meio, encontrando posicionado por ali o jogador que é o Renilson. E toca mais para o lado para a chegada do Eduardo. Eduardo para Kelvin. Kelvin recebeu, tentou o passe na frente para Iago. Marcação do Pavon corre atrás dele. Iago protege para evitar a saída pela linha lateral. Chega na frente do Pavon. É Iago contra Pavon, ainda o camisa 11 do Confiança, recua a bola para Gabriel Zeca. Gabriel Zeca tocou mais atrás a bola de novo para Kelvin. Kelvin insistiu, insistiu na ponta. O lançamento pro João Pedro é bom dali pro Gabriel Zeca. Cruzamento para trás. Gustavo Martins estica a perna, tira dali, tira para enamorado. Dali para Neck, não dominou, sobrou para Thiaguinho. Quem sabe o contra-ataque do Grêmio agora? Thiaguinho foi puxado pelo Kelvin, agarrado amarelo no lateral esquerdo. Não, não é ele, não. É outro jogador ali pelo meio, Jason.
1: É, me pareceu PK. Me pareceu camisa 10 do Confiança. Cartão amarelo para ele na tentativa de contragolpe do Grêmio. O Thiaguinho foi puxado no campo de defesa. O Grêmio vence 1-0 aqui no Batistão na Informação Trilegal.
5: Antijogo, pescoção do PK, amarelo bem aplicado.
0: E aí, seu Maurício, 28,5. O Grêmio ganha por 1-0 aqui em Aracaju.
3: É no trote. Por exemplo, na linha do que trazia o César há pouco da sua preocupação, do que nós estamos vendo nessa primeira meia hora de jogo, não é esse o modelo, não é esse o desenho tático e não serão essas as peças para enfrentar o Bahia no domingo. Não há essa afirmação, o Confiança já saiu pelos dois corredores duas ou três vezes, não seria. O próprio Thiago tá voltando ainda a uma condição que não é definitiva, tem que dar sequência para ele retomar um padrão. O Grêmio ganha porque é infinitamente melhor, Gustavo.
0: Chegamos à marca de 29. Bola recuada para o goleiro Rafael Pascoal, do Confiança. Saindo com o Eduardo. Eduardo tenta o passe na frente ali para o Iago. Iago contra Pavon, tenta fazer um giro em cima do argentino que estica a perna no carrinho e mete a bola para fora pela linha lateral. 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Em Aracaju, 7:29. 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No agregado, 3-0 pro time gaúcho que vai passando para as oitavas, Bertoncelo.
2: Em seguida, às 7:30, em seguidinha mesmo, em Itaquera tem Corinthians contra o Barra de Santa Catarina, 8:00 o duelo entre CRB e Fortaleza e às 9:30 o Vitória recebe o Flamengo. O sorteio das oitavas de final da Copa do Brasil está marcado para o dia 26 de maio, uma terça-feira, na sede da CBF.
0: Namorado, fez tudo certo na hora do passe pro Vieri, foi errado. O Vieri tava saindo como lateral direito aqui. Recuperação do time do Confiança com Gustavo Nicola. Nicola tá dominando pelo meio, jogador que tem cartão amarelo, faz o toque para trás pro Lucas. Amuso tenta atrapalhar a saída do zagueiro. Lucas para João Pedro, João Pedro para PK. PK contra Gustavo Martins, escapou bem, errou. Caio Paulista corta pro Amuso, contra-ataque da armada agora. Lá vai Amuso, meteu pro Caio Paulista na velocidade, o zagueirão vai atrás dele. Caio Paulista cruzou para trás, o bolão para a batida do Beck para fora. Foi rápido, foi de primeira, mas a finalização do Mac não foi legal, Jason.
1: Mas a jogada do Caio Paulista pela esquerda merece aplausos, avançou bem, fez o passe rasteiro pra dentro da área, o Mac parou de primeira essa bola, mas pegou muito embaixo dela, mandou sobre o gol defendido pelo Pascoal. O Confiança sai jogando curto e perde pelo placar de 1-0 na informação KTO.
0: 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Foi rápido, foi de primeira, mas a finalização do Mac não foi legal, Jason.
1: Mas a jogada do Caio Paulista pela esquerda merece aplausos, avançou bem, fez o passe rasteiro pra dentro da área, o Mac parou de primeira essa bola, mas pegou muito embaixo dela, mandou sobre o gol defendido pelo Pascoal. O Confiança sai jogando curto e perde pelo placar de 1-0 na informação KTO.
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0: 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Bola dominada pelo meio agora com Iago, do time do Confiança. Ele toca a bola para Renilson. Renilson faz abertura lá na ponta direita para Valdir Júnior. Valdir Júnior levantou no meio da área. Gustavo Martins subiu, tirou de cabeça. Dali pro Mac, prendeu e perdeu. João Pedro, de fora da área, bateu no canto. E o Mac vai tomar uma bronca dos companheiros aí pela entregada agora, Jason. É,
1: eu não fiquei também com a impressão de falta. Foi forte por baixo o Nicola, mas me pareceu limpo, roubando a bola. E na sequência, claro, o Mac desabou, caiu no gramado. Também na sequência, o chute do camisa 11, Iago, buscando o canto direito. Everton só acompanhou a linha de fundo. O tricolor vence 1-0 na informação, claro.
0: 32 minutos, CCD do Grêmio ganhando por 1-0. O jogo tá parado aqui porque tem jogador da equipe do Confiança recebendo atendimento médico.
2: É um jogo difícil de se avaliar, porque a vantagem do Grêmio é muito grande e nesse momento essa vantagem ela transporta o jogo para um treino, né? Que serve pro Grêmio e serve pro adversário. Eu continuo achando muito frágil defensivamente. O adversário não poderia estar jogando dentro do campo do Grêmio, mas ao mesmo tempo fica claro que os jogadores do Grêmio estão jogando quase caminhando, né? E isso indica também a como eles notam o tamanho da diferença técnica dentro do campo.
0: O jogo tá quase que com uma parada técnica, hein, Jason?
1: É, o jogador do Confiança tá caído no gramado, recebendo atendimento. Eu não consigo daqui identificar quem é. É o camisa 11, tá? Agora sentou ali, é o Iago. Ele tá recebendo ainda atendimento médico e o árbitro já fez aquela parada técnica. O Luiz Castro tá passando orientações para os seus jogadores. O César falou em testes, né? É, tem um teste que ele pode executar logo mais. O Pavon não joga contra o Bahia. Aí tem que ver a questão do seu substituto. Daqui a pouco no jogo ele pode testar. Ele tem Marcos Rocha aqui no banco, ele tem o Vitor Ramon no banco, o Enamorado no esquema com três zagueiros contra o Flamengo entrou no lugar do Pavon. São possibilidades que tem o Luiz Castro projetando substituto do Pavon pro final de semana.
0: 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Recomeça a partida, 34 do primeiro tempo. Vieri tá tocando bola lateralmente para domínio de Gustavo Martins. Gustavo Martins para Noriega. Noriega recebe, joga para o seu companheiro de meio campo, Thiaguinho. Marcação do João Pedro ali por perto. Thiaguinho recua outra vez a bola para Noriega. Noriega então tem atrás os dois zagueiros. Marcação do PK. O PK apertou. Noriega recuou, tocou mais atrás, a bola para Vieri. Vieri sem velocidade, né? Fazendo o jogo passar, o tempo passar, porque o Grêmio no agregado tá fazendo 3-0. Noriega agora tenta dar uma acelerada, mete a bola pro Enamorado. Enamorado lançou na frente pro Bright White. Será que chega? Chega primeiro o goleiro Rafael Pascoal, Jason.
1: Essa foi mais pro goleiro do que pro Bright White, mas ele agradeceu o Enamorado por essa tentativa de passe no alto, pelo meio da defesa do Confiança. O Grêmio vence 1-0, tá avançando na Copa do Brasil. Na informação, do Melero.
0: 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Vai lá, vai na Tumeleiro 35, bola com o time do Confiança, bola com Kelvin. Kelvin lançando para Iago. Iago tenta devolução, outra vez para Kelvin. Kelvin, lateral esquerdo do time do Confiança, recua para o Eduardo. O zagueiro que joga pelo lado esquerdo toca mais atrás ainda para o goleiro Rafael Pascoal, que está com muita tranquilidade, né, porque os jogadores do Grêmio estão bem distantes dele. Então, com o pé direito, ele despacha para o campo de ataque na busca de Valdir Júnior. Passou pelo Valdir Júnior, passou pelo Cão, pelo Caio Paulista, tenta chegar, mas não consegue chegar ali o Gabriel Zé, que a bola tá fora em lateral para o Grêmio. 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Grêmio 1, Confiança 0, é Copa do Brasil aqui em Aracaju. É a quinta fase, o Grêmio, por estar na Série A do Campeonato Brasileiro, está estreando nesta fase e vai conseguindo chegar às oitavas de final. Bola com Kelvin, Kelvin tocando para João Pedro, João Pedro voltando para Kelvin, Kelvin tentou na frente com Iago, o elemento foi forte demais, Vieri aparece no meio do caminho, acaba com a festa dando um chutão para ataque, ela volta para Renilson, Renilson tocando na direção do Gabriel Zeca, bom drible para cima do Enamorado, passou também pelo Pavon, que jogadaça do Gabriel Zeca, Carrinho, na bola do Noriega e cartão.

0: falou pro jogador da equipe do Confiança por reclamação, Jason.
1: O Gabriel Zeca, que fez uma jogadaça aberto pela esquerda, foi enveredando em direção ao gol defendido à área do Everton e foi passando por gremista, deixando todo mundo para trás, aí recebeu um carrinho, o Grêmio recuperou a bola, ele reclamou com muita veemência e tomou cartão amarelo. Gabriel Zeca, camisa número 8 do Confiança, amarelado na informação KTO.
0: Terceiro cartão do jogo, terceiro pro Confiança, lá tá o Gabriel Zeca.
2: Marco, foi perfeito, limpo o carrinho do Noriega e a reclamação do Zeca pedindo a falta não é procedente.
0: Caio Paulista faz a abertura de bola na ponta para a chegada do time do Grêmio agora com o Amuso. Amuso com Bright White, os dois fazem um tabelamento pelo lado esquerdo, ataque do time do Grêmio. O Grêmio ganha por 1-0, gol marcado de pênalti por Bright White. Noriega pro Mac, bom drible, vem Lucas na cobertura. Salva a defesa do Confiança, o Mac ia dando drible, já tinha passado pelo Renilson ali, Jason.
1: Leve, levezinho o Mac, e um zagueiro mais pesado perde o tempo da bola, o Mac engole o marcador, era isso que estava acontecendo, mas na sobra, o defensor veio e fez o corte, o Grêmio pressiona, o Grêmio vence 1-0 na informação Grupo IESA.
0: E agora o João Pedro tenta puxar o contra-ataque, faz a abertura para Valdir Júnior, veio Confiança, lado direito, bola no meio, para a chegada agora do Iago, Iago se deslocou, tocou pro Valdir Júnior outra vez e ele recua a bola para o zagueiro Lucas. Lucas então toca mais atrás para Eduardo. 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O Inter passou pelo Atlético de Minas Gerais, o Juventude eliminou o São Paulo. E o Grêmio está passando pelo Confiança, serão 3 gaúchos nas oitavas de final da Copa do Brasil. E o sorteio já tem data definida. Querida Bertoncello.
3: Confirmado pela CBF no início da noite desta quinta-feira, dia 26 de maio, uma terça-feira pela manhã, às 11 horas, na sede da CBF. Pote único, não há travas, porém os confrontos das oitavas só ocorrerão nos dias 2 e 5 de agosto. 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
0: 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João Pedro tá tocando bola atrás para Gustavo Nicola. Gustavo Nicola veio pela meia direita, tentou a bola para o Gabriel Zeca. Aparece para tirar o Vieri, a sobra de novo do time do Confiança, cruzamento para dentro da área, João Pedro tentou, tira dali o pavão antes que o PK chegasse na bola. Lance de perigo, vai tentar ainda o Kelvin, a proteção do Pavon, tentou dar o calcanhar, bateu em cima do Kelvin e o Pavon salvou agora, hein, Jason?
1: Porque a bola tá chegando muito perto do gol defendido pelo Everton, poderia ter uma conclusão fatal contra o gol gremista, mas o Pavon tava por ali salvando a pátria tricolor. O Grêmio vence pelo placar de 1-0 aqui na Arena Batistão, na informação Sicred.
0: 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Do primeiro tempo, Copa do Brasil, estádio Batistão em Aracaju, com gol de Bright White. O Grêmio está ganhando do Confiança 1-0, Bertoncello.
3: Faltam 27 dias para a Copa do Mundo e a seleção francesa, com o técnico Didier Deschamps, anunciou os 26 atletas para o torneio. Destaque para as presenças do Mbappé do Real Madrid e do Dembélé do PSG, e as ausências do Camavinga do Real Madrid e o Ekitike, já com lesão, do Liverpool, Maiago.
0: Vem o time do Confiança, passe do Iago pro Kelvin, tentou passar pelo Pavon, Pavon tirou, aí na sequência o Pavon foi derrubado pelo jogador Iago. O jogo está parado, a arbitragem está sinalizando, na verdade era o Gabriel Zeca que estava no lance cometendo mais uma falta. Aqui Gaúcha, 40 minutos e meio. 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Gabriel Zeca deixando a bola passar, ela chega para Gustavo Nicola, tocou para Iago, ainda bola com Iago, Iago voltou para Nicola, ele domina pela meia esquerda, voltou para o Iago, perto da grande área, se apresenta o Kelvin, recebe o Kelvin, o Confiança que pressiona agora, tentando gol de empate, Nicola lançou para dentro da área, tentativa do Gabriel Zeca, passou por ele, caiu para Iago, condição legal, Iago recua para Kelvin, de novo a bola está com o Confiança, trocando passos com enorme facilidade, e o Iago ganhou a área, cruzou para o meio, salva a defesa do Grêmio, na sequência perdeu de novo o Mac, vem Renilson, vem Confiança, batida, o Everton, mas uma facilidade gigantesca do time de terceira divisão para cima do Grêmio, agora ataque do Confiança, Jason.
1: Pelo lado esquerdo, direito do sistema defensivo do Grêmio, tava ali o Pavon que não conseguiu parar a jogada, e o camisa 3, o Lucas Cunha, tava na área para finalizar contra o gol do Everton, que segurou firme o chute fraco e rasteiro no seu canto. O Grêmio tenta o campo de ataque, 1-0 tricolor, da informação trilegal.
4: Gustavo.
0: Não tá legal, Maurício. Vamos ver esse lance aqui. Desce o Grêmio, Bright White recebendo pela esquerda. Se apresenta ali o Thiaguinho. E o Bright White tá voltando pro Caio Paulista. Maurício, o Grêmio ganha, mas joga pouco de novo.
4: Depois do 1-0, em que cada jogador percebeu a imensa diferença técnica de um pro outro em relação à Confiança, o Grêmio entrou no modo sono profundo. Nos tempos do Renato Portaluppi seria o modo Nana Neném. E esse nível de desconcentração tá dando os corredores pro Confiança. E individualmente, aqui fala um admirador do Gabriel Mac, defende a titularidade dele há muito tempo. Gabriel Mac não está no jogo. Gabriel Mac está em sono profundo, sono REM.
0: 43.
1: Problema.
0: Gustavo Martins está sentindo alguma coisa ali, tá tonto.
1: É, tá tonto. Ele teve uma dividida forte, não sei se isso tem a ver, mas ele teve uma forte dividida no lance anterior, levantou e agora começou a cambalear. E

0: Duas informações também, Lucianinho. A primeira delas é que a polícia está fazendo buscas a dois criminosos que assaltaram uma loja de veículos no final da tarde de hoje na zona norte de Porto Alegre. Um crime que aconteceu na Avenida Nilo Peçanha, próximo ao complexo culto, comercial. A Brigada Militar disse que dois homens armados invadiram o estabelecimento, renderam aí os funcionários, os clientes e roubaram joias, relógios e celulares. Depois dessa ação, eles acabaram fugindo em um Ford Ka e ninguém ficou ferido. E também sobre um acidente que é atendido agora por equipes de resgate, um acidente grave na BR-116 em Estância Velha, na altura do quilômetro 233 da BR-116, ocorrência que envolve um carro e uma carreta. As primeiras informações dão conta de que duas pessoas morreram no local. Uma das pistas da 116, inclusive, está interditada para o atendimento dessa ocorrência. Lucianinho.
1: Obrigado, Viviana Fronza, 8 e 2, Trestento, sempre parceiros, o ecossistema mais completo do agronegócio brasileiro. Vamos bater bola com os comentaristas, Bertoncelo?
2: E tem
1: com
2: drama, galera. Né? E tem drama ali, ó.
1: Não, último lance. Terminou ainda o jogo?
2: O último lance.
1: Bola veio pra área, veio o Botafogo e...
2: Afastou, tem escanteio.
1: Agora ai, CCD, agora, hein?
2: 43 minutos. No segundo tempo, Chapecoense 2, Botafogo 0, Lucianinho.
1: Não vamos tomar esse gol.
3: Eu quero que narre naquele modo, bateu, sobrou, bateu, chutou, voltou, olha lá.
1: Vai pra área, vai, até o presidente, até o John Textor tá na área. Escanteio, cobrado, ih, no primeiro pau.
2: Tá,
1: voltou. Alex pra ele, Teres. Na esquerda, Alex Teres, cruzou pra área, tem perigo no lance, tá no meio, tá viva, chega, olha onde é que tá o goleiro do Botafogo, vai tomar o gol, vai tomar o gol agora, não tem goleiro, mano a mano,
3: burro.
2: Vamos ver.
1: Vai fazer, a bola vai entrando.
2: Tava impedido, né?
1: Gol!
3: Ele não tava atrás da linha da bola.
1: Chapecoense!
3: Vai estar impedido, sai no jogador lá.
2: Tem que ver se tava atrás da linha da bola.
3: É. Não, se ele tá atrás da linha da bola, não está impedido. O problema é se ele tá diante da linha da bola, só tinha um na frente dele.
2: A questão é que ele dá uma parada. O
1: Kahneman vem aí no Grêmio. Kahneman, informação de Simon. Simon, deu um...
4: TT? Hã? TT também vem.
1: TT também vem.
4: O William também vem.
3: Boa.
1: William, três.
4: Eu acho que vai ficar nesses três aí.
3: Esse
4: Grêmio tá voltando. É. William, TT e Kahneman, as trocas no Grêmio.
1: William, TT e Kahneman, Maurício e CCD. E
3: a gente tem que ver no lugar de quem. Eu acredito que o Gabriel Mac não venha de volta. Ele fez um primeiro tempo bem dispersivo. Coisa de menino, acontece, né? O jogo ficou mais fácil. Ele desconcentrou, perdeu bola dividida que não devia perder, perto da própria área. Não tem que vir a banco, por óbvio, né? Eu tô falando de um jogo em que você segura, fala com ele adiante e volta naturalmente para titularidade contra o Bahia e põe a jogada. Daqui a pouco até o TT por dentro. Vamos ver.
1: Uma possibilidade, tem o William. Ítalo fez o gol do da Chape, né?
2: Isso.
1: Acho que lance. Vai confirmou, hein, só o tem, Simon.
2: A questão é, ele dá uma não parada, ele tá adiantado e dá uma parada. Se isso tira a condição, tem que ter dois defensores ou atrás da linha da bola. Tem que ver essa questão, a gente não teve ainda o frame.
1: Cartão da Vila Cerda, né? Tá dando cartão pro Ítalo que tirou a camisa.
2: Justo o cartão, né?
3: Tá na o erro da tomada de decisão, Simon, é do cara que tem a bola, o assistente. Porque ele demora, tanto é que tá dado impedimento.
1: Tá dado impedimento.
2: Olha aí, ó. Bem adiantado.
1: Muito. Trocas no Grêmio, então, agora é que vai ser feito. Tem um pouquinho de delay aqui, né, Jason? Vamos ver.
4: Isso. O 10 tem o William, tá saindo o 2.
1: O 10 entrou pro 37.
5: Balbuena tá saindo pra entrar o Kahneman.
4: Tá saindo o Balbuena, tá entrando o 4, o Kahneman. E a troca agora, 99, é namorado, entra 21. O 21 que é o TT. E o 10, o William, o Mac acabou saindo, Gabriel Mac, é isso aí.
5: Mac, Balbuena e a namorada saíram.
3: Gente, o Mac saindo eu tiraria também.
6: É, mas só um pouquinho.
4: Mas saiu o Balbuena, né?
6: Balbuena jogou um minuto.
1: Mas será que é problema físico?
6: Só pode ser.
3: Alguém mandou num vídeo aí pra você, mensagem.
2: Alguém falou que viu pelo streaming que o Balbuena puxou a perna.
3: Pode ser.
1: Manhã gol, tudo contigo, segundo tempo de confiança em Grêmio, Manhã gol. Vamos lá, Luciano Périco, de novo, a bola está rolando no futebol da Gaúcha. Tem duas trocas no Confiança também.
4: Saíram 8, Gabriel Zeca, e o 7, Gustavo Nicola. Entraram o 17, Danielzinho, atacante, e o 18, Guilherme Nunes, volante.
5: Dois jogadores que estavam com cartões amarelos, o técnico Ricardo Rezende, interino do Confiança, também troca e o Grêmio já chega então a 4 trocas no jogo. Balbuena jogou 1 minuto, finalzinho do primeiro tempo ali, 2 minutos, substituído por Kahneman. O Grêmio tem Kahneman e Vieri, agora o Vieri foi pro lado direito da zaga, são 2 canhotos e a bola está dominada com o Iago. Iago pelo time do Confiança, tocando a bola mais atrás ali para o Danielzinho. Danielzinho fazendo a jogada chegar no lado esquerdo na tentativa do Guilherme Nunes, outra vez a bola para Danielzinho, ele perde para Pavão. Pavão com o pé esquerdo mete para o William. William não consegue o domínio, de pé esquerdo a bola passou por ele, caiu para Valdir Júnior. Valdir Júnior tem a bola para Lucas. Lucas tenta o lançamento na frente para o João Pedro, subiu Caio Paulista para tirar, bola fica no meio com o Guilherme, ainda ele dominando pelo time do Confiança, lá vai Guilherme, canhotinho, jogando a bola para o lado esquerdo na direção de Kelvin. Diga lá, Bertoncelo.
7: Fim de papo em Chapecó, a Chapecoense venceu o Botafogo por 2-0, avança para a próxima fase, o Botafogo está eliminado. 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
5: É, vai ficando pelo caminho aí o Botafogo na Copa do Brasil, não deixa de ser uma surpresa. Chapecoense, né? Lanterna do Brasileirão. Olha o Iago tocando na frente para Danielzinho. Levantamento na área para João Pedro, passou por ele, vem Valdir Júnior, é perigo, chutou para fora. Ele quer escanteio, o juiz tá dando só tiro de meta, Jason.
4: Tá pedindo desvio, mas o árbitro tá confirmando. É tiro de meta para o Everton cobrar. O Grêmio tá vencendo pelo placar de 1-0, tá avançando na Copa do Brasil. 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
5: 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Maurício, e essas trocas do Grêmio aí, Maurício? Balbuena saiu, Kahneman entrou e ainda tem o William e também TT, seu Maurício.
3: Eu imaginei no primeiro momento, e se eu bem entendi o César também, que haveria um terceiro zagueiro, saiu um ponta, o Amuso para descansar e a vida continuava, mas o Balbuena deve ter sentido algo, porque jogou menos de 15 minutos, aí entra o Kahneman para você ter uma dupla de zaga. O Gabriel Meck sai porque o primeiro tempo dele foi desatento, foi desconcentrado, então descansa, pronto, volta contra o Bahia. Tá tudo certo.
5: 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Bola dominada com o Iago. Iago agora tá jogando aqui pela ponta direita do time do ataque da equipe do Confiança. Lá vai o Iago pedalando para cima do Caio Paulista. Passou, vem o Thiaguinho, perdeu. Iago tentou, bateu em cima do Kahneman. Thiaguinho pega a sobra, toca para o William. O William tenta armar o contra-ataque agora. Marcação do Guilherme Nunes. A bola está sendo recuada para o goleiro Everton. Ele não pode pegar com a mão, então ajeita a bola para o pé esquerdo, dá um chutão para o ataque na direção do Bright White, só que a bola corre demais e o Eduardo está protegendo para a saída do goleiro Rafael Pascoal. 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Grêmio 1-0. No agregado tá 3-0 contra o Confiança. O Grêmio tá indo para as oitavas. O William tentou passe para TT, subiu Kelvin para tirar. Kelvin tirou, meteu bola para Danielzinho. Danielzinho recebeu pelo lado esquerdo, recua a bola no meio, passando pelos pés do PK. PK para Guilherme. Guilherme tocando para João Pedro. João Pedro tenta fazer ali, escapar da marcação do Thiaguinho. Faz abertura de bola na ponta para a chegada de Valdir Júnior. Valdir Júnior recolhe bola para Guilherme. Guilherme então toca de lado, encontra posicionado PK. PK faz abertura para Kelvin. Recebe pelo lado esquerdo, tenta no meio com Danielzinho. Danielzinho recua para Kelvin, deixa a bola de novo com PK. PK outra vez trabalhando bola com Guilherme. A bola está sendo recuada para Eduardo. Tá 1-0 pro Grêmio, 5 do segundo tempo aqui no Batistão, em Aracaju. É Copa do Brasil, lá vai João Pedro. Se atrapalhou todo, Caio Paulista só acompanhou, é tiro de meta. CCD e estas trocas no Grêmio do segundo tempo, hein, Cezinha?
8: Pois é, o Grêmio tenta compor, mas continua dando muito espaço, continua, hoje é jogo treino, né? Jogo treino do Grêmio, vamos esperar que não saia nenhum gol contra aí, não, esse jogo não vire um problema, até o momento é um jogo ruim, um jogo treino e que preocupa muito pelas lesões, né? O Grêmio perdeu o Gustavo Martins, perdeu o Balbuena, claramente o Balbuena sai com uma lesão muscular. O Maurício falou 15 minutos, tava sendo menos, muito, né? Muito, foi, acho que foi, olha, 3 minutos. E se olhar, Maurício, O Kahneman já aqueceu no intervalo, sim, ou seja, eles já sabiam. E ao mesmo tempo o Luiz Eduardo não viajou porque lesionou também, então preocupa os três zagueiros de pé direito, lesionaram em um dia.
5: É verdade, Gustavo Martins saiu cedinho com uma pancada também que sofreu durante um choque no jogo, gente.
1: Se o Luiz Castro for montar o esquema com três zagueiros contra o Bahia, não tendo o Gustavo Martins e não tendo também a figura do Balbuena, o Kahneman e o Wagner Leonardo são as opções. Aqui, né, em Sergipe, que irão para Salvador.
8: É,
1: né?
8: teria
1: e o Noriega, né?
8: E o Noriega, exatamente, teria a possibilidade do Noriega, mas incrível, né? Três jogadores da mesma função, três jogadores com a mesma característica, os três lesionados no intervalo
3: fazer
8: de
3: pra fazer
8: de
3: três zagueiros, o Noriega vem para o lado direito, ou um dos canhotos vai sobrar de líbero e o outro canhoto do outro lado, mas eu acredito que o esquema de três zagueiros volta, porque hoje, como disse o César, você só tira hoje para o jogo de domingo o que não fazer, mas algo positivo não tira não.
5: Bright White agora tá perdendo a dividida, a bola cai para Guilherme, Guilherme tocando pro Iago, rapaz! Kahneman! Uma tesourada no Iago, amarelo no argentino.
1: É, e ele faz sinal pro árbitro, foi a primeira, mas foi forte, Kahneman. Atingiu o adversário, falta marcada ainda no campo de defesa do Confiança, e o Kahneman tá tomando cartão amarelo argentino. O Grêmio vence por 1-0 na informação Pão de Alho Santa Massa.
3: Não precisa, né, tia? São 6 para 7 minutos, uma bola no meio campo, o carrinho no alto. Não era de expulsão, mas já tá pendurado o Kahneman para qualquer falta que ele precise fazer mais perto da sua área, tá pendurado, já fez aquele gesto do Kahneman, que quando ele acha que não fez falta, mas fez, ele levanta o braço dizendo como se o cara não tivesse sofrido a falta, desnecessário, é um totem, mas desnecessário.
5: É, tá amarelado, vem o time do Confiança, cruzamento para dentro da área, Kahneman tirou parcialmente, ela cai para João Pedro faz abertura para Valdir Júnior, o Confiança tentando o gol de empate, toque ali para Iago recuando para Renilson, voltando bola para Iago, arriscou de fora, muito longe, foi lá na praia de Atalaia, Jason.
1: É, foi longe, e aí o Bertoncello pode ajudar, porque eu não recordo de cabeça, o último jogo do Kahneman pelo Grêmio. Faz algum tempo, ele até havia sido cotado para o jogo contra o Cruzeiro em Minas Gerais, mas acabou sentindo um problema muscular e foi retirado da viagem para Minas e depois não apareceu mais. Há muito tempo o Kahneman não joga.
5: Acho que é o Grenal do Beira-Rio que ele entra, né?
2: Torque.
5: O Torque em Montevidéu, bem lembrado, sabe?
2: Marco Souza fez essa lembrança.
5: É. Isso foi na primeira rodada da Copa Sul-Americana, no início do mês de abril. Bola dominada com o time do Confiança, que perde o jogo, 1-0 hoje, 3-0 no agregado. Valdir Júnior tá recuando, bola para o zagueiro Lucas, o capitão do time do Confiança, marcado à distância pelo William, toca a bola para o seu companheiro de zaga, que é o Eduardo tenta o passe em profundidade, a bola vai na direção do Danielzinho tenta fazer o giro contra a marcação ali do Noriega, ele divide contra o jogador do Confiança e tem falta. Falta dura em cima agora do jogador do time sergipano. Noriega vai lá pedir desculpas, ô Jason.
1: É, ele entrou na dividida com o pé mais alto e atingiu o jogador do Confiança, que tá caído, rolando de um lado pro outro. O Noriega tá ali, tá pedindo desculpas para o seu companheiro adversário que tá caído. O Grêmio vence pelo placar de 1-0 aqui no Batistão, na Arena Batistão em Sergipe, e tá avançando na Copa do Brasil na informação Grupo IESA.
2: Pra amarelo, um pisão, né? Não visa a bola, é um pisão no pé, não, por exemplo, acima da linha do tornozelo para configurar um vermelho, mas uma entrada temerária e o juiz tem que aplicar o cartão amarelo. Acho, deixa eu ver de novo o lance aqui, ele pega no pé, acho que não pega no tornozelo, mas no limite também tá, um pouco mais pra cima era pra vermelho.
5: Não vi, né? Não vi se ele mostrou sequer amarelo.
2: Não, na imagem da TV não.
5: É, não mostrou. Tentativa de bola do Amuso, perde a dividida, mas a falta do Valdir Júnior. 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Linguiças Borrússia, qualidade e sabor invencíveis. 10 do segundo tempo em Aracaju, tá 1-0, Grêmio para cima do Confiança. Logo depois do futebol da Gaúcha tem o balanço final com o comando do Luciano Périco, análise dos nossos comentaristas, a interatividade, claro, Jason Lisboa, ouvindo os personagens do do Grêmio nessa classificação para as oitavas de final da Copa do Brasil. Ela vai sendo confirmada aqui em Aracaju. O Grêmio que está voltando aqui a Aracaju 14 anos depois de enfrentar o River Plate do Sergipe naquela Copa do Brasil de 2012, quando o time era treinado por Vanderlei Luxemburgo. E naquela oportunidade fez o primeiro jogo aqui e ganhou depois. Segundo jogo no Olímpico também ganhou e se classificou. Bola dominada com o time do Confiança, bola com Danielzinho. Danielzinho pelo meio faz a bola chegar até o lado. Chegar ali para o domínio do jogador que é Kelvin. Kelvin aberta pela esquerda, tentou na frente com o Iago. Aparece para tirar bem posicionado o Pavon. Na sequência, Noriega se atrapalha, presente para o time do Confiança. Iago ganhou a área, pintou gol de empate, caiu! Juizamos que foi no corpo só o zagueiro do Grêmio ali que estava na disputa. É tiro de meta, Jason.
4: Ah, me pareceu o Kahneman só colocando o corpo na frente e nada demais. O jogador do Confiança desabou no gramado, pediu falta, mas não me pareceu, não. É bola para o Everton recolocar o Grêmio no jogo. O Grêmio que vence por 1-0 na KTO.
2: Tô revendo o lance aqui. O Kahneman deixa o corpo de maneira limpa. É o Vieri na jogada. É o Vieri na jogada. E o jogador nordestino tenta cavar o pênalti. Absolutamente nada.
5: 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Kahneman tenta o lançamento longo. Lá buscando o TT, buscando o Bright White. Passou pelo um, passou por outro. Sobrou para Kelvin. Kelvin tá só protegendo e a bola se perde pela linha de fundo. Tiro de meta para o Confiança. 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Alô, Bertoncelo, que rola ainda de Copa do Brasil hoje à noite?
7: Bom, tem bola rolando para o Corinthians, que está confirmando sua classificação. Intervalo de partida, Corinthians 0, Barra de Santa Catarina também 0. Tem bola rolando também para CRB e Fortaleza, 0-0. Na ida, Fortaleza venceu por 2-1. E ainda hoje, às 9:30, tem Vitória e Flamengo no Barradão. O Flamengo tem a vantagem, venceu o primeiro confronto por 2-1. Informação, Manhago, para a Unimed Porto Alegre.
5: TT, mete no fundo pro Pavon, vem Grêmio. Pavon chegou, dominou, recuou pra William pra cruzar. Bola alta na área, cabeceio. Gol! Do Grêmio, Bright White de novo. Um cabeceio com força de um chute para estufar a rede de Rafael Pascoal, fazendo o segundo do Grêmio. Num lance esporádico de ataque tricolor, que já cedo definiu o jogo, vai levando em banho-maria para não se cansar muito, se classificar com tranquilidade. E agora faz o segundo com um testaço de Bright White, Jason.
4: Na festa tricolor, 3 mil quilômetros de distância de Porto Alegre. E a galera tricolor tá vibrando aqui nas arquibancadas do Batistão. Jogada pela direita. Pavon combinando com o William. O William fazendo levantamento para a área. E aí no segundo pau, na segunda trave, o Bright White, o dinamarquês, que tá sendo goleador da noite, ele apara esse cruzamento de cabeça, quase que na risca da pequena área, explode contra o gol do Pascoal, que não teve chances, a bola morre no fundo da rede. Bright White marca mais um, o Grêmio também, agora Grêmio 2, Confiança 0, Maurício.
3: O William entrou por dentro e o TT pelo lado, mas nessa jogada, numa movimentação bem episódica, bem ocasional, chegou o TT pra dentro, o William do lado, recebendo do Pavon, para fazer não um cruzamento e sim um passe de um meio campista, de um meio armador, de alguém que sabe lidar com refinamento com a bola. E o Braithwaite faz um segundo gol, se o primeiro de pênalti convertido, agora aquele cabeçaço que você bota em curso de centroavante, para baixo, quicando no chão para fazer 2-0 Grêmio, era questão de tempo, tá tudo acabado, que ninguém mais se machuque, doutor César.
8: É, essa é a ideia, ninguém se machuque e o Grêmio passe por esse jogo. Sempre que a qualidade aparece, o Grêmio faz uma boa jogada e faz o gol. Mais uma vez, agora o William foi o grande nome da jogada. 2-0 e esperar o sorteio.
7: 26º gol marcado por Bright White pelo Grêmio, o terceiro dele na temporada. 4-0 no agregado para o tricolor. Grêmio classificado para as oitavas de final da Copa do Brasil e embolsando premiação de R$3 milhões.
5: Grêmio entre os 16 melhores da Copa do Brasil para continuar sonhando com o Hexa. 4 a 0 no agregado, né? 2 a 0 na arena, 2 a 0 por enquanto aqui no Batistão, 15 do segundo tempo. 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Vai lá, vai na Tubeleiro e vai Bright White, mais um contra-ataque, ganha o área, tá sozinho, tentou cruzar a bola, desvia o zagueiro Lucas e não chegou a sair pertinho de ti aí, Jason.
4: É porque se sai, era escanteio para o Grêmio. Bandeira não sinalizou isso, o árbitro não confirmou. O Pascoal conseguiu recuperar a bola antes dela sair pela linha de fundo. Lançamento do Noriega, cruzamento do Bright White, lá vai o Confiança, Grêmio 2 a 0 na informação Grupo IESA.
5: 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Tentativa de bola pelo meio agora para Iago, tentou na frente para Danielzinho, dividiu com o Vieri, pega a sobra, o Iago adianta demais, vem o Amuso, a bola é tocada na ponta para João Pedro, bateu mal. Teve liberdade, chutou muito mal o centroavante João Pedro, troca no Confiança.
4: Vai sair o 11 e vai entrar o 19. Maicon Aquino, atacante. Maicon Aquino com a 19 e sai Iago, camisa número 11.
5: Maicon Aquino, jogador já com passagens aí pelo futebol do interior do Rio Grande do Sul. Ele que tem 33 anos, jogou no São Luís de Juiz, jogou no Avenida. Tá agora aí defendendo a equipe do Confiança.
4: Ó, o teste pra domingo, hein? Quem sabe teste pra domingo. Tô olhando aqui, Marcos Rocha. Marcos Rocha, outro desarquivado pelo técnico Luiz Castro, vai jogar nesse segundo tempo.
5: 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Trilegal 2 para o Grêmio, 0 para o Confiança aqui em Aracaju. A bola está dominada com Valdir Júnior, tocando para Lucas. Lucas tentando para Guilherme, está sendo agarrado ali pelo zagueiro do Grêmio, que é o Cânimo. O juiz deixa seguir. Agora vem Vieri na cobertura, evita a saída pela linha lateral. E no chutão, deu certo pro Amuso nas costas da zaga. Amuso se precipitou e aí errou o passe. Ele era para ir pro gol, Jason.
4: E olha que poderia ser tudo sem querer. O lançamento do Vieri foi sem querer. O Amuso fez o cruzamento. O zagueiro do Confiança resbalou. E aí, pra sorte do Confiança, ela não sobrou pro Bright White, senão ele marcaria o terceiro do Grêmio, o terceiro dele. Subiu a placa, sai Amuso. Amuso com a 9 e entra o 14, Marcos Rocha. Marcos Rocha vem aí no Grêmio.
5: A troca, Maurício.
3: Bom, agora vai. Agora vem uma cirurgia legal que o jogo autoriza. O Marcos Rocha vai lá pro lado direito, o Pavon vai pra ponta direita e o William vem aqui para o lado, ou o TT vem aqui pro lado, ou o TT vai para dentro, o William pra ponta esquerda, porque todo tipo de teste tá autorizado agora. O Marcos Rocha, embora o Jason muito corretamente tenha trazido que pode ser um teste para domingo, o treinador vai ter que contextualizar que é um teste muito menor, né? Contra um adversário de qualidade baixíssima, o Grêmio já ganhando de 2 a 0 em cima do 2 a 0 do primeiro jogo, o Marcos Rocha não deveria ser a primeira opção, me parece. Mas tá em campo, deixa eu jogar, né, Gustavo?
5: E uma frase sobre Amuso no primeiro jogo após ser convocado e não ser liberado, seu Maurício.
3: Eu disse ainda no intervalo que o primeiro tempo do Amuso não tinha no primeiro tempo a informação de que ele não vai para a seleção dele contra o México. Ele jogou com interesse, sofreu o pênalti, acertou e errou como acertaria e erraria sem essa informação. No segundo tempo todo o Grêmio tá a menos, né? Todo o Grêmio tá a menor.
5: 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Aqui Gaúcha e a Copa do Brasil, Grêmio 2, Confiança 0. Bola dominada com o TT, tentou cantar para Noriega, tenta o passe na frente pro Pavon. Aparece para tirar ali o Eduardo, zagueiro, metendo a bola para fora pela linha lateral. Domingo tem Grêmio e Bahia na Fonte Nova. Grêmio fica aqui, né, no Nordeste. E hoje ainda vai para Salvador, né, Jason?
4: Isso, termina o jogo aqui, aeroporto, vai para Salvador, o retorno é só no domingo. Olha a pegada no Willian ali, é no tornozelo do camisa 10 do Grêmio. E aí dois treinos em Salvador no CT do Vitória, tanto na sexta quanto também no sábado.
5: É, são dois jogos fora de casa em sequência agora do Grêmio, né, Bertoncello? Porque depois é só arena até o fim do mês.
7: Verdade, tem dois jogos pela Sul-Americana contra o Palestino e o Montevideo City Torque, ambos em casa, e também duas partidas pelo Brasileirão em casa, contra o Santos e no último jogo antes da parada para a Copa contra o Corinthians, Unimed Porto Alegre.
3: Olha quem veio pra cá, veio o Pavon pra ponta esquerda, o TT ficou onde estava, no lado direito, corredor, o William tá pra dentro e o Marcos Rocha faz um tipo de terceiro zagueiro, que é uma coisa que ele fez no Palmeiras, lá na última fase dele, quando utilizado pelo Abel Ferreira. Todos os testes, incluindo o Everton de camisa 10, estão autorizados para o jogo de agora, porque ele não faz mais sentido como o Grêmio classificado ou não. Agora é para testar mesmo.
5: 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Daqui a pouco a gente escolhe o craque calçados. Pegada em Aracaju, 8:27 da noite. 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Copa do Brasil, quinta fase, segundo tempo, Batistão e Aracaju, 2-0 pro Confiança. No agregado tá 4-0 pro Grêmio, Bertoncello.
7: Já temos 11 times classificados para as oitavas da Copa do Brasil. Mais cedo em Chapecó, a Chapecoense venceu o Botafogo por 2-0 e avançou. O sorteio das oitavas da Copa do Brasil ocorre no dia 26 de maio, uma terça-feira, às 11 horas da manhã, na sede da CBF. As partidas das oitavas ocorrerão no mês de agosto.
5: 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A bola está no meio campo com a equipe sergipana, passando o pé por ela ali, Guilherme tocando para Kelvin, Kelvin tem Guilherme de novo, tem o Renilson mais pelo meio, o Guilherme prefere o toque mais para trás, a bola vai na direção ali do zagueiro Eduardo, Eduardo para Lucas, Lucas tem o Valdir Júnior, tenta o passe na direção de PK, lá vai o PK, o Patrick contra o Kahneman, muitos se enfrentaram já em treinos, Kahneman tá agarrado no Patrick, a arbitragem está marcando a falta, falta a favor da equipe sergipana. 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Então nós teremos aí, vamos ver esse lance do Grêmio, roubada ali de bola do TT, pra cima da marcação, invadiu a área, TT trouxe o drible pra Bright White, apertou, tentou a conclusão, bateu em cima da defesa, TT pega a sobra, volta pra William, bateu de novo, desviou na defesa. Se ele tá dando toque é pênalti.
4: É, se foi dentro da área é pênalti.
5: Ele tá nesse momento dando fora da área, mas é muito no limite, e aí o Simon vai ter que ter ajuda da TV pra falar desse lance na tentativa do William, Jason.
4: E o jogador nem reclama, o William chuta e o jogador tá com o braço aberto, o jogador do Confiança, ele explode no braço aberto. A dúvida é, dentro ou fora da área, me pareceu no limite, falta marcada, é frontal ao gol defendido pelo Rafael Pascoal.
2: Olha, é duro, hein, o pé esquerdo é do jogador do Confiança tá fora da área, agora a câmera traseira, o braço tá mais atrás.
5: Pênalti.
2: Pênalti, é. E o juiz não tem necessidade de ir pro VAR. Parte do corpo tá fora e parte dentro. Já só que o braço direito, exatamente, o braço direito, ele tá um pouco mais equado e daí a orientação é do próprio VAR, pra dizer se tava dentro ou não o ponto de contato, e parece acertada a decisão do Caio Max Augusto Vieira.
5: Então é pênalti pro Grêmio. William pegou a bola, Jason.
4: É, mas o Bright White já fez dois hoje, né? Mas eu acho que vai deixar pro camisa 10. O William Bright tá ali, vai pra meia lua, ele que ajeita, ele que vai pra cobrança.
5: O William tem gol no Grêmio, Bertoncello?
7: O William, deixa eu ver aqui. Se ele tem gol pelo Grêmio.
5: Se tem, faz
7: tem um.
5: Tempo,
7: tem um gol. E agora qual?
5: Daqui a pouco tu vê qual. É.
7: 20 jogos e um gol. Tempo.
3: Se quisesse levar como ação entre amigos, já que o Pavão não faz gol desde 1930, dava pra botar o Pavão a bater, né? Mas vai ser o William. Vai, eu acho certo, William. Tá? Pênalti não é ação entre amigos, pênalti tem que ser levado a sério.
7: Contra o Palmeiras no ano passado.
5: Ele cavou o pênalti no chute que bateu na mão do zagueiro. Dentro da área, inicialmente o árbitro deu falta, depois voltou atrás e deu pênalti com o auxílio do VAR. E agora autorizou o William, pé direito na bola, cobrança pro gol! cobrando o pênalti no ângulo do lado oposto ao que o goleiro se jogou. 3-0 pro Grêmio. Alô, oitavas da Copa do Brasil, a Copa com cara do Grêmio. O Grêmio está chegando nela mais uma vez para manter vivo o sonho do Hexa, Jason Lisboa.
4: E tá chegando o Manhago com goleada longe de casa. Pênalti para o tricolor. William, camisa 10, entrou no segundo tempo. Foi pra cobrança com a perna direita. O Pascoal, ele escolheu o canto e foi pro lado esquerdo. Mesmo se acertasse o canto, dada a qualidade do William nessa cobrança, mandando a bola no ângulo superior direito, ele não defenderia. William tá colocando mais um pro Grêmio no placar, que tá abrindo
5: o Grêmio. Alô, oitavas da Copa do Brasil, a Copa com cara do Grêmio. O Grêmio está chegando nela mais uma vez para manter vivo o sonho do Hexa, Jason Lisboa.
4: E tá chegando o Manhago com goleada longe de casa. Pênalti para o tricolor. William, camisa 10, entrou no segundo tempo. Foi pra cobrança com a perna direita. O Pascoal, ele escolheu o canto e foi pro lado esquerdo. Mesmo se acertasse o canto, dada a qualidade do William nessa cobrança, mandando a bola no ângulo superior direito, ele não defenderia. William tá colocando mais um pro Grêmio no placar, que tá abrindo goleada aqui no Batistão. 1-2

0: direito, ele não defenderia. William tá colocando mais um pro Grêmio no placar, que tá abrindo goleada aqui no Batistão. 1, 2, 3, Confiança 0, Maurício.
1: Por mais que se relativize o fato do Confiança ser muito fraco, ser da Série C, o Grêmio tá fazendo o que se exige de um gigante quando pega um time muito fraco, tá goleando na casa dos caras. Tinha feito 2 aqui, tá fazendo 3 lá, bota jogadores em movimento no segundo tempo, o Brechtwitz tem 2 gols, o Thiago volta a ter ritmo de jogo, não tá fazendo um jogo fantástico, mas tá aí jogando para retomar um padrão. Enfim, o Grêmio passa adiante, o Grêmio agora vai pro campeonato de fato a partir das oitavas, César.
2: É verdade, em cima, mais uma vez, da qualidade. Chegou no pé do William e aí as coisas melhoram. O Grêmio vence com tranquilidade, muito mais tranquilidade do que venceu em Porto Alegre, Bertos.
3: E pelo segundo jogo seguido fora de casa, o Grêmio vence pelo placar de 3-0. Foi assim também contra o Riestra pela Copa Sul-Americana. Segundo gol marcado por William pelo Grêmio, primeiro dele na temporada, 5-0 no agregado. Grêmio nas oitavas da Copa do Brasil.
4: 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Já já a gente vai começar a passar os possíveis adversários do Grêmio nas oitavas de final. Com o Grêmio já são 12 times com o passaporte carimbado. 11 da Série A, 1 da Série B. Teremos um outro da Série B ainda no confronto entre CRB e Fortaleza. Então serão 14 times de Série A, né, Bertoncelo? E só 2 da Série B nas oitavas da Copa do Brasil.
3: O Juventude e aí CRB ou Fortaleza.
4: Fortaleza.
3: É, isso aí.
4: João Pedro, pelo time do Confiança, ele tenta jogar pra dentro da área, a bola vai chegando, aparece pra tirar Noriega, ele busca Pavão, Pavão desvia levemente de cabeça, mas a bola fica de graça pra Eduardo, Eduardo domina, na zaga do time do Confiança, pertinho dele tem o Valdir Júnior, ele tenta o lançamento longo, lá para o lado esquerdo, buscando Kelvin, Kelvin faz o domínio, Marcos Rocha aperta na marcação, ele consegue o toque para o meio para Guilherme, Guilherme tenta na frente de novo com Kelvin, Marcos Rocha se antecipa, recua pro Vieri. Vieri se atrapalhou ali, não. Era o Vieri ou era o Kahneman? Tá sendo expulso, então era o Kahneman. Kahneman expulso do jogo em Aracaju. Totalmente espanado no lance, Jason.
0: Pois é, chegou atrasado, atingiu o jogador do Confiança que segue caído no gramado, recebeu o cartão amarelo logo depois do reinício do jogo no segundo tempo e agora recebe o cartão vermelho. Kahneman, que depois de muito tempo volta a jogar, recebe cartão vermelho, o argentino tá expulso, o Grêmio tem 3-0 no placar, na informação KTO.
3: Amarelo
4: Maurício, pai Maurício previu, Simon.
5: É, previu, mas o amarelo justo, ele perde a bola, depois tenta segurar de costas o adversário, deixa a mão no rosto, dá pra escolher o motivo do segundo cartão amarelo. E lá atrás, seu Maurício, já tinha adiantado com aquele carrinho frontal com 4 minutos do Kahneman em campo, né, seu Maurício? E aí tá a prova da expulsão dele.
1: E a cereja mais azeda do bolo é depois o Kahneman cabecear a bola que tá no gramado. Tipo, sou valente. Não, isso eu sei, você é um totem do Grêmio, você é um dos maiores zagueiros da história moderna do Grêmio. Mas há vezes que não dá pra simplesmente não raciocinar. O cartão amarelo original bota esse segundo cartão como perspectiva e acontecer mais cedo ou mais tarde, bastava o Confiança atacar. Não vai mudar a vida do Grêmio, não vai mudar a vida de ninguém, mas eu sofro com isso, viu, o Gustavo, porque eu sou admirador do Kahneman, do melhor Kahneman que eu vi jogar, um zagueiraço, um líder espetacular, multicampeão pelo Grêmio e que às vezes faz bizarrices, como a que fez hoje.
4: É, foi aqui vendo presencialmente um lance totalmente estabanado do Walter Kahneman, expulso corretamente pelo árbitro. 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Falta pro Confiança. Kahneman sai muito aplaudido pelos
5: gremistas. Sem dar abraçadeira, tá? Vamos ser capitão.
4: É, não entregou a abraçadeira quando saiu. Cobrança da falta equivocada do time do Confiança. Pega a sobra, Valdir Júnior, abre a bola na ponta para João Pedro. João Pedro marcado pelo Caio Paulista, tenta fazer o drible, fechou pro meio. Ajeitou a bola para Renilson. Renilson faz o levantamento para dentro da grande área. Marcos Rocha tira numa vez, tira na segunda. Toca a bola na frente para TT. Em Aracaju, capital do Sergipe, são 8:36. 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

0: amanhã, em seguida, às 9:30 no Barradão, tem vitória contra o Flamengo. Na ida, o Flamengo venceu por 2-1. Segundo tempo rolando em Goiânia, jogo duro, viu? Atlético Goianiense 0, Atlético Paranaense também 0. Por enquanto, pênaltis para apontar quem avança para a próxima fase.
1: 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Bom, Bertoncelo, o Grêmio pode pegar dos times que já estão classificados, são 12 aí, vamos considerar já o Grêmio classificado.
0: Certo.
1: O Grêmio pode pegar dois gaúchos aí, Bertoncelo. Quais são aí os gaúchos além do Grêmio?
0: Inter e Juventude. O Inter passou pelo Atlético na última terça, ontem o Juventude despachou o São Paulo, mas agora.
1: E o Grêmio pode pegar também um catarinense, Bertoncelo.
0: É, a Chapecoense eliminou o Botafogo hoje à noite, venceu por 2-0. A Chape é a representante catarinense nesta próxima fase.
1: Por enquanto, já são dois cariocas garantidos, Bertoncelo.
0: Fluminense e Vasco. Fluminense do Zubeldia, o Vasco do Renato, ambos também já classificados para a próxima fase e podem aparecer no caminho do Grêmio.
1: O Grêmio pode pegar também dois mineiros, Bertoncelo.
0: Cruzeiro e Atlético Mineiro. O Atlético Mineiro ontem na Bacia das Almas, nos pênaltis, Everson pegando duas cobranças e fazendo gol. O Galo avançou e o Cruzeiro na terça-feira também se classificou.
2: E vale lembrar que não tem cláusula de barreira nem gatilho. Não, todo mundo trapo. Pode pegar todo mundo, ou diria Rafael Collin, ninguém é de ninguém.
0: Ninguém é de ninguém.
1: Isso, mas... O Grêmio pode pegar um paraense, Bertoncelo.
0: O Remo conseguiu eliminar o Bahia ontem à noite. O Remo também está classificado e pode ser um adversário.
1: E para fechar, os paulistas que já estão lá.
0: Palmeiras, Santos e Mirassol. Palmeiras, Santos e Mirassol são as possibilidades do estado de São Paulo como adversários do Grêmio nas oitavas.
1: Muito bem, daqui a pouco a gente vai saber se vai ter um cearense ou um alagoano, se vai ter um baiano ou mais um carioca, se vai ter, né, Bertoncelo, um paulista a mais ou mais um catarinense, porque são jogos que ainda estão em andamento ainda. Depois do Grêmio teremos mais quatro partidas, ainda mais quatro classificados para serem apurados, né, Bertoncelo?
0: É, eu falei do duelo dos Atléticos, né? Tem bola rolando no segundo tempo em Itaquera, Corinthians 0, Barra também 0, Corinthians passando, e lá em Maceió, CRB e Fortaleza empatam em 0-0, o Fortaleza está se classificando.
1: 33 do segundo tempo aqui no Batistão.
3: Amarelo.
1: Em Aracaju. Mais um amarelo.
3: Isso, o Thiaguinho chegou atrasado depois, acabou pegando o jogador em confiança. Um pouco rigoroso o Torezinho nessa marcação.
1: ET, vai pro ataque, quem sabe o quarto. Ele erra o passe e dá um presente para Valdir Júnior. Valdir Júnior passa pelo Thiaguinho, puxa contra-ataque para o time do Confiança, tentou passe em profundidade para o João Pedro, foi muito forte. No meio do caminho ele já desistiu, a bola ficou tranquilamente para o Everton. 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Balanço final vai ser muito interessante hoje, hein? Porque o Jason Lisboa vai ficar atento aí aos lesionados do Grêmio dentro de campo para projetar o time que joga na Bahia no domingo. Vem Danielzinho, Danielzinho tentando a jogada para dentro da área, chega para tirar Marcos Rocha, tirou mal, a sobra na tentativa do Kelvin, vem João Pedro, Caio Paulista apareceu para tirar, e agora Renilson isolou, jogou longe do gol, Jason.
4: É, bateu com força, mas longe do gol, defendido pelo Everton, e vai ter troca daqui a pouco na equipe do Confiança, vai mexer o técnico interino Ricardo Rezende, está conversando ali com três jogadores, dois jogadores da equipe que estão no banco de reservas. Daqui a pouco mexe o Confiança, 3-0 Grêmio na informação, claro.
1: É, o Confiança tá na 18ª colocação, antepenúltima da Série C, a terceira divisão do Brasileirão, pega o Maranhão segunda-feira. TT ganha no alto do Kelvin, vem Grêmio para o ataque, lá vai TT, lado direito, fechou pro meio, ganhou a área ainda TT, quem sabe o chute, bateu, defende o goleiro Rafael Pascoal. Uma boa jogada do TT, hein, Jason?
4: Em velocidade pelo lado direito, ajeitou para a perna esquerda dentro da área e bateu a meia altura no canto direito. O Pascoal caiu defendendo, dando rebote para frente na sequência. Mandou para longe o sistema defensivo do Confiança, tem troca, sai o 10, entra o 20. O 20 é Fabrício, Fabrício meia na equipe do Confiança, saiu 10 o PK. 3-0 Grêmio na informação, Tumeleiro.
1: Daqui um pouco, o craque pegada, a marca da conquista aqui no futebol da gaúcha. 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Escanteio para o time do Confiança na cobrança. Valdir Júnior levantou, bola alta na área, tentativa do Maicon Aquino. A bola vai sobrando para Danielzinho, já fora da grande área, contra a marcação do TT. Danielzinho fechou pro meio, foi derrubado, é falta. Falta do TT. Falta por Confiança.
4: É, o jogador tava avançando pelo lado esquerdo de ataque do Confiança, ajeitando, quem sabe, pro chute. O TT por baixo deu um leve toquinho no atleta do Confiança, que desabou no gramado. O Torecinho estava perto e marcou falta. O Everton deve armar barreira protegendo o seu canto direito. É quase no bico da grande área pelo lado esquerdo. O Grêmio vence por 3-0 na informação KTO.
1: 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Uma falta para o time sergipano tentar descontar, tá 3-0 pro Grêmio. O jogo esta noite aqui em Aracaju, 5-0 no agregado. Já foi pra cobrança lá o Fabrício, primeiro lance dele, ele posicionado, Kelvin com o pé esquerdo, Fabrício com o pé direito, autoriza o árbitro, veio o Fabrício, bateu, alto, sobre o gol do Everton, só tiro de meta, Jason.
4: Mas o Everton voou, saiu bonito na foto e na imagem, o goleiro do Grêmio esticando o braço direito, ela buscava o ângulo superior direito do gol defendido pelo Everton, que tá na pré-lista do Ancelotti, tá na pré-lista da seleção brasileira pra Copa do Mundo. 3-0, o Grêmio tá classificado na Copa do Brasil, na informação Sicredi.
1: 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Rede Gaúcha, com o Grêmio na Copa do Brasil. 37,5. Bola dominada com Renilson. Renilson fazendo o tabelamento. A jogada vem no meio para Guilherme. Guilherme recuando agora para Eduardo. Troca passes do time do Confiança. Tá batido, né? O time do Confiança vai se dedicar totalmente aí à Série C do Campeonato Brasileiro e à luta para não ser rebaixado para a Série D. Ele tá muito próximo ali, tá na 18ª colocação neste ano. Deu sorte que mudou o regulamento, só cai em dois times, né? Por enquanto ele tá fora da zona de rebaixamento, mas é uma campanha muito ruim na temporada do Confiança, que começou o ano treinado pelo Luizinho Vieira, aquele mesmo que treinou Ipiranga, treinou Caxias, depois veio o Cláudio Caçapa e agora técnico interino. Já perdeu dois treinadores, o Confiança não tá se achando, isso que tem SAF aqui por trás, né? Uma SAF liderada pelo ex-presidente do Flamengo, Rodolfo Landim. 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E o foco passa a ser nessa CCD. O enfrentamento contra o Bahia, em que o Grêmio não pode perder, domingo lá em Salvador, CCD.
5: É, um jogo completamente diferente, obviamente. Me chamou a atenção hoje a facilidade com que o Grêmio venceu esse jogo, tá? O Grêmio jogou pior do que jogou aqui em Porto Alegre e venceu com mais facilidade. O que que isso indica? Que aos poucos o grupo de jogadores precisa também se conscientizar de evoluir, e o jogo contra o Bahia talvez seja aquele jogo para tu sair dessa zona de risco e tu entregar alguma coisa mais positiva, né? Alguma coisa com mais confiança pro torcedor. Mais uma vitória fora de casa por 3-0, curiosamente, pelo mesmo placar contra o Riestra. O Grêmio já tá evoluindo em algumas situações, né? Porque o Grêmio não tava conseguindo nem ganhar de times ruins, agora pelo menos isso tá fazendo.
1: Isso aí, fazendo e com margem, tá 3-0 o jogo. E desce que desce com o TT lá pela ponta direita, contra a marcação do Eduardo, passou o Marcos Rocha, TT preferiu recuo, tocou para o William atrás, domina o William contra a marcação ali do Fabrício, e o William do meio campo tá recuando a bola para o goleiro Everton. 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O sinal da gaúcha vai marcar 15 para as 9 da noite, hora de se ligar no tempo e no placar. 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Grêmio tá fazendo 1-2, 3-0 para cima do Confiança. O Grêmio tá nas oitavas, Bertoncello.
0: Fim de semana de Campeonato Brasileiro, 16ª rodada. Uhum. Vamos ter o Inter jogando neste sábado às 18h30 no estádio Beira Rio contra o Vasco da Gama. E domingo, falaram antes, né? A partida do Grêmio contra o Bahia na Fonte Nova às 16h.
1: 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E uma troca que vai ser certa, né, Geiso? É na lateral direita, lá na Fonte Nova, né?
4: Exatamente, o Pavon tá suspenso e com isso não vai atuar contra o Bahia no final de semana. Olha o Confiança.
1: Danielzinho, passe forçado pra frente, Kelvin contra TT na marcação, Kelvin protege, evita a saída pela linha de fundo, recua a bola outra vez para Danielzinho, ele tá chegando no bico da grande área contra Marcos Rocha, agora ainda Danielzinho bateu direto em cima do Vieri, tava com o braço junto ao corpo, Jason.
4: É, tá, o torcedor tá gritando, pedindo pênalti, mas o árbitro tava bem colocado e não marcou nada. É, tem agora a bola pro Confiança, é escanteio pelo lado esquerdo, de ataque, vai ter levantamento na área do Everton, Grêmio vence por 3-0 na informação, Claro.
1: 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Escanteio para o time do Confiança na cobrança. Fabrício levantou, bola fechada na área, o desvio no primeiro pau. Tiaguinho tá metendo pela linha de fundo, é novo escanteio para o time sergipano. Daqui a pouco a gente escolhe o craque Pegada. 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Fabrício meteu de novo, direto para a área. Subiu para tirar de lá Noriega. Ajudando a defesa, ele tirou a bola, volta para ser dominada pelo time do Confiança, com Valdir Júnior, abrindo a bola na ponta para Fabrício. Fabrício tem espaço para avançar. Marcos Rocha chega na marcação da bola com Fabrício. Pedalou, trouxe pro pé direito, tentou a conclusão em cima do Marcos Rocha. Na sequência, Renilson recupera. Toca para Danielzinho, Danielzinho para Valdir Júnior, 42. Já estamos pelo acréscimo aí do Lucas Torezinho do Paraná. Lançamento na frente, Marcos Rocha tirou. Quem sabe o contra-ataque do TT agora. E aí o TT deu uma pisada na bola e voltou para trás, não quis ir para o ataque porque o Grêmio estava todo recuado, fica trocando passes na defesa, o Grêmio fazendo o tempo passar, Confiança também não quer mais nada com o jogo, tá 3-0 hoje aqui, 5-0 no agregado, o Grêmio agora espera pelo seu adversário, a Copa do Brasil segue para o Grêmio, segue para o Inter, segue para o Juventude, 3 gaúchos entre os 16 clubes das oitavas de final da Copa do Brasil. O Everton tá dando chutão para o ataque na disputa ali de Bright White volta a tocar na bola, marcado pelo Eduardo, recuando ali para o zagueiro que é Vieri. Vieri que voltou agora para o lado esquerdo, né? Com a expulsão do Kahneman, o Noriega passou a ser o zagueiro pelo lado direito, Vieri voltou para o lado esquerdo, tenta o passe na frente agora para o Pavon, ganhou no corpo do Valdir Júnior, quem sabe o quarto gol, pelo meio Caio Paulista, lá vai Pavon, fechou para o meio, abriu espaço, tocou na ponta para TT, dentro da área, driblou, bateu mal. Pavon e TT não conseguem fazer gols pelo Grêmio, Jason.
4: Mas eu vou ajudar o TT nessa, Manhago. Ele ajeitou para a perna esquerda, bateu e desviou. O marcador esticou a perna e conseguiu desviar. Acho que ela iria no gol, iria no canto direito, mas foi para a linha de fundo. É escanteio. William vem para a cobrança em frente ao torcedor do Grêmio que aplaude. Fazia tempo que o Grêmio não tinha escanteio. William devolve o aplauso também. Grêmio 3-0 na informação, Claro.
1: 44 do Batistão em Aracaju. 3-0 Grêmio. William, bola alta na área, tentativa. Caiu lá dentro da área, queria pênalti, Noriega, o juiz não deu, vem contra-ataque do Confiança, Danielzinho, em velocidade, foi atropelado pelo Marcos Rocha, deu vantagem, arbitragem, a bola ficou para Fabrício, Fabrício domina pela ponta direita, espera o Danielzinho passar, fechou pro meio, lá vai Fabrício, contra a marcação do Marcos Rocha, é falta. Marcos Rocha saiu lá da direita para fazer falta pro Confiança, 44,5, Jason.
4: Olha, tá levando cartão amarelo, Marcos Rocha reclamou da marcação do árbitro e toma cartão amarelo, não via placa de acréscimos levantando ainda, o Grêmio vence por 3-0 na informação, Sicredi.
1: 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Talvez nem tenha acréscimo, né?
3: Não precisa ter.
1: Precisa, tá 3-0, né? Tá tudo liquidado. Evita qualquer possível confusão ali no tempo extra. Vamos ver o que vai fazer o senhor Lucas Torezinho do Paraná. O quarto árbitro não está com a placa na mão e já passamos dos 45, né? Normalmente ele mostra aos 45. Então a tendência é que cobre a falta e termine o jogo. Vai para cobrança de falta do Confiança, Fabrício e Kelvin, é o último lance do jogo aqui em Aracaju. 3-0 ganha o Grêmio. Kelvin deixou para Fabrício, meteu no canto. Everton cai para fazer a defesa. E o jogo vai terminar, Jason Lisboa, fim de papo em Aracaju aos 45:30. 1, 2, 3 pro Grêmio, 0 para o Confiança. O Grêmio tá nas oitavas da Copa do Brasil, Bertoncello.
0: Grêmio garantido nas oitavas de final da Copa do Brasil, sorteio no próximo dia 26 de maio, na sede da CBF, às 11 horas da manhã. É pote único, não há travas, pode dar qualquer adversário nessa próxima etapa. As oitavas ocorrerão somente nos dias 2 e 5 de agosto, Manhago.
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4: Observando o técnico Luiz Castro, ele foi para dentro do campo, tá conversando, cumprimentando jogadores do Confiança e também jogadores da equipe do Grêmio e tá indo em direção à arbitragem. Não sei se o Luiz Castro vai fazer alguma reclamação, se vai apenas cumprimentar o trio, né? E o quarteto, o quarto árbitro tá por lá também, chega lá o Luiz Castro, o William também, o Luiz Castro cumprimenta o árbitro, conversa alguma coisa com ele, com os bandeiras, também cumprimenta todo mundo, os jogadores do Grêmio agora eles vão em frente à torcida, porque olha, mais de 1000 gremistas aqui em Aracaju, eu diria até quase uns 2000 gremistas aqui em Aracaju na noite desta quinta-feira, prestigiando o Grêmio em loco no Batistão e vendo uma vitória pelo placar de 3-0, Manhago.
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0: Verdade, Manhago, por enquanto temos os times classificados na ordem do ranking, tá? Palmeiras, Atlético Mineiro, Fluminense, Vasco, Cruzeiro, Inter, Santos, Juventude, Mirassol, Chapecoense e Remo, por enquanto são os possíveis adversários do Grêmio nas oitavas, Manhago.
2: Não estou exagerando ao dizer que agora vai começar a Copa do Brasil. Todos esses enfrentamentos, pro São Paulo foi um pavor, porque já tá fora, pro Botafogo outro pavor, porque já tá fora, mas para quem ficou ganhando de times como Confiança ou como Atlético, que o Inter venceu, as oitavas são de verdade o início da competição para tentar botar um prêmio de mais de 100 milhões, é isso, Bertoncello?
0: É, afinal, por exemplo, o campeão, só o campeão leva 78 milhões. Aí soma todas as
2: no
0: outras fases.
2: O conjunto da obra vai perto vai ou passa alguma coisa de 100 milhões. Então vale muito, bota na Libertadores, tem a Supercopa do ano seguinte, vai começar nas oitavas, tá, Gustavo?
1: Data do sorteio, então, Bertoncello.
0: Confirmado hoje à noite pela CBF, dia 26 de maio, uma terça-feira, pela manhã, às 11 horas, na sede da CBF. E aí o sorteio dos confrontos e dos mandos de campo para as oitavas de final da Copa do Brasil. Gustavo Manhago.
1: Datas dos jogos:
0: dia 2 e dia 5 de agosto. Percebam que nesse mata-mata a gente vai ter jogo no meio e no final da semana. O dia 2 é um domingo. E o dia 5 é uma quarta-feira, então são as datas base das oitavas.
1: Não vai ter Brasileirão neste final de semana em que teremos Copa do Brasil. 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Vamos à escolha do craque Pegada. 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Vou votar no Bright White pelos dois gols que fez e que se salvou nesse time do Grêmio, que ganhou por 3-0, é verdade, mas esteve longe assim de ter uma atuação de gala. Valeu pela vaga, valeu pela classificação, o teu craque Pegada, Jason Lisboa.
4: Os dois gols marcados, Bright White, meu craque Calçados Pegada.
1: Vamos ao craque Pegada agora dos comentaristas, Maurício Saraiva e CCD.
2: Eu vou com a relatoria, Bright White fez dois dos três gols, de pênalti, sim, mas se ele perdesse o pênalti, a gente dava uma pancada porque ele perdeu o pênalti. O cabeceio dele foi de 9, aquele pra baixo, com força, com gesto certo, então, Bright White.
1: César.
5: Eu tô nessa também, Bright White, o melhor jogador do jogo, um jogo que precisou de gols e ele fez os gols.
2: Vão de Bright White todo mundo, senão ficou eu dizendo um negócio, né? Vocês todos vão de Bright White.
5: Errado,
2: vamos, não sei se eu não tô. Vamos de Bright White, tá certo.
1: Simon Biakiri.
6: Bright White.
1: Bertoncello, como é que o torcedor gremista analisou seus atletas no jogo de hoje à noite? Bright White pela equipe da Gaúcha, unanimidade, Bertoncello.
0: Pois é, Manhago, Bright White com 81% dos votos, é o craque da galera, o Thiaguinho e o Amuso também foram votados pelo aplicativo de GZH. O Bright White chegou a 3 gols na temporada, a gente falou muito da dependência que o Grêmio tem de Carlos Vinícius e Amuso, porque são os artilheiros. Agora o Bright White junto com o Edenilson, que nem tá mais pelo Grêmio, tem 3 gols, estão na terceira colocação dos artilheiros gremistas na temporada. temporada. Carlos Vinícius com 14, Amuso com 7 e agora Bright White com 3 gols, o craque da galera.
1: 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Vou saindo aqui do estádio Batistão em Aracaju, passando o comando para Luciano Périco no estúdio da Gaúcha, na Ipiranga, com Érico Veríssimo para o balanço final. A repercussão de Grêmio 3, Confiança 0, Grêmio nas oitavas da Copa do Brasil. E claro, Jason Lisboa de olho aqui nas entrevistas, porque teve jogador saindo machucado. Jogador que preocupa para domingo, confronto contra o Bahia pelo Brasileirão, Lucianinho, na Copa do Brasil. O Grêmio tá nas oitavas.
4: Gustavo Maiago comandou a goleada do Grêmio 3-0 sobre o Confiança em Aracaju. Bom, o Grêmio cumpriu o seu dever, que era passar por um adversário frágil na Copa do Brasil, e algo que a gente enfatizou anteriormente. Em outros jogos fáceis, o Grêmio se atrapalhou e hoje fez 3-0 e agora aguarda Marcos Bertoncello, o adversário que sairá do sorteio na sede da CBF.
0: Pois é, Lucianinho, o Grêmio é mais um classificado para as oitavas, aliás, 100% dos gaúchos, Grêmio, Inter e Juventude estão nesta próxima fase, sorteio confirmado pela CBF no próximo dia 26 de maio, uma terça-feira pela manhã, às 11 horas, na CBF, para conhecermos os confrontos e os mandos dessa próxima fase, que só vai ocorrer em agosto, Lucianinho.
4: A preocupação é com Gustavo Martins e Balbuena, ambos saíram lesionados, serão problemas para o jogo contra o Bahia? Vamos projetar com os comentaristas o que o técnico Luiz Castro pode fazer em termos de esquema para o jogo na volta do Campeonato Brasileiro no fim de semana. E claro, uma análise também do jogo desta noite, onde o Grêmio fez 3-0. É o balanço final que está começando aqui na Gaúcha.
6: 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Luciano Périco.
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0: Pênaltis.
5: Pênaltis. Alerta de pênaltis.
0: Senhoras e senhores, damas e cavalheiros.
4: Ah, meu Deus.
0: Pênaltis lá em Goiânia para definir qual dos atléticos passa, né? Se o goianiense
4: quem
0: ou
4: vai
0: o paranaense.
4: Passar, Maurício?
5: Olha, eu se fosse gremista colorado, torceria para passar o goianiense, que não é de Série A. Comparado ao Atlético Paranaense, que é campeão, inclusive de Copa do Brasil, em cima de um gaúcho, bate tambor pro Atlético Goianiense passar.
4: Quem passa a CCD?
5: eu acho que passa o Atlético Paranaense, mas o Goianiense, né? Que é muito difícil de falar.
0: Como é difícil.
5: É o Atlético Goianiense, é muito difícil de falar isso aí. Vai.
2: Se ser Atlético de Goiânia, não melhora.
5: Não melhora.
4: Quem é que passa, Bertoncello?
0: Eu acho que vai Atlético Paranaense. Santos, o goleiro do Atlético, vai brilhar.
4: Quem é que passa, Jason? Não sei se o jeito já tá ok, acho que ele tá se deslocando.
3: Lucianinho, o problema agora pra começar os pênaltis é uma câmera que colocaram dentro de campo praticamente.
5: Pode? Só tem.
3: Não, um pode, ponto, né? Tá. Tem que tirar dali.
5: Chegando aí, no. Ó,
0: câmera lá.
5: Chegando no episódio.
0: O Gugão tá lá batendo. Sai daí, Gugão.
5: Chegando no episódio.
3: O Gugão tá pronto.
5: No episódio do Grêmio, tá? Unindo isso ao episódio do Grêmio.
4: Agora eu tô ouvindo vocês aí também, tá?
5: A importância de avançar em um campeonato que é perigoso. A Chapecoense, praticamente rebaixada, numa situação terrível, tinha perdido no Campeonato Brasileiro de goleada pro Botafogo. Eliminou o Botafogo. Uhum. Aí nós tivemos o Remo eliminando o Bahia e o projeto do City. Aí tivemos, agora temos a chance de ver um Atlético Paranaense que faz boa campanha no Campeonato Brasileiro, caindo para um time de Série B. Não sei como é que tá na Série B. Uhum. Então a importância de vencer os dois jogos do Grêmio, de 5. Porque às vezes a gente faz muito análise, muito crítica com relação aos processos.
0: É décimo colocado.
1: Até o que eu botei de manchete, tipo assim, ó, o Grêmio em outras noites, e a gente falou isso contra o Extra, lembra? A gente tava aqui.
5: CSA. CSA caiu pra terceira divisão e eliminou o Grêmio em dois jogos. Então, no ano passado, com muitos jogadores que estavam no campo hoje. Essa é a relação, e acho que essa é a importância também do jogo, porque o jogo do Grêmio, ele passa pra mim obrigatoriamente por isso. Hoje foi de uma facilidade como há muito tempo eu não via. O jogo aqui, e foi ruim, tá? O Grêmio não fez uma grande partida, mas o Grêmio não correu nenhum risco agora. O jogo aqui não foi tão bom, tanto é que o Grêmio vai fazer os gols depois do jogador o adversário ter um jogador expulso. Hoje foi o contrário, o Grêmio teve um jogador expulso e ninguém viu.
1: É, o Canema acabou sendo expulso conforme o Maurício Saraiva cantou a pedra.
7: Mas
1: né?
7: Uma coisa importante a gente não, pra não parecer.